0: bem, queridos e amados irmãos, esse é o seu programa A Voz da Libertação, tendo por fundador saudoso missionário Davi Miranda e atualmente sobre a inteira responsabilidade da irmã Irini Miranda, ela que é a presidente geral de todas as igrejas pentecostal Deus e Amor. A nossa sede mundial encontra-se na Avenida do Estado, 4568, São Paulo, capital, ou Avenida Prefeito Passos, número 10. E em Ponta Grossa, nossa sede estadual encontra-se na Avenida Ana Rita Garibaldi, número 100. E na inteira responsabilidade do pastor Amadir Lemos. E falando com todos vocês, seu irmão em Cristo, Felipe Ricardo. É um prazer estar falando com todos vocês, é uma honra. E já vamos entrar em um minuto de oração e nós voltaremos na sequência com os avisos da obra do Senhor. Grande e eterno Deus, mais uma vez, nós estamos na sua presença. Nós estamos falando com o Senhor. Nós estamos orando ao Senhor. Nós estamos, nesse momento, agradecendo ao Senhor por tudo que o Senhor tem feito ao nosso favor. Tudo aquilo que passa despercebido os nossos olhos, que nós não vemos, que o Senhor fez, que o Senhor operou, que o Senhor está operando e que o Senhor irá fazer, nós agradecemos esse momento. E tenha misericórdia de nós, piedade e compaixão divina. Perdoa todos os nossos pecados, Deus. Ouça a nossa oração. Abre portas, liberta o oprimido, aquele que está cativo. Cura aquele que está com uma enfermidade incurável. Soluciona todos os nossos problemas. Usa minha pessoa. Nesse momento do programa Voz da Libertação. E confirma a bênção e a vitória. A libertação total, a cura, providência divina. Amém. Que Deus abençoe, queridos irmãos, você que orou com fé e você que sintonizou o programa de rádio agora, aceite a doce paz de nosso querido e amado Senhor e Salvador Jesus Cristo. Queridos irmãos, nós já iremos aqui entrar nos avisos, lembrando que a nossa sede estadual encontra-se na rua Anita Garibaldi, número 100, bairro Nova Rússia. Rua Anita Garibaldi, número 100, bairro Nova Rússia, Ponta Grossa, Paraná. Eu quero lembrá-los que de segunda a sexta, nos três horários, temos culto. Às 9 horas, 14 e às 19 horas. Lembrando que toda sexta-feira a poderosa campanha O Mal Não Pode Resistir, com a presença do pastor Madir Lemos. E agora já está dando encerramento numa poderosa campanha O Mal Não Pode Resistir. E você que precisa de uma cura, uma libertação total, compareça. Eis aí a oportunidade. Jesus preparou essa oportunidade justamente para você. Então não desperdice, não despreze, não dê desculpa. Venha para a Igreja Pentecostal Deus e Amor, Rua Anita Garibaldi, número 100, bairro Nova Rússia, Ponta Grossa, Paraná. Esse é o endereço, nossa sede estadual de Ponta Grossa, Paraná. E eu quero lembrá-los que, queridos irmãos, que amanhã, Amanhã nós teremos a poderosa vigília das mulheres de fé. Isso mesmo, a poderosa vigília das mulheres de fé, com o tema A Descida do Espírito Santo. E na oportunidade, pregando a preciosa, genuína, poderosa e inerrante palavra de Deus, a evangelista Mary Ellen Carvalho, vindo diretamente de Curitiba para trazer uma palavra nessa madrugada de poder aos nossos corações. Eu tenho certeza que a nossa sede estadual vai se tornar pequena pelo tamanho da multidão de mulheres de fé que irão comparecer. E eu quero lembrá-los que não somente as mulheres de fé, mas os homens de fé também estão convidados, os criancinhos, os adolescentes, os jovens, todos estão convidados. Amém? Então amanhã, essa poderosa vigília com as mulheres de fé, com o tema A Descida do Espírito Santo, dia 20 de junho, 23 horas, a partir das 23 horas, sábado, com a preletora da mensagem, Mary Ellen Carvalho. Então, a evangelista Mary Ellen Carvalho, vindo de Curitiba, ela mesma que estará trazendo uma mensagem poderosa diretamente do coração de Deus aos nossos corações. O endereço da bênção: Rua Anita Garibaldi, número 100, bairro Nova Rússia, Ponta Grossa, Paraná. E queridos irmãos, amanhã também, pela manhã, culto com a presença do cooperador Nivaldo, cooperador a glória, e às 19 horas, pastor Luiz Carlos Teixeira no Santo Altar de Deus, pregando a palavra do Senhor, orando pelas divinas revelações do Espírito Santo de Deus e ungindo a todos com óleo santo, e Deus confirmando as maravilhas. E domingo, meus irmãos, e domingo pela manhã, uma vez mais, cooperador Nivaldo, cooperador a glória, no Santo Altar de Deus, e às 19 horas, domingo, culto com toda a juventude, e às 14 horas no domingo também temos culto. Às 14 horas domingo temos culto, e para fechar, às 19 horas, culto com expansão jovem. E já eu quero já dar aqui a participação, queridos e amados irmãos. Antes de dar a participação, eu quero já aqui convocá-los, convidá-los a todos para, você que não sabe ainda, que irá acontecer dia 4 de julho, às 18 horas, com o tema, dia 4 de julho, às 18 horas, estará acontecendo, queridos irmãos, o 13º Expansão Flow da cidade Ponta Grossa, Paraná, com o tema Manifestai, situado no livro de Mateus, capítulo 5, versículo 16, Cristo visível através de nós. E com a oportunidade, vindo diretamente lá do estado de São Paulo, ele mesmo, preletor, presbítero Hilton Gabriel, ele que é o segundo conselheiro mundial do Ministério Expansão Jovem, que privilégio, o homem de Deus, cheio do poder de Deus, irá trazer com toda e plena certeza uma mensagem poderosa, vindo diretamente do coração de Deus aos nossos corações. E o endereço dessa bênção não será nossa sede estadual, será lá, meus irmãos, lá nos homens do trabalho em oficinas, Rua Maquinista Eleodoro Jacinto, número 65, oficinas, Ponta Grossa, Paraná. Rua Maquinista Eleodoro Jacinto, número 65, oficinas, Ponta Grossa, Paraná. Amém? E também, meus irmãos, eu quero mais uma vez aqui enfatizar a poderosa vigília das mulheres de fé, com o tema A Descida do Espírito Santo. Amanhã, dia 20 de junho, a partir das 23 horas, sábado, a preletora A evangelista Mary Ellen Carvalho, vindo diretamente de Curitiba para trazer uma palavra diretamente do coração de Deus aos nossos corações. O endereço da bênção, Juanita Garibaldi, número 100, bairro Nova Rússia, Ponta Grossa, Paraná. E também eu quero já aqui dar, estar, queridos irmãos, a participação da irmã Patrícia, que irá estar contribuindo também para o convite com todos os irmãos. Amém?
1: Paz do Senhor, amados irmãos do programa Voz da Libertação, que tem imenso prazer de saudar todos, é sua irmã Crista, irmã Patrícia. Eu queria deixar um convite para você especial. Amanhã nós teremos a vigília Mulheres de Fé da cidade de Ponta Grossa, aonde o endereço fica muito fácil da nossa Igreja Deus e Amor. Fica na rua Anitta Garibaldi, número 100, no Nova Rússia. Venha receber a bênção do Senhor, passar uma madrugada com Deus, aonde vai estar pregando a palavra do Senhor, a serva do Senhor, vindo de Curitiba, nossa irmã Mirielle. Em nome do Senhor Jesus, Deus tem bênção, Deus tem vitória para a tua vida nesse dia. Venha receber a bênção em nome do Senhor Jesus.
0: Amém, que Deus abençoe a irmã Patrícia. Está aí o convite da serva do Senhor Jesus Cristo, está animada, e eu tenho certeza que não somente ela, mas todas as mulheres de fé estão animadíssimas para passar uma madrugada na presença de Deus. Eu creio que Deus vai batizar com o Espírito Santo, Deus vai renovar, Deus vai fortalecer, Deus vai curar, Deus vai salvar, Deus vai vivificar a fé dos abatidos, caídos, aquelas pessoas que estão fracos na fé. Eu tenho certeza que vai ser uma grande madrugada, um grande renovo espiritual, do grande impacto divino, maravilhas vai acontecer, porque Deus é um Deus que fala e cumpre. Este é o nosso Deus, o Deus tremendo e soberano, aquele que está sentado à destra, à direita destra do trono do Pai Celestial. Esse mesmo Deus estará operando maravilhas, sinais, prodígios, algo extraordinário, algo glorioso. Aquilo que você busca, necessita, ou até mesmo aquilo que você nem nunca sonhou, pensou, imaginou, é o que Deus tem para você. Basta você vir cultuar conosco essa madrugada de poder. Amém?

queridos irmãos, nós iremos aqui também estar ouvindo a participação de algumas mulheres de fé que irão convidar a todos para esta madrugada de poder. Acompanhe juntamente conosco.

de Deus passando para confirmar a minha presença amanhã na poderosa Vigília das Mulheres de Fé. Será uma noite de concentração, de fé e milagres. E você é o nosso convidado todo especial. É na Rua Anita Garibaldi, número 100, Igreja Pentecostal Deus e Amor. Estará conosco presente a nossa irmã Meirelle, da cidade de Curitiba. Vai ser vitória, vai ser bênção. Juntamente ali com a nossa irmã Patrícia, estamos na fé. E você é o nosso convidado especial.

0: do Senhor, irmãos e irmãs em fé e de Cristo Jesus. Aqui quem está saudando é a irmã Adriele. Amanhã vai ter uma grande vigília na cidade de Ponta Grossa, na igreja IPLA, Mulheres de Fé. E você e sua família, nosso convidado, vem. Minha presença já é confirmada e de Jesus também.
1: A paz do Senhor Jesus seja com todos vocês. Eu, Patrícia, confirmo a minha presença na vigília de amanhã aqui na sede de Ponta Grossa, na rua Anitta Garibaldi, número 100. Venho receber a bênção do Senhor Jesus juntamente conosco. Será uma madrugada de adoração ao Senhor Jesus.
2: A paz do Senhor Jesus, povo de Deus, aqui quem vos cumprimenta é a irmã Luana Ribeiro. Estou passando aqui para confirmar a minha presença amanhã na Vigília Mulheres de Fé. Venha, você é o nosso convidado especial. Deus tem uma palavra para você. Você não pode ficar de fora.
3: Senhor, irmãos, irmãs, aqui é a nossa irmã Marilza. Vim passar aqui para confirmar minha presença amanhã na Vigília Mulheres de Fé. Que Deus abençoe a cada um. Você é o nosso convidado especial para estar amanhã, uma madrugada, juntamente conosco, adorando a Deus.
4: Paz do Senhor Jesus, estou aqui para confirmar minha presença na Vigília das Mulheres de Fé. É neste sábado, o evangelista Mary Ellen de Curitiba estará pregando a palavra de Deus. Rua Anitta Garibaldi, número 100, Nova Rússia. Venha você também.
5: A paz do Senhor a todos. Aqui é a cooperadora Daniela. Estou confirmando a minha presença amanhã na Vigília Mulheres de Fé, aonde vai estar conosco a evangelista Meirelle de Curitiba, pregando a palavra do Senhor e orando em nosso favor. E você é o nosso convidado especial para vir receber as bênçãos de Deus. Avenida Anitta Garibaldi, número 100, Nova Rússia.
6: Das Mulheres de Fé. Deus abençoe.
7: A paz do Senhor Jesus, aqui é a irmã Cris. Estou confirmando a minha presença na Vigília Mulheres de Fé, onde estará conosco a evangelista Mirielle, na rua Anitta Garibaldi, número 100. Vem conosco para essa vigília de bênção e vitória.
8: Muito bem, queridos irmãos, nós acompanhamos aí as mulheres de fé, algumas delas, né? Não todas, mas algumas que deram a sua participação, estão animadas para esse grande dia. E você não pode também ficar de fora. Você precisa fazer um esforço e também vir conosco cultuar a Deus. Uma madrugada de poder. Talvez você pense assim: só tenho sábado e domingo para descansar, e justamente sábado que eu quero descansar. Então, meus irmãos, vejamos que Deus, ele sempre está guardando a nossa vida. Ele não des,

0: cansa. Ele sempre está guardando nós em todo momento. Então, vamos dar o nosso melhor para Deus, vamos passar uma madrugada na presença de Deus, vamos se esforçar para Deus, porque é bem verdade que Deus diz na palavra dele: eu amo os que me amam, e os que de madrugada me buscam, esses me acharão. Então, você que quer achar Deus na madrugada, você que quer buscar Deus na madrugada, venha conosco, Juanita Garibaldi, número 100, bairro Nova Rússia, Ponta Grossa, Paraná. Então, a preletora, a evangelista Mary Ellen Carvalho, vindo diretamente de Curitiba, eu tenho certeza que vai vir uma equipe juntamente com ela de Curitiba, de Mulheres de Fé, e também a banda. E eu tenho certeza que vai estar muito animado, vai estar a nossa sede estadual, vai pegar fogo da presença de Deus, vai se tornar pequena pelo tamanho da multidão que irá vir. Eu creio que as cidades circunvizinhas, adjacentes, já estão com as suas caravanas preparadas para cultuar juntamente conosco nesta madrugada. E você não vai se arrepender. Venha conosco, se esforce e chegue cedo para você ter um lugar ali, se acomodar. Amém? Que Deus abençoe.
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0: Muito bem, queridos irmãos. Nós vamos agora ouvir uma belíssima canção musical e nós voltaremos na sequência.

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1: Queridos irmãos, ouvimos um lindo louvor com a cantora Débora Miranda, né? Porta aberta, é a porta aberta que Deus preparou para os seus, né? Para a vida eterna, né? Porta da certeza, a salvação em Cristo Jesus. E eu quero mais uma vez aqui, né, estar enfatizando a vigília de amanhã. Vigília de amanhã, queridos irmãos, com o tema Vigília das Mulheres de Fé. Então, todas as mulheres de fé, e lembrando que não é somente para as mulheres de fé, os homens de fé também venham estar presente. Os jovens, toda a mocidade, juventude, venha buscar a presença de Deus. A descida do Espírito Santo, tema da poderosa vigília. A partir das 23 horas, amanhã, 20 de junho, sábado, e a preletora evangelista Meriellen Carvalho, vindo diretamente de Curitiba para estar trazendo uma mensagem poderosa diretamente aos nossos corações. E o endereço, Rua Anita Garibaldi, número 100, Nova Rússia, Ponta Grossa, Paraná. Amém? Então, meus irmãos, também lembrando que estará acontecendo o 13º Flow com o tema Manifestai, 4 de julho, às 18 horas, com o tema Manifestai, situado no livro de Mateus, capítulo 5 e versículo 16, Cristo visível através de nós. E não será realizado na nossa sede estadual, será realizado lá no Salão de Eventos Homens do Trabalho, em Oficinas, o endereço Rua Maquinista Eleodoro Jacinto, número 65, Oficinas, bairro Oficinas, Ponta Grossa, Paraná. E o preletor, o presbítero Wilton Gabriel, vindo diretamente do estado de São Paulo, ele que é o segundo conselheiro mundial do Ministério Expansão Jovem. Que honra e que privilégio estar ouvindo uma palavra de Deus de alguém que é totalmente experiente no campo, missionário, nobre de Deus. Então eu tenho certeza que vai ser uma bênção, amém? Nós vamos ouvir mais um louvor e já em seguida os lindos testemunhos.

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1: Padre Senhor, irmãos e irmãs da Rádio Pentecostal, Deus Amor, me chamo Thalita, moro aqui em Oficinas, Ponta Grossa, tenho a relatar um testemunho que Deus fez na vida do meu filho, João Gabriel, de 13 anos. Estela, né? No entanto, levando ele no médico, né? Fizemos todos os exames.

0: né? Porque a gente cria os nossos filhos no caminho do Senhor, né? Sabendo que qualquer coisa que eles precisam, eles têm que recorrer a Jesus. E nisso, meus amados irmãos, ele orou ali no culto, né? Ele fez a oração dele para Deus. E eu falei pro meu esposo, eu falei, eu vou levar ele em outro médico, porque, né, para ter acompanhamento, porque a costela dele tá quebrada. Marquei um médico na quinta-feira, levei na clínica, né, de especialista, ortopedista. Chegamos lá, o doutor fez novos raio-x e para honra e glória no nome do Senhor Jesus, irmãos e irmãs que estão nos ouvindo, ele não tinha nenhuma costela quebrada. Até o médico falou: mãe, onde que a costela está quebrada? Não estou vendo costela quebrada em nenhum ângulo. Daí glorifiquei a Deus, porque eu sei que naquele momento, na terça-feira à noite, quando meu filho colocou a mão na costela dele, que ele mesmo pediu a cura para Deus, Deus restaurou a costela dele, né? E ele foi curado. Eu só levei no médico para confirmação do milagre que Deus fez na vida dele. E não precisa ser acompanhado por mais nenhum médico, porque naquele dia Deus deu dado a cura e restaurou a costela dele. E esse é o grande testemunho que eu tenho a testificar aos irmãos.
1: Pode pegar a raiz do câncer que você colocou no útero dela aí. Pode pegar.
2: Ei, irmão Jesus!
1: Pode pegar. Não adianta você resistir o poder de Deus.
2: Ei, irmão Jesus!
1: Você vai ter que sair da vida dela. Pega a tua bagagem, Satanás. Não adianta você lutar contra a vida dela. Não adianta você insistir contra a vida dessa pessoa, da família dela, que você queria também beber o sangue, matar tiro. Mas você não vai fazer.
2: Ei, irmão Jesus!
1: Aqui é revelado tudo.
2: Ei, irmão Jesus.
1: Sai, Satanás. Sai. Você tem inveja do cabelo dela. Você tem inveja dela. Você tem inveja dessa mulher demônio.
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1: Já foi revelada aqui.
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1: Ela vai te expulsar muito ainda. Ela vai ser usada na libertação. Ela vai ser usada na libertação. Deus vai levantar ela. Pode pegar toda a tua bagagem, toda a obra das trevas, a obra do inferno que está sobre a vida dela agora. Vai saindo a entidade maligna, legião das trevas, demônio que está aí escondido para matar ela. Pega a tua bagagem, sai da família dela, sai do lar, sai da casa. Não adianta resistir. Pega tudo que você ganhou. Pega tudo que você ganhou. Não adianta você querer resistir na mente dela. Você tem lutado na mente dessa mulher, Satanás. Mas você perdeu a batalha. Você perdeu a batalha. Você perdeu a batalha. Tem muita mandinga sendo feita. Mas você é um derrotado pelo sangue de Jesus. O que está escrito na palavra de Deus. Para isso se manifestou o Filho de Deus. Para desfazer as obras do diabo e toda essa obra de bruxaria contra a vida dela. Senhor, envia um anjo, Pai. Aonde tiver o cemitério, envia um anjo, meu Pai. Onde for o cemitério que foi feita a obra contra a vida dela, envia um anjo lá, Jesus. Envia um anjo lá, Senhor. Desfaça essa obra de bruxaria. Desfaça essa obra de feitiçaria. Desfaça essa obra de magia. Sai, Satanás. De uma vez por todas, levante a mão e diga: Senhor Jesus, pelo teu sangue, desfaça essa obra de bruxaria e liberta ela agora. Em nome do Pai, em nome do Filho, em nome do Espírito Santo, seja livre,
2: sai!
1: Em nome de Jesus.
4: Aleluia. Louvado seja Deus. A paz do Senhor, irmã. Conta o milagre que Deus fez na sua vida. Pode contar.
5: O milagre, irmão, é que já tinha uns 8 anos, irmão, que, olha, eu tenho 5 pastas, irmão, lá na minha casa, eu não trouxe porque eu esqueci. E tanto exame, mais de 20 exames, irmão. E o médico me tratava, eu, mas nem ele sabia, eu acho, que do que ele estava me tratando, porque até hoje eu também não sei do que ele me tratava. Era, assim, uma doença, irmão, que era instantâneo. Eu tava bem, de repente eu já ficava mal, assim, a mãe me inchava instantâneo o olho e tudo, e eu tinha que tomar medicamento. Eu medicava, só dava aquela passadinha, de repente voltava. E ultimamente, irmão, era quase todo dia dava isso, e eu passava mal. Meus filhos corriam comigo, irmão, pro médico. Teve uma vez que eles me levou, eu muito mal, 3 vezes no dia, irmão. 3 vezes no dia. E agora, eu não lembro o nome da campanha, que foi o último dia da campanha que eu tive aqui. Da

0: sendo feita, né? Isso. Então eu entrei aqui, irmão, só Deus sabia como que eu tinha entrado. Até que vim meio assim, com medo de passar mal. E quando eu cheguei aqui, o Senhor usou, irmão. E eu fui revelado que ali eu tinha uma doença, né, que me atacava e eu passava muito mal. Mas não disse também que doença que era, irmão. E tá, irmão. Aí quando foi na hora que nós veio aqui na frente, que o irmão veio orar, irmão, eu senti assim, como se um gelo. Gelou assim, o meu corpo todo, minhas pernas, tudo, irmão. E eu, ali eu fiquei preocupado, meu Deus, o que será que tá acontecendo? Dali um pouco, começou a esquentar a sola do meu pé, foi subindo. Nunca mais, nem remédio eu não tomei.
1: Glória a Deus.
0: Eu recebi o milagre, tô curado em nome de Jesus.
1: Glória a Deus. Quem curou a irmã?
0: Jesus Cristo, nosso Deus.
1: O Espírito Santo de Deus, ele me mostra aqui uma pessoa que do lado direito, a sua visão está muito fraca. E o Senhor está tocando na tua visão aqui hoje. Aonde está essa pessoa? Meu Deus, lá levantou a mão. Pode receber de Deus. Pode glorificar a Deus.
2: Não tinha ninguém que batalhasse. Escute. Hoje o Pai não é Jessé. Hoje o Pai é o que está nas alturas. Ele está dizendo assim: pega esse alimento e vai levar para os teus irmãos que estão em guerra. Tem pessoas da sua família que estão em guerra. Tem pessoas no seu lar que estão em guerra. Tem familiares teus que estão prestes a se separar. Tem gente que está prestes a tirar a vida. Mas você vai lá levar alimento. Alimento é a palavra. E quando você chega lá, você vai se deparar com o diabo desafiando os teus. Mas eu quero te dizer que eu vou te usar para você colocar o gigante por terra através desse dia. Marca bem esse dia. Quem crê nessa palavra, levante a mão. A Bíblia vai dizer que quando de Davi disseram assim: olha, o que você está fazendo aqui, rapaz? Com quem tu deixou aquelas pouquinhas ovelhas? Você é um simples pastorzinho. O que você está fazendo aqui? E Davi levou o alimento e disse assim: eu quero saber como é que está a guerra. O que que você quer saber de guerra? De guerra você não entende. Mas ele não sabia que o Senhor dos Exércitos estava com Davi. A Bíblia vai dizer que naquele momento Davi vai descobrir como é que está a guerra. E naquele instante ele vê um homem por 40 dias desafiando o povo de Deus. Ninguém vai para a batalha. E Davi disse: eu entro nessa batalha. Eu me disponho a entrar nessa batalha. Quem se dispõe a lutar pela sua causa, pela causa da sua família, levante a mão. Você não vai entrar para perder. Você vai entrar para minar o inferno. Talvez o diabo já fez morar dia lá dentro da sua casa, lá dentro do seu lar. Tem pessoas que estão depressivas, mas a partir de hoje o Espírito de Deus está me dizendo, para dizer para você que você está sendo enviado para voltar para dentro da sua casa. Diz assim: eu fui ungido na tarde de sexta-feira, o dia 29, com uma unção diferenciada para vencer.
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4: Amados irmãos, nós ouvimos aí lindos testemunhos, libertações. Jesus está fazendo, nossa Igreja Pentecostal Deus e Amor está libertando, está curando, está fazendo coisas gloriosas, porque Deus é Deus que faz maravilhas. E você, queridos irmãos, venha conosco cultuar a Deus. O endereço da nossa igreja: Rua Anita Garibaldi, número 100, bairro Nova Rússia, Ponta Grossa, Paraná. Amanhã, não esqueça, poderosa vigília, a partir das 23 horas, ministrando a palavra de Deus. Evangelista Mariellen Carvalho vindo diretamente de Curitiba para trazer uma palavra poderosa diretamente do coração de Deus aos nossos corações. Todas as mulheres de fé, homens de fé presente, jovens, todos para estar ali se alegrando, buscando a presença de Deus. E tenho certeza que vai ser uma noite de explosão de maravilhas, sinais, prodígios, libertações, salvação, renovo. Deus vai fazer maravilhas.

Maravilhas, amém? Agora nós vamos para a palavra de Deus, amém? Hoje, queridos irmãos, nós iremos aprender a respeito do Pai das Misericórdias. Quem é o Pai da Misericórdia? É o nosso Deus. Então, meus irmãos, nós vamos aqui estar mencionando alguns versículos, tudo ligado à mensagem. Primeiramente, a presença do Pai das Misericórdias nas Escrituras. E antes disso, meus irmãos, preste muita atenção em Êxodo capítulo 20, versículo 6, o Pai das Misericórdias nos faz uma promessa dizendo: eu faço misericórdia em milhares aos que me amam e guardam os meus mandamentos. Também em Êxodo capítulo 33, versículo 19, o Senhor disse a Moisés: eu farei passar toda a minha bondade por diante de ti e apregoarei o nome do Senhor diante de ti e terei misericórdia de quem eu tiver misericórdia e me compadecerei de quem me compadecer. Também Êxodo capítulo 34, versículo 6, a Bíblia afirma que quando o Senhor passou diante de Moisés, ele clamou: Jeová, o Senhor Deus misericordioso e piedoso, tardio em iras e grande em beneficência e verdade. Em Números capítulo 6, versículo 24, 28, Arão abençoava os filhos de Israel, dizendo: o Senhor te abençoe e te guarde, o Senhor faça resplandecer o seu rosto sobre ti e tenha misericórdia de ti, o Senhor sobre ti levante o seu rosto e te dê a paz. Deuteronômio capítulo 7, 9, a Bíblia afirma: saberás, pois, que o Senhor teu Deus é o Deus fiel que guarda o conserto e a misericórdia até mil gerações aos que o amam e guardam os seus mandamentos. 2 Crônicas capítulo 30, versículo 9, a palavra de Deus afirma que o Senhor nosso Deus é misericordioso e compassivo e não desviará de nós o seu rosto se nós convertermos a ele. E Esdras capítulo 9, versículo 9, o sacerdote Esdras escreve que o Senhor entendeu sobre nós a sua misericórdia. Neemias 9, 28, a Bíblia diz que o Senhor, segundo a sua misericórdia, livrou muitas vezes o seu povo. Neemias 13, 22, Neemias pede ao Senhor dizendo: nisso também, Deus meu, lembra-te de mim e perdoa-me segundo a tua abundância da tua benignidade. Salmos 33, 18, o salmista afirma: eis que os olhos do Senhor estão sobre os que o temem, sobre os que esperam na sua misericórdia. Salmo 103, 17, a Bíblia afirma: mas a misericórdia do Senhor é de eternidade, eternidade, sobre aqueles que o temem. Isaías 60, 10, o Pai da misericórdias diz a Israel: porque no meu furor te feri, mas na minha benignidade tive misericórdia de ti. Lamentações 3, 22, 23, Jeremias escreve: as misericórdias do Senhor são a causa de não sermos consumidos, pois, porque as suas misericórdias não têm fim. Novas são cada manhã, grande é a tua fidelidade. Efésios 2, 4, o apóstolo Paulo vai escrever dizendo assim: que Deus é rico em misericórdia por causa do grande amor com que nos amou. E em Hebreus capítulo 8, 12, o Senhor Deus e Pai das misericórdias nos faz uma promessa dizendo: porque serei misericordioso para com as suas iniquidades e de seus pecados e de suas prevaricações não me lembrarei mais. E para encerrar, Deus, ele usa de graça e de misericórdia para conosco. Por isso, ele é o Pai das misericórdias e Deus de toda a graça. Graça é um favor imerecido. O que significa isso? É aquilo que nós não merecia, mas mesmo assim, ele

faz questão de nos salvar. Ele foi lá morrer na cruz do Calvário por mim, por você, por nós. Por isso, um favor, graça, significado de graça, é um favor imerecido. Misericórdia é a suspensão do castigo. Então, nós outrora éramos para ser castigados, então misericórdia do Senhor, ele suspendeu esse castigo. É Deus não dar o castigo que o pecador merece. Já pensou, meu irmão, minha irmã, se Deus ele não perdoasse, o que seria de você, de nós? Então, Deus é muito maravilhoso e muito misericordioso. Esse Deus é muito maravilhoso, queridos e amados irmãos. Então, misericórdia é Deus se compadecer do miserável e se inclinar para levantá-lo do chão. Então, a misericórdia é Deus também se compadecer de nós e levantar nós todos os dias. Todos os dias nós precisamos que Deus levante nós. Não tem super-herói, super-homem, super-mulher. Existe um Deus que levanta nós todos os dias. E a razão de nós estarmos em pé é Deus. Não tem outro, é Deus e ponto final. Amém? Que Deus abençoe, queridos irmãos. Essa foi a palavra desta noite. Eu tenho certeza que Deus, uma vez mais, está falando conosco. Falou com você, falou comigo, falou com você, conosco, com todos nós. Amém? Fique com essa palavra e dê valor às misericórdias de Deus. Amém? Volte-se para Cristo, sirva, busca Ele, sirva de todo o seu coração e você será alguém vitorioso, alguém abençoadíssimo na presença de Deus. Amém? Um exemplo, uma referência para a sociedade. Amém? Deus abençoe. Pergunte se tem alguém para aceitar Jesus e reconciliar. Você que quer aceitar Jesus, fale assim: Jesus, nesse momento estou aceitando o Senhor como meu único e suficiente Salvador da minha vida, da minha alma, como meu Salvador pessoal. Escreve meu nome no céu, no livro da vida, sela com seu sangue para o grande dia do grande arrebatamento. Meu nome seja escrito nos céus e eu subir com Jesus na glória para sempre. Perdoa-me, me liberta-me de tudo. Você afastado do caminho de Jesus, fale assim: Jesus, eu estive fora da sua presença, do seu aprisco, do seu rebanho, mas senti frio, senti desespero, senti jogado. Então, o meu lugar na sua presença, torna a escrever meu nome nos céus, novamente no livro da vida, sela com seu sangue, me liberta, me transforma total, porque eu quero subir com Cristo no arrebatamento, no grande dia quando Jesus chamar pelo meu nome. Amém. Deus abençoe você que aceitou Jesus, procura uma igreja, me reconciliou, procura uma igreja pentecostal Deus e Amor mais próximo da sua casa, da sua residência, e fale com o pastor, aceitei Jesus pelo programa de rádio e quero participar das aulas do batismo. Amém? Vamos orar. Vamos agora orar a Deus. Grande e eterno Deus, Deus forte, Deus tremendo, Deus soberano, vem uma vez mais falar aos nossos corações. Entra agora nesse coração contrito, aflito agora. Vai derramando seu fogo santo, seu poder. Incendeia essa vida com seu fogo santo. Vai explodindo, incendiando essa vida agora. Desapareça todo o pecado, todo o câncer, toda angústia, aflição, depressão, fadiga, todo desespero, todo mal, toda seta, toda angústia, todo mal, todas as hostes ciladas, as setas maquiavélicas, malignas, caia por terra, seja derrotado, fracassada, aniquilada, vencida agora pelo poder da oração, porque a oração de um justo é poderosa, eficaz e pode muito seus efeitos, alcança todos de perto e de longe, abençoa todos, meu Deus, que estão na audiência. Repreende agora, meu Deus, todo devorador, todo mal contra a nossa vida. Abre portas, meu Deus, limpa caminhos, ó Espírito Santo do Senhor. Vem operar agora, Jesus Cristo, dá força àquele que está sem força, dá vigor para aquele que está sem vigor.

cor, dá esperança para o desesperançoso. Ah, meu Deus, meu Pai, abra a mente daquele que está com a mente fechada. Espírito da verdade, dai a grande bênção, a grande prosperidade, a grande providência divina, move as águas ao nosso favor, move as suas potentes mãos ao nosso favor e responda a nossa oração com fogo para a honra e glória do seu santo nome, Deus. Amém, Jesus Cristo, e amém, amém. Muito bem, queridos e amados irmãos, esse foi seu programa Voz da Libertação. Quem falou com todos vocês, seu amigo, irmão em Cristo, Felipe Ricardo, foi um prazer estar falando com todos vocês, prometendo a próxima sexta-feira, se o Deus permitir, seremos com todos vocês. Que Deus abençoe, um excelente final de semana para todos. Fiquem na paz, Senhor Jesus.

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2: São 22 horas e 1 minuto e a partir deste momento você passa a ouvir mais uma edição do programa Despertai. O programa Despertai é um órgão de divulgação da Igreja Pentecostal de Jesus Cristo, que tem a sede nacional na cidade de Curitiba, na rua General Djalma da Rocha Lima, no número 70, ao lado do terminal de ônibus do Boqueirão. Lembrando que aqui em Ponta Grossa temos também a sede regional da Igreja Pentecostal de Jesus Cristo, que está localizada na Avenida General Carlos Cavalcante, 1845, ali pertinho do quartel 13 BIB. Lembrando que o responsável pelo trabalho aqui em Ponta Grossa e região é do pastor Claudenir. E nesta noite de sexta-feira, quem cumprimenta a todos com a paz do Senhor Jesus, irmã Maria Aparecida, Poliane nos auxiliando nesta noite de sexta-feira, noite fria, chuvosa aqui na cidade de Ponta Grossa, mas graças a Deus por tudo que o Senhor tem nos

proporcionado. Deus abençoe você, querido ouvinte, que está aí com o seu radinho ligado, ouvindo a programação Despertai nesta noite. Que Deus possa te alcançar através dos louvores que ouviremos aqui na programação Despertai e também através da palavra de Deus que ouviremos aqui na programação Despertai. Que o Senhor nosso Deus possa te abençoar de uma forma toda especial, você que está aí do outro lado ouvindo esta programação. Que Deus possa te alcançar e te abençoar de uma forma especial, teu lar e a tua família. Que o Senhor Jesus possa falar ao teu coração, aquecer teu coração nesta noite de sexta-feira. Tivemos um culto abençoado, saímos dali da Igreja Pentecostal de Jesus Cristo nesta sexta-feira ali no Nova Rússia, e o Senhor nosso Deus nos abençoou poderosamente, falando ao nosso coração através do pastor Claudenir, que esteve ali ministrando a palavra de Deus para o nosso coração. E o Senhor nosso Deus tem falado conosco através do seu servo, o pastor Claudenir, que esteve ministrando a palavra de Deus. E queremos convidar você também para estar participando em um dos endereços que passaremos para você, onde você se torna mais fácil, você é nosso convidado para estar ali também adorando ao Senhor. Temos a igreja ali no Nova Rússia, a sede também ali no Varanas. Você é convidado para participar dos cultos em nossa Igreja Pentecostal de Jesus Cristo. Deus abençoe você que nos ouve aqui na cidade de Ponta Grossa, você que está no sítio, na chácara, onde quer que você esteja, que o Senhor nosso Deus possa estar abençoando a tua vida e o teu lar, a tua família. Vamos já estar louvando ao Senhor nosso Deus com o primeiro louvor aqui dentro da programação Despertai, que você possa estar recebendo para o teu elevo espiritual.

Deus abençoe você, querido ouvinte, que está aí sintonizado, ouvindo a programação Despertai nesta noite de sexta-feira. Estamos com um pequeno probleminha, mas estamos tentando solucionar aqui. E vamos prosseguindo com a programação Despertai, que o Senhor nosso Deus possa estar falando ao teu coração através dos louvores que você ouve aqui no programa Despertai. Queremos lembrar os irmãos ouvintes aqui do programa Despertai, aqui de Ponta Grossa, que temos a sede regional da Igreja Pentecostal de Jesus Cristo aqui na cidade de Ponta Grossa, que está localizada na Avenida General Carlos Cavalcante 1845, pertinho do quartel 13 BIB, quase de frente ali com o buffet Giannini's. Lembrando que o responsável aqui por Ponta Grossa e região é o pastor Claudenir. Lembrando que temos cultos ali todas as terça-feira com as irmãs às 19 horas, na quinta-feira também culto abençoado todas as quinta-feiras às 19 horas, também no domingo temos também de manhã já ali às 7 horas da manhã, pastor Claudenir, uma equipe de irmãos ali buscando a presença do Senhor nosso Deus, das 7 às 9, oração, das 9 às 10h30, estudo bíblico Maranata. Todos convidados para estar participando e aprendendo mais da palavra de Deus. Às 19 horas, aquele culto abençoado, culto com a família, onde você e toda a sua família é convidado especial para estar ali adorando ao Senhor Jesus juntamente conosco, louvando ao Senhor, se alegrando na presença do nosso Deus e também ouvindo a palavra de Deus, que estará sendo ministrada pelo pastor Claudenir. E no finalzinho você pode estar ali também recebendo a oração dos servos de Deus, que estão ali prontos para te ajudar em oração. Portanto, você é convidado, venha se fazer presente. Pastor Claudenir convida todos para estar ali participando juntamente conosco todos os domingos às 19 horas. Também temos a Igreja Pentecostal de Jesus Cristo ali no Nova Rússia, na Rua Teixeira de Freitas, no número 29, está a Igreja Pentecostal de Jesus Cristo ali no Nova Rússia. Você vem que vem de ônibus, você já sai ali no terminal de ônibus do Nova Rússia, você já sai na Rua Teixeira de Freitas, no número 29, está a Igreja Pentecostal de Jesus Cristo, onde temos cultos ali todas as quartas e sexta-feira às 19 horas e também na terça-feira, tarde da bênção. Você é convidado também para participar da tarde da bênção ali no Nova Rússia, Rua Teixeira de Freitas, número 29, um local de fácil acesso para você encontrar, para você chegar até a Igreja Pentecostal de Jesus Cristo. Ali também no Ouro Verde temos a Igreja Pentecostal de Jesus Cristo na Rua Traquito 315, onde está ali Diácono Jorge, pronto para receber você com muito amor, com muito carinho também. Você que mora ali no bairro do Ouro Verde, Santa Marta, Santa Maria, Santa Clara, enfim, os irmãos que moram ali nas proximidades estão convidados para participar também dos cultos que são realizados ali todas as quartas e sexta-feira às 19 horas. Lembrando a todos que no dia 27, será no sábado, contaremos com a presença do presbítero Júnior, que estará vindo ali da cidade de Navegantes e estará pregando a palavra de Deus, louvando ao Senhor Jesus. E você que mora ali nas proximidades está convidado para participar. Diácono Jorge convida todos para estar ali adorando ao Senhor nosso Deus, participando deste culto abençoado no dia 27 às 19 horas, portanto, passando este sábado, no outro sábado, este culto abençoado, onde você e toda a sua família estão convidados para estar ali participando e adorando o Senhor nosso Deus, ouvindo a palavra de Deus, ouvindo os louvores, se alegrando juntamente com toda a Igreja Pentecostal de Jesus Cristo ali no Ouro Verde, onde está ali a igreja na Rua Traquito 315. Portanto, você é convidado, não perca esta oportunidade, venha ouvir a palavra de Deus que será ministrada pelo servo de Deus, presbítero Júnior, vindo ali da cidade de Navegantes, Santa Catarina. Deus abençoe os irmãos também que estão em sintonia com o programa Despertai nesta noite, sexta-feira, que Deus possa abençoar poderosamente
a vida dos nossos queridos irmãos. Deus abençoe o jovem Pedro ali da cidade de Prudentópolis, que está ouvindo a programação Despertar e pedindo as orações. Deus irá te alcançar e te abençoar, certeza. Deus abençoe os irmãos também ali que estão nos ouvindo ali também na cidade de Imbituva. Deus abençoe os irmãos que nos ouvem ali em Imbituva também, que Deus possa abençoar de uma forma toda especial a vida dos nossos queridos irmãos ali de Imbituva, irmã Jussara e toda a família. Lembrando que amanhã aquele culto abençoado às 15 horas ali na casa da irmã Jussara, com toda certeza o Senhor tem abençoado poderosamente a vida dos nossos queridos irmãos. Deus abençoe também a irmã Jocineia Andrade, o irmão Carlos Antônio também, esposo da irmã Jocineia Andrade, e também o irmão Antônio Carlos, o irmão da irmã Jocineia Andrade, ali da cidade de Castro, que nos ouve também, que Deus possa alcançar e abençoar o lar, a família da irmã Jocineia Andrade. Deus abençoe os queridos irmãos. Deus abençoe também a irmã Jocélia, ali no Jardim Planalto, que está também ouvindo a programação Despertar, e a irmã Jocélia, o irmão Nelson e toda a família. Que Deus abençoe a vida da irmã Jocélia e toda a família que estão também nos ouvindo ali no Jardim Planalto. Que Deus alcance e abençoe de uma forma toda especial a vida dos nossos queridos irmãos. Deus abençoe o irmão Carlos também ali da cidade de Castro, que está sintonizado ouvindo o programa Despertar. Que Deus alcance e abençoe poderosamente a vida dos nossos queridos irmãos. Deus abençoe o Antônio ali também no Xangri-Lá, a Zelma, enfim, a dona Janete, o Osni. Que Deus abençoe toda a família, todos os irmãos que estão ouvindo a programação Despertai ali no Xangri-Lá. Deus abençoe a irmã Raquel ali no Monte Belo. Deus abençoe os queridos irmãos que sempre estão ouvindo a programação Despertai. Lembrando os queridos irmãos que amanhã ali aquele culto abençoado na casa da irmã Jussara, ali na Vila Rural Nova Esperança. Que Deus abençoe os queridos irmãos que sempre têm participado dos cultos ali. Cremos que tem sido bênção ali na casa da irmã Jussara, ali na Vila Rural Nova Esperança. Você que nos ouve pode estar ali participando e adorando o Senhor nosso Deus, juntamente com os irmãos que têm sempre estado ali participando dos cultos na casa da irmã Jussara. Lembrando que amanhã também é aquele culto abençoado ali na cidade de Carambeí. Diácono Ezequiel, irmã Salete, que estão à frente do trabalho, convida você para estar ali participando e adorando o santo nome do Senhor nosso Deus, ali na cidade de Carambeí. A Igreja Pentecostal de Jesus Cristo está localizada na Rua Curitiba, número 128, ali no Jardim Brasília. Local bem fácil também para você encontrar a Igreja Pentecostal de Jesus Cristo, ali na cidade de Carambeí. Vamos estar louvando ao Senhor com mais um belíssimo louvor ao nosso Deus, que você possa estar se alegrando e recebendo para o teu elevo espiritual.

22:33, você está em sintonia com o programa Despertai da Igreja Pentecostal de Jesus Cristo. Deus abençoe os queridos irmãos que estão ligadinhos, ouvindo o Despertai nesta noite de sexta-feira, que Deus possa te alcançar e te abençoar de uma forma toda especial. Deus abençoe a irmã Leoni e o irmão José ali no Manacás, que sempre estão ouvindo o programa Despertai. Que Deus abençoe poderosamente a vida dos queridos irmãos. Deus abençoe os irmãos ali no Erval Fraqueza também, irmã Maria, irmão Jorge, sempre na sintonia. É também irmão Matias, irmã Paulina e toda a família. Que Deus abençoe os queridos irmãos que sempre estão na audiência da programação Despertai. Deus abençoe também a irmã Margarida, irmão Versi, que também ouvem o programa Despertai todas as noites. A irmã Margarida, que faz da programação Despertai um culto no seu lar. Deus abençoe a irmã Margarida, irmão Versi, toda a família. Que Deus alcance e abençoe a vida dos nossos queridos irmãos que sempre estão ouvindo a programação Despertai. Deus abençoe a irmã Maria Antunes, o Enéas, a irmã Ariete, também, que sempre estão sintonizados. Deus abençoe também a irmã Ismênia, aqui no Parque Senhora das Graças, o Joel também. Que Deus alcance e abençoe esta família poderosamente. Que Deus possa abençoar a vida de cada um dos irmãos que estão sempre ligadinhos ouvindo o programa Despertai, mesmo que não citamos o seu nome aqui, mas você está aí do outro lado ouvindo o Despertai. Que Deus possa abençoar a tua vida poderosamente. Deus abençoe pastor Claudenir, irmã Silmara, Débora, Esther também. Que Deus alcance a vida dos queridos irmãos nesta noite de sexta-feira, onde pastor Claudenir trouxe a palavra de Deus ali no Nova Rússia, na Igreja Pentecostal de Jesus Cristo. Que Deus possa abençoar a vida dos nossos queridos irmãos. Deus abençoe também o cooperador Vilmar, também a irmã Nice, o Mateus. Que Deus abençoe esta família querida também, que sempre está ouvindo a programação Despertai. Que o Senhor nosso Deus possa estar falando ao teu coração através desta programação que há 35 anos tem levado a palavra de Deus, a genuína palavra de Deus para os corações, para os lares de muitos e muitos irmãos que sempre têm ouvido o programa Despertai, que completou seus 35 anos neste dia 17 passado, e que Deus possa abençoar a vida de cada um dos irmãos que sempre está ouvindo o programa Despertai. Queremos avisar os irmãos mais uma vez que neste domingo temos culto ali também na nossa sede regional, na Avenida General Carlos Cavalcante, 1845, e você é convidado. Você não pode ficar de fora, pois Deus tem uma palavra, uma bênção para você, para o teu coração, para a tua família. Com toda certeza o Senhor nosso Deus irá te alcançar e te abençoar. Avenida General Carlos Cavalcante, 1845, pertinho do quartel 13 BIP. Esse é o endereço para que você possa estar ali adorando ao Senhor nosso Deus, juntamente com toda a Igreja Pentecostal de Jesus Cristo aqui de Ponta Grossa. Amanhã, ali na cidade de Carambeí, na rua Curitiba, número 128, ali no Jardim Brasília, onde estará os irmãos ali, irmão Diácono Ezequiel, irmã Salete, prontos para receber você e adorar ao Senhor nosso Deus, juntamente com a igreja ali na cidade de Carambeí, amanhã, portanto, às 19 horas. E ali na Vila Rural Nova Esperança, amanhã às 15 horas, ali na casa da irmã Jussara. Você

O Salmo 1 é um conselho muito maravilhoso e também fala sobre uma promessa muito maravilhosa também. Mas nós vamos falar aqui sobre esse conselho de Deus para nós. O Salmo 1, verso 1 diz assim: bem-aventurado o homem que não anda no conselho dos ímpios, não se detém no caminho dos pecadores e nem se assenta na roda dos escarnecedores. Antes tem o seu prazer na lei do Senhor e na sua lei medita de dia e de noite. Queridos, nós observamos que a Bíblia é um manual de vida, né? A Bíblia é um manual de vida, é a bússola, é o mapa, é... A Bíblia é tudo para nós, né? Nos orienta, nos ensina, nos ensina a viver, porque sem conhecimento da Bíblia eu não vivia, eu não sabia o que era viver, respeitar as pessoas, obedecer as leis, né? Não sabia o que era honrar, não sabia o que era amar o próximo, né? Sem a lei de Deus eu não sabia de nada disso, né? Mas depois que a lei de Deus entrou no meu coração, a palavra de Deus entrou na minha vida, a gente começamos a viver realmente, saímos do nosso caminho e entramos no caminho do Senhor. Saímos do nosso caminho que parecia ser direito e entramos no caminho do Senhor. Entramos no caminho, saímos daquela, daquele sistema nosso e entramos no sistema de Deus. Agora sim, aprendemos o que é viver, agora só não fazemos o que é certo se nós não quisermos. Tá bom? Nós só não vamos fazer o que é certo só se nós for rebelde, desobediente. Mas se nós formos obedientes, eu quero dizer que não tem como deixar de fazer o que está escrito na palavra de Deus para nós fazer. E a gente observa aqui um conselho do Senhor. O Senhor está dizendo: bem-aventurado. O que é bem-aventurado? Bem-aventurado é aquela pessoa mais do que feliz. Você sabia? Uma pessoa bem-aventurada é uma pessoa mais do que feliz. Mais do que feliz é o gozo. É aquela pessoa que tem gozo de Deus, que tem aquela alegria que é 100% a mais do que uma alegria comum. Então, bem-aventurado é aquela pessoa que ele é mais do que feliz, é mais do que alegre. E o Senhor está dizendo: mais do que alegre é aquele que não anda no conselho do ímpio. Eu estava já hoje em casa pensando nesse texto: não anda no conselho do ímpio. Querido, eu quero dizer uma coisa para você, irmã, irmão que está ouvindo, você que vai ouvir esse programa, vai ouvir essa mensagem mais depois. Eu quero dizer uma coisa para você, irmão, irmã que está nos escutando agora. Se você conheceu alguém, e depois que você conheceu esse alguém, você tem sentido que a tua vida espiritual não é mais a mesma. Não é mais a mesma, está regredindo. A tua vida espiritual está diminuindo. A sua vida espiritual está migrando. Se você conheceu alguém que está muitas vezes fazendo você enxergar as coisas de Deus com outros olhos, com outra visão, aquela visão simples, aquela visão humilde, aquela visão pura e verdadeira que você tinha, está começando a se deteriorar. Eu quero dizer, querido, que essa amizade pode ser um tropeço, ela pode ser um embaraço, ou ela pode ser um laço para a sua vida. Se você conheceu alguém, e você, a partir do momento que você conheceu aquele alguém, a sua vida espiritual não é mais a mesma, você está se esfriando na fé, você está deixando o temor de Deus de lado, você está deixando o altar da oração de lado. Se você conheceu esse alguém, depois que você o conheceu, ou você começou a ter essa amizade, andar com essa pessoa, se comunicar com essa pessoa, se interagir com essa pessoa, e a sua vida espiritual começou a regredir, eu quero dizer que você pode estar recebendo um espírito transmissor, né? Um espírito transmissor do negativismo na sua vida. Porque andar com pessoas negativas, andar com pessoas carregadas, andar com pessoas que estão debaixo de maldição, querido, pode atrair pontos negativos para a nossa vida. A Bíblia fala assim que como andarão dois juntos se não houver comum acordo? Existe um lema, né, na terra, que as

pessoa diz assim: me diga com quem você anda, que eu direi quem você é. Então eu quero dizer uma coisa para você: olha, se a partir do dia que você começou a se comunicar com essa pessoa, a conversar com essa pessoa, se a partir do dia que essa pessoa começou ali ir para sua casa, aquela amizade, e de repente a tua vida espiritual começou a piorar, a tua vida espiritual já não era aquelas coisas, e agora depois que conheceu essa pessoa, ela parece que está se deteriorando cada dia mais, você está regredindo cada vez mais, eu quero dizer que, olha, essa amizade pode ser um laço, ou um embaraço, ou uma armadilha para prender a sua alma. A Bíblia Sagrada está dizendo assim: bem-aventurado é o homem que não anda no conselho do ímpio. Não anda no conselho do ímpio. Porque nós observamos na Bíblia Sagrada várias pessoas, queridos, que, olha, andaram no conselho de pessoas ímpias, pessoas sem temor de Deus, pessoas que não tinham nenhuma reverência pelas coisas de Deus, nenhum temor pelas coisas de Deus. Pessoas que tiveram um passado, que esse passado ele não foi transformado, não foi mudado, e a vida da pessoa continua a mesma coisa. A Bíblia, quando fala sobre Acasias, né, que a Bíblia conta a respeito ali que ele pegava conselho com a sua mãe. A sua mãe o aconselhava. A Bíblia fala em 2 Crônicas, capítulo 22. Aqui depois que Jeorão morre, Acasias, o filho mais novo, ele começa a reinar. E era Acasias de 20 anos, 22 anos de idade. E a sua mãe era chamada Atalia. E ele andou no caminho também na casa do seu pai, porque a sua mãe era quem o aconselhava para viver uma vida ímpia diante do Senhor. Muitas vezes a gente observa assim, tem pessoas do nosso lado, são pessoas da família, são pessoas boas, e você não quer, muitas vezes, desprezá-lo, você não quer, muitas vezes, ser mal educado com essas pessoas, e de repente você acaba, queridos, tendo que engolir essas pessoas, muitas vezes, o comportamento dessas pessoas, as palavras dessas pessoas que te fazem mal. São pessoas ímpias, são pessoas que são parentes, sim, são pessoas, olhando fisicamente, pessoas boas, pessoas que têm o mesmo sangue, mas são pessoas que nós não podemos acatar, muitas vezes, os conselhos que eles nos dão. Porque Jesus mesmo falou sobre que nos últimos tempos, um pai estaria dividido contra o filho, porque o filho escolheria o caminho santo do Senhor, e o pai não ia aceitar, o pai o iria enxotar de casa, iria muitas vezes o expulsar de casa. A Bíblia fala sobre isso no Evangelho de Mateus, capítulo de número 10, ali se você ler até o capítulo 11, ali você vai ver, no verso 34 em diante, Jesus dizendo: olha, eu não vim trazer paz na terra, mas eu vim trazer espada, eu vim dividir o pai contra o filho contra a filha, a nora contra a sogra. O porquê? Porque a nora vai escolher o caminho do Senhor, vai escolher o caminho estreito, vai escolher a porta apertada. Mas a sogra, ela vai querer viver na idolatria, vai querer viver na orgia, nas mentiras, nos enganos. E quando a nora, ela entra no caminho do Senhor, aí de repente há aquele atrito familiar. Aquele atrito, por quê? Porque agora a nora não vai falar mais o que falava. Não vai mais praticar o que praticava, e a sogra vai querer ficar ali, muitas vezes, zombando, tirando sarro, desprezando, ou outros queridos, até o expulsando de sua presença, por causa do evangelho. O evangelho é isso, o evangelho é a espada. Então nós observamos que tem os maus conselhos. A Bíblia fala, Paulo dizendo assim, que as más conversações corrompe os bons costumes. Querido, se você estiver dando ouvido à voz dessa pessoa que

está te induzindo a pecar contra a tua liderança. Há muitas vezes ver a igreja que você serve a Deus com más olhos. Se você, depois do momento que você começou a se interagir com essa pessoa, a tua vida espiritual começou a se degradar, toma cuidado. Isso pode ser um laço de Deus, é um laço do inimigo, perdão, contra a tua vida, contra a sua casa. A Bíblia Sagrada nos fala a respeito de Datã, Coré e Abirão. Datã, Coré e Abirão eram crentes, eram da tribo de Levi, eles trabalhavam no templo, eles ajudavam na ornamentação, na limpeza. Quando se era transportado o tabernáculo, Datã, Coré e Abirão ajudavam a transportar, eram líderes, eram maiorais do povo, eram homens de grande influência naquela época. Mas sabe o que esses homens fez, querido? Eles conseguiram ali induzir 250 pessoas, conseguiram, falando mal de Moisés, falando que a liderança de Moisés não era justa, a liderança de Moisés não era de Deus, porque Moisés só colocava a família dele para se tornar sacerdote. Mas só que quem tinha escolhido a família de Moisés não era Moisés, era Deus. Mas eles queriam que Moisés os escalassem para ser sacerdote, mas o Senhor disse que era apenas da linhagem sacerdotal araônica que se teriam levantado os mais sacerdotes, seriam levantados. Não era culpa de Moisés, mas Datã, Coré e Abirão conseguiram induziu o povo, queridos. E ele, de repente, eles falando mal de Moisés, e chegava numa casa e dizia: não, porque Moisés é assim, porque Moisés não é justo, não, porque nós não estamos conformados com a autoridade de Moisés, não estamos conformados com aí o que Moisés tem feito no templo, não, nós não aceitamos, nós queremos melhorar esse negócio. E de repente, eles conseguiram 250, eles induziram 250 pessoas para começar a ver Moisés com más olhos, não ter Moisés mais como homem de Deus. Muitas vezes pôr por terra a autoridade espiritual de Moisés, e aqueles homens começaram a olhar, as famílias daqueles homens também começaram a ver Moisés, que era um grande líder de Deus, com más olhos, por causa de uma influência negativa, de maus conselhos. Querido, quantas pessoas, irmãos, que olha por causa de um mau conselho, ele toma decisões erradas, começa a ter uma visão negativa, até da onde ele congrega, até da onde ele trabalha, quando ele começa a se entrosar com pessoas que estão insatisfeitas naquele ambiente. Eu conheci empresas, queridos, que eu trabalhava em empresa, de pessoas ali, queridos, insatisfeitos com a empresa, querendo se rebelar contra, falando mal, e eu ficava observando, falando: meu Deus do céu, é só trabalhar direitinho, é só fazer as coisas certas, que vai ganhar promoção, que vai ser abençoado. Mas não, tem pessoas que acham melhor, muitas vezes, ali, rejeitar aquilo que é transmitido, é passado, aí de repente consegue arrumar um grupinho de pessoas também, queridos, sem temor de Deus, um grupinho sem realmente direção de Deus, e começaram a falar de Moisés, e começaram a dizer: não é justo o Moisés, e começou a induzir o povo, porque nós observamos que a rebelião é uma coisa que começou lá no céu já, começou lá, a rebelião começou lá. Eu fico pensando, irmãos, como pôde? O que Satanás, lá o anjo de luz, que Ezequiel fala sobre ele no capítulo 28, e também no capítulo de número 14, ali também do livro do profeta Isaías, é falado sobre ele, que era um querubim ungido, era um anjo, né, de luz lá no céu. E de repente, o que levou aquele anjo, querido, a se rebelar contra Deus? E o triste disso tudo, que ele não saiu sozinho. O rebelde, querido, ele não quer andar sozinho.

0: O rebelde, ele quer que mais pessoas andem com ele. Ele quer fazer adeptos infiéis, adeptos caídos. Aí de repente aquele anjo caído, aquele querubim que antes, né, era um querubim ungido. Eu fico pensando, irmão, que argumento Satanás usou lá no céu, que argumento ele usou para conseguir arrastar a terça parte dos anjos com ele. Eu fico pensando, meu Deus, que argumento que esse querubim ele conseguiu transmitir no coração dos demais anjos, para os demais anjos queridos, cair na lábia dele, para os demais anjos acreditarem nele. Eu acredito assim, é uma conjectura minha, um pensamento meu, que naquela hora ali, aquele querubim ungido chegava nos outros anjos e dizia, não, porque Deus não é justo, não, porque Deus é assim, ah, porque Deus é assado. Eles começaram a pintar uma imagem negativa de Deus para os anjos, só pode. É isso que eu imagino, que ele começou a pintar uma imagem distorcida de Deus para aqueles demais anjos. E aqueles demais anjos ali, como Eva, lá no jardim do Éden, ficou dando trela, ficou dando ouvido, ficou dando, como diz, dando atenção. Muitas vezes não querendo ser grosso, não querendo ser, talvez ali, como diz aquela palavra, não querendo ser assim aquela pessoa que venha rejeitar definitivamente, mas
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2: Querido eterno Deus, maravilhoso Pai Celestial, aqui estamos, Senhor, diante da tua presença. Ouvimos a palavra, a mensagem do Senhor para o nosso coração. O Senhor falou ao nosso coração através da tua palavra. E agora, Senhor, neste momento estamos falando com o Senhor, te agradecendo a Deus por este momento que aqui estamos falando do teu amor, da tua grandeza, da tua bondade e da tua misericórdia. Senhor, meu Deus, alcança, meu Deus, a vida de cada um dos irmãos, ouvintes da programação Despertai desta noite, que estiveram, Senhor, ouvindo o Despertai. Alcança a irmã Jocélia e toda a sua família, o irmão Nelson, dando saúde, repreendendo toda a enfermidade, todo o mal, Senhor, dando a bênção para a vida da irmã Jocélia, Pai. Alcança a irmã Jocineia Andrade, o irmão Carlos, o irmão Antônio Carlos, estende as tuas mãos, abençoa o irmão Carlos, Pai, Carlos Antônio, que estará aniversariando nesta segunda-feira, que o Senhor possa abençoar, dando saúde, dando as bênçãos do céu, meu Deus, para o teu servo. Deus querido, nós colocamos a vida de cada um dos nossos ouvintes, o jovem Pedro também ali, Senhor, de Prudentópolis. Alcança, Senhor, dá vitória, dá a bênção para o seu lar, para a sua família. O Antônio ali no Xangri-Lá, Senhor, a vida da Áurea também, nós colocamos na tua presença. Deus amado, ó Deus querido, estende as tuas mãos. Visita aqueles que estão enfermos, precisando de uma bênção de saúde, Pai, que o Senhor possa estender as tuas mãos e abençoar. Abençoa também a vida do pastor Claudenir, Senhor, que amanhã estará ali na cidade de Castro, na Igreja Pentecostal de Jesus Cristo, na rua Doutor Jerônimo Cabral Pereira do Amaral, onde está a sede regional da Igreja Pentecostal de Jesus Cristo, ali na Vila Rio Branco, usando poderosamente a vida do pastor Claudenir ali, meu Deus, naquele culto de Santa Ceia, Pai, onde os irmãos estarão ali reunidos participando da Santa Ceia do Senhor. Abençoa, usando poderosamente em tuas mãos, Pai. Ó Deus querido, ó Deus maravilhoso, colocamos na tua presença os trabalhos aqui também na cidade de Ponta Grossa, neste final de semana em nossa sede regional. Abençoa, Senhor, de uma forma toda especial, Pai, que vidas possam se chegar a teus pés, ser transformadas, libertas, pelo poder do teu nome, Senhor. Nós oramos e te agradecemos, certos da tua resposta, para a glória do teu santo nome. Amém. E amém, Senhor Jesus. Só São 22:58 e aqui estamos finalizando mais uma edição do programa Despertai. Convidamos você para voltar a ouvir o Despertai no domingo das 11 ao meio-dia. Esteve com vocês nesta noite, irmã Maria Aparecida. Desejamos a você, querido ouvinte, um ótimo final de semana. Que as bênçãos do Senhor estejam sobre a sua vida, sobre o teu lar e a tua família. Tenham todos uma boa noite e fiquem todos na paz do Senhor Jesus.
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esses belíssimos acordes musicais do Santo, Santo, Santo, vai entrando dentro do seu lar, aonde quer que você esteja nos ouvindo, mais uma edição desta abençoada programação radiofônica, programa Vencendo pela Fé. Este programa que é um órgão informativo e oficial da Igreja Pentecostal Deus é Santo, que tem a sua sede nacional em Curitiba, na Marechal Floriano Peixoto, 6711, ali no Auer. Lembrando que a direção geral desta programação está na responsabilidade do pastor presidente desta obra, pastor Darcy Messias. Lembrando que a nossa sede regional dos Campos Gerais e Sudoeste do Paraná está em Ponta Grossa, na Carlos Cavalcante, 252, no coração da cidade de Ponta Grossa, na responsabilidade desse quem tem imenso prazer em cumprimentar e saudar a todos com a paz do Senhor Jesus, pastor Paulo Messias. Que Deus abençoe a sua vida, Deus abençoe a sua

0: casa, Deus abençoe o seu lar, Deus abençoe a sua família, em nome do Senhor Jesus. Você que vai permanecer conosco, continue, divulgue para alguém agora, anuncie que a programação Vencendo pela Fé está no ar. Nós vamos juntos até às 3:30 da manhã de amanhã, levando até você a palavra de Deus. Nós estamos alegres, estamos felizes com Deus. Nós vamos começar aqui esta programação da melhor forma, ouvintes, da melhor maneira, ouvindo o que Deus tem feito no interior das igrejas pentecostal, Deus é Santo, na vida das pessoas que fazem parte desses cultos, campanhas, concentrações. Não sai da sintonia, vamos acompanhar, porque eu creio que esses milagres vão aumentar a sua fé, em nome de Jesus, tá certo? E daqui a pouco nós voltamos, dando avisos da obra de Deus. Não sai da sintonia, a programação hoje está uma bênção.
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2: Irmãos, nós estamos aqui com a jovem Ana Júlia, que recebeu uma bênção aqui na igreja pentecostal Deus é Santo, e vai estar testificando para os irmãos aquilo que o Senhor Jesus fez na sua vida. Paz do Senhor Jesus, irmã Ana Júlia.
3: Paz do Senhor. Eu quero contar meu testemunho, que há mais ou menos uns 2 meses atrás, a minha perna direita, ela inchava muito, muito, muito, ela doía, eu ficava mancando e eu não estava entendendo o que que era. Eu perdia noites de sono porque ela doía muito, muito, muito, e eu não estava entendendo o que acontecia. Eu virava para um lado, eu virava para o outro, eu amanhecia acordada com a minha perna e eu não estava entendendo. Teve um dia que eu me acidentei, que eu estava voltando de um aniversário, e eu caí com a perna dentro de um buraco. Uma perna ficou dentro do buraco e a outra ficou fora. Quase quebrou a parte da minha virilha. E foi na perna que estava doendo que aconteceu isso. E eu fiquei uma semana mancando, eu não conseguia colocar o pé no chão, que as aveias do meu pé subia tudo assim na minha coxa, assim. Daí o pastor Paulo orou, disse que tinha uma obra de macumba que estava querendo que eu perdesse a minha perna e ficasse de cadeira de roda. E desde então, dessa oração, eu não senti mais dor. Eu conseguia dormir normal, eu não sentia dor. Eu conseguia andar com ela, eu conseguia correr com ela antes. Eu não conseguia nem tocar no pé, no chão, que as aveias doía tudo, assim. Eu chorava de dor. Mas em nome de Jesus, Deus me curou e é essa minha bênção.
2: Glória a Deus. Então, a irmã estava sofrendo com a dor na perna depois do acidente, né, que aconteceu com a irmã. E o Senhor Jesus usando, né, o pastor presbítero Paulo Messias, revelando para a irmã recebeu a cura.
3: Recebi.
2: Glória a Deus.
3: Foi muito bom para mim.
2: Glória a Jesus. Que Deus abençoe, irmã.
3: Obrigada. Deus abençoe você.
4: Irmãos, ouvintes, o programa Vencendo pela Fé, recebam a paz do Senhor Jesus. Quem cumprimenta a todos é sua irmã em Cristo, irmã Rosemary. Estamos aqui nos estúdios da Igreja Pentecostal Deus é Santo para fazer um convite, para estar com os irmãos durante, né, esta programação, que os irmãos venham ser abençoados por Deus e que os irmãos venham estar, irmãos, entrando em contato conosco também, recebendo a bênção do Senhor Jesus através dessa programação. Nós estamos aqui, eu, mais a irmã Josilane, componente da Mocidade de Gileade, que vai saudar a todos também. Paz do Senhor Jesus, irmã Josilane.
2: Paz do Senhor Jesus, irmã Rosemary, a paz do Senhor Jesus, todos os irmãos, todas as irmãs, os jovens, enfim, todos os irmãos que estão conosco nessa programação. Estamos aqui mais uma vez pela misericórdia do Senhor Jesus, mais um dia que o Senhor Jesus nos sustentou e nós estamos aqui, né? Estamos aqui para fazer esse convite aos irmãos mais uma vez, para estarem conosco neste sábado, aqui na Igreja Pentecostal Deus é Santo. No culto com a Mocidade Gileade, né? No culto com os jovens, neste culto de sábado, onde nós estamos aqui reunidos, juntos, para clamar ao Senhor. Nós cremos que o Senhor Jesus vai operar no nosso meio, vai falar com cada um de nós, assim como Ele tem falado, assim como Ele tem operado em todos os cultos aqui na Igreja Pentecostal Deus é Santo, e nos cultos com a Mocidade não será diferente.
4: com toda certeza, né? Deus vai fazer grandes coisas neste sábado. Você que está aí na sua casa nos ouvindo neste momento, você que está trabalhando, você que está dirigindo, você que de alguma maneira, né, sintonizou aí a Antena Sul e acabou escutando aqui o programa Vencendo pela Fé, não mude de canal, fica conosco, porque, irmãos, Deus vai falar com vocês, vai falar no coração de todos vocês durante essa programação. Mas o convite especial nós estamos fazendo para este sábado, culto com os jovens, aqui na Igreja Deus é Santo, na sede de Ponta Grossa, para os irmãos comparecerem, porque Deus, irmãos, tem feito coisas grandes, Deus tem operado milagres, maravilhas. Nós vemos os testemunhos dos irmãos, das irmãs, contando a sua bênção, contando que Deus abriu portas, contando que Deus libertou filho, que Deus libertou sobrinhos, enfim, que Deus, né, está operando. Mas para isso nós temos que buscar, né? Deus vai só trabalhar na vida daqueles que estão buscando. Se você ficar aí sentado no seu sofá, se você ficar aí deitado na sua cama aí, Deus não vai abençoar a sua vida. Então tem que buscar a Deus, né? Que daí ele vem nos entregar aquilo que nós precisamos, aquilo que nós desejamos das mãos do Senhor Jesus. Nós sabemos que o inverno está aí, o friozinho está aí também, né? Esses dias chuvoso também está chegando, mas não ligue para o tempo, irmãos. Ligue, né? Foca somente em Deus, foca em Jesus Cristo, porque logo, logo o Senhor vem para buscar a sua igreja e nós temos que estar todos nós preparados.
2: Glória a Deus, é isso mesmo. Nós também temos que fazer, né, a nossa parte. Não podemos, né, nos acomodar. Porque se nós ficarmos acomodados, seja, né, na nossa casa ali, nós não vamos estar atentos, né? Nós não estamos vigilantes, como o Senhor disse, para nós estarmos orando e vigiando, né, sempre, a todo momento. Então, que nós não vemos nos acomodar, né? Que meio frio, que meio a chuva, enfim, que meio a luta, que meio a prova, que meio os problemas que nós temos, né? Que todos nós temos. Que nós não venhamos nos acomodar, que nós venhamos buscar ao Senhor, clamar, né, ao Senhor, estar na casa, né, na presença do Senhor Jesus, buscando força de Deus, buscando graça, buscando renovo, para que o Senhor Jesus venha nos guardar, para que o Senhor Jesus venha guardar o seu povo, a sua igreja, né, e que o Senhor Jesus venha ter misericórdia de cada um de nós, né, porque se nós não buscarmos ao Senhor, se nós não clamar a Deus, né, buscar a face de Deus, nós não vamos vencer as lutas e as provas, nós não vamos conseguir vencer o maligno, nós não vamos conseguir vencer o mundo. Por isso que nós devemos estar, né, a todo momento buscando, clamando a Deus, porque a nossa alma, o nosso espírito, ele não se cansa de buscar a Deus, né? O que se cansa é a nossa carne quer estar em casa, a nossa carne quer estar deitado, quer ficar em casa no frio, na chuva, mas o nosso espírito, ele quer a presença de Deus. Ele quer estar na igreja, ele quer estar orando, adorando ao nome do Senhor Jesus. Então, que nós venhamos deixar um pouquinho de lado a nossa carne e nós venhamos ali ouvir, dar ouvido à voz do Espírito Santo de Deus, né, que está falando conosco, né, que está ali nos instruindo para nós irmos para a igreja, né, o Espírito Santo tocando, né, quantas pessoas que Deus toca, que o Espírito Santo toca para ir na igreja. O Senhor Jesus, ele coloca aquela vontade, aquele desejo de ir para a igreja, mas que a pessoa não dá lado para a voz do Espírito Santo. Né? A pessoa faz ali a vontade da sua carne, dá lado para a voz de Satanás. Né? Não vai na igreja hoje não, hoje está frio, hoje você está cansado, trabalhou a semana inteira, eu estou cansado, acho que hoje eu não vou para a igreja. E é aí que a gente vai se enfraquecendo. É aí, né, que muitas vezes vai entrando ali o desânimo espiritual, a fraqueza espiritual, e aí a gente já não tem mais força para orar, a gente não tem mais força para clamar a Deus, para estar na igreja. E se nós deixamos de orar, deixamos de buscar, Satanás vai prevalecendo, né, irmãos? Vai prevalecendo ali a vontade de Satanás, e vem as lutas, vem as provas, vem os levantes, e nós não conseguimos vencer, porque nós estamos fracos, nós não estamos dando ouvido à voz do Espírito Santo de Deus falando conosco, né? E o Espírito Santo de Deus, ele toca, né, se é que nós damos ouvidos também, né, irmãos? Então nós temos que dar ouvido quando o Senhor Jesus falar. Muitas vezes o Senhor Jesus, ele nos toca, né? Não vou dizer incomoda, porque o Espírito Santo de Deus, ele não incomoda, né? Ele toca na nossa mente, no nosso coração, para nós fazermos ali uma oração quando nós estamos na nossa casa, para nós ouvirmos um louvor, para nós adorarmos a Deus. E ele também nos toca para nós irmos para a igreja. Então, né, por isso é importante nós darmos ouvido à voz de Deus. Ouvido quando o Espírito Santo de Deus está falando conosco, né? Ele está aqui hoje usando as nossas vidas, nós que estamos aqui no estúdio gravando para os irmãos, falando para os irmãos, estarem conosco, ouvirem a voz de Deus, né, neste sábado, que o Senhor Jesus vai estar falando, vai estar operando, vai estar usando, né, a vida dos servos, na vida dos seus servos. Nós estaremos aqui reunidos mais uma vez, estará aqui o irmão cooperador John Leno, estará aqui a sua esposa, irmã Josemara, sua filha, né, os irmãos que estão aí, né, irmão John Leno, irmã Josemara, estão na frente dessa mocidade. Nós estamos aí na fé, em nome do Senhor Jesus, vamos permanecer na fé, que o Senhor Jesus nos dê graça, nos dê força, para nós permanecermos nessa fé, nesse mesmo espírito, né, porque eu creio que o Senhor Jesus vai levantar esses jovens aqui na igreja pentecostal Deus é Santo em Ponta Grossa, mas nós não podemos desanimar, nós não podemos dar ouvido à voz do maligno, né, que ele quer desanimar, ele quer falar que não adianta, que não tem jeito, mas nós estamos orando, nós estamos clamando. Então, assim como nós estamos aqui buscando todo sábado, convidando os irmãos, estejam conosco, né? Usem a sua fé, usem, né, para que você venha receber a sua bênção, a sua vitória, aquilo que você precisa das mãos do Senhor Jesus.
4: Com toda certeza, né? O culto vai ser uma bênção. Nós já estamos vendo que todo sábado Deus tem abençoado a vida dos irmãos. Nós sabemos também que Deus é a nossa força, que nós não temos, né? A nossa força humana é uma força limitada, a gente só consegue fazer aquilo, né? Aquilo que é permitido. Então, se nós não buscar a presença de Deus, se nós não estar ali em constante oração, se nós não estar ali sempre, né, buscando a Deus, nós vamos enfraquecendo mesmo, o inimigo vai, como a irmã Josilene disse, prevalecendo na nossa vida. Dias difíceis, momentos difíceis, nós todos temos, mas para que nós venha se fortalecer, né, Deus coloca esses momentos difíceis na nossa vida para que ele venha nos ensinar a buscar ele. Que nos ensine, né, a nós estar mais perto dele. Às vezes você está aí na tua casa passando por luta, passando por uma peleja grande, e muitas das vezes é permissão de Deus na sua vida para que você venha buscar, porque tem muita gente que não vem por amor mesmo. Aí Deus permite certas situações que não são boas para que a pessoa venha buscar a Deus, porque tem tantas e tanta gente, né, irmãos, que só vem na igreja quando precisa de alguma coisa, só vem na igreja quando a sua vida financeira não está boa, ou quando perdeu o casamento, perdeu um filho, quando algo está acontecendo de errado, aí ele vem para a igreja. Então Deus vai permitindo essas lutas, essas provas, para que você venha para a casa de Deus, porque Deus não quer perder você, né? Ele não quer perder a sua alma, então ele vai permitir você estar passando sempre por lutas. Então é um momento em que ele ensina-nos a buscar ele, a estar mais perto dele, e também para moldar o nosso caráter, para que nós venhamos aprender, né, com o Senhor tudo que nós precisamos, porque é ele que nos ensina, é ele que nos alerta, é ele que nos direciona, e nós precisamos do Senhor sempre na nossa vida. Então, só para reforçar, sábado às 19 horas nós vamos estar aqui dando início ao nosso culto ao Senhor Jesus, culto com os jovens, mas todos vocês são convidados, você pai, você mãe, você amigo, todos vocês que estão me ouvindo nesse momento, venham até a casa do Senhor Jesus, não importa o tempo, não importa a sua situação, não importa a sua idade, não importa nada, o importante é você estar aos pés do Senhor Jesus, porque Deus tem uma palavra no coração de cada um, e eu creio que Deus vai falar com todos nós neste sábado. Às 18 horas nós vamos estar ali, né, orando ao Senhor Jesus, toda a mocidade em oração, de joelhos dobrados, buscando a Deus em favor das famílias, em favor dos jovens, em favor da nossa igreja, dos nossos pastores. Às 18h30 nós vamos estar ali ensaiando para entregar um louvor ao Senhor Jesus. E também às 19h nós damos início ao culto, né? Então venha você que está me ouvindo, venha nesta noite comparecer conosco neste sábado às 19h, talvez você queira. Deus, talvez você queira contar um testemunho, esse é o momento, essa é a oportunidade que você tem de estar na casa do Senhor Jesus. Eu creio que Deus vai falar na vida de cada um de vocês. Então, se você precisa, se você necessita de algo das mãos do Senhor, esta é a oportunidade que Deus está te dando para que você venha comparecer na casa do Senhor Jesus. Os irmãos vão estar pregando a palavra, a irmã Josilane vai ministrar a palavra, o irmão cooperador John Leno com a sua esposa, a irmã Josemara, vão estar ali orando pelos dons do Espírito Santo. A mocidade de Gileade vai estar louvando ao Senhor Jesus. Também teremos, né, irmãos, o momento dos testemunhos, momento do louvor, momento da palavra. Então, é um culto maravilhoso e abençoado para a glória do Senhor Jesus.
2: Glória a Deus. É isso mesmo, irmã Rosemary. Né, como a irmã falou, tem muitas pessoas que Deus permite, a enfermidade na vida dele. Deus permite um problema, né? Deus permite alguma coisa ali na vida daquela pessoa para que ela venha se arrepender, né? Para que ela venha se achegar até os pés do Senhor Jesus, para que ela venha aceitar o Senhor, para que ela venha ter ali, né, a sua vida, venha ter mudança na sua vida. Então, por isso que nós devemos buscar a Deus, né? Servirmos a Deus, estarmos na igreja, porque muitas vezes essa luta, essa prova que o Senhor Jesus está permitindo na vida, né, do irmão, da irmã, é para que o irmão se arrependa, né? Para que o irmão alcance a salvação do Senhor Jesus, né? Deus, né, o Espírito Santo, ele não quer que nenhum de nós nos percamos. Ele quer que todos nós alcancemos a misericórdia. Ele quer que todos nós sejamos salvos. Mas para isso nós devemos aceitar ao Senhor. Para isso nós devemos nos arrepender dos nossos pecados, aceitar o Senhor Jesus como o único suficiente salvador da nossa alma, para que ele venha salvar a nossa vida, para que nós venhamos alcançar a salvação, e para que ele venha estar nos dando força, venha estar nos dando graça nas provas, né, nas lutas que nós teremos, nas pelejas, porque sem o Espírito Santo nós não vamos conseguir, irmãos, não vamos conseguir, né? Vai chegar um momento da nossa vida que nós não vamos ter forças, porque nós não temos o Espírito Santo de Deus. Então é necessário que você, irmã, que ainda não tem o Espírito Santo de Deus, que você busque o Espírito Santo de Deus, né? Para que você venha vencer as lutas e as provas. Eu falo por mim mesmo, eu me batizei, né, nas águas, fez um ano e maio, mas eu, né, quando eu vim para a Igreja Pentecostal Deus é Santo, eu... né, escolhi esperar, né, para me batizar nas águas, porque eu ainda não tinha 18 anos, então eu escolhi esperar. Mas, né, nesse meio tempo, eu sempre fiquei buscando a Deus, clamando a Deus, pedindo força, pedindo graça. É claro, né, que todos nós temos lutas, temos provas, mas eu vejo, né, irmãos, depois que eu fui batizada nas águas, mais ou menos 2 meses depois, eu fui batizado com o Espírito Santo, pela honra e glória do Senhor Jesus. E eu falo assim, irmãos, até hoje, que eu recebi o Espírito Santo de Deus na minha vida, no melhor, no, assim, no momento certo, na hora certa, porque só Deus sabe como eu estava, né? E o Senhor Jesus ali, eu fui batizado com o Espírito Santo, eu estava buscando. Mas eu confesso para os irmãos que eu não esperava que eu fosse receber o Espírito Santo tão rápido, né? Eu achei que eu ia demorar mais. Mas eu vejo na minha vida, assim, irmãos, a mudança, sabe? Você se sente mais renovado. Sente mais força por Deus, né? Ali você, é claro que nós não temos força, é claro que, né, que nós estamos vencendo, só nós estamos de pé é pela misericórdia de Deus, pela graça de Deus. Mas, né, eu reconheço que sem o Espírito Santo de Deus hoje na minha vida eu não sou nada, e nós não somos nada sem a presença de Deus. Nós não somos nada sem o Espírito Santo de Deus. Por isso, você, irmão, você, irmã, que não tem o Espírito Santo de Deus, busca o Espírito Santo de Deus, busca o batismo. Você que ainda não é batizado nas águas, se arrependa, tome uma decisão antes que seja tarde demais, antes que Satanás, né, traga sua alma. Porque muitas pessoas, irmãos, um dia eles estavam buscando a Deus, um dia eles estavam na igreja, né, um dia eles louvavam, um dia eles pregavam, mas hoje, né, infelizmente, se encontra afastados. Infelizmente, essa pessoa não teve força para vencer. Mas eu creio que se os irmãos buscar a Deus, servir a Deus verdadeiramente, né, eu creio que o Senhor Jesus vai fortalecer, né, os irmãos, vai fortalecer a mim, vai fortalecer a todos nós. Por isso, né, nós estamos aqui na igreja, estamos aqui nos cultos reunidos, em uma só fé, em um só Espírito, porque que nós somos renovados. Foi na igreja que eu recebi o batismo com o Espírito Santo de Deus, não foi na minha casa, não estava em casa, eu estava na igreja orando. Ainda foi, eu lembro que foi num culto ali de vigília que nós estávamos orando. Por isso que é importante nós estarmos na igreja, porque nós recebemos aqui força, recebemos graça, né, recebemos as bênçãos do Senhor Jesus, tanta coisa, né, tantas coisas que o Senhor Jesus faz enquanto nós estamos na igreja. Ele livra a nossa família, ele livra a nossa casa, ele nos abençoa, ele nos fortalece, enfim, tantas coisas. Por isso nós convidamos os irmãos, as irmãs, as crianças, os adolescentes e principalmente a mocidade, principalmente os jovens. Estejam conosco neste sábado, convide, né, mais alguém, convide aí um amigo, convide os seus pais, né, os pais que estamos ouvindo, convide os seus filhos, faça esse convite, né. Os pais podem pensar, mas eu tenho convidado meu filho, ele não está indo para a igreja, ele não dá ouvido, mas continue convidando, continue orando, continue na fé, porque eu creio que agora Deus vai salvar. As nossas orações não são em vão, né, perante Deus. Então, se os irmãos continuar orando, buscando pela salvação do seu filho, pela salvação de alguém da sua família que está nos vícios, que está nas drogas, enfim, Deus vai atender essa oração, mas permaneçam na fé, permaneçam nesse mesmo espírito em nome do Senhor Jesus. Então nós estaremos aqui, né, como a irmã Rosemary falou, estará aqui os jovens reunidos, estará aqui, né, irmão Jolena, irmã Jucemara, está aqui também os conselheiros, né, irmão presbítero José Leal, a sua esposa, irmã Maria. Nós estaremos aqui louvando a Deus, clamando a Deus, nos alegrando na presença do Senhor Jesus, porque não há lugar melhor, né, de nós estarmos a não ser na casa de Deus.
4: Glória a Deus. Amém. Nesse momento eu quero fazer uma oração. Os irmãos que estão me ouvindo agora, peço que os irmãos dobrem os seus joelhos, você que pode, você que não pode, curve a sua cabeça, ligue seu pensamento com Deus e vamos orar.
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4: Senhor meu Deus, maravilhoso, eterno Pai que estás no céu, Deus de poder, Deus de graça, Deus de maravilha, Senhor, mais uma vez nós nos colocamos diante da tua presença. Em primeiro, Senhor, em primeiro lugar, queremos agradecer por tudo aquilo que o Senhor tem feito em nossas vidas. Queremos te agradecer, ó Pai, pelas bênçãos, pelos livramentos que o Senhor tem nos concedido. Queremos agradecer a ti, Senhor meu Deus, pela tua infinita misericórdia, pelo teu amor e a tua bondade. Obrigada, Senhor, pela tua presença. Obrigada, Senhor, pelo fôlego de vida. Obrigada, Senhor, meu Deus, por nos guardar em todos os momentos, ó Pai. Vai alcançando agora a vida dos irmãos, vai alcançando agora, Senhor, a vida das irmãs que estão nos ouvindo. Vai entrando, Senhor, nesta casa. Vai entrando, Senhor, meu Deus, neste lar. Vai fazendo a tua obra, Senhor, nesta família. Vai fazendo a tua obra, Pai, entra com a providência divina, entra, Senhor meu Deus, com a libertação, entra, Senhor Jesus, com o livramento, vai libertando, Senhor, esta família das garras de Satanás, vai libertando dos vícios esses jovens, ó Pai, que estão aí no mundo do vício, da bebida, no mundo do vício do cigarro, das drogas, ó Pai, vai tirando, Senhor, eles deste mundo. Vai resgatando, Senhor, essas almas. Salva, Senhor, salva. Em nome do Senhor Jesus. Em nome de Jesus, ó Pai, nós cremos no poder do teu nome. Nós cremos, ó Pai, no poder do teu sangue, Senhor Jesus. Vai operando grandes maravilhas. Vai operando, Senhor, no meio desta família, desta mãe que chora, Senhor meu Deus. Olha esta mãe que tem orado. Olha esta mãe, Senhor meu Deus, que já não tem forças para estar, Senhor meu Deus, buscando. Só chora, Senhor meu Deus. Alcança, Senhor, alcança. Vai entregando esta bênção, vai salvando esse jovem, este filho, vai salvando, Senhor, este pai, esta mãe, em nome do Senhor Jesus. Vai repreendendo agora todas as obras de Satanás, vai queimando agora, Senhor, todo o mal, toda a fúria maligna, todos os laços preparados contra as nossas vidas, contra a vida, Senhor, dos irmãos, das irmãs, contra a nossa igreja, ó Pai, vai jogando por terra todo impedimento. Vai jogando por terra, Senhor, todo atrapalho, todos os obstáculos, todas as muralhas, Senhor, em nome de Jesus, em nome do Senhor Jesus. Deus, não deixa Satanás segurar o povo em casa. Não deixa, Senhor, Satanás impedir, Senhor, este povo de buscar a bênção, de alcançar a bênção, Senhor meu Deus. Vai, Senhor meu Pai, vai trazendo o teu povo, traz as almas para serem salvas, envia as almas neste sábado, em nome do Senhor Jesus. Nós oramos, ó Pai, porque nós cremos no poder da oração, também cremos que o Senhor já está recebendo esta oração, ó Pai. Vai alcançando, Senhor, toda a mocidade da igreja pentecostal, Deus é santo. Vai alcançando, Senhor, meu Deus, todos os membros, obreiros. Vai alcançando os cooperadores, diáconos, presbíteros, todos aqueles, Senhor, que estão trabalhando na tua obra. Alcança, Senhor, meu Deus, a vida do nosso pastor Paulo Messias. Alcança, Senhor, a vida da irmã Carol. Alcança, Senhor, meu Deus, a vida da Sarinha. Alcança, Senhor, a vida do Paulinho.

0: Ó Pai, vai guardando esta família, cobre com teu sangue, Senhor, vai entregando o livramento, vai entregando, Senhor, meu Deus, a bênção. Oh, meu Deus, coloca, Senhor, em tuas mãos, guarda em tuas mãos, Senhor, meu Deus, alcança também a vida do nosso pastor, presidente Darcy Messias, alcança ele, a sua esposa, toda a sua família, alcança. Dando saúde, dando graça, usa, Senhor, cada dia mais, meu Deus, em nome de Jesus, vai livrando, Senhor, de todo mal, em nome do Senhor Jesus, ó Pai, venha confirmar a tua obra em nossas vidas, confirma, Senhor, confirma a grande milagre, Senhor, o grande milagre, em nome do Senhor Jesus, nós oramos, ó Pai, certos de que o Senhor já está trabalhando, trazendo a nossa resposta, em nome do Senhor Jesus. Amém, Jesus, amém. Nós já estamos aqui, irmãos, nesse momento, encerrando a nossa participação aqui no programa Vencendo pela Fé. Você que está conosco, que esteve conosco até agora, continue nesta programação, porque Deus ainda vai falar muito no seu coração. Quem se despede de todos com a paz do Senhor Jesus é a sua irmã em Cristo, irmã Rosemary. Também lembrando os irmãos, o endereço da igreja é Avenida General Carlos Cavalcante, número 252, bem em frente ao portão do Balarote, ao lado do Habibs. Deus abençoe a todos, fiquem todos na paz do Senhor Jesus.
1: Glória a Deus. Então, né, irmãos, já fizemos aqui a oração, já fizemos a nossa participação. Reforço novamente o convite aos irmãos, às irmãs, os jovens, para estarem conosco, que Deus vai estar falando, Deus vai estar operando na vida de cada um. Você jovem que está me ouvindo nesse momento, adolescente, não desperdice essa oportunidade de estar na casa de Deus, né? Porque quantos irmãos, quantos pais, quantas pessoas que gostariam de ter servido a Deus na sua mocidade, mas que não tiveram a oportunidade. Então vocês que estão nos ouvindo agora, vocês têm a oportunidade. Então, de lado a voz de Deus, a voz do Espírito Santo, estejam conosco, que Deus vai levantar vocês, Deus vai salvar a vida de vocês, a vida da família de vocês, em nome do Senhor Jesus. Então, os irmãos estejam conosco, né, porque estaremos aqui reunidos, estaremos aqui prontos para receber todos os irmãos que se fizerem presente neste sábado. Fiquem todos na paz do Senhor Jesus. Aqui quem se despede de todos é a sua irmã em Cristo, Josilaine.

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culto doutrinário, quarta-feira em dois horários, 14 horas, 19 horas, e sexta-feira, 14 horas, 19 horas, e domingo às 19 horas também. E aproveitando a oportunidade, quero passar os avisos aí da Vila Mato Branco de Baixo, onde nós temos a nossa igreja Deus é Santo aí, situada aí na parte da rua que vai ao posto de saúde. Então temos os cultos aí na terça-feira, temos aí os cultos na quinta-feira, no sábado, e a partir do domingo também já vai começar os cultos aí também. Todos são à noite, não vai ser dia não, tudo à noite. E também quero avisar os irmãos aí de Guamiranga, onde temos nossa igreja situada aí na vila, Rua Leonora, professora Leonora Ribeiro. Então está aí os avisos, os horários de culto, os dias de culto são os domingos às 14 horas. Também Teixeira Soares, ali onde estamos a nossa igreja situada ali na rua 14 de julho, 267. Os dias de culto são às terça-feira, às quinta-feira e sábado à noite, toda noite. Terça-feira é culto das irmãs, do círculo de oração. E quinta-feira estará o nosso cooperador Liz Carlos pregando e orando em favor de todos. E no sábado à noite eu se faço presente no altar do Senhor pregando a palavra de Deus. E neste momento quero agradecer a todos e conto com a presença de todos. Deus abençoe a todos, que se despede de todos, seja seu irmão em Cristo, Diácono Wilson do Nascimento, com a paz do Senhor Jesus Cristo.

Deus e Salvador Jesus Cristo, é o irmão cooperador Luiz Carlos de Souza. Irmãos, eu gostaria de convidar todos quantos estão nos escutando nesta noite para o nosso culto em Teixeira Soares. Irmãos aí de do Rio da Areia, de Mangueirinha, aí do assentamento São Joaquim, Teixeira Soares, aí da região de Guabiroba, Valinhos, Fernandes Pinheiros, vocês são todos os nossos convidados. Nós teremos culto aqui da Igreja Pentecostal Deus é Santo de Teixeira Soares. Teremos culto no domingo, fica melhor. Teremos culto no sábado, às 19 horas. A igreja está na rua 19 de julho, 267. Vocês são os nossos convidados. Temos culto na quinta-feira, à noite. E temos culto aí também na terça-feira, o culto das irmãs, culto das irmãs. E quero também deixar convidar os irmãos para sábado. Sábado à noite estaremos aí com a marcante presença do pastor Paulo Messias. Pastor Paulo Messias vai estar conosco sábado à noite, pregando e orando através dos dons do Espírito Santo de Deus, ungindo a todos com óleo. Não percam, irmãos. Leve os doentes, traga os enfermos, perturbado. Enfim, que convido a todos aqueles que estão precisando, necessitando de uma grande libertação. Sábado à noite, contamos com a presença do pastor Paulo Messias e com a presença de todos ali, irmãos da Igreja Pentecostal Deus é Santo. Eu também quero deixar o convite ali em Guaragi também. A Igreja Pentecostal Deus é Santo está na rua 19 de dezembro. Louvado seja Deus. Ali, número. Esqueci o número. Louvado seja Deus. Está ali na rua 19 de dezembro, número 20. Vocês são os nossos convidados. Nós temos nossos cultos ali também na quarta-feira à noite, no domingo, de dia. Os domingos às 2 horas. De dia, vocês são os nossos convidados também para estar ali na Igreja Pentecostal Deus é Santo. Em Guaragi, temos culto na sexta-feira, temos culto na quarta e no domingo.

0: domingo de dia. Vocês que estão nos escutando são os nossos convidados, tá bom? Irmãos, agradeço a minha oportunidade em nome do nosso glorioso e Salvador Jesus Cristo. Amém, Jesus.
1: Paz do Senhor Jesus, presbítero Paulo Messias, a paz do Senhor Jesus a todos os nossos amados ouvintes que estão agora na audiência desta abençoada programação. E nós estamos aqui diretamente aqui da nossa igreja Deus é Santo em Castro. Eu já quero também lembrar aqui os nossos amados irmãos aqui da nossa cidade de Castro. E também segunda-feira nós teremos aqui um culto abençoado também com as irmãs do Círculo de Oração. E estamos convidando a todos para essa semana, uma semana que vai ser a semana de vitória, de bênção, durante esse mês, onde cremos que vai ser um mês da bênção, o mês da vitória, o mês da recompensa, em nome de Jesus. E os irmãos são convidados para essa semana também estar conosco. Lembrando que terça-feira também já um convite especial, que vai estar conosco novamente aqui, é o presbítero Paulo Messias. Na noite de terça-feira, a partir das 19 horas, pregando a palavra do Senhor, orando em favor de todos e Deus abençoando. E prosseguimos na quarta-feira, dois horários, 14, 19 horas, é a campanha do milagre financeiro. Deus vai estar usando também a vida dos seus servos. Também na sexta-feira, dois horários, é a sexta-feira da libertação, às 14, 19 horas. E também no sábado é o culto com a juventude. E acerca desse domingo à noite, às 19 horas, e retornamos cada dia. Esse mês Deus tem muitas bênçãos durante os cultos que vão estar ocorrendo. Igrejas Pentecostal, Deus é Santo. E eu já vou aqui me despedindo dos nossos amados ouvintes. Aguardamos a todos na Vila Rio Branco, Rua Cruz Machá, número 1000. Jesus tem uma bênção para você. Deus abençoe a todos os nossos amados ouvintes. Que Deus guarde cada um. Fiquem na paz do Senhor Jesus. Despede aqui a cooperadora Edneia.
2: Muito bem, amados ouvintes, quem tem um imenso prazer em vos cumprimentar com a gloriosa paz do nosso Senhor e Salvador Jesus Cristo, é teu irmão em Cristo, cooperador José Carlos. Tô passando por aqui para convidar a todos para esta quarta-feira de bênção, quarta-feira de vitória. Nós estamos com a nossa igreja Pentecostal, Deus é Santo, cito a Rua Cedrilho, 866. Convido a todos, convido você, tua amada família, aqueles que precisam, aqueles que querem buscar as bênçãos, vitória do nosso Senhor e Salvador Jesus Cristo, para esta quarta-feira, na igreja Pentecostal, Deus é Santo, venha buscar as bênçãos, vitória. Temos culto quarta, sexta, domingo. Eu cito a Rua Cedrilho, 866. Bem ali no centro, ali do Castanheira, você aí do São Marcos, você aí do Recanto Verde, você aí dos lugares adjacentes do Borsato, venha buscar as bênçãos, vitória. Deus está operando, Deus está fazendo coisas grandes ali na igreja Pentecostal, Deus é Santo. Venha buscar as bênçãos, venha buscar as vitórias do nosso Senhor e Salvador Jesus Cristo. O endereço é muito fácil, Rua Cedrilho, 866. Eu mesmo, cooperador José Carlos, estarei pregando a palavra de Deus e orando pelas divinas revelações do Espírito Santo de Deus. Venha, amados ouvintes, traga a tua família e venha receber as bênçãos e as vitórias do nosso Senhor e Salvador Jesus Cristo. Quem se despede com a mais perfeita paz do Senhor Jesus é teu irmão em Cristo, cooperador José Carlos.
3: Bem, irmãos, ouvintes do programa Vencendo pela Fé, aqui que eu tenho imenso prazer, alegria e saudar a todos com a paz do Senhor Jesus, é o seu irmão em Cristo, Diácono Saulo Ribeiro. Irmãos, eu tô passando aqui no programa Vencendo pela Fé para fazer um convite aos irmãos aí do Jardim Paraíso. Atenção, atenção, alerta, alerta, irmãos do Jardim Paraíso. É nesta quarta-feira, irmãos, 7 horas da noite, esse que vos fala, Diácono Saulo Ribeiro, vou estar aí na igreja Deus é Santo Jardim Paraíso, pregando a palavra do Senhor, orando pelas divinas revelações do Espírito Santo, e vai ser uma noite de vitória. Atenção, os irmãos aí da Rubino, os irmãos aí do Botuquara, os irmãos aí do São Francisco, os irmãos do Botuquara, que estão nos acompanhando, nos ouvindo agora. Então, compareça, irmão, até a Igreja Deus é Santo aí, do Jardim Paraíso. Ela se encontra aí na rua João Martins Ribas, de número 568. Eu disse rua João Martins Ribas, 568. Bem ali, na rotatória, bem próximo ao CRAS, ali do Jardim Paraíso, está a Igreja Deus é Santo localizada. Então é nesta quarta-feira, 7 horas da noite, aquele culto em favor da prosperidade divina, aquele culto em favor das portas abertas, e vai ser um culto abençoado para a glória do Senhor Jesus. Então, não perca essa oportunidade. Você que me ouve, você que me escuta, talvez aí está passando por tantas e tantas dificuldades financeiras, você que está aí me escutando, me ouvindo, talvez está com as portas fechadas, tentou de em vários e vários locais, não conseguiu a porta de emprego, enfim, você que está passando por situações adversas, eu faço esse convite para você estar conosco. Em nome de Jesus, eu creio que Deus, ele vai fazer a obra na sua vida se você se fazer presente na igreja Deus é Santo. Tá certo, povo de Deus? Avenida João Martins Ribas, 568, bem ali próximo ao CRAS, está localizada a igreja Deus é Santo. 7 horas da noite, esse que vos fala na quarta-feira agora, estarei trazendo a palavra de Deus, orando, e é claro que vai ser uma noite de vitória. Então não perca, meus irmãos, compareça, traz aí a sua família, traz aí aquele que precisa de uma bênção, um milagre, aquele que está, enfim, passando por dificuldades, enfermo, doente, eu faço esse convite, traga, que eu tenho a certeza que Deus, ele vai fazer a obra acontecer na vida desta pessoa. Tá certo, meus irmãos? Que Deus abençoe vocês grandemente, que Deus dê vitória a todos os nossos irmãos e irmãs que estão ouvindo o programa Vencendo pela Fé. Tá certo? Deus abençoe a todos. Despede, Diácono Saulo Ribeiro. Com a paz do Senhor Jesus Cristo.

Paz do Senhor Jesus, a todos os nossos amados irmãos, ouvintes da programação Vencendo pela Fé. Quem cumprimenta a todos, sua irmã em Cristo, cooperadora Edneia. E eu estou passando aqui para deixar um convite todo especial a todos os nossos amados irmãos que estão nos ouvindo agora na cidade de Ponta Grossa, em especial aos irmãos aí do bairro Londres, onde, com a permissão do Senhor, nesse próximo domingo, dia 21, nós vamos estar aí junto com os irmãos para pregar a bendita palavra do Senhor, orar pelos excelentes dons do Espírito Santo, aonde eu creio que Deus tem nos preparado esta oportunidade para nós estarmos ali reunidos, juntos para adorar, bendizer o nome do Senhor, aonde será uma noite de vitória, de bênção, salvação, libertação, aonde o Senhor com certeza vai estar manifestando o seu poder, abençoando todos quantos comparecer, você que nos ouve agora aí do bairro Londres, você e sua família, são os nossos convidados. O endereço da nossa igreja aí no bairro Londres é Ivo José Lewandowski, 202, fica próximo ao Lavacar Avenida, e com a permissão do Senhor, eu mesma, a cooperadora Edneia, vamos estar aí juntamente com uma equipe de obreiros, irmãos, buscando a presença do Senhor. Eu creio que será um culto de vitória, um culto do mover do Espírito Santo em nosso meio. E você que nos ouve é o nosso convidado todo especial a se fazer presente nesse próximo domingo, dia 21, a partir das 19 horas, aonde o Senhor, ele tem uma bênção reservada para você e toda a sua família. E também nesta mesma oportunidade, eu já quero aqui convidar também os nossos amados irmãos também do Jardim Paraíso, porque também na próxima quarta-feira, no dia 24, nós estaremos aí com os irmãos também no Jardim Paraíso para pregar a palavra do Senhor, orar por todos, e Jesus com certeza garantindo a vitória, a bênção, o milagre. A nossa igreja pentecostal Deus é Santo no Jardim Paraíso está localizada na Avenida João Martins Ribas, 568, em frente ao CRAS, aonde Deus tem uma vitória também, uma bênção a todos os irmãos também aí do Jardim Paraíso. Então, eu estou passando aqui para deixar esse convite todo especial. Compareça, quem garante a vitória é Jesus. Nós vamos estar ali orando, clamando a Deus, e com certeza Deus, ele vai estar realizando grandes obras em nosso meio. Então, todos são os nossos convidados, irmãos do Jardim Londres e também os irmãos do Jardim Paraíso, aonde Deus, ele tem uma vitória para cada um que comparecer. Jesus, ele espera você de braços abertos, ele é o maior interessado em te abençoar. Então está aqui esse convite a todos os nossos amados irmãos que estão nos ouvindo agora, aí de Ponta Grossa, bairro Londres, Jardim Paraíso. Deus, ele tem bênçãos para nós nesta noite de domingo, no dia 21 de junho, e também na quarta-feira, dia 24 de junho, onde Deus nos preparou esta oportunidade para juntos nós recebermos a bênção do Senhor.

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Senhor nosso Deus, nosso Pai, que estás nos céus, Senhor Deus Todo-Poderoso, grande na batalha, grande Deus na guerra, na peleja, em nome de nosso Senhor e Salvador Jesus Cristo, ó Deus, ó Espírito Santo da verdade, meu Deus, nesta madrugada, peleja, Senhor, pelas nossas vidas, peleja, meu Deus, pelas suas servas, pelos seus servos que estão em oração agora comigo, que estão buscando, meu Deus, buscando o Senhor com sinceridade, com coração reto, temente a Deus. O Senhor conhece os corações, o Senhor conhece os pensamentos, o Senhor conhece, meu Deus, a vida particular de cada um de nós. O Senhor sabe o nosso sentar e o nosso levantar. O Senhor conhece a entrada e a saída de cada pessoa, meu Deus. O Senhor conhece até os cabelos, quantos fios de cabelos nós temos na nossa cabeça. Meu Deus, o Senhor sabe quantas folhas tem todas as árvores, porque não cai uma folha da árvore sem o consentimento, sem a anotação, sem a permissão do Senhor. Meu Deus, meu Deus, meu Deus e meu Pai, em nome de Jesus Cristo Salvador, eu quero te agradecer porque nós estamos na tua presença. Meu Deus, eu quero te agradecer porque o Senhor faz revelar, aparecer o que está em trevas, o que está escondido aos olhos do homem, aos olhos humano, mas o Senhor vê todas as coisas. O Senhor é fiel, o Senhor é perfeito, é justo, e a Bíblia diz que o Senhor não tem um inocente por culpado e nem um culpado por inocente, e a Bíblia diz que o Senhor dará a cada um conforme as suas obras, ó Deus. E a sua palavra diz: horrenda coisa é cair na mão do Deus vivo. Ó Senhor da glória, ó Espírito Santo de Deus, meu Deus e meu Pai, então nessa madrugada eu quero colocar a minha vida diante de Deus, eu quero colocar a minha vida diante dos teus olhos, eu quero colocar esse povo diante dos teus olhos, Senhor. Meu Deus, eu quero colocar o teu povo, quero colocar as tuas servas, teus servos que estão aí orando, buscando, clamando, pedindo, humilhando na tua presença. Meu Deus, o Senhor conhece a vida de cada um, Senhor. Oh, meu Deus, oh, meu Senhor da glória, o Espírito Santo, meu Deus, meu Deus e meu Pai, oh Jesus, oh Jesus, oh meu Deus, meu Deus, meu Deus e meu Pai, em nome de Jesus Cristo Salvador, Espírito Santo de Deus, Espírito da verdade, Espírito poderoso, Espírito maravilhoso de Deus, então em nome de Jesus agora, vai, Senhor, na minha frente, aonde eu não estou vendo, aonde eu não estou enxergando, na minha frente, Senhor, vai preparando o terreno, vai preparando, meu Deus, vai preparando, meu Pai, o terreno espiritual, aonde Satanás estiver escondido, que ele manifeste,
aonde Satanás estiver escondido com as suas astúcias, que ele caia por terra com as suas mentiras, com seus enganos. Ó Jesus, ó meu Deus, não deixa Satanás ficar escondido em nosso meio, não só nos cultos, mas no andamento da tua obra.

mistério. Não deixe Satanás ficar escondido, oculto, tentando nos enganar, tentando, Senhor, nos iludir. Ó grande Deus e Pai, ó Espírito Santo, ó meu Deus e meu Pai, em nome de Jesus Cristo, Senhor, meu Deus, faça justiça aos injustiçados, faça justiça, meu Deus, àquele, àquela que precisa de justiça, aquele, aquela que precisa de perdão, o Senhor perdoa. Ó Deus, aquele, aquela que está caído, fraco na fé, levanta, levanta, Senhor. E aquele, aquela que estiver escondendo, mentindo, enganando. Ó Deus, o Senhor é um Deus santo, verdadeiro, de justiça. O Senhor é justo, o Senhor é verdadeiro, o Senhor é santo e poderoso. E aqueles que usam de engano, de mentira, não ficarão na congregação dos justos. Ó Deus, aqueles que usam de mentira, de engano, não permanecerão no meio dos justos, dos servos de Deus, das servas de Deus, que estão orando todos os dias com sinceridade, com temor. Meu Deus e meu Pai, em nome de Jesus Cristo, Senhor, Deus da glória, Deus poderoso, dá o livramento ao teu povo, dá o livramento aos teus servos, dá o livramento às tuas servas, dá o livramento, meu Deus, ao teu povo, dá o livramento, Senhor da glória, em nome de Jesus Cristo Salvador. Deus, dá o livramento, dá a proteção divina. Deus, protege o teu povo, Deus, protege a tua igreja, guarda a tua igreja, guarda o teu povo, meu Deus, guarda, meu Deus, os teus servos, guarda as tuas servas, guarda, Senhor da glória, do laço do passarinheiro e da peste perniciosa, meu Deus dos céus, ó Jeová, ó Espírito Santo de Deus, ó grande e poderoso Pai, em nome de Jesus Cristo, meu Deus, Senhor, vá de encontro agora a esta pessoa, meu Deus, que está desesperada, que está aflita, meu Deus, que está angustiada. Deus, olha essa pessoa doente, olha essa pessoa enferma, olha essa pessoa, meu Deus, que já não aguenta mais tomar tantos remédios. Deus, quantas pessoas que estão doentes, Senhor, enfermas, já desenganadas da medicina. Oh, meu Deus, toca agora nessa doença rara, essa doença incurável, essa doença crônica, essa doença, meu Deus, que para a medicina já está perdido. Ó grande Deus e Pai, ó grande Deus da glória, ó Espírito de Deus, ó Espírito Santo da verdade, meu Deus e meu Pai, ó meu Senhor da glória, toca agora esse câncer, no tumor canceroso, nesta hérnia, toca agora, meu Deus, na labirintite, vai queimando, na pancreatite, ó Deus, toca agora, meu Deus, toca agora, meu Deus, toca agora, Senhor, vai tocando agora na labirintite, na pancreatite, vai tocando agora e queimando, Senhor, queimando a diabetes, meu Deus, queima, queima agora, Senhor. Meu Deus, queima agora essa doença nos olhos, essa doença no sangue, nos nervos, nos

ossos, esta doença, meu Deus, que para a medicina não tem mais jeito, para a medicina, meu Deus, está perdido, não tem mais solução, para a medicina, Pai do céu, já está tudo perdido, meu Deus, Senhor da glória, Espírito Santo, meu Deus, oh meu Deus do céu, oh Jeová, oh meu Deus do céu, Senhor, em nome de Jesus Cristo, meu Deus, peleja por nós nessa madrugada, peleja pelo teu povo, peleja, Pai, pelos teus servos, peleja pelas tuas servas, peleja, Deus, vai pelejando, meu Pai, vai pelejando pela tua obra, meu Deus, vai pelejando, Jesus Cristo, vai pelejando, vai repreendendo, meu Deus, todo mal, toda obra maligna, Senhor, em nome do Senhor Jesus Cristo, meu Deus. Glória a Deus, glória a Deus, aleluia. Oh, aleluia, meu Deus, meu Deus, meu Deus, meu Deus, meu Pai, Senhor da glória, toma frente do teu povo, toma frente dos teus servos, das tuas servas, Jesus, toma frente, meu Deus, toma frente, vai batalhando por esse casamento, vai batalhando por esta vida, por este lar, por esse homem, essa mulher, que está aí sofrendo, amarrado e macumbado, enfeitiçado, oprimido, meu Deus, olha essa pessoa que não dorme à noite, essa pessoa que não tem paz na sua alma, que não tem paz no seu coração, no seu entendimento, meu Deus do céu, meu Senhor da glória, essa pessoa, meu Deus, que vive, meu Pai, sofrendo todo tipo de doenças, de macumba, de feitiço, de bruxaria, de magia negra, Senhor da glória, Espírito Santo, repreenda agora, meu Deus, vai queimando todo mal, vai queimando da força do mal, toda a força que tiver escondida nesse corpo, força maligna, força diabólica, força da maldade, do demônio, da perturbação, do sofrimento, meu Deus, toda perturbação espiritual, toda força maligna, toda força do mal que tiver escondido dentro desse corpo, dentro desta casa, dentro desta família, Deus, faz manifestar, Deus, faz o bicho se manifestar, faz o bicho sair agora, faz, meu Deus, Jesus, faz agora, oh meu Deus, oh Espírito Santo da verdade, faz agora, meu Deus, a macumba, o feitiço ser destruído, a maldade, a malignidade que tiver escondido nesse corpo, meu Deus, meu Deus, meu Deus, faz se manifestar agora, faz ser rebentado, quebrado, destruído, toda a força do mal, toda a força das trevas, toda a força da bruxaria, da magia negra, da malignidade, Senhor, repreenda agora, meu Deus, Senhor, repreende agora, Senhor, vai repreendendo, faz Satanás cair por terra, faz o diabo cair por terra, faz o maligno perder as forças diante dessa oração, diante do poder de Deus, do jejum desse povo, ó meu Deus, ó meu Pai da glória, Jesus, faz com que o maligno
seja arrebentado, quebrado, destruído pelo poder, pela unção de nosso Senhor Jesus Cristo. Meu Deus, ô Pai do céu, Senhor, abençoai o ministério, Deus é santo, abençoai, meu Deus, as nossas igrejas, abençoai o ministério, abençoai os obreiros, as obreiras, os membros, meu Deus, abençoa, meu Deus, abençoa esta obra, meu Deus, abençoa este ministério, meu Deus, abençoa esta igreja, fortalecendo, ungindo essa obra com a força do Espírito Santo, do poder de Deus, com a força das profundas revelações, das divinas revelações do Espírito Santo. Ó Deus e Pai, Senhor, abençoa esta obra, abençoa o povo, meu Deus, que está ajudando essa igreja, que está investindo, que está contribuindo nesta obra. Meu Deus, quantos irmãos, quantas irmãs que têm ajudado, que têm mandado as suas ajudas, que têm contribuído, Senhor. Meu Deus, que têm ajudado nós orar, nós pregar esta palavra poderosa, nós pregar, ó Deus, este evangelho poderoso, esse evangelho santo, verdadeiro. Ó meu Deus, ó meu Pai da glória, quanta gente nos ajudando, quanta gente que está colaborando com esta igreja, a igreja Deus é Santo, dá eles a recompensa, dá eles a recompensa, meu Deus, dá eles a recompensa, Senhor. A recompensa vem de Deus, a recompensa não vem do homem, a recompensa não é do homem, a recompensa é de Deus, Senhor da glória. Olha esse povo que tem ajudado, que tem dizimado, contribuído, os irmãos da nossa igreja, os irmãos de outros ministérios, de outras igrejas, Senhor. Oh, meu Pai do céu, meu Deus, meu Jesus, oh Jesus Cristo poderoso, Jesus Cristo maravilhoso, meu Deus, derrama o crescimento, a prosperidade, derrama, meu Deus, a bênção de Deus, derrama, meu Deus, a bênção, o milagre da fartura, o milagre da prosperidade, o milagre, meu Deus, do crescimento, Senhor. Vai levantando, meu Deus, vai levantando, meu Deus, esta obra, vai levantando este ministério, meu Deus, vai levantando essa obra, Senhor, no nome de Jesus, no nome do Senhor Jesus, meu Deus, Pai da glória, Pai santo, Pai querido e verdadeiro, meu Deus, vai levantando, levanta homens sinceros, verdadeiros, homens fiéis, homens justos, ó Deus, pessoas que são verdadeiros homens de Deus, que são verdadeiros crentes, temente a Deus, temente a tua palavra, que são verdadeiros homens de Deus, que andam no temor do Senhor, que andam no temor da tua palavra. Deus, levanta, levanta, meu Pai, levanta, Espírito Santo, levanta, meu Deus, homens de oração, de jejum, homens sérios, mulheres sérias, Senhor, Deus da glória, levanta, levanta, Espírito Santo, levanta, meu Deus, levanta, Jeová, vai, meu Deus, mandando, vai trazendo, vai levantando, Senhor, em nome de Jesus, Pai, meu Deus, ô Jeová, abençoa os obreiros, abençoa as obreiras, abençoa os membros,
Meu Deus, abençoa os irmãos, as irmãs, meu Deus, abençoa poderosamente, abençoa milagrosamente, Senhor, abençoe todos os irmãos que estão me ajudando aí, os companheiros de batalha, ó Deus, abençoa, em nome de Jesus, Pai, abençoa, meu Deus, os irmãos que estão dirigindo a obra, que estão aí lutando, batalhando, pelejando, Senhor, meu Deus e meu Pai, ó grande Deus, ó grande Deus e Pai, em nome de Jesus Cristo, Senhor, meu Deus do céu, ó Jeová, ó Espírito de Deus, vai abençoando, vai cuidando deles, vai cuidando da sua família, dos filhos, meu Deus, da esposa, do esposo, ô Jeová, vai cuidando, meu Deus, vai cuidando, vai guardando, protegendo, vai livrando, meu Deus, vai livrando, Espírito Santo, todos aqueles que vivem na tua presença, que vivem orando, buscando, clamando, pedindo, implorando, procurando força, procurando graça, procurando ajuda na pessoa de Jesus Cristo, ó Deus e Pai, meu Deus, meu Deus, meu Deus dos céus, abra nossa mente, nosso coração, nosso entendimento, Senhor, abre, meu Deus, abre nossos olhos para nós enxergarmos, para nós vermos, meu Deus, a verdade, nós ver, meu Deus, aonde está a verdade, aonde está a pureza, meu Pai do céu. Meu Deus, meu Pai da glória, Jesus, ô Jesus poderoso, ô Jesus maravilhoso, olha quanta gente agora orando conosco, quanta gente agora que estão colocando toda a sua fé, toda a sua força, toda a sua confiança em Deus agora, no Senhor, Deus, quantas pessoas que estão agora confiante, que estão agora, meu Deus, acreditando que o Senhor está com ele, com ela, que vai fazer alguma coisa, que vai pelejar, que vai batalhar, meu Deus e meu Pai, em nome de Jesus, em nome do Senhor Jesus, em nome do Senhor Jesus, em nome do Senhor Jesus, em nome do Senhor Jesus, Pai, Deus, em nome de Jesus, Deus, em nome de Jesus Cristo, Salvador, Espírito Santo, ó Espírito Santo verdadeiro, ó Espírito Santo de Deus, meu Deus, meu Deus, fala conosco, fala, meu Deus, fala de uma maneira clara e objetiva, de maneira que nós entendemos que é o Senhor que está falando conosco, de maneira que nós entendemos que é o Senhor que está nos avisando, nos mostrando, nos revelando, meu Deus e meu Pai, ô grande Deus, ô grande Pai, Senhor dos exércitos, Senhor bendito, Senhor poderoso, Senhor maravilhoso, vai falando, meu Deus, vai falando conosco, Senhor, vai falando conosco, meu Deus, vai mostrando, vai falando, vai revelando, vai pelejando agora, de maneira correta, maravilhosa, gloriosa, que só o Senhor pode fazer na nossa vida. Eu entrego nas suas mãos
os meus problemas,

os problemas da igreja, os problemas de cada irmão, de cada irmã, meu Deus, Senhor da glória, Espírito Santo de Deus, ó grande Deus, vai pelejando, vai resolvendo, meu Deus, vai resolvendo, meu Pai, meu Deus, vai resolvendo, vai pelejando, vai trabalhando, vai agindo, meu Deus, ó Deus, vai agindo agora, Espírito Santo, Espírito de Deus, vai agindo agora, ô Jesus querido e poderoso, ô Jesus santo e verdadeiro, meu Deus, meu Pai, Senhor, repreenda os demônios, repreenda as legiões, repreenda todo o principado, potestade, repreenda agora, Deus, todo levante do diabo, que ele caia por terra agora, em nome de Jesus Cristo. Satanás, o Senhor te repreenda, o Senhor Jesus Cristo te repreenda, demônio do inferno, demônio, demônio, tá me ouvindo, Satanás? Você que tem levantado contra, você que tem feito de tudo para querer atrapalhar, para querer escandalizar, para querer fazer escândalo, atrapalho na obra, o Senhor te repreenda agora, o Senhor Deus vai te desarmando agora, vai quebrando toda a força do mal, o Senhor te repreenda agora em nome de Jesus, Jesus Cristo Salvador, meu Deus e meu Pai, queima agora, repreenda agora, Senhor, vai queimando, Deus vai repreendendo agora, Deus vai queimando agora, vai queimando, meu Deus, vai queimando, Senhor Jesus, todo mal, toda obra maligna, toda força do mal, todo espírito das trevas, todo espírito maligno, todo espírito do diabo, que seja repreendido agora, no nome de Jesus. Pelo poder do nome de Jesus, pelo poder do sangue de Jesus, pelo poder da palavra do nosso Deus, ó meu Deus e meu Pai, Senhor peleja, Senhor vai pelejando agora, vai queimando toda a seta do diabo, todo levante de Satanás, que seja queimado agora, repreendido, pelo sangue de Jesus Cristo, pelo poder de Jesus Cristo, pela força do poder de Deus, pela força divina do Espírito Santo, que todo mal seja repreendido agora, queimado, destruído, pelo sangue de Jesus Cristo, pelo sangue de Jesus Cristo, pelo sangue de Jesus Cristo, pelo sangue de Jesus Cristo agora, pelo sangue de Jesus Cristo agora, pelo sangue de Jesus, pelo sangue do meu Deus, pelo sangue do Cordeiro de Deus, pelo sangue de Jesus agora, aonde tiver uma obra escondida, uma obra do maligno que tiver escondida, agora que caia, que caia por terra, que caia por terra agora, em nome de Jesus Cristo, meu Deus, levanta, meu Deus, levanta os caídos, meu Pai, aqueles que caíram, mas querem levantar, aqueles que caíram, mas querem erguer na tua presença, meu Deus, ô Senhor da glória, ô meu Deus, ô meu Pai do céu, ô meu Senhor Jeová, ô meu divino Espírito Santo, levanta os caídos, levanta, meu Deus, levanta os caídos, Senhor, levanta, meu Deus, levanta, fortalece, fortalece agora, anima, Senhor, quem está desanimado, quem está fraco, abatido, meu Deus.
meu Deus do céu, meu Jesus Cristo poderoso, meu Jesus Cristo santo, meu Jesus Cristo verdadeiro, ó Espírito de Deus, vai pelejando por nós, peleja pela tua obra, peleja pelo teu servo, a tua serva, que agora está orando conosco, meu Deus, quanta gente agora ajoelhados, quanta gente agora clamando ao Senhor. Deus, perdoa, Pai, perdoa, meu Deus, cada um de nós, perdoa, meu Deus, aqueles que estão arrependidos, que estão se humilhando na tua presença. Deus, exalta os humilhados, exalta, meu Deus, os humilhados. O Senhor sabe exaltar os humilhados, como também sabe humilhar os exaltados. Ó Deus da glória, ó grande Deus, quantos e quantos agora estão buscando uma saída, buscando uma porta, buscando um escape, meu Deus, meu Deus, meu Deus do céu, meu Jesus Cristo poderoso, meu Jesus Cristo verdadeiro, meu Deus, faz essa família escapar, faz essa família se escapar de todo o laço do diabo, em nome do Senhor Jesus, meu Deus. Oh, glória, glória, glória a Deus, glória o nome do Senhor, graças a Deus, graças a Deus, graças a Deus, glória a Deus, louvado seja Deus, bendito, engrandecido é o Rei da Glória, o Rei Eterno, o Rei da Glória, ó Deus da Glória, ó Deus poderoso, ó Deus grande, ó Deus verdadeiro, ó Deus santo, Senhor, teu nome é poderoso, teu nome é santo e verdadeiro, teu nome é poderoso, meu Deus, ó Deus poderoso, ó Deus grande e verdadeiro, em nome de Jesus, em nome de Jesus, Senhor, em nome de meu Deus, peleja, Deus, peleja agora por essa pessoa que tem uma causa na justiça, essa pessoa que tem um negócio grande para fechar, para dar certo, meu Deus, Pai, essa pessoa que agora ela está diante de um grande negócio e ela está buscando de Deus uma confirmação, buscando de Deus uma bênção, em nome de Jesus, meu Deus, em nome de Jesus, meu Deus, olha o voto, olha o propósito que essa pessoa está fazendo, meu Deus, olha, meu Deus, olha, Senhor da Glória, olha o voto, olha o pedido, olha o objetivo, meu Pai, desta vida, meu Deus, Senhor da Glória, peleja por ela, peleja, meu Deus, peleja, meu Pai, peleja, Mestre, peleja, meu Deus, vai pelejando agora, vai pelejando por esse homem, essa mulher, por esse casal, por essa família, meu Deus, que está em oração conosco, clamando, meu Deus, buscando, oh, meu Deus, olha os pedidos de oração, olha os pedidos, meu Deus, olha os pedidos, Senhor, olha os pedidos de oração, meu Deus do céu, olha os pedidos, meu Pai, quanta gente que tem nos telefonado, quanta gente, meu Deus, que tem pedido para nós orar por elas, quantas pessoas que têm orado, clamado, buscado, tem buscado.

Glória a Deus, glória a Deus, glória a Deus, Pai. Graças a Deus, graças a Deus, graças a Deus, graças a Deus, graças a Deus. Oh Deus meu, oh Deus poderoso, oh Deus grande, oh Espírito Santo da verdade, vai pelejando, meu Pai, vai pelejando, meu Deus, agora, pelo teu povo, pelos teus servos, tuas servas, que estão em campanhas conosco, de dia e de noite, clamando, pedindo, meu Deus, oh grande Deus e Pai, vai na frente desse povo, vai na frente desse povo agora, vai fechando a boca do dragão, vai fechando a boca do leão, da antiga serpente. Senhor, fecha agora a boca de Satanás, que vive rangendo os dentes como leão, buscando tragar que ele pode. Senhor, repreenda. Senhor, repreenda agora. Repreenda pelo teu poder, em nome de Jesus, meu Deus. Oh glória, oh glória, oh graças a Deus, Senhor. Senhor, salva as almas, meu Deus, salva as almas, meu Deus. Quantas almas perdidas, quantas vidas paradas, afastadas, desviadas, quantas vidas, meu Deus, que estão aí, ó Pai, orando, buscando uma força divina para se levantar, para se erguer. Meu Deus, meu Deus, meu Deus, meu Pai, quantas vidas, meu Deus, quantas almas, quantas pessoas estão, ó Deus, lutando de dia e de noite, lutando, meu Deus, para te adorar, para te buscar, para te servir, mas não tem sido fácil, ó Deus. É uma luta terrível para as pessoas se firmar, para nós nos prosseguir a caminhada. Ó Senhor da glória, ó Espírito Santo, ó Espírito Santo, ó Deus poderoso, ó Deus grande, dai força, meu Deus, ao teu povo. Olha os obreiros, olha os dirigentes, meu Deus, as igrejas, Deus é santo. Oh meu Deus, oh meu Senhor da glória, meu divino Espírito Santo da verdade, meu Deus, olha quanta gente orando, olha quanta gente buscando, olha quanta gente clamando, meu Deus, de dia e de noite, pedindo, implorando, Senhor, Deus, visita agora, visita com força, com fortaleza, com perdão, com bondade e misericórdia, meu Deus do céu, em nome de Jesus, meu Deus, repreenda agora o espírito da morte, o espírito da destruição, o espírito do fracasso, o espírito da miséria. Senhor, repreenda agora, Senhor. Vai repreendendo, meu Deus, vai repreendendo, vai queimando agora todo enxu da destruição, todo enxu da morte, todo enxu caveira, todo enxu da separação, meu Deus da glória, meu Pai do céu. Olha quanta gente sendo atingida, quantas pessoas atingidas, meu Deus, por esse demônio. Mas em nome de Jesus agora, eu ordeno que sai todo mal, que sai toda a força do mal, que sai toda a força maligna, toda a força espiritual da maldade, da malignidade. Senhor da glória, meu Deus, meu Deus e meu Pai, repreenda agora. Repreenda a morte, repreenda a destruição, o fracasso, repreenda agora, Senhor, toda a força infernal.

mal, toda a força da maldade, da malignidade, que saia, que seja repreendida pela força divina, pela força do Espírito Santo, Senhor da glória. Oh meu Deus, meu Jesus, oh meu Jesus querido, visita agora os hospitais, aonde tiver um doente agora escutando o rádio, aonde tiver agora alguém que tem um doente, que está hospitalizado, está em casa, está desenganado da medicina, meu Deus, meu Pai, oh meu Deus, oh Jesus, visita agora os doentes, visita agora os desenganados, oh Deus, visita agora, Senhor, todos que estão aí abandonados, desprezados, meu Deus, afastados, desviados, ó Deus da glória, visita, meu Deus, agora todas as pessoas que estão aí sofrendo, desanimadas, angustiadas, atribuladas, que estão aí, ó Deus, em cima de uma cadeira de roda, em cima de um leito, de uma cama de enfermidade, uma cama de doente, ó meu Deus, ó Jeová, repreenda agora a enfermidade, repreenda agora a doença, repreenda, meu Deus, agora toda força maligna, toda força satânica de loucura, de depressão, de tormento, de desespero. Meu Deus, abençoa nossa igreja no Paraná, Santa Catarina, Rio Grande do Sul, São Paulo, Goiás. Ô Jeová, ô Espírito Santo de Deus, ô meu Deus, meu Deus, visita agora onde tem um servo, onde tem uma serva de Deus agora, clamando conosco, nesta madrugada, Senhor. Aonde tem alguém orando conosco agora, onde tiver alguém agora buscando, Senhor, que o teu poder, que o teu Espírito Santo possa agora tocar esse corpo, nesta vida, nesta casa. Os irmãos estiveram conosco na quarta-feira, de manhã, à tarde e à noite, meu Deus, nos três horários, ô Deus, visita eles agora, em nome de Jesus, Pai, visita os irmãos que estão na quinta-feira, de manhã, à tarde e à noite, na sexta-feira, de manhã, à tarde e à noite, no sábado à noite, meu Deus, Senhor da glória, Espírito Santo, oh meu Pai, meu Senhor da glória, visita, meu Deus, visita o teu povo, visita os irmãos do domingo, os irmãos da terça, da segunda, os irmãos que estão conosco, meu Deus, todos os dias, nas congregações, na sede, oh Deus, nas nossas igrejas, Deus é santo, Senhor, visita esse povo agora, mostra para eles a vitória, mostra, meu Deus, a bênção, meu Pai, não deixe ninguém desanimar, não deixe ninguém se esfriar, não deixe ninguém, Senhor, perder aquela força de orar, de buscar o Senhor, de jejuar, meu Deus, ô grande Deus e Pai, Senhor da glória, Jesus, aonde tem alguém agora orando conosco pela internet, ô Senhor da glória, visita, meu Deus, visita, meu Pai, visita, mestre, aonde tem um parente agora, dos irmãos, os irmãos estão orando, pedindo, buscando, clamando, meu Deus, oh, aleluia, glória a Deus, glória a Deus, glória a Deus, glória a Deus, graças a Deus, graças a Deus, Senhor, graças a Deus, Pai, oh Jesus, Senhor.

abre nossa mente, abre o nosso coração, abre o nosso entendimento, meu Deus, para as coisas de Deus, para as coisas espirituais, meu Deus do céu, guarda, meu Deus, o teu povo, unja a mente, unja o entendimento, unge, meu Deus, cada irmão, cada irmã, meu Deus, unge agora, vai derramando a unção, vai derramando, meu Deus, a autoridade, vai derramando a força, vai derramando o poder, meu Deus, Pai da glória, fortalece essa obra, fortalece esse ministério, com força e poder, com crescimento, com unção, com a autoridade de Deus, dai virtude, meu Deus, dai força, dai graça, dai unção a esta obra, meu Deus, esta obra tem que crescer, meu Deus, esta obra tem que avançar, Senhor da glória, levanta irmãos, levanta irmãs, meu Deus, levanta homens e mulheres, levanta jovens, crianças, Senhor, levanta, levanta, meu Deus, levanta pessoas firmes na fé, pessoas comprometidas com a tua palavra, com o reino de Deus, Senhor, oh glória a Deus, oh graças a Deus, oh glória, aleluia, louvado seja o nome de Jesus, Senhor, peleja por nós. Peleja por nós, meu Pai. Mostra para mim, mostra para esse povo que o Senhor está conosco. Mostra para nós, mostra para esse povo a cada dia, cada instante, meu Deus. Senhor, vai mostrando que é o Senhor, que é o Espírito Santo que está conosco, que é o poder de Deus. Meu Deus da glória, meu Jesus, mostra para nós, mostra, meu Deus, que nenhuma ferramenta maligna, nenhuma ferramenta forjada prevalecerá contra nós. Meu Deus, nenhuma armadilha, nenhuma arma planejada que vá em frente, não vai. Em nome de Jesus, não vai, é, não vai mesmo, não vai pelo sangue de Jesus, não vai, nenhum plano maligno, nenhum projeto maligno vai ter êxito, não vai, não vai, não vai, pelo poder do nome de Jesus, Senhor da glória, nenhum êxito, nenhum projeto, nada, nada, nada, nada, diabólico, que levantarem contra nós, não deixa, meu Deus, produzir, não deixa progredir, não deixa crescer, mostra, meu Deus, que é o Senhor que está no controle desta obra, que é o Senhor que está no controle desse ministério, que não é um homem pode ver com seus olhos, mas faz ele ver, meu Deus, com os olhos espirituais, que é o Senhor que está na nossa frente, no nosso controle, controlando, meu Deus, Senhor da glória, faz as pessoas ver, faz as pessoas enxergar, meu Deus, que é o Senhor que está conosco, porque se for o Senhor, porque se é o Senhor, meu Deus, nós estaremos vencendo, nós estaremos, meu Deus, em pé na tua presença, vencendo pela fé, vencendo os obstáculos, as dificuldades, as marés, os problemas que não tem mais jeito, aquilo que parece perdido, aquilo que parece insolúvel, meu Deus, oh Senhor da glória, oh Espírito Santo, oh Espírito de Deus, oh Espírito verdadeiro, meu Deus, meu Deus do céu, meu Jesus, mostra para nós, enche o meu coração de confiança,

enche o coração dos irmãos de confiança. Passa para nós essa confiança, meu Deus. Passa para nós essa fé, esta certeza. Em nome de Jesus Cristo, meu Deus, passa para nós. Em nome de Jesus. Em nome de Jesus, Pai. Em nome de Jesus, meu Deus. Passa para nós essa força, essa convicção, essa certeza que Satanás não vai nos vencer. Não vai, não vai, não vai. Nenhum levante do diabo, nenhuma força do diabo, nenhum projeto nenhum de Satanás vai avante. Não vai, não vai, não vai. Não adianta que não vai mesmo. Não adianta que não vai mesmo. Não vai, não vai. Em nome de Jesus, em nome de Jesus Cristo, porque maior é quem está conosco, maior é quem está conosco do que quem levantar contra nós. Ó Deus da glória, ó Deus poderoso, eu quero te apresentar agora, meu Deus, ó Senhor, os irmãos que têm projetos, os irmãos, as irmãs que têm algo para dar certo, meu Deus do céu, meu Pai da glória, vai colocando as tuas mãos, vai colocando, meu Deus, as tuas mãos santas, tuas mãos poderosas, tuas mãos benditas, meu Deus, vai colocando por terra agora, vai queimando, vai destruindo agora, meu Deus, vai destruindo agora, Espírito Santo, vai repreendendo, vai queimando, vai colocando por terra agora toda malignidade, toda malignidade, toda malignidade, meu Deus queima, meu Deus queima agora, meu Deus queima agora, meu Deus queima, meu Deus queima agora, vai repreendendo todo mal, meu Deus, repreenda agora, liberta as almas, salva as almas, converte as almas, levanta, meu Deus, levanta pessoas firmes, pessoas fiéis, pessoas tementes a Deus, levanta homens corajosos, mulheres corajosas, meu Pai, levanta, meu Deus, levanta, meu Deus, unge, consagra, derrama unção, autoridade, derrama graça, poder, força, derrama, meu Deus, derrama bênção, meu Pai, em nome de Jesus Cristo Salvador. Glória a Deus, glória a Deus, aleluia, graças a Deus, graça te damos, meu Deus, graças a Deus, glória a Deus, aleluia. Esse Deus é grande, esse Deus é grande, Senhor, obrigado, glorificado, bendito, engrandecido o Senhor pelas muitas vitórias que o Senhor tem nos dado, pelas igrejas, meu Deus, que nós abrimos, meu Pai, Senhor da glória, obrigado pelos obreiros que nós temos, glória a Deus, pelos homens de Deus que estão aí lutando, Senhor, ombro a ombro conosco, esses homens sinceros, esses homens tementes a Deus, esses homens cheios do Espírito Santo, esses homens cheios de temor, de vigilância, de prudência, meu Pai, esses homens, meu Deus, que o Senhor conhece a vida deles, que não são perfeitos, mas são fiéis a Ti, glória a Deus por esses homens corajosos, fiéis, firmes, estão lutando, batalhando, meu Deus, noite e dia, Senhor, oh meu Pai do céu, oh meu Deus da glória, oh Senhor, obrigado pelos companheiros sinceros, pelos irmãos tementes a Deus, pelos irmãos fiéis, pelos irmãos que o Senhor tem colocado nessa obra, Deus abençoe a vida, a esposa, os filhos, abençoe, meu Deus, abençoe poderosamente, dando a vitória, meu Deus, dando a

vitória, meu Deus, dando a vitória, Senhor, em nome de Jesus, em nome de Jesus, em nome de Jesus, meu Deus, em nome de Jesus Cristo, Salvador, oh glória a Deus, oh glória, em nome do Cordeiro de Deus, oh glória, oh graças a Deus, oh meu Pai do céu, bendito é o seu santo nome, fica conosco, meu Deus, continue conosco, meu Pai, continue, oh Deus, continue, meu Senhor, nos dando vitórias, nos dando grandes vitórias, grandes milagres, grandes maravilhas, meu Pai, grandes portas, meu Deus, oh aleluia, oh glória a Deus, graças a Deus, Pai, graças a Deus, louvado seja Deus, bendito é o Senhor, bendito é meu Deus, bendito é o Senhor, graças a Deus, glória a Deus, aleluia, louvado, bendito, santo é o Senhor, aleluia, Jeová, graças a Deus, graças a Deus, graças a Deus, graças a Deus, graças a Deus, graças a Deus, Pai, olha minha casa, olha meu lar, olha minha família, olha meu Deus, o meu casamento, olha meus filhos, meu Pai, minha esposa, olha meu Deus, a minha vida, olha meu Pai, minha mãe, meus irmãos, olha meus familiares, meu Deus, vai agora visitando, meu Deus, vem agora visitando, Senhor, visita, meu Deus, agora, visita, Senhor, a minha família, visita agora todos os meus parentes, meu Deus, vai visitando agora um por um, meu Pai, oh Deus, oh Deus, oh Deus, oh Deus, oh Deus da glória, oh Jeová, não esqueça daquela bênção especial para os irmãos que estão pagando essa rádio, para as irmãs que estão pagando essa rádio, oh Deus, eu quero uma bênção especial para eles, eu quero uma bênção dobrada, eu quero uma bênção maior, meu Deus, para que esse povo continue pagando, depositando na conta da igreja. Ó Pai, ó Deus, o Senhor abençoa eles, dando a eles as grandes vitórias, as grandes bênçãos, meu Pai, Senhor dos Exércitos, Senhor querido e amado, meu Deus, abençoa esse povo, meu Pai, as colunas que tem ajudado, que tem contribuído, que tem, oh Deus, se esforçado para ajudar essa obra, meu Pai, derrama sobre eles as bênçãos, derrama sobre eles as vitórias, meu Pai, as grandes maravilhas, no nome de Jesus, no nome de Jesus, meu Deus, no nome de Jesus, Pai, abençoa agora, para a tua glória, onde tiver um rádio ligado, e alguém orando conosco, que o Senhor possa visitar, a vitória, meu Pai, em nome de Jesus, meu Deus, graças a Deus, glória a Deus, louvado seja Deus, bendito é o Rei, bendito é o Senhor da glória.

0: do Senhor Jesus. Quem cumprimenta a todos é a sua irmã em Cristo, irmã Rosemary. Estamos aqui nos estúdios da Igreja Pentecostal Deus é Santo para fazer um convite, para estar com os irmãos durante, né, esta programação, que os irmãos venham ser abençoados por Deus e que os irmãos venham estar, irmãos, entrando em contato conosco também, recebendo a bênção do Senhor Jesus através dessa programação. Nós estamos aqui, eu, mais a irmã Josilane, componente da Mocidade de Gileade, que vai saudar a todos também. Paz do Senhor Jesus, irmã Josilane.
1: Paz do Senhor Jesus, irmã Rosemary, a paz do Senhor Jesus, todos os irmãos, todas as irmãs, os jovens, enfim, todos os irmãos que estão conosco nessa programação. Estamos aqui mais uma vez pela misericórdia do Senhor Jesus, mais um dia que o Senhor Jesus nos sustentou e nós estamos aqui, né, estamos aqui para fazer esse convite aos irmãos mais uma vez, para estarem conosco neste sábado, aqui na Igreja Pentecostal Deus é Santo. No culto com a Mocidade de Gileade, né? No culto com os jovens, neste culto de sábado, onde nós estamos aqui reunidos, juntos, para clamar ao Senhor. Nós cremos que o Senhor Jesus vai operar no nosso meio, vai falar com cada um de nós, assim como Ele tem falado, assim como Ele tem operado. O Senhor Jesus vai operar no nosso meio, vai falar com cada um de nós, assim como Ele tem falado, assim como Ele tem operado em todos os cultos aqui na Igreja Pentecostal Deus é Santo, e nos cultos com a Mocidade não será diferente.
0: Com toda certeza, né? Deus vai fazer grandes coisas neste sábado. Você que está aí na sua casa nos ouvindo neste momento, você que está trabalhando, você que está dirigindo, você que de alguma maneira, né, sintonizou aí a Antena Sul e acabou escutando aqui o programa Vencendo pela Fé, não mude de canal, fica conosco, porque, irmãos, Deus vai falar com vocês, vai falar no coração de todos vocês durante essa programação. Mas o convite especial nós estamos fazendo para este sábado, culto com os jovens, aqui na Igreja Deus é Santo, na sede de Ponta Grossa, para os irmãos comparecerem, porque Deus, irmãos, tem feito coisas grandes, Deus tem operado milagres, maravilhas. Nós vemos os testemunhos dos irmãos, das irmãs, contando a sua bênção, contando que Deus abriu portas, contando que Deus libertou filho, que Deus libertou sobrinhos, enfim, que Deus, né, está operando. Mas para isso nós temos que buscar, né? Deus vai só trabalhar na vida daqueles que estão buscando. Se você ficar aí sentado no seu sofá, se você ficar aí deitado na sua cama aí, Deus não vai abençoar a sua vida. Então tem que buscar a Deus, né? Que daí Ele vem nos entregar aquilo que nós precisamos, aquilo que nós desejamos das mãos do Senhor Jesus. Nós sabemos que o inverno está aí, o friozinho está aí também, né? Esses dias chuvoso também está chegando, mas não ligue para o tempo, irmãos, ligue, né? Foca somente em Deus, foca em Jesus Cristo, porque logo, logo o Senhor vem para buscar a sua igreja e nós temos que estar todos nós preparados.
1: Glória a Deus, é isso mesmo. Nós também temos que fazer, né, a nossa parte, não podemos, né, nos acomodar. Porque se nós ficarmos acomodados, seja, né, na nossa casa ali, nós não vamos estar atentos, né? Nós não estamos vigilantes, como o Senhor disse, para nós estarmos orando e vigiando, né, sempre, a todo momento. Então, que nós não venhamos nos acomodar, né? Que meio frio, que meio a chuva, enfim, que meio a luta, que meio a prova, que meio os problemas que nós temos, né? Que todos nós temos. Que nós não venhamos nos acomodar, que nós venhamos buscar ao Senhor, clamar, né, ao Senhor, estar na casa, né, na presença do Senhor Jesus, buscando força de Deus, buscando graça, buscando renovo, para que o Senhor Jesus venha nos guardar, para que o Senhor Jesus venha guardar o seu povo, a sua igreja, né, e que o Senhor Jesus venha ter misericórdia de cada um de nós, né, porque se nós não buscarmos ao Senhor, se nós não clamar a Deus, né, buscar a face de Deus, nós não vamos vencer as lutas e as provas, nós não vamos conseguir vencer o maligno, nós não vamos conseguir vencer o mundo. Por isso que nós devemos estar, né, a todo momento buscando, clamando a Deus, porque a nossa alma, o nosso espírito, ele não se cansa de buscar a Deus, né? O que se cansa é a nossa carne quer estar em casa, a nossa carne quer estar deitado, quer ficar em casa no frio, na chuva, mas o nosso espírito, ele quer a presença de Deus. Ele quer estar na igreja, ele quer estar orando, adorando o nome do Senhor Jesus. Então, que nós venhamos deixar um pouquinho de lado a nossa carne e nós venhamos ali ouvir, dar ouvido à voz do Espírito Santo de Deus, né, que está falando conosco, né, que está ali nos instruindo para nós irmos para a igreja, né, o Espírito Santo tocando, né? Quantas pessoas que Deus toca, que o Espírito Santo toca, Pai, na igreja, né? O Senhor Jesus, ele coloca aquela vontade, aquele desejo de ir para a igreja, mas que a pessoa não dá lado para a voz do Espírito Santo, né? A pessoa dá, faz ali a vontade da sua carne, dá lado para a voz de Satanás, né? Que fala, não, hoje você não vai na igreja hoje, não, hoje está frio, hoje você está cansado, trabalhou a semana inteira, eu estou cansado, acho que hoje eu não vou para a igreja. E é aí que a gente vai se enfraquecendo. É aí, né, que muitas vezes vai entrando ali o desânimo espiritual, a fraqueza espiritual. E aí a gente já não tem mais força para orar, a gente não tem mais força para clamar a Deus, para estar na igreja. E se nós deixamos de orar, deixamos de buscar, Satanás vai prevalecendo, né, irmãos? Vai prevalecendo ali a vontade de Satanás. E vem as lutas, vem as provas, vem os levantes, e nós não conseguimos vencer. Porque nós estamos fracos. Nós não estamos dando ouvido à voz do Espírito Santo de Deus falando conosco, né? E o Espírito Santo de Deus, ele toca, né? Se é que nós damos ouvidos também, né, irmãos? Então nós temos que dar ouvido quando o Senhor Jesus falar. Muitas vezes o Senhor Jesus, ele nos toca, né? Não vou dizer incomoda, porque o Espírito Santo de Deus, ele não incomoda, né? Ele toca na nossa mente, no nosso coração, para nós fazermos ali uma oração quando nós estamos na nossa casa, para nós ouvirmos um louvor, para nós adorarmos a Deus. E ele também nos toca para nós irmos para a igreja. Então, né, por isso é importante nós darmos ouvido à voz de Deus. Ouvido quando o Espírito Santo de Deus está falando conosco, né? Ele está aqui hoje usando as nossas vidas, nós que estamos aqui no estúdio gravando para os irmãos, falando para os irmãos estarem conosco, ouvirem a voz de Deus, né? Neste sábado que o Senhor Jesus vai estar falando, vai estar operando, vai estar usando, né, a vida dos servos, na vida dos seus servos. Aqui reunidos mais uma vez, estará aqui o irmão cooperador John Leno, estará aqui a sua esposa, a irmã Josemara, sua filha, né, os irmãos que estão aí, né, irmão John Leno, irmã Josemara, estão na frente dessa mocidade. Nós estamos aí na fé, em nome do Senhor Jesus, vamos permanecer na fé, que o Senhor Jesus nos dê graça, nos dê força, para nós permanecermos nessa fé, nesse mesmo espírito, né, porque eu creio que o Senhor Jesus vai levantar esses jovens aqui na Igreja Pentecostal Deus é Santo em Ponta Grossa, mas nós não podemos desanimar, nós não podemos dar ouvido à voz do maligno, né, que ele quer desanimar, ele quer falar que não adianta, que não tem jeito, mas nós estamos orando, nós estamos clamando. Então, assim como nós estamos aqui buscando todo sábado, convidando os irmãos, estejam conosco, né? Usem a sua fé, usem, né, para que você venha receber a sua bênção, a sua vitória, aquilo que você precisa das mãos do Senhor Jesus.
0: Com toda certeza, né? O culto vai ser uma bênção. Nós já estamos vendo que todo sábado Deus tem abençoado a vida dos irmãos. Nós sabemos também que Deus é a nossa força, que nós não temos, né? A nossa força humana é uma força limitada, a gente só consegue fazer aquilo, né? Aquilo que é permitido. Então, se nós não buscar a presença de Deus, se nós não estar ali em constante oração, se nós não estar ali sempre, né, buscando a Deus, nós vamos enfraquecendo mesmo, e o inimigo vai, como a irmã Josilene disse, prevalecendo na nossa vida. Dias difíceis, momentos difíceis, nós todos nós temos. Mas para que nós venhamos se fortalecer, né, Deus coloca esses momentos difíceis na nossa vida para que ele venha nos ensinar a buscar a ele. Que nos ensine, né, a nós estar mais perto dele. Às vezes você está aí na tua casa passando por luta, passando por uma peleja grande, e muitas das vezes é permissão de Deus na sua vida para que você venha buscar, porque tem muita gente que não vem por amor mesmo. Aí Deus permite certas situações que não são boas para que a pessoa venha buscar a Deus, porque tem tantas e tanta gente, né, irmãos, que só vem na igreja quando precisa de alguma coisa, só vem na igreja quando a sua vida financeira não está boa, ou quando perdeu o casamento, perdeu algum filho, quando algo está acontecendo de errado, aí ele vem para a igreja. Então Deus vai permitindo essas lutas, essas provas, para que você venha para a casa de Deus, porque Deus não quer perder você, né? Ele não quer perder a sua alma, então ele vai permitir você estar passando sempre por lutas. Então é um momento em que ele ensina-nos a buscar ele, a estar mais perto dele, e também para moldar o nosso caráter, para que nós venhamos aprender, né, com o Senhor tudo que nós precisamos, porque é ele que nos ensina, é ele que nos alerta, é ele que nos direciona, e nós precisamos do Senhor sempre na nossa vida. Então, só para reforçar, sábado às 19 horas nós vamos estar aqui dando início ao nosso culto ao Senhor Jesus, culto com os jovens, mas todos vocês são convidados, você pai, você mãe, você amigo, todos vocês que estão me ouvindo nesse momento, venham até a casa do Senhor.

0: Senhor Jesus, não importa o tempo, não importa a sua situação, não importa a sua idade, não importa nada. O importante é você estar aos pés do Senhor Jesus, porque Deus tem uma palavra no coração de cada um. E eu creio que Deus vai falar com todos nós neste sábado. Às 18 horas nós vamos estar ali, né, orando ao Senhor Jesus, toda a mocidade em oração, de joelhos dobrados, buscando a Deus em favor das famílias, em favor dos jovens, em favor da nossa igreja, dos nossos pastores. Às 18h30 nós vamos estar ali ensaiando para entregar um louvor ao Senhor Jesus. E também às 19h nós damos início ao culto, né? Então venha você que está me ouvindo, venha nesta noite comparecer conosco neste sábado às 19h. Talvez você queira agradecer a Deus, talvez você queira contar um testemunho. Esse é o momento, essa é a oportunidade que você tem de estar na casa do Senhor Jesus. Eu creio que Deus vai falar na vida de cada um de vocês. Então se você precisa, se você necessita de algo das mãos do Senhor, esta é a oportunidade que Deus está te dando para que você venha comparecer na casa do Senhor Jesus. Os irmãos vão estar pregando a palavra, irmã Joselaine vai ministrar a palavra, irmão cooperador John Leno com a sua esposa, irmã Josemara, vão estar ali orando pelos dons do Espírito Santo. Mocidade de Gileade vai estar louvando ao Senhor Jesus. Também teremos, né, irmãos, o momento dos testemunhos, momento do louvor, momento da palavra. Então é um culto maravilhoso e abençoado para a glória do Senhor Jesus.
1: Glória a Deus. É isso mesmo, irmã Rosemary, né? Como a irmã falou, tem muitas pessoas que Deus permite, a enfermidade na vida dele, Deus permite um problema, né? Deus permite alguma coisa ali na vida daquela pessoa para que ela venha se arrepender, né? Para que ela venha se achegar até os pés do Senhor Jesus, para que ela venha aceitar o Senhor, para que ela venha ter ali, né, a sua vida, venha ter mudança na sua vida. Então, por isso que nós devemos buscar a Deus, né? Servimos a Deus, estarmos na igreja, porque muitas vezes essa luta, essa prova que o Senhor Jesus está permitindo na vida, né, do irmão, da irmã, para que o irmão se arrependa, né? Para que o irmão alcance a salvação do Senhor Jesus, né? Deus, né, o Espírito Santo, de nós nos percamos. Ele quer que todos nós alcancemos a misericórdia, Ele quer que todos nós sejamos salvos, mas para isso nós devemos aceitar ao Senhor. Para isso nós devemos nos arrepender dos nossos pecados, aceitar o Senhor Jesus como o único suficiente salvador da nossa alma, para que Ele venha salvar a nossa vida, para que nós venhamos alcançar a salvação, e para que Ele venha estar nos dando força, venha estar nos dando graça nas provas, né, nas lutas que nós teremos, nas pelejas, porque sem o Espírito Santo nós não vamos conseguir, irmãos, não vamos conseguir, né? Vai chegar um momento da nossa vida que nós não vamos ter forças, porque nós não temos o Espírito Santo de Deus. Então é necessário que você, irmão, você, irmã, que ainda não tem o Espírito Santo de Deus, que você busque o Espírito Santo de Deus, né, para que você venha vencer as lutas e as provas. Eu falo por mim mesmo, eu me batizei, né, nas águas, fez um ano e maio, mas eu, né, quando eu vim para a igreja pentecostal Deus é Santo, eu, né, escolhi esperar, né, para me batizar nas águas, porque eu ainda não tinha 18 anos, então eu escolhi esperar. Mas, né, nesse meio tempo, eu sempre fiquei buscando a Deus, clamando a Deus, pedindo força, pedindo graça. É claro, né, que todos nós temos lutas, temos provas, mas eu vejo, né, irmãos, depois que eu fui batizada nas águas, mais ou menos 2 meses depois, eu fui batizado com o Espírito Santo, pela honra e glória do Senhor Jesus. E eu falo assim, irmãos, até hoje, que eu recebi o Espírito Santo de Deus na minha vida, no momento certo, na hora certa, porque só Deus sabe como eu estava, né? E o Senhor Jesus ali, eu fui batizado com o Espírito Santo, eu estava buscando. Mas eu confesso com os irmãos que eu não esperava que eu fosse receber o Espírito Santo tão rápido, né? Eu achei que eu ia demorar mais. Mas eu vejo na minha vida, assim, irmãos, a mudança, sabe? Você se sente mais renovado, sente mais força por Deus, né? Ali você, é claro que nós não temos força, é claro que, né, que nós estamos vencendo, só nós estamos de pé é pela misericórdia de Deus, pela graça de Deus. Mas, né, eu reconheço que sem o Espírito Santo de Deus hoje na minha vida eu não sou nada, e nós não somos nada sem a presença de Deus, nós não somos nada sem o Espírito Santo de Deus. Por isso você, irmão, você, irmã, que não tem o Espírito Santo de Deus, busca o Espírito Santo de Deus, busca o batismo. Você que ainda não é batizado nas águas, se arrependa, tome uma decisão antes que seja tarde demais, antes que Satanás, né, traga sua alma. Porque muitas pessoas, irmãos, um dia eles estavam buscando a Deus, um dia eles estavam na igreja, né, um dia eles louvavam, um dia eles pregavam, mas hoje, né, infelizmente se encontram afastados. Infelizmente, essa pessoa não teve força para vencer.

0: mas eu creio que seus irmãos buscar a Deus, servir a Deus verdadeiramente, né? Eu creio que o Senhor Jesus vai fortalecer, né, os irmãos, vai fortalecer a mim, vai fortalecer a todos nós. Por isso, né, nós estamos aqui na igreja, estamos aqui nos cultos reunidos em uma só fé, em um só espírito, porque aqui nós somos renovados. Foi na igreja que eu recebi o batismo com o Espírito Santo de Deus. Não foi na minha casa, eu não estava em casa. Eu estava na igreja orando. Ainda foi, eu lembro que foi num culto de vigília, né, num culto ali de vigília que nós estávamos orando. Por isso que é importante nós estarmos na igreja, porque nós recebemos aqui força, recebemos graça, né, recebemos as bênçãos do Senhor Jesus, tanta coisa, né, tantas coisas que o Senhor Jesus faz enquanto nós estamos na igreja. Ele livra a nossa família, ele livra a nossa casa, ele nos abençoa, ele nos fortalece, enfim, tantas coisas. Por isso nós convidamos os irmãos, as irmãs, as crianças, os adolescentes e principalmente a mocidade, principalmente os jovens, estejam conosco neste sábado. Convide, né, mais alguém, convide aí um amigo, convide os seus pais, né, os pais que estamos ouvindo, convide os seus filhos, faça esse convite, né. Os pais podem pensar, mas eu tenho convidado meu filho, ele não está indo para a igreja, ele não dá ouvido, mas continue convidando, continue orando, continue na fé, porque eu creio que em nome do Senhor Jesus, uma hora Deus vai salvar. As nossas orações não são em vão, né, perante Deus. Então, se os irmãos é continuar orando, buscando pela salvação do seu filho, pela salvação de alguém da sua família que está nos vícios, que está nas drogas, enfim, Deus vai atender essa oração, mas permaneçam na fé, permaneçam nesse mesmo espírito em nome do Senhor Jesus. Então, nós estaremos aqui, né, como a irmã Rosemary falou, estará aqui os jovens reunidos, estará aqui, né, irmã Jolena, irmã Jucimara, está aqui também os conselheiros, né, irmão presbítero José Leal, a sua esposa, irmã Maria. Nós estaremos aqui louvando a Deus, clamando a Deus, nos alegrando na presença do Senhor Jesus, porque não há lugar melhor, né, de nós estarmos a não ser na casa de Deus.
1: Glória a Deus. Amém. Nesse momento eu quero fazer uma oração. Os irmãos que estão me ouvindo agora, peço que os irmãos dobrem os seus joelhos, você que pode, você que não pode, curve a sua cabeça, ligue seu pensamento com Deus e vamos orar.
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1: Senhor meu Deus, maravilhoso, eterno Pai que estás no céu, Deus de poder, Deus de graça, Deus de maravilha, Senhor, mais uma vez nós nos colocamos diante da tua presença. Em primeiro, Senhor, em primeiro lugar, queremos agradecer por tudo aquilo que o Senhor tem feito em nossas vidas. Queremos te agradecer, ó Pai, pelas bênçãos, pelos livramentos que o Senhor tem nos concedido. Queremos agradecer a ti, Senhor meu Deus, pela tua infinita misericórdia, pelo teu amor e a tua bondade. Obrigada, Senhor, pela tua presença. Senhor, pelo fôlego de vida. Obrigada, Senhor meu Deus, por nos guardar em todos os momentos, ó Pai. Vai alcançando agora a vida dos irmãos, vai alcançando agora, Senhor, a vida das irmãs que estão nos ouvindo. Vai entrando, Senhor, nesta casa, vai entrando, Senhor meu Deus, neste lar, vai fazendo a tua obra, Senhor, nesta família, vai fazendo a tua obra, Pai. Entra com a providência divina. Entra, Senhor meu Deus, com a libertação. Entra, Senhor Jesus, com o livramento. Vai libertando, Senhor, esta família das garras de Satanás. Vai libertando dos vícios esses jovens, ó Pai, que estão aí no mundo do vício, da bebida, no mundo do vício do cigarro, das drogas, ó Pai. Vai tirando, Senhor, eles deste mundo. Vai resgatando, Senhor, essas almas. Salva, Senhor, salva, em nome do Senhor Jesus, em nome de Jesus, ó Pai, nós cremos no poder do teu nome, nós cremos, ó Pai, no poder do teu sangue, Senhor Jesus. Vai operando grandes maravilhas, vai operando, Senhor, no meio desta família, desta mãe que chora, Senhor meu Deus. Olha esta mãe que tem orado, olha esta mãe, Senhor meu Deus, que já não tem forças para estar, Senhor meu Deus, buscando, só chora, Senhor meu Deus. Alcança, Senhor, alcança. vai entregando esta bênção, vai salvando esse jovem, este filho, vai salvando, Senhor, este pai, esta mãe, em nome do Senhor Jesus. Vai repreendendo agora todas as obras de Satanás, vai queimando agora, Senhor, todo o mal, toda a fúria maligna, todos os laços preparados contra as nossas vidas, contra a vida, Senhor, dos irmãos, das irmãs, contra a nossa igreja, ó Pai. Vai jogando por terra todo impedimento, vai jogando por terra, Senhor, todo atrapalho, todos os obstáculos, todas as muralhas, Senhor, em nome de Jesus, em nome do Senhor Jesus. Deus, não deixa Satanás segurar o povo em casa. Não deixa, Senhor, Satanás impedir, Senhor, este povo de buscar a bênção, de alcançar a bênção, Senhor meu Deus. Vai, Senhor meu Pai, vai trazendo o teu povo, traz as almas para serem salvas, envia as almas neste sábado, em nome do Senhor Jesus. Nós oramos, ó Pai, porque nós cremos no poder da oração, também cremos que o Senhor já está recebendo esta oração, ó Pai. Vai alcançando, Senhor, toda a mocidade da igreja pentecostal, Deus é santo. Vai alcançando, Senhor, meu Deus, todos os membros, obreiros. Vai alcançando os cooperadores, diáconos, presbíteros, todos aqueles, Senhor, que estão trabalhando na tua obra. Alcança, Senhor, meu Deus, a vida do nosso pastor Paulo Messias. Alcança, Senhor, a vida da irmã Carol. Alcança, Senhor, meu Deus, a vida da Sarinha. Alcança, Senhor, a vida do Paulinho, ó Pai. Vai guardando esta família. Cobre com teu sangue, Senhor. Vai entregando o livramento. Vai entregando, Senhor, meu Deus, a bênção. Oh, meu Deus, coloca, Senhor, em tuas mãos. Guarda em tuas mãos, Senhor, meu Deus. Alcança também a vida do nosso pastor, presidente Darcy Messias. Alcança ele, a sua esposa, toda a sua família. Alcança com bênção, dando saúde, dando graça. Usa, Senhor, cada dia mais. Meu Deus, em nome de Jesus, vai livrando, Senhor, de todo mal, em nome do Senhor Jesus, ó Pai. Venha confirmar a tua obra em nossas vidas. Confirma, Senhor, confirma a grande milagre, Senhor, o grande milagre, em nome do Senhor Jesus. Nós oramos, ó Pai, certos de que o Senhor já está trazendo a nossa resposta, em nome do Senhor Jesus. Amém, Jesus, amém. Nós já estamos aqui, irmãos, nesse momento, encerrando a nossa participação aqui no programa Vencendo pela Fé. Você que está conosco, que esteve conosco até agora, continue nesta programação, porque Deus ainda vai falar muito no seu coração. Quem se despede de todos com a paz do Senhor Jesus é a sua irmã em Cristo, irmã Rosemary. Também lembrando os irmãos, o endereço da igreja é Avenida General Carlos Cavalcante, número 252, bem em frente ao portão do Balarote, ao lado do Habibs. Deus abençoe a todos, fiquem todos na paz do Senhor Jesus.
0: Glória a Deus. Então, né, irmãos, já fizemos aqui a oração, já fizemos a nossa participação. Reforço novamente o convite aos irmãos e às irmãs, os jovens, para estarem conosco, que Deus vai estar operando na vida de cada um. Você jovem que está me ouvindo nesse momento, adolescente, não desperdice essa oportunidade de estar na casa de Deus, né? Porque quantos irmãos, quantos pais, quantas pessoas que gostariam de ter servido a Deus na sua mocidade, mas que não tiveram a oportunidade. Então vocês que estão nos ouvindo agora, vocês têm a oportunidade. Então, de lado a voz de Deus, a voz do Espírito Santo, estejam conosco, que Deus vai levantar vocês, Deus vai salvar a vida de vocês, a vida da família de vocês, em nome do Senhor Jesus. Então, os irmãos estejam conosco, né, porque estaremos aqui reunidos, estaremos aqui prontos para receber todos os irmãos que se fizerem presente neste sábado. Fiquem todos na paz do Senhor Jesus. Aqui quem se despede de todos é sua irmã em Cristo, Josilane. 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

paz do Senhor Jesus, a todos os nossos amados irmãos, ouvintes da programação Vencendo pela Fé. Quem cumprimenta a todos, sua irmã em Cristo, cooperadora Edneia. E eu estou passando aqui para deixar um convite todo especial a todos os nossos amados irmãos que estão nos ouvindo agora na cidade de Ponta Grossa, em especial aos irmãos aí do bairro Londres, onde, com a permissão do Senhor, nesse próximo domingo, dia 21, nós vamos estar aí junto com os irmãos para pregar a bendita palavra do Senhor, orar pelos excelentes dons do Espírito Santo. Que Deus tem nos preparado esta oportunidade para nós estarmos ali reunidos juntos para adorar, bendizer o nome do Senhor, aonde será uma noite de vitória, de bênção, salvação, libertação, aonde o Senhor com certeza vai estar manifestando o seu poder, abençoando todos quantos comparecer. Você que nos ouve agora aí do bairro Londres, você e sua família são os nossos convidados. O endereço da nossa igreja aí no bairro Londres é Ivo José Lewandowski, 202,

dia 21, a partir das 19 horas, aonde o Senhor, ele tem uma bênção reservada para você e toda a sua família. E também nesta mesma oportunidade, eu já quero aqui convidar também os nossos amados irmãos também do Jardim Paraíso, porque também na próxima quarta-feira, no dia 24, nós estaremos aí com os irmãos também no Jardim Paraíso para pregar a palavra do Senhor, orar por todos e Jesus com certeza garantindo a vitória, a bênção, milagre. A nossa igreja pentecostal Deus é Santo no Jardim Paraíso está localizada na Avenida João Martins Ribas, 568, em frente ao CRAS, aonde Deus tem uma vitória também, uma bênção a todos os irmãos também aí do Jardim Paraíso. Então, eu estou passando aqui para deixar esse convite todo especial. Compareça, quem garante a vitória é Jesus. Nós vamos estar ali orando, clamando a Deus. E com certeza, Deus ele vai estar realizando grandes obras em nosso meio. Então, todos são os nossos convidados, irmãos do Jardim Londres e também os irmãos do Jardim Paraíso, aonde Deus ele tem uma vitória para cada um que comparecer. Jesus ele espera você de braços abertos. Ele é o maior interessado em te abençoar. Então está aqui esse convite a todos os nossos amados irmãos que estão nos ouvindo agora, aí de Ponta Grossa, bairro Londres, Jardim Paraíso. Deus ele tem bênçãos para nós nesta noite de domingo, no dia 21 de junho, e também na quarta-feira, dia 24 de junho, aonde Deus nos preparou esta oportunidade para juntos nós recebermos a bênção do Senhor.

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1: Daniel capítulo 12, versículo 13. Quem já encontrou? Tem gente procurando ainda. Daniel capítulo 12, que não tem Daniel 13, então é capítulo 12, versículo 13, o último versículo do último capítulo do livro de Daniel. Acharam, igreja? Quem achou, diga amém. Quem não achou, diga espera por mim. Não vou esperar, não. Não, espero sim. Glória a Jesus. Se demorar, dá para esperar. Daniel, capítulo 12, versículo 13. Glória a Jesus. Achou, seu comprador Rubens? Então vamos lá. O que está escrito aí no versículo 13, então, igreja? Mas esses dedos estão assim fraquinhos, né? Parece que está lendo assim para dentro, não é nem para. Vamos ler com a alma, assim, com fé, diga. Tu, porém, vai até o fim, porque repousarás e estarás na tua sorte no fim. Vamos lá, mais uma vez, diga. Tu, porém,
2: vai até o fim,
1: porque repousarás e estarás na tua sorte no fim dos dias. Amém, igreja? Levanta assim a mão ao céu, diga assim com fé: meu Deus. Diga com força: meu Deus. Diga: meu Pai, fala comigo nesta noite. Diga através desta palavra. Diga: meu Deus, me ajuda a perseverar. Diga amém. Só as irmãs, diga amém. Os irmãos agora.
2: Amém.
1: Alguém está meio fraco aí. As irmãs, diga amém.
3: Amém.
1: Os irmãos, diga amém.
2: Amém.
1: Tá bom, pode se assentar. Glória a Jesus. Até o final do culto vai melhorar. Se tiver palma, fica bonito para Jesus. Aqui a igreja bate palma. Não é proibido bater palma também, não. Aleluia. Você prestou atenção na leitura dessa passagem da Bíblia aí ou não? Olha que palavra que Deus fala conosco aqui hoje nessa noite. A Bíblia dizendo: tu, porém, vai até onde? Até o fim. Isso aqui é uma resposta de Deus para alguém que está aqui hoje dentro desse culto. Porque às vezes as circunstâncias da vida nos fazem olhar para a linha de chegada e dizer: está difícil. Está difícil de. Está longe, está distante. Eu lutei, eu corri, eu batalhei, eu já fiz tanta coisa, mas eu acho que eu vou abrir mão. E isso não pode acontecer contigo, comigo e conosco. O segredo da perseverança é nós ir até onde, igreja? Ir até onde? Até o fim. Cruzar a linha de chegada, nem que seja por último. Porque tem uma passagem na Bíblia que diz assim: que os últimos serão quem? E os primeiros, os derradeiros, os últimos. Você está vendo? Essa sensação de conclusão, de cheguei na linha final, na linha de chegada, isso é maravilhoso. Só que tem muita gente que começa, inicia uma coisa aqui e para. Inicia outra coisa ali e para. Começa aqui uma coisa aqui e para. Aí a vida dele está assim: iniciou tudo e não concluiu nada. Está cheio de projetos inacabados. É na vida espiritual. Pessoa que às vezes ela tem essa inconsistência. Começa uma campanha de oração, até vai bem. Primeira madrugada, quem já orou na madrugada e campanha de oração? Começa na primeira madrugada, que maravilha, que benção. Na segunda, já deu uma atrasadinha já. Era para começar meia-noite, começou meia-noite e cinco. Olha só. Na outra, já era para orar meia hora, já orou metade, orou 15 minutos. Ah, Deus sabe. Olha a justificativa, olha a prerrogativa aí. Não, Deus sabe, Deus está vendo que eu estou cansado. Deus sabe, né? Eu lutei hoje, eu batalhei hoje, no outro dia passou a noite inteira dormindo. Você está vendo? Deus está falando com alguém que hoje, nesta noite, quem sabe tem alguém aqui do lado dos irmãos, das irmãs, que está aí dizendo: eu não vou conseguir chegar até o fim. E a palavra de Deus está dizendo aí, repita comigo, diga assim: tu porém. Não, tem gente que não falou, toda a igreja, diga: tu porém. Diga: vai até o fim. É o que Deus está falando conosco aqui hoje, nessa noite. Amém, igreja? Vai até o fim, irmã. Irmão, vai até o fim, irmão. Irmão, vai. Ah, mas eu estou cansado. Vai até o fim, vai cansado mesmo. Ah, mas eu estou cheio de pensamento ruim na cabeça. Vai até o fim, a palavra de Deus para alguém que hoje persevera. Se você quer alcançar, aqui está o segredo: vai até o fim. Então, a passagem que Paulo diz assim na Bíblia: correi com paciência. Tem gente que ele não chega até o fim porque cansou. Ele para para descansar, e nesse de parar para descansar, não volta mais para a corrida da vida. Ele abandona a caminhada, abandona a jornada. Por que que ele cansou? Sobrecarregou. Ela se sobrecarregou, quis fazer as coisas rápido demais, correndo, fez as coisas de forma precipitada, fez as coisas de forma sem sabedoria. Correu, chegou na hora, o que que adiantou a correria? Cansou, afadigou. Ah, mas nesta noite eu creio que Deus tem um renovo para nossa alma aqui hoje. Deus tem um renovo, aleluia. Não é que você chegou no ponto de chegada, na linha de chegada, mas você está aqui hoje no posto de combustível de Jeová. Você vai chegar lá na linha de chegada, mas até lá Deus vai te dar força, Deus vai te dar coragem, Deus vai abastecer a tua vida com fé, com ânimo, irmão. Receba essa palavra. Aleluia. Você não vê que é assim? Às vezes tem viagem que você consegue fazer sem precisar parar.

0: criança pequena aí, levanta a mão. Quantas das vezes você vai fazer uma viagem, você tem que parar, por quê? Tem que trocar a criança. Eu tava fazendo a viagem agora para Mangueirinha esses tempos atrás, a Carol tá aí, sabe. Aí chegou num dado momento que a Sarinha lá dormiu, aí fez o... não sei lá como é que fala bonito, fez xixi na roupa, aí passou na roupa da mãe Carol, e agora? Ó, tem que parar aí, você tá vendo? Às vezes a vida nos dá estas alternativas. Quem está entendendo, levanta as mãos. Só que às vezes nessas paradas que a gente tem, a gente não sabe, não. A ignorância, não vou parar, não, dá um jeito aí. Às vezes lá na frente Deus tem um livramento para nos dar. Quem tem esse pensamento aí, levanta. Tem gente que tem aquela ignorância, não vou parar, não. Mas às vezes essas paradas é preciso. É necessário. A mulher está grávida, tem que descer um pouco do carro, fazer um exercício, mexer as pernas. Às vezes está com sono, está dirigindo horas e horas e horas, está com sono. Às vezes tem que parar um pouquinho, passar uma água no rosto, passar água na nuca. Quem já passou água na nuca dirigindo aí? Às vezes nunca fez isso, não? Então vocês não sabem o que é ter sono no volante. Passa uma água na nuca, água gelada, toma uma água, como diz o Monrubo, um energético, faz alguma coisa. Nem sempre, irmão, as paradas significa que essa parada é definitiva. Às vezes é um descanso, mas nós vamos chegar lá no fim, em nome do Senhor Jesus. Tem gente que às vezes ele não entende, ele pensa que a parada é significado que tem que voltar para trás, que tem que parar em definitivo, e não. Volta de novo na Bíblia aí. Quem está com a Bíblia aberta, dá um glória para Jesus. Ô Jesus, fala com essa igreja aqui hoje. Versículo 13, não é isso, presbítero José Leal? Tu, porém, vamos lá, igreja. Tu, porém, vai aonde? Porque repousarás. Olha só, está falando de repouso. E estarás na tua sorte no fim dos seus. Então, a Bíblia está dizendo aqui que nós temos que ir até o fim. Ainda que tenha uma, duas, três, quatro pausas, paradas no meio da jornada, da caminhada. Alguém que já viajou de avião, às vezes uma viagem aí de dia, sim, às vezes requer uma parada, a tal da escala. Um voo daqui lá em Fortaleza, às vezes vai ter uma, duas escalas. Por quê? Por causa da distância. O avião precisa abastecer, o avião precisa de um reparo técnico, precisa trocar o piloto. Ô igreja do Senhor, Deus está falando contigo aqui hoje nessa noite. Ainda que você dê uma paradinha rápida, mas Deus está falando, volte ao caminho em nome do Senhor Jesus. Prossiga no caminho. E vou até onde, pastor? Vai até o fim, porque esta é a vontade de Deus. Parou? Então volte ao caminho. Prossiga a sua caminhada, porque o Senhor está conosco para nos dar vitória. Quem é que crê assim, diga glória a Deus. Então, esta é a palavra de Deus para nós nessa noite. Amém, igreja? Vai até o fim, irmão. O casal, às vezes, ele enfrenta a luta. Quem é casado aí? Tem gente que tem vergonha de levantar a mão. Parece que levantou só. Quem é casado aí, levanta a mão. Aí, ó. Às vezes vai ter luta os dois. Às vezes vai ter dia que um não vai querer olhar na cara do outro. E se olhar, o outro já fala: o que você está me olhando? O que você perdeu na minha cara? Vai dando a faísca os dois. Mas tem que ir até o fim. Casou é como diz a Bíblia e o juiz. Eu vos declaro marido e mulher até que a morte os... Vai ter briga, vai ter confusão, vai ter luta. Porque é uma só carne, mas duas cabeças. Um só corpo, mas duas cabeças. Às vezes a cabeça pensa de um jeito e a outra cabeça pensa do outro. E é nessa que às vezes um não quer perder, né, irmão? Só quer ganhar. A mulher não quer abaixar a cabeça. Não, é do meu jeito. Se não for do meu jeito, eu não faço. Se não for do meu jeito, não presta. É desse jeito, é dessa forma.
1: Senão eu choro. Ai, ai.
0: Não é assim, às vezes a gente vai perder aqui para ganhar lá na frente. Quem entendeu, levanta as mãos. Tem momento que mesmo chorando a gente tem que fazer. Às vezes contra a nossa vontade. É assim a vida. Ah, eu creio que tem alguém que hoje aqui que entrou talvez nesse culto aqui pronto para parar com tudo, desanimar. Eu vou dar um fim, aleluia, no meu ministério, no meu chamado. Eu vou dar um fim nesse projeto, nesse sonho. Ô, irmão, nem que você faz uma parada, mas Deus está te dando uma resposta aqui hoje. Vai até o fim em nome de Jesus Cristo. Nem que você faça uma parada pequena, uma parada curta, porque não tem ninguém de ferro. Vocês são de ferro? Eu acho que são, não falou nada. Vocês são de ferro, igreja? Não tem ninguém de ferro aqui, não. Não tem dama de ferro, nem domo, sei lá como é que é, homem de ferro. Não tem, não. Isso é só na projeção dos diretores de cinema. Homem de ferro, mulher de ferro, não tem. Mas tem um Deus que renova nossas forças. Tem gente aqui hoje que o Espírito Santo de Deus está falando comigo, aleluia, que chegou cansado, cansada nesta noite. Ô, irmão, você está na olaria de Deus, aleluia, aqui é a casa do oleiro, aonde o oleiro pega o vaso que está cansado, quebra ele, mas não significa o fim, não, pelo contrário, refaz o vaso, faz um vaso novo para chegar até o fim, aonde Deus determinou que nós temos que chegar, para a glória do Senhor e Salvador Jesus Cristo. Receba essa palavra aqui hoje, irmão. Quem pode levantar a mão e dar glória a Deus? Será que você não está colocando um fim aonde Deus não colocou, não? Ah, eu acho que acabou já, não tem mais. Será que você não está colocando um fim aonde Deus falou que ainda não chegou o fim ainda? Quem está recebendo essa palavra aí? Será que você não tá querendo fazer o papel de Deus? Acabou. Não, isso aqui não serve mais. Mas quem disse que não serve? Quem é que falou que não serve? Você vê que hoje em dia eles recicla tudo. A latinha que você pega aí, que você toma Coca-Cola, a Sprite, Guaraná, soda, não sei, refrigerante, você joga a latinha fora, ela vai ter serventia. Você está vendo como é que é as coisas? O plástico, vocês já ouviram falar de reciclagem aí ou não? Quem já ouviu falar? A caixinha de leite, você joga no lixo, ela tem serventia. Será que não tem alguém que hoje também aí, que você escutou às vezes da boca do diabo, alguém que emprestou a boca para Satanás, alguém falou, acabou, já era. É o seu fim, e Deus está falando aqui hoje que Ele é especialista. Ele é aquele que faz o vaso perfeito para a glória de Jesus. Ele pega aquilo que alguém já determinou que era o fim e faz um novo recomeço. Ô, igreja, eu estou crendo que Deus vai fazer isso aqui hoje na vida de alguém nessa noite. Casamento, lares, que às vezes alguém está dizendo, não, já era, ela não quer mais eu. Mas espera aí, vocês não casaram? Não juraram na frente do altar? Não, pastor, mas ela já está com outro, com outra, não sei como é que estão as coisas hoje em dia. E agora, como é que faz? Ore, persevere, clame. O que Deus falou com Jeremias, Deus também está falando contigo aqui hoje. Clama a mim, irmã. Ô, irmã, clama, irmã. Ah, pastor, meu filho não tem mais jeito não, profundou nas drogas. Minha filha desviou da igreja. Agora a irmã falou para mim, ah, pastor, minha filha desviou da igreja, fez tatuagem, quer saber mais de igreja não, quer saber mais nada de igreja, botou piche no nariz, piche na orelha, piche no umbigo, piche no negócio aqui do peito aqui, e pastor, virou a cabeça. Falei, não coloca fim, não fala isso não, irmã. Não, negativo. Não, mas não tem jeito. Deus, Ele tem poder para fazer uma obra. Tem gente aqui hoje aqui que um dia você também estava assim, queria mais saber de igreja. ou às vezes nem queria saber esse negócio de ser crente, e olha onde é que você está aqui hoje, no meio da igreja dos crentes convertidos, dando glórias ao Senhor. Ó, igreja, vai até o fim a palavra de Deus para a igreja que hoje, nessa noite, persevera, não coloca a

vir aonde Deus não colocou, e você vai chegar lá na linha da chegada, a tua família vai ser salva, os teus projetos serão restaurados. Aleluia, pelo Senhor dos Exércitos. Quem pode dizer glória a Deus? Pastor, mas está na cadeia, está preso. Pastor, mas está lá na boate, está na boca do fumo, está de irmão, deixa Deus trabalhar. Deus, ele é fiel. Diga glória a Deus. Alguém olhava para Jó e dizia: acabou, já era. Olha como é que Deus faz a obra. A Bíblia diz que quando Deus virou o cativeiro de Jó, ele sobreviveu muitos anos. Quem sabia disso? Está na Bíblia. O homem viveu mais do que nós vivemos hoje em dia. O que que a Bíblia estipula agora para os nossos dias? Qual é o tempo de vida do ser humano? Quanto? 70 anos. Depois dos 70, o que que é? Fadiga. Ai. Ó, parece mulher grávida. Ai. Ai, vira. Ai. Ui. Ai, é assim que é a vida. Quando Deus mudou o cativeiro de Jó, que ele estava com uma enfermidade mortal, uma lepra, o homem vivia raspando a pele, aquela pele ferida, com caco de telha, está na Bíblia. Olha para você ver na Bíblia. Quem tem a Bíblia aberta aí, dá um brado de glória a Deus aí. Não, esse glória a Deus está fraco, mais alto. Abra a Bíblia de vocês lá em Jó, capítulo 42. Ô Jesus, faz a igreja da glória. Jesus, faz a tua igreja da glória, Jesus. Louvado seja Deus. Jó 42:10. Será que você não está botando um fim onde Deus não colocou, não? Acabou, já era. Quem está falando isso aí? É o Espírito Santo ou é a voz do teu coração? Eu acho. O sexto sentido. As irmãs não têm sexto sentido? Quem das irmãs que tem sexto sentido aí? Tem sexto sentido, não? Vocês têm a Jesus na vida de vocês. Sexto sentido falha. A minha intuição de mãe, de pai, de marido, de mulher, aquela cobra chegou perto. Não sei não. A intuição falha, mas Deus não falha. Quem crê que Deus não falha, diga glória a Deus. Aleluia, Jó 42:10. E o Senhor virou o cativeiro de Jó. E agora, o que que diz aí? E o Senhor acrescentou a Jó tanto em dobro, outro tanto em dobro a tudo quanto dantes possuía. Aí diz aqui: então vieram a ele todos os seus irmãos, irmãs, quanto dantes o conhecer, e comeram com ele pão em sua casa, segundo ele dele, e se consolaram de todo o mal que o Senhor lhe havia enviado. Cada um lhes deu uma peça de dinheiro, pendente de ouro. E assim abençoou o Senhor o último estado de Jó, mais do que o primeiro, porque teve 14.000 ovelhas, 6.000 camelos, 1.000 juntas de boi, 1.000 jumenta. Versículo 13: também teve quantos filhos? 7 filhos. Aí vai falar o nome das meninas aqui, ó. Versículo 15: e em toda a terra não se acharam mulheres tão formosas como as filhas de Jó, e seu pai lhes deu herança entre seus. Agora, olha que versículo aqui, ó, que às vezes alguém passa batido. Olha o versículo 16 aí, mano, igreja. Olha o que diz no versículo 16. O que que diz aí? Não, tem que ser bem alto, bem alto. Diga: e depois disto, 140. Mas não era para ele morrer, igreja? Pensa bem aí, o homem não ia morrer? O homem não viu os filhos morrer? Não viu os bens perecer, acabar? O homem não viu os filisteus saquear sua terra? Acabou com tudo, não era para ele morrer? Esse é o Deus que nós servimos. Quando alguém olha e fala: acabou, não tem mais jeito, Deus chega e diz para Jó: estou te dando mais 140 anos, aleluia. E você não vai viver na pindaíba, não, Jó. Estou te dando tudo em dobro quanto você antes possuía. É o que Deus está falando com alguém aqui hoje, irmão. Receba em dobro o que você perdeu em nome de Jesus Cristo. Receba fé, receba coragem para prosseguir no seu caminho com Jesus, irmão. É com Cristo em santidade e obediência.

Aleluia! Quem está entendendo, diga glória a Deus. Deus não restituiu Jó por um acaso, o homem era fiel. O homem é o exemplo na Bíblia de quê? Paciência, perseverança, fidelidade. Quem na Bíblia que teve na Bíblia outra pessoa com paciência igual Jó? Não tem. Deus testemunhou de Jó. Quem é na Bíblia que Deus testemunhou tal como Jó? Ê diabo, ê capeta, observaste a tu meu servo Jó, homem reto, íntegro, fiel, temente a Deus, que se desvia do mal. Olha para você ver, paciência é o que alguém está precisando aqui hoje da parte de Deus. Persevera, meu irmão, persevera, minha irmã. Tem alguém para dar glória aí ou não? Persevera até o fim. Eu vou parar, você que sabe. Deus, ele não vai interferir na tua decisão. Ele te orienta, ele te direciona, ele te dá a direção, ele é o teu guia. Quem crê que o Espírito Santo é o nosso guia, levanta as mãos. Vai. Eu não vou fazer. Então tá bom, você que sabe. Deus tentou orientar Caim. A Bíblia diz que quando Deus recebeu a oferta de Abel e não de Caim, diz a Bíblia que caiu o semblante de Caim. Caim estava feliz, veio entregar a oferta, Deus não recebeu, olha o semblante de Caim. Assim não, porque é muito mais maligno, não tem nem como comparar, mas ficou bravo, nervoso. Deus falou para ele: Caim, por que diz caiu o seu semblante? Se o bem fizeres, a aceitação virá para ti, mas se o mal fizer, ele já está na tua porta, Caim. Você está vendo? Deus não interferiu na decisão de Caim. Deus não vai interferir na tua decisão, mas ele tem poder para renovar as tuas forças. Senhor, eu estou cansado. Então, ele renova as forças do cansado, diz o profeta Isaías. Senhor, eu estou triste. Então, ele derrama sobre nós o óleo da alegria, o bálsamo sobre a nossa vida. Senhor, eu sou pequeno, mas aí Deus chega com a palavra dizendo: tudo você pode porque eu te fortaleço. Senhor, eu não tenho nada, aí Deus chega dizendo: fica tranquilo, eu sou o Senhor dos exércitos, dono do ouro e da prata. Levanta a tua cabeça, igreja do Senhor, nessa noite, prossiga na sua jornada. O Deus que alimentou Elias e disse: Elias, come e bebe, Elias, porque 40 dias tu caminharás. Deus está te alimentando aqui hoje também, minha irmã. Deus está te alimentando aqui hoje também, meu irmão. Glorifica o Senhor Jesus aí. A caminhada vai ser longa, mas se nós estiver com ele, ele está conosco, irmãos. Quem pode dar glória a Deus por essa palavra? Ah, não quero. Então tudo bem. Deus não botou a comida na boca de Elias. Deus falou: come e bebe, Elias. Come e bebe. Grande será a sua jornada. Às vezes as pessoas vão esquecer de você. Você e eu, nós não somos a última bolacha do pacote. É verdade. Às vezes as pessoas vão esquecer de nós. Às vezes fomos ser jogado para, como é que fala? Para escanteio, né? Lá no canto, onde ninguém quer ir. Assim é a vida. Mas nós temos que chegar até o fim. Jesus lá no Getsêmane, diz a palavra de Deus, que ele sentiu as dores, transpirava sangue no seu suor, a angústia, que a ciência até hoje não sabe explicar o nível da depressão, da ansiedade, seja o que for, não tem explicação que ele sentiu, porque ele carregava sobre ele o peso das nossas transgressões de pecado. Mas diz a Bíblia que ele foi até o fim. Ele até perguntou para o pai: pai, se possível foi, ficou procurando, passa de mim este? Mas daqui a pouco ele disse: não, todavia não seja como eu quero, mas como o Senhor quer na minha vida. Fala isso para Deus também, igreja do Senhor. Oh Senhor, todavia não seja como eu quero, a minha vontade não é boa, mas a tua vontade é boa, a tua vontade é perfeita. Quem crê que a vontade de Deus é perfeita? Oh Deus, a tua vontade é agradável, me ensina a viver, aleluia, segundo a tua vontade, e você vai ter vitória na sua jornada. Toda a igreja de Deus em pé. Se eu for mais além, vai ser de mim mesmo. Fique em pé em nome de Jesus. Vamos até o fim, irmãos.
Tem gente que não falou nada, não. Vamos até o fim, igreja. Ô, igreja, vamos até o fim ou não vamos? Ah, vou parar. Por responsabilidade sua. Vou parar e não vou voltar mais. Parar não é o fim. Não, parou, depois voltou para o caminho, amém. Pedro negou Jesus quantas vezes? 3 vezes. Depois voltou e na sua primeira pregação ganhou quantas mil almas? 3 mil almas. Você também? Você viu aí? Negou 3 vezes, depois ganhou 3 mil almas. Cada mil alma por uma vez que ele negou. Está vendo como é que é o nosso Senhor e Salvador Jesus Cristo? Não foi o fim de Pedro. Talvez, será que não tem alguém que hoje aí que caiu no pecado? Ah, pastor, eu fiz um negócio aí feio que não podia fazer. Eu estou no pecado, eu fiz. Irmão, não é o fim, irmão. Quem determina se é ou não o fim é o Senhor dos Exércitos. É Ele que está com a caneta na mão. E a caneta de Jeová não acabou tinta, não. Ainda tem tinta para escrever a nossa história. Cadê as mãos levantadas assim, ó? Levanta as mãos bem alta. Levanta as 2 mãos para o céu. Oh, Deus vivo que está falando conosco aqui hoje.

0: Irmãos ouvintes, o programa Vencendo pela Fé, recebam a paz do Senhor Jesus. Quem cumprimenta a todos é a sua irmã em Cristo, irmã Rosemary. Estamos aqui nos estúdios da Igreja Pentecostal Deus é Santo para fazer um convite, para estar com os irmãos durante, né, esta programação, que os irmãos venham ser abençoados por Deus e que os irmãos venham estar, irmãos, entrando em contato conosco também, recebendo a bênção do Senhor Jesus através dessa programação. Nós estamos aqui, eu, mais a irmã Josilane, componente da Mocidade de Gileade, que vai saudar a todos também. Paz do Senhor Jesus, irmã Josilane.
1: Paz do Senhor Jesus, irmã Rosemary. A paz do Senhor Jesus, todos os irmãos, todas
0: as... Irmã Josilane.
1: Paz do Senhor Jesus, irmã Rosemary. A paz do Senhor Jesus, todos os irmãos, todas as irmãs, os jovens, enfim, todos os irmãos que estão conosco nessa programação. Estamos aqui mais uma vez pela misericórdia do Senhor Jesus, mais um dia que o Senhor Jesus nos sustentou, e nós estamos aqui, né, estamos aqui para fazer esse convite aos irmãos mais uma vez para estarem conosco neste sábado aqui na Igreja Pentecostal Deus é Santo, no culto com a Mocidade de Gileade, né? No culto com os jovens, neste culto de sábado, onde nós estamos aqui reunidos, juntos, para clamar ao Senhor. Nós cremos

0: Senhor Jesus vai operar no nosso meio, vai falar com cada um de nós, assim como Ele tem falado, assim como Ele tem operado em todos os cultos aqui na Igreja Pentecostal Deus é Santo, e nos cultos com a mocidade não será diferente.
1: Com toda certeza, né? Deus vai fazer grandes coisas neste sábado. Você que está aí na sua casa nos ouvindo neste momento, você que está trabalhando, você que está dirigindo, você que de alguma maneira, né, sintonizou aí a Antena Sul e acabou escutando aqui o programa Vencendo pela Fé, não mude de canal, fica conosco, porque, irmãos, Deus vai falar com vocês, vai falar no coração de todos vocês durante essa programação. Mas o convite especial nós estamos fazendo para este sábado, culto com os jovens, aqui na Igreja Deus é Santo, na sede de Ponta Grossa, para os irmãos comparecerem, porque Deus, irmãos, tem feito coisas grandes, Deus tem operado milagres, maravilhas. Nós vemos os testemunhos dos irmãos, das irmãs, contando a sua bênção, contando que Deus abriu portas, contando que Deus libertou filho, que Deus libertou sobrinhos, enfim, que Deus, né, está operando. Mas para isso nós temos que buscar, né? Deus vai só trabalhar na vida daqueles que estão buscando. Se você ficar aí sentado no seu sofá, se você ficar aí deitada na sua cama aí, Deus não vai abençoar a sua vida. Então tem que buscar a Deus, né? Que daí Ele vem nos entregar aquilo que nós precisamos, aquilo que nós desejamos das mãos do Senhor Jesus. Nós sabemos que o inverno está aí, o friozinho está aí também, né? Esses dias chuvoso também está chegando, mas não ligue para o tempo, irmãos, ligue, né? Foca somente em Deus, foca em Jesus Cristo, porque logo, logo o Senhor vem para buscar a sua igreja e nós temos que estar todos nós preparados.
0: Glória a Deus, é isso mesmo. Nós também temos que fazer, né, a nossa parte, não podemos, né, nos acomodar. Porque se nós ficarmos acomodados, seja, né, na nossa casa ali, nós não vamos estar atentos, né? Nós não estamos vigilantes, como o Senhor disse, para nós estarmos orando e vigiando, né, sempre, a todo momento. Então, que nós não vemos nos acomodar, né? Que meio frio, que meio a chuva, enfim, que meio a luta, que meio a prova, que meio os problemas que nós temos, né? Que todos nós temos. Que nós não venhamos nos acomodar, que nós venhamos buscar ao Senhor, clamar, né, ao Senhor, estar na casa, né, na presença do Senhor Jesus, buscando força de Deus, buscando graça, buscando renovo, para que o Senhor Jesus venha nos guardar, para que o Senhor Jesus venha guardar o seu povo, a sua igreja, né, e que o Senhor Jesus venha ter misericórdia de cada um de nós, né, porque se nós não buscarmos ao Senhor, se nós não clamar a Deus, né, buscar a face de Deus, nós não vamos vencer as lutas e as provas, nós não vamos conseguir vencer o maligno, nós não vamos conseguir vencer o mundo. Por isso que nós devemos estar, né, a todo momento buscando, clamando a Deus, porque a nossa alma, o nosso espírito, ele não se cansa de buscar a Deus, né? O que se cansa é a nossa carne quer estar em casa, a nossa carne quer estar deitado, quer ficar em casa no frio, na chuva, mas o nosso espírito, ele quer a presença de Deus. Ele quer estar na igreja, ele quer estar orando, adorando o nome do Senhor Jesus. Então, que nós venhamos deixar um pouquinho de lado a nossa carne e nós venhamos ali dar ouvido à voz do Espírito Santo de Deus, né, que está falando conosco, né, que está ali nos instruindo para nós irmos para a igreja, né, o Espírito Santo tocando, né, quantas pessoas que Deus toca, que o Espírito Santo toca para ir na igreja. O Senhor Jesus, ele coloca aquela vontade, aquele desejo de ir para a igreja, mas que a pessoa não dá lado para a voz do Espírito Santo. Né? A pessoa dá, faz ali a vontade da sua carne, dá lado para a voz de Satanás, né? Que fala, não, hoje você não vai na igreja hoje não, hoje está frio, hoje você está cansado, trabalhou a semana inteira, eu estou cansado, acho que hoje eu não vou para a igreja. E é aí que a gente vai se enfraquecendo. É aí, né, que muitas vezes vai entrando ali o desânimo espiritual, a fraqueza espiritual, e aí a gente já não tem mais força para orar, a gente não tem mais força para clamar a Deus, para estar na igreja. E se nós deixamos de orar, deixamos de buscar, Satanás vai prevalecendo, né, irmãos? Vai prevalecendo ali a vontade de Satanás, e vem as lutas, vem as provas, vem os levantes, e nós não conseguimos vencer, porque nós estamos fracos, nós não estamos dando ouvido à voz do Espírito Santo de Deus falando conosco, né? E o Espírito Santo de Deus, ele toca, né, se é que nós damos ouvidos também, né, irmãos? Então nós temos que dar ouvido quando o Senhor Jesus falar. Muitas vezes o Senhor Jesus, ele nos toca, né? Não vou dizer incomoda, porque o Espírito Santo de Deus, ele toca na nossa mente, no nosso coração, para nós fazermos ali uma oração quando nós estamos na nossa casa, para nós ouvirmos um louvor, para nós adorarmos.

0: irmos a Deus. E ele também nos toca para nós irmos para a igreja. Então, né, por isso é importante nós darmos ouvido à voz de Deus. Ouvido quando o Espírito Santo de Deus está falando conosco, né? Ele está aqui hoje usando as nossas vidas, nós que estamos aqui no estúdio gravando para os irmãos, falando para os irmãos. Para os irmãos estarem conosco, ouvirem a voz de Deus, né? Neste sábado que o Senhor Jesus vai estar falando, vai estar operando, vai estar usando, né, a vida dos servos, na vida dos seus servos. Nós estaremos aqui reunidos mais uma vez, estará aqui o irmão cooperador John Leno, estará aqui a sua esposa, irmã Josemara, a sua filha, né, os irmãos que estão aí, né, irmão John Leno, irmã Josemara, estão na frente dessa mocidade. Nós estamos aí na fé, em nome do Senhor Jesus, vamos permanecer na fé, que o Senhor Jesus nos dê graça, nos dê força, para nós permanecermos nessa fé, nesse mesmo espírito, né, porque eu creio que o Senhor Jesus vai levantar esses jovens aqui na igreja pentecostal Deus é Santo em Ponta Grossa, mas nós não podemos desanimar, nós não podemos dar ouvido à voz do maligno, né, que ele quer desanimar, ele quer falar que não adianta, que não tem jeito, mas nós estamos orando, nós estamos clamando. Então, assim como nós estamos aqui buscando todo sábado, convidando os irmãos, estejam conosco, né? Usem a sua fé, usem, né, para que você venha receber a sua bênção, a sua vitória, aquilo que você precisa das mãos do Senhor Jesus.
1: Com toda certeza, né? O culto vai ser uma bênção. Nós já estamos vendo que todo sábado Deus tem abençoado a vida dos irmãos. Nós sabemos também que Deus é a nossa força, que nós não temos, né? A nossa força humana é uma força limitada, a gente só consegue fazer aquilo, né? Aquilo que é permitido. Então, se nós não buscar a presença de Deus, se nós não estar ali em constante oração, se nós não estar ali sempre, né, buscando a Deus, nós vamos enfraquecendo mesmo, e o inimigo vai, como a irmã Josilane disse, prevalecendo na nossa vida. Dias difíceis, momentos difíceis, nós todos temos, todos nós temos. Mas para que nós venhamos se fortalecer, né, Deus coloca esses momentos difíceis na nossa vida para que ele venha nos ensinar a buscar a ele. Que nos ensine, né, a nós estar mais perto dele. Às vezes você está aí na tua casa passando por luta, passando por uma peleja grande, e muitas das vezes é permissão de Deus na sua vida para que você venha buscar, porque tem muita gente que não vem por amor mesmo. Aí Deus permite certas situações que não são boas para que a pessoa venha buscar a Deus, porque tem tantas e tanta gente, né, irmãos, que só vem na igreja quando precisa de alguma coisa, só vem na igreja quando a sua vida financeira não está boa, ou quando perdeu o casamento, perdeu um filho, quando algo está acontecendo de errado, aí ele vem para a igreja. Então Deus vai permitindo essas lutas, essas provas, para que você venha para a casa de Deus, porque Deus não quer perder você, né? Ele não quer perder a sua alma, então ele vai permitir você estar passando sempre por lutas. Então é um momento em que ele ensina-nos a buscar ele, a estar mais perto dele, e também para moldar o nosso caráter, para que nós venha aprender, né, com o Senhor tudo que nós precisamos, porque é ele que nos ensina, é ele que nos alerta, é ele que nos direciona, e nós precisamos do Senhor sempre na nossa vida. Então, só para reforçar, sábado às 19 horas nós vamos estar aqui dando início ao nosso culto ao Senhor Jesus, culto com os jovens, mas todos vocês são convidados, você pai, você mãe, você amigo, todos vocês que estão me ouvindo nesse momento, venham até a casa do Senhor Jesus, não importa o tempo, não importa a sua situação, não importa a sua idade, não importa nada, o importante é você estar aos pés do Senhor Jesus, porque Deus tem uma palavra no coração de cada um, e eu creio que Deus vai falar com todos nós neste sábado. Às 18 horas nós vamos estar ali, né, orando ao Senhor Jesus, toda a mocidade em oração, de joelhos dobrados, buscando a Deus em favor das famílias, em favor dos jovens, em favor da nossa igreja, dos nossos pastores. Às 18h30 nós vamos estar ali ensaiando para entregar um louvor ao Senhor Jesus. E também às 19h nós damos início ao culto, né? Então venha você que está me ouvindo, venha nesta noite comparecer conosco neste sábado às 19h. Talvez você queira agradecer a Deus, talvez você queira contar um testemunho. Esse é o momento, essa é a oportunidade que você tem de estar na casa do Senhor Jesus. Eu creio que Deus vai falar na vida de cada um de vocês. Então se você precisa, se você necessita de algo das mãos do Senhor, esta é a oportunidade que Deus está te dando para que você venha comparecer na casa do Senhor Jesus. Os irmãos vão estar pregando a palavra, irmã Joselaine vai ministrar a palavra, irmão cooperador John Leno com a sua esposa, irmã Josemara, vão estar ali orando pelos dons do Espírito Santo, mocidade de Gileade vai estar louvando ao Senhor.

0: Jesus, também teremos, né, irmãos, o momento dos testemunhos, momento do louvor, momento da palavra. Então é um culto maravilhoso e abençoado para a glória do Senhor Jesus.
1: Glória a Deus. É isso mesmo, irmã Rosemary, né? Como a irmã falou, tem muitas pessoas que Deus permite, que Deus permite a enfermidade na vida dele, Deus permite um problema, né? Deus permite alguma coisa ali na vida daquela pessoa para que ela venha se arrepender, né? Para que ela venha se achegar até os pés do Senhor Jesus, para que ela venha aceitar o Senhor, para que ela venha ter ali, né, a sua vida, venha ter mudança na sua vida. Então, por isso que nós devemos buscar a Deus, né? Servirmos a Deus, estarmos na igreja, porque muitas vezes essa luta, essa prova que o Senhor Jesus está permitindo na vida, né, do irmão, é para que o irmão se arrependa, né? Para que o irmão alcance a salvação do Senhor Jesus, né? Deus, né, o Espírito Santo, ele não quer que nenhum de nós nos percamos. Ele quer que todos nós alcancemos a misericórdia. Ele quer que todos nós sejamos salvos. Mas para isso nós devemos aceitar ao Senhor. Para isso nós devemos nos arrepender dos nossos pecados, aceitar o Senhor Jesus como o único suficiente salvador da nossa alma, para que ele venha salvar a nossa vida, para que nós venhamos alcançar a salvação, e para que ele venha estar nos dando força, venha estar nos dando graça nas provas, né, nas lutas que nós teremos, nas pelejas, porque sem o Espírito Santo nós não vamos conseguir, irmãos, não vamos conseguir, né? Vai chegar um momento da nossa vida que nós não vamos ter forças, porque nós não temos o Espírito Santo de Deus. Então é necessário que você, irmã, que ainda não tem o Espírito Santo de Deus, que você busque o Espírito Santo de Deus, né? Para que você venha vencer as lutas e as provas. Eu falo por mim mesmo, eu me batizei, né, nas águas, fez um ano e maio, mas eu, né, quando eu vim para a Igreja Pentecostal Deus é Santo, eu, né, escolhi esperar, né, para me batizar nas águas, porque eu ainda não tinha 18 anos, então eu escolhi esperar. Mas, né, nesse meio tempo, eu sempre fiquei buscando a Deus, clamando a Deus, pedindo força, pedindo graça. É claro, né, que todos nós temos lutas, temos provas, mas eu vejo, né, irmãos, depois que eu fui batizada nas águas, mais ou menos 2 meses depois, eu fui batizado com o Espírito Santo, pela honra e glória do Senhor Jesus. E eu falo assim, irmãos, até hoje, que eu recebi o Espírito Santo de Deus na minha vida, no melhor, no, assim, no momento certo, na hora certa, porque só Deus sabe como eu estava, né? E o Senhor Jesus ali, eu fui batizado com o Espírito Santo, eu estava buscando. Mas eu confesso para os irmãos que eu não esperava que eu fosse receber o Espírito Santo tão rápido, né? Eu achei que eu ia demorar mais. Mas eu vejo na minha vida, assim, irmãos, a mudança, sabe? Você se sente mais renovado, sente mais força por Deus, né? Ali você, é claro que nós não temos força, é claro que, né, que nós estamos vencendo, só nós estamos de pé é pela misericórdia de Deus, pela graça de Deus. Mas, né, eu reconheço que sem o Espírito Santo de Deus hoje na minha vida eu não sou nada, e nós não somos nada sem a presença de Deus, nós não somos nada sem o Espírito Santo de Deus. Por isso, você, irmão, você, irmã, que não tem o Espírito Santo de Deus, busca o Espírito Santo de Deus, busca o batismo. Você que ainda não é batizado nas águas, se arrependa, tome uma decisão antes que seja tarde demais, antes que Satanás, né, traga sua alma. Porque muitas pessoas, irmãos, um dia eles estavam buscando a Deus, um dia eles estavam na igreja, né, um dia eles louvavam, um dia eles pregavam, mas hoje, né, infelizmente, se encontra afastados. Infelizmente, essa pessoa não teve força para vencer. Mas eu creio que se os irmãos buscar a Deus, servir a Deus verdadeiramente, né, eu creio que o Senhor Jesus vai fortalecer, né, os irmãos, vai fortalecer a mim, vai fortalecer a todos nós. Por isso, né, nós estamos aqui na igreja, estamos aqui nos cultos reunidos, em uma só fé, em um só Espírito, porque que nós somos renovados. Foi na igreja que eu recebi o batismo com o Espírito Santo de Deus, não foi na minha casa, não estava em casa, eu estava na igreja orando. Ainda foi, eu lembro que foi num culto de vigília, né, num culto ali de vigília que nós estávamos orando. Por isso que é importante nós estarmos na igreja, porque nós recebemos aqui força, recebemos graça, né, recebemos as bênçãos do Senhor Jesus, tanta coisa, né, tantas coisas que o Senhor Jesus faz enquanto nós estamos na igreja. Ele livra a nossa família, ele livra a nossa casa, ele nos abençoa, ele nos fortalece, enfim, tantas coisas. Por isso nós convidamos os irmãos, as irmãs, as crianças, os adolescentes e principalmente a mocidade, principalmente os jovens, estejam conosco neste sábado. Convide, né, mais alguém, convide aí um amigo, convide os seus pais, né, os pais que estamos ouvindo, convide os seus filhos, faça esse convite, né. Os pais podem pensar, mas eu tenho convidado meu filho, ele não está indo para a igreja, ele não dá ouvido, mas continue convidando, continue orando, continue na fé, porque eu creio que em nome do Senhor Jesus, uma hora Deus vai salvar. As nossas orações não são em vão,

0: Amém. Nesse momento eu quero fazer uma oração. Os irmãos que estão me ouvindo agora, peço que os irmãos dobrem os seus joelhos, você que pode, você que não pode, curve a sua cabeça, ligue seu pensamento com Deus e vamos orar.
1: Neste momento, vamos unir a nossa fé. Vamos falar com aquele que tem o poder de nos abençoar, porque ele é Deus. É momento de oração.
0: Senhor meu Deus, maravilhoso, eterno Pai que estás no céu, Deus de poder, Deus de graça, Deus de maravilha, Senhor, mais uma vez nós nos colocamos diante da tua presença. Em primeiro, Senhor, em primeiro lugar, queremos agradecer por tudo aquilo que o Senhor tem feito em nossas vidas. Queremos te agradecer, ó Pai, pelas bênçãos, pelos livramentos que o Senhor tem nos concedido. Queremos agradecer a ti, Senhor meu Deus, pela tua infinita misericórdia, pelo teu amor e a tua bondade. Obrigada, Senhor, pela tua presença. Obrigada, Senhor, pelo fôlego de vida. Obrigada, Senhor, meu Deus, por nos guardar em todos os momentos, ó Pai. Vai alcançando agora a vida dos irmãos. Vai alcançando agora, Senhor, a vida das irmãs que estão nos ouvindo. Vai entrando, Senhor, nesta casa. Vai entrando, Senhor, meu Deus, neste lar. Vai fazendo a tua obra, Senhor, nesta família. Vai fazendo a tua obra, Pai, entra com a providência divina, entra, Senhor meu Deus, com a libertação, entra, Senhor Jesus, com o livramento, vai libertando, Senhor, esta família das garras de Satanás, vai libertando dos vícios esses jovens, ó Pai, que estão aí no mundo do vício, da bebida, no mundo do vício do cigarro, das drogas, ó Pai, vai tirando, Senhor, eles deste mundo. Vai resgatando, Senhor, essas almas. Salva, Senhor, salva. Em nome do Senhor Jesus. Em nome de Jesus, ó Pai, nós cremos no poder do teu nome. Nós cremos, ó Pai, no poder do teu sangue, Senhor Jesus. Vai operando grandes maravilhas. Vai operando, Senhor, no meio desta família, desta mãe que chora, Senhor meu Deus. Olha esta mãe que tem orado. Olha esta mãe, Senhor meu Deus, que já não tem forças para estar, Senhor meu Deus, buscando. Só chora, Senhor meu Deus. Alcança, Senhor, alcança. Vai entregando esta bênção, vai salvando esse jovem, este filho, vai salvando, Senhor, este pai, esta mãe, em nome do Senhor Jesus. Vai repreendendo agora todas as obras de Satanás, vai queimando agora, Senhor, todo o mal, toda a fúria maligna, todos os laços preparados contra as nossas vidas, contra a vida, Senhor, dos irmãos, das irmãs, contra a nossa igreja, ó Pai, vai jogando por terra todo impedimento. Vai jogando por terra, Senhor, todo atrapalho, todos os obstáculos, todas as muralhas, Senhor, em nome de Jesus, em nome do Senhor Jesus. Deus, não deixa Satanás segurar o povo em casa. Não deixa, Senhor, Satanás impedir, Senhor, este povo de buscar a bênção, de alcançar a bênção, Senhor meu Deus. Vai, Senhor meu Pai, vai trazendo o teu povo, traz as almas para serem salvas, envia as almas neste sábado, em nome do Senhor Jesus. Nós oramos, ó Pai, porque nós cremos no poder da oração, também cremos que o Senhor já está recebendo esta oração, ó Pai. Vai alcançando, Senhor, toda a mocidade da igreja pentecostal, Deus é santo. Vai alcançando, Senhor, meu Deus, todos os membros, obreiros. Vai alcançando os cooperadores, diáconos, presbíteros, todos aqueles, Senhor, que estão trabalhando na tua obra. Alcança, Senhor, meu Deus, a vida do nosso pastor Paulo Messias. Alcança, Senhor, a vida da irmã Carol. Alcança, Senhor, meu Deus, a vida da Sarinha. Alcança, Senhor, a vida do Paulinho, ó Pai, vai guardando esta família, cobre com teu sangue, Senhor, vai entregando o livramento, vai entregando, Senhor, meu Deus, a bênção, oh meu Deus.

0: coloca, Senhor, em tuas mãos. Guarda em tuas mãos, Senhor, meu Deus. Alcança também a vida do nosso pastor, presidente Darcy Messias. Alcança ele, a sua esposa, toda a sua família. Alcança com bênção, dando saúde, dando graça. Usa, Senhor, cada dia mais. Meu Deus, em nome de Jesus, vai livrando, Senhor, de todo mal. Em nome do Senhor Jesus, ó Pai, venha confirmar a tua obra em nossas vidas. Confirma, Senhor, confirma a grande milagre, Senhor, o grande milagre. Em nome do Senhor Jesus, nós oramos, ó Pai, certos de que o Senhor já nos está trazendo a nossa resposta. Em nome do Senhor Jesus, amém, Jesus, amém. Nós já estamos aqui, irmãos, nesse momento, encerrando a nossa participação aqui no programa Vencendo pela Fé. Você que está conosco, que esteve conosco até agora, nesta programação, porque Deus ainda vai falar muito no seu coração. Quem se despede de todos com a paz do Senhor Jesus é a sua irmã em Cristo, irmã Rosemary. Também lembrando os irmãos, o endereço da igreja é Avenida General Carlos Cavalcante, número 252, bem em frente ao portão do Balarote, ao lado do Habibs. Deus abençoe a todos, fiquem todos na paz do Senhor Jesus.
1: Glória a Deus. Então, né, irmãos, já fizemos aqui a oração, já fizemos a nossa participação. Reforço novamente o convite aos irmãos e irmãs, os jovens, para estarem conosco, que Deus vai estar falando, Deus vai estar operando na vida de cada um. Você jovem que está me ouvindo nesse momento, adolescente, não desperdice essa oportunidade de estar na casa de Deus, né? Porque quantos irmãos, quantos pais, quantas pessoas que gostariam de ter servido a Deus na sua mocidade, mas que não tiveram a oportunidade. Então vocês que estamos ouvindo agora, vocês têm a oportunidade. Então, de lado a voz de Deus, a voz do Espírito Santo, estejam conosco, que Deus vai levantar vocês, Deus vai salvar a vida de vocês, a vida da família de vocês, em nome do Senhor Jesus. Então, os irmãos estejam conosco, né, porque estaremos aqui reunidos, estaremos aqui prontos para receber todos os irmãos que se fizerem presente neste sábado. Fiquem todos na paz do Senhor Jesus. Aqui quem se despede de todos é a sua irmã em Cristo, Josilane. Música.

Paz do Senhor Jesus, a todos os nossos amados irmãos, ouvintes da programação Vencendo pela Fé. Quem cumprimenta a todos, sua irmã em Cristo, cooperadora Edneia. E eu estou passando aqui para deixar um convite todo especial a todos os nossos amados irmãos que estão nos ouvindo agora na cidade de Ponta Grossa, em especial aos irmãos aí do bairro Londres, onde, com a permissão do Senhor, nesse próximo domingo, dia 21, nós vamos para pregar a bendita palavra do Senhor, orar pelos excelentes dons do Espírito Santo, aonde eu creio que Deus tem nos preparado esta oportunidade para nós estarmos ali reunidos, juntos para adorar, bendizer o nome do Senhor, aonde será uma noite de vitória, de bênção, salvação, libertação, aonde o Senhor com certeza vai estar manifestando o seu poder, abençoando todos quantos comparecer, você que nos ouve agora aí do bairro Londres, você e sua família, são os nossos convidados. O endereço da nossa igreja aí no bairro Londres é Ivo José Lewandowski, 202, fica próximo ao Lavacar Avenida, e com a permissão do Senhor, eu mesma, a cooperadora Edneia, vamos estar aí juntamente com uma equipe de obreiros, irmãos, buscando a presença do Senhor. Eu creio que será um culto de vitória, um culto do mover do Espírito Santo em nosso meio. E você que nos ouve é o nosso convidado todo especial a se fazer presente nesse próximo domingo, dia 21, a partir das 19 horas, aonde o Senhor, ele tem uma bênção reservada para você e toda a sua família. E também nesta mesma oportunidade, eu já quero aqui convidar também os nossos amados irmãos também do Jardim Paraíso, porque também na próxima quarta-feira, no dia 24, nós estaremos aí com os irmãos também no Jardim Paraíso para pregar a palavra do Senhor, orar por todos, e Jesus com certeza garantindo a vitória, a bênção, milagre. A nossa igreja pentecostal Deus é Santo no Jardim Paraíso está localizada na Avenida João Martins Ribas, 568, em frente ao CRAS, aonde Deus tem uma vitória também, uma bênção a todos os irmãos também aí do Jardim Paraíso. Então eu estou passando aqui para deixar esse convite todo especial. Compareça, quem garante a vitória é Jesus. Nós vamos estar ali orando, clamando a Deus, e com certeza Deus, ele vai estar realizando grandes obras em nosso meio. Então todos são os nossos convidados, irmãos do Jardim Londres e também os irmãos do Jardim Paraíso, aonde Deus, ele tem uma vitória para cada um que comparecer

Jesus, ele espera você de braços abertos. Ele é o maior interessante a abençoar. Então está aqui esse convite a todos os nossos amados irmãos que estão nos ouvindo agora, aí de Ponta Grossa, bairro Londres, Jardim Paraíso. Deus, ele tem bênçãos para nós nesta noite de domingo, no dia 21 de junho, e também na quarta-feira, dia 24 de junho, onde Deus nos preparou esta oportunidade para juntos nós recebermos a bênção do Senhor.

Glória a Deus. Glória a Jesus. Glória a Deus. Glória ao Pai, o Filho e o Espírito Santo. Graças a Deus. Oh, glória a Deus. Senhor Deus poderoso, em nome do Senhor Jesus, nesta madrugada, Deus, eu te agradeço por mais uma vez, por mais uma oportunidade que o Senhor está me dando de poder estar aqui orando, estar aqui falando com o Senhor, juntamente com os irmãos, com as irmãs. Meu Deus, meu Deus e meu Pai, em nome do Senhor Jesus, Espírito Santo de Deus, em nome do Senhor Jesus, Deus, coloca as palavras na minha boca, eu te peço, Senhor, porque eu não sei como orar, eu não sei como pedir o Senhor, mas o Senhor sabe como me entender, como me ouvir. Meu Deus, meu Deus e meu Pai, em nome do Senhor Jesus, em nome do Pai, do Filho e do Espírito Santo de Deus, Senhor meu, Senhor da minha alma, oh meu Deus, nesta madrugada, eu te peço, Senhor, vem nos perdoar, vem nos dar vitórias, vem nos dar força e graça, vem nos ajudar a vencer o maligno, o tentador, o perturbador. Meu Deus, meu Senhor da glória, meu Mestre, meu Divino Espírito Santo da verdade, ó Deus, ó Deus, ó Deus, ó Deus, ó Deus, ó Senhor, venha nos abençoar nessa madrugada com toda sorte de bênção. Meu Deus, venha, meu Deus, manifestar no nosso coração, na nossa mente, no nosso entendimento, a força, o poder de Deus, a unção e a autoridade. Senhor, venha revelar, venha mostrar o caminho da vitória, o caminho da bênção, o caminho, meu Deus, para a saída, para todas as coisas. Meu Deus, meu Senhor da glória, venha nos abençoar, meu Deus, venha nos dar direção, nos dar sabedoria, nos dá um coração sábio, coração entendido, um coração cheio de fé, um coração cheio de confiança. Ó Deus, ó Deus, ó Deus, ó Senhor da glória, ó Espírito Santo de Deus, Senhor Jeová, Senhor Deus, Senhor Pai,

venha manifestar, meu Deus, o poder que cura, o poder que repreende o mal, o poder que repreende os demônios, o poder que repreende os espíritos, as legiões e as castas. Deus, Deus poderoso, Deus grande e verdadeiro, venha manifestar no nosso corpo a vida, a saúde, a fortaleza. Senhor da glória, quebra as correntes, quebra as cadeias, quebra os laços, quebra as armadilhas, quebra, Senhor, toda a força do inferno, toda a força maligna, toda a força diabólica, toda a força espiritual, toda a força satânica. Deus repreenda agora. Deus manda fogo do céu e queima aonde há um demônio insistente, aonde há um demônio perseverante. Senhor, repreenda esse demônio agora. Deus repreende esse espírito maligno agora. Deus vai repreendendo, Deus vai queimando agora, meu Deus, vai queimando agora, meu Pai, toda força maligna, toda força diabólica, toda força satânica, toda força espiritual que procede dos infernos, do abismo, da escuridão. Senhor, repreenda. Senhor, repreenda em nome de Jesus. Meu Deus, vai repreendendo agora. Vai queimando agora todo o laço do passarinheiro, toda a peste, toda obra maligna, toda obra contrária, toda obra diabólica, toda força do mal. Deus, repreenda. Deus queima agora. Deus queima agora, meu Deus. Vai queimando. Jesus queima. Jesus queima agora o mal. Jesus queima. Jesus queima agora. Espírito Santo, dai-nos a nossa vitória, por amor do seu nome, por amor da sua palavra, por amor do seu sangue, por amor do sangue de Jesus. Por amor do sangue de Jesus, Deus, repreenda os demônios, repreenda as legiões infernais. Sai, Satanás, dos infernos. Sai da nossa vida agora. Sai do nosso corpo. Sai, Satanás. Em nome de Jesus Cristo, Salvador. Jesus Cristo te repreenda. Sai agora. Sai. Aonde você estiver atuando, aonde você estiver agindo, aonde você estiver batalhando, pelejando, o Senhor Deus te repreenda agora. Não adianta você ficar revoltado, não adianta você ficar porque você sabe que Deus está conosco, você sabe que o Espírito de Deus está conosco. Você sabe que maior é Deus, que maior é Deus, que maior é Deus, que maior é Deus na nossa vida, que maior é o Senhor. Você sabe, Satanás, que o meu Deus, que o nosso Deus é grande, é poderoso, nosso Deus é tremendo, nosso Deus é vencedor. Em nome de Jesus Cristo, Salvador, vai saindo agora, vai saindo pelo sangue de Jesus. Deus queima agora, Deus vai queimando. O Senhor é Deus, o Senhor é Deus dos milagres, o Senhor é Deus da saída, o Senhor é Deus das maravilhas. Ó Deus e Pai, ó meu Senhor da glória, manifesta em nós aqui agora, manifesta em nós, meu Deus, a vitória, manifesta em nós, meu Deus, a vitória,
a vitória em todas as

áreas, a vitória pelo sangue de Jesus, a vitória pelo sangue de Jesus. Deus, manifesta em nossa vida, Deus, manifesta em nós a vitória, meu Deus, faz nós confiar nessa vitória, faz nós confiar no Deus que é poderoso, o Deus de vitória, o Deus grande, o Deus que é poderoso. Senhor, nos dai vitória, em nome de Jesus, em nome de Jesus Cristo Salvador, em nome de Jesus, em nome de Jesus Cristo, meu Deus, em nome de Jesus Cristo, meu Deus, em nome de Jesus Cristo, meu Pai, em nome do Senhor Jesus, em nome de Jesus Cristo, em nome de Jesus Cristo, em nome de Jesus Cristo agora, nos acoberta com teu sangue, meu Deus, nos acoberta com teu sangue, dai-nos a vitória e repreenda todos os demônios, todas as legiões e castas, todas as forças diabólicas, forças opressoras, forças malignas, forças procedentes de Satanás. Deus, repreenda em nome de Jesus Cristo Salvador, em nome de Jesus, meu Deus, em nome de Jesus, meu Deus, em nome de Jesus, em nome de Jesus Cristo Salvador. Espírito de Deus, Espírito Santo, Espírito verdadeiro, apoderai de cada um de nós e nos dai a vitória, e nos dai a vitória, Senhor, dentro da nossa casa, da nossa família. Deus, dai nossa vitória dentro do nosso lar, nos dai a vitória, Senhor, em nome de Jesus Cristo Salvador, em nome de Jesus, em nome de Jesus, em nome de Jesus, em nome de Jesus, em nome de Jesus, em nome de Jesus, em nome de Jesus Cristo, meu Deus, em nome de Jesus, meu Deus, nos dá a vitória, nos dá a vitória, meu Deus. Senhor, repreenda o espírito de derrota, o espírito de fracasso, o espírito de miséria, de destruição. Deus, repreenda agora, Deus, queima agora todo espírito maligno, todo espírito das trevas, todo espírito diabólico que sai da nossa vida, que sai da nossa vida agora, que sai do nosso caminho. Demônio que estão nos nossos caminhos, Jesus, queima agora, Jesus, vai queimando agora, meu Deus, Jesus, vai repreendendo agora. Espírito Santo, vai repreendendo agora, meu Deus, toda força maligna, toda força diabólica, toda força espiritual, toda força satânica. Sai, sai desta casa, sai desta família, sai. Aonde tiver alguém agora orando conosco, onde tiver uma pessoa agora orando conosco agora, Senhor, visita essa pessoa, meu Deus, visita, meu Deus, visita agora, meu Deus, visita, Senhor, essa pessoa, visita agora essa vida que está desesperada, está angustiada, está aflita, está atormentada, ó Deus, essa pessoa que não sabe mais o que fazer diante dos problemas, das lutas, das tribulações, das dificuldades. Jesus, queima, queima esse demônio de derrota, queima esse espírito maligno. Jesus, queima agora, meu Deus, queima, meu Deus, queima agora, meu Deus, queima agora, meu Deus, vai repreendendo agora, meu Deus, vai queimando agora, Senhor, vai repreendendo, vai jogando por terra, vai colocando por terra agora, Senhor, todo espírito do diabo, essa obra maligna. Sai agora, Satanás, vai saindo agora, pega, pega essa doença maligna agora, vai pegando essa doença, vai saindo com ela agora. O Senhor Deus te repreenda, Jesus Cristo te repreenda, Jesus Cristo te repreenda. Sai, pega essa doença,
pega essa enfermidade agora.

pega essa doença, vai embora com ela, vai embora em nome de Jesus, vai embora em nome de Jesus, vai embora, Satanás, sai desse corpo agora, sai dessa vida agora, espírito mal, espírito da morte, espírito do câncer, espírito da AIDS, da epilepsia, da convulsão, vai saindo agora, espírito do desespero, espírito do medo, do pavor, vai saindo agora, sai desse corpo, sai dessa mente, sai desse entendimento agora, vai saindo agora, é Jesus Cristo que te repreenda, sai, Satanás, sai do coração dessa pessoa, você colocou essa doença nesse coração, pega essa doença agora, pega essa doença agora em nome de Jesus, pega essa enfermidade agora, sai daqui, demônio, sai daqui, Satanás, sai, Jesus te repreenda, Jesus Cristo te repreenda, pega essa doença agora, pega essa enfermidade maligna, pega essa doença crônica, pega essa doença incurável, vai, tira ela agora do pulmão, tira do coração, tira agora da garganta, do esôfago, tira agora, Satanás, essa doença que você escondeu dentro dessa pessoa, essa doença está escondida, essa doença que está escondida dentro dessa pessoa, sai agora, pega ela e vem embora com ela, nome de Jesus, nome de Jesus Cristo Salvador, Deus manifesta fogo, Deus manifesta agora o fogo que queima, fogo que queima, fogo queimador, fogo abrasador, meu Deus, vai repreendendo, meu Deus, vai queimando, vai colocando por terra, vai repreendendo agora, meu Deus, vai jogando por terra agora esse espírito maligno, essa obra satânica, essa obra diabólica, esse espírito maligno, esse espírito das trevas, esse espírito do diabo, Senhor, repreenda agora, Jesus Cristo poderoso, Jesus Cristo santo, Jesus Cristo divino, Jesus Cristo poderoso, ó Deus, repreenda, ó Deus, queima, ó Deus, vai colocando por terra toda obra do diabo, toda obra maligna, toda obra do inferno, todo espírito das trevas, todo espírito destruidor, sai, porque é Jesus que te repreenda, é no nome dele, é no nome do Senhor Jesus, o Deus de Israel, o Deus de Abraão, de Isaac e de Jacó, esse Deus te repreenda, esse Deus te expulsa, esse Deus te queima agora, sai, Jesus manda fogo do céu, Jesus manda recurso, Jesus manda poder, Jesus manda vitória, Jesus manda vitória, Jesus manda vitória, manda socorro do céu agora, manda socorro, meu Deus, manda um milagre, manda vitória, meu Deus, manda vitória, meu Deus, manda vitória, Espírito Santo, responde com vitória, Jesus, responde com vitória, Jesus, meu Deus, responde com vitória, meu Deus, em nome de Jesus Cristo Salvador, responde com vitória, responde, meu Deus, com vitória, em nome de Jesus, meu Deus, responde com vitória, Senhor, em nome do Senhor Jesus Cristo Salvador, nos dai a vitória, meu Deus, nesta madrugada, Senhor da glória, nos levanta, nos encoraja, nos fortalece, meu Deus, toca agora, com as suas mãos santas, com as suas mãos poderosas, com as suas mãos benditas, com as suas mãos cheias de poder, Deus toca agora, Deus toca, Deus repreenda a derrota, o fracasso, a destruição, Deus repreenda, Deus queima agora, Deus vai colocando por terra,

todo espírito maligno, todo espírito das trevas, todo espírito do diabo, toda obra do inferno, meu Deus, queima agora e nos dá a vitória, Senhor, nessa madrugada. Ó Deus, eu quero te pedir agora, abençoa os irmãos que têm nos ajudado a pagar essa rádio. Deus, põe as tuas mãos agora, Espírito de Deus, Espírito Santo da verdade, ó meu Deus dos céus, ó meu Jesus Cristo poderoso, ó meu Jesus Cristo Santo, meu Deus, dai nós a vitória nessa madrugada, teus filhos, tuas filhas, que têm mandado as ajudas, que têm depositado na conta da igreja, que têm mandado de perto, de longe, Deus abençoa esse povo, Deus multiplica, prospera, abre as portas para esse povo, abre os caminhos desse povo, meu Deus, com a bênção poderosa, a bênção de Deus, a bênção do Pai, do Filho e do Espírito Santo, a bênção de Abraão, Isaac e Jacó, meu Deus, meu Deus, meu Deus, em nome do Senhor Jesus, em nome do Senhor Jesus, meu Deus, em nome de Jesus, meu Deus, em nome de Jesus, meu Deus, em nome de Jesus Cristo Salvador, dai-nos a vitória, dai-nos a vitória, Senhor, a vitória que nós estamos esperando, a vitória que essa pessoa está esperando, Senhor, escuta ela, Deus, por amor do seu nome, o Senhor existe, o Senhor está vendo tudo, o Senhor está enxergando tudo, meu Deus, o Senhor está nos vendo, nós não estamos te vendo, mas o Senhor está nos vendo, nos enxergando, nos contemplando, meu Deus, então em nome de Jesus, meu Deus, em nome de Jesus, em nome de Jesus, meu Deus, em nome de Jesus, em nome do Senhor Jesus, meu Deus, responde, meu Pai, responde, meu Deus, a esta pessoa, responde, meu Deus, a esta vida, responde esse homem, essa mulher, que está numa luta travada, uma luta terrível, com problemas de doenças, problema na família, o outro é problema financeiro, é problema espiritual, é drogas, é vícios, é tantas coisas, ó Deus da glória, em nome de Jesus, em nome de Jesus, em nome de Jesus, em nome de Jesus, meu Deus, põe as tuas mãos, ó Pai, põe as tuas mãos, ó Deus, põe as tuas mãos, ó Mestre, põe as tuas mãos, ó Deus da glória, e peleja, e batalha por essa pessoa, esta vida, meu Deus, que está aguardando, está esperando uma resposta do meu Deus, uma resposta urgente, uma resposta divina, uma resposta poderosa, Senhor da glória, manifesta, manifesta, Deus, eu quero te agradecer pelas vitórias que o Senhor tem nos dado, ó Deus, quantas orações nós temos feito e nós temos visto a resposta, nós temos visto, meu Deus, o teu agir, o teu trabalhar, nós temos visto, meu Deus, que o Senhor não tem tardado em responder, então nessa noite, responde aquilo que ainda não foi respondido, para que nós possamos glorificar o teu nome, a que nós possamos mostrar o teu poder, que nós mostramos para as pessoas que é Deus, que é o Senhor na nossa vida, que não é nós, é Deus, é o poder de Deus, é a manifestação de Deus, é a autoridade, é o propósito, é o projeto de Deus, Senhor da glória, nesta madrugada, toque nossas vidas agora, toque em cada um conforme a necessidade, o jeito de cada um, a forma de cada um, meu Deus, um é problema com dívidas, outro é problema no casamento, outro é problema com os filhos, outro é problema com enfermidade, com doenças incuráveis, doenças crônicas, doenças que têm resistido, ó Deus, repreenda agora, ó Deus, queima, ó Deus, consuma nessa madrugada a vitória, vai confirmando o milagre, vai

confirmando a vitória, meu Deus. Abençoe nossos obreiros, nossas obreiras, o Ministério Deus é Santo, a diretoria, os dirigentes, os obreiros, as obreiras, Deus, os membros, os visitantes, os congregados e todas as campanhas. Venha nos abençoar, venha dar a vitória, meu Deus, venha colocar as mãos, meu Pai, e repreender toda a força do mal, toda a força maligna, toda a força diabólica, todo espírito das trevas, toda possessão diabólica, toda obra do inferno, todo espírito das trevas, sai agora. Jesus Cristo repreenda, Jesus Cristo repreenda. O Senhor Deus de Israel, o Deus de Israel, ele te repreende, ele te repreende em nome de Jesus. Meu Deus do céu, vai queimando, vai repreendendo agora, vai colocando por terra agora toda essa obra satânica, todo esse espírito do diabo, vai saindo agora, toda essa força do inferno. Jesus Cristo te repreenda, Jesus é que te repreenda, Jesus Cristo é que te repreenda. Vai saindo agora desse corpo, sai dessa mente, sai desse coração, sai dessa vida, espírito mal. Jesus te repreenda, solta agora esse corpo, solta esse coração, solta essa mente, solta agora, é no nome de Jesus, é no nome de Jesus Cristo, solta agora e vai embora, e desapareça, e deixa essa família, e deixa essa casa, e deixa esse homem, essa mulher, em nome de Jesus, em nome de Jesus, em nome de Jesus. Deus, eu te agradeço, Deus, eu te agradeço, glorificado é o seu nome, bendito é o Rei da Glória, bendito é o Rei da Glória, glória a Deus, glória ao Pai, o Filho e o Espírito Santo, graças a Deus, graças a Deus, graças a Deus.

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0: 4:32.
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3: 4:42.
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2: 5 e 1.
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1: 5:20.
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1: A quinta composição concorrente desta noite é uma samba, representa Porto Alegre. Tem arranjo de Lúcio Yanel, Ernesto Fagundes e César Oliveira. Letra de Antônio Augusto Fagundes. Música de Ernesto Fagundes. No palco, no violão solo, Lúcio Yanel. No bombo legüero, Ernesto Fagundes. E para interpretar, La Negra, César Oliveira e Ernesto Fagundes.

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2: 5:40.
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1: Isaac Ortiz.
2: E a nossa equipe para as notícias desta manhã. Tá garoando, Edson e Igle, que acabaram de chegar? Tá garoandinho? Garoazinha, fininha. E temos previsão de chuvas com até 30 milímetros para este sábado, esse 20/6/2026. Ouvinte, bom dia. A nossa equipe está pronta, então, aqui para informar você até as 7:30 desta manhã. A máxima não vai passar de 20 graus. Até que frio não tá. É porque tá chovendo. Agora o frio vem a partir de terça, quarta-feira. Na terça-feira 5 graus, quarta-feira tem 1 grau e quinta-feira tem 4 graus de temperaturas e a possibilidade de geadas também. Daqui a pouco a gente detalha mais essa previsão, tempo, temperaturas, o inverno que começa amanhã às 23:30. Igle, bom dia.
3: Bom dia, Isaac Ortiz, bom dia, ouvintes da Antena Sul FM 102.7, a rádio que vai mais longe para ficar bem pertinho de você. É sábado, sabadão gostoso, 20/6/2026. Estamos vivenciando o 171º dia do ano no calendário gregoriano, 171 dias, já estão se passando, faltando 194 dias para finalizarmos aí o ano de 2026. Hoje é dia do revendedor. Parabéns aí a todos os revendedores ou representantes comerciais, né? Um forte abraço aí, mantém bastante vínculos aí, né? Então hoje é o dia do revendedor e dia do representante comercial. Também é dia do vigilante, parabéns vigilantes, aquele profissional que protege os patrimônios, né? As pessoas, os estabelecimentos, o vigilante tem uma atuação bem forte aí, né? Então cumpre horários, às vezes pega frio da madrugada, né? O pessoal aí que faz o turno da noite, então geralmente é das 19 às 7 e das 7 às 19 e vice-versa, né? Então um grande abraço a todos os vigilantes e também é dia do advogado.

0: advogado trabalhista. Parabéns aí a todos os advogados trabalhistas, um grande abraço. Coincidência? Diniz hoje na Caravana da Alegria? Olha só, então, no dia do advogado trabalhista, teremos na Caravana da Alegria o Diniz. E é dia mundial do refugiado, também a data marca dia da bandeira da Argentina. 84091431 é o WhatsApp da antena, o telefone fixo é o 3223-3322 e nós já estamos lá no Face, participe, interaja junto conosco sempre, aquele prazer absoluto receber o teu carinho, a tua participação, a tua mensagem, já as primeiras mensagens chegando aí, muito bom dia. Grande abraço aí, o Marcos Eurique, o Marcão das Cebolas aí na Santa Marta, muito obrigado aí pela sintonia, também junto o Paulão Zenedim Bueno, toda a família Zenedim, um grande abraço, obrigado aí pela sintonia, Chico Weber de Uvaia, Chicão, professora Luísa Vitão, Patrícia Neto, João Emanuel, aquele abraço, dando um bom dia com alegria, é o nosso amigo o Chico Campeão e também a dona Vilma, o pessoal do Jardim Itapuá, aqui na cidade de Ponta Grossa, Ana Cirlei da Lazuana, sábado chuvoso, um grande abraço aí, Ana, pessoal de Ipiranga, obrigado pela companhia. O Poposque estava curtindo as gauchescas aqui da antena, um abraço pro Poposque do Taquarussu, forte abraço, Poposque já tá preparado lá, já tirou os palas do guarda-roupa lá para ficar bem aquecido aí, vai vir frio durante a semana, a partir de terça-feira vai gelar as temperaturas. Também junto conosco aqui, o Andrezão de Conchas Velhas, a esposa Jéssica, o Miguel e o Yuri. São as primeiras participações, você pode encaminhar a sua também aqui na Antena Sul FM, é o Fatos, começando às 6:04.
1: Aqui na antena, 6:04, vamos para tempo e temperaturas. Na previsão para o dia de hoje, de acordo com o nosso CIMEPAR, temperatura de momento é 12.7, a máxima não passando de 16 e com 30 milímetros na previsão de chuvas. Deixa eu dar uma olhada no radar, como é que tá? Por enquanto, chuvas fracas em pontos aqui da nossa região, mais fraquinhas. Então, essa garoazinha, como está aqui na área central de Ponta Grossa. Máxima 16. Para amanhã, domingo, por enquanto, tem 0.1, só um pouquinho para amanhã, bem pequenininho, 7 para 18 temperaturas. Na segunda-feira, temperaturas 8 para 21. 7 milímetros para segunda-feira e daí na terça-feira com tempo bom e frio 5 para 15, quarta-feira 0 para 13 e na quinta-feira 3 para 13 graus de temperaturas. Vem frio então após as chuvas do final de semana. A umidade no ar está em 74%, a lua continua na fase nova. 6:05, vamos informar agora notas de falecimentos referentes ao dia de hoje.
0: 6:05 e a Rádio Antena Sul FM, em parceria com o Serviço Funerário Municipal aqui da cidade de Ponta Grossa, informando os falecimentos deste dia 19 para 20 de junho de 2026. Iniciando com o falecimento do senhor Joaquim Dias Batista, de 78 anos de idade, ele que era nascido em Tibagi, morador de Ponta Grossa. Seu Joaquim Dias Batista estava internado no Hospital Bom Jesus. Seu corpo sendo velado na capela do luto Santana e o sepultamento segue para o cemitério Parque Jardim Paraíso na data de hoje, marcado para as 16 horas. Também o falecimento do senhor Armando Justus. Seu Armando, com 74 anos de idade, ele era autônomo, faleceu em sua residência. Ele está sendo velado na capela municipal São José. E o sepultamento de Armando Justus, 74 anos de idade, para o cemitério municipal São José, hoje às 14 horas. Falecimento do senhor Cassiano Martins da Costa Passos, de apenas 29 anos de idade, jovem empresário aqui da cidade de Jaguariaíva. Ele estava internado aqui no Hospital Geral Unimed. Seu corpo sendo velado na capela da funerária Paz, em Jaguariaíva. E o sepultamento de Cassiano Martins da Costa Passos, 29 anos de idade, para o cemitério municipal de Jaguariaíva, hoje, nesta manhã, agendado para as 9 horas. Falecimento da senhora Doraci Vidal Lopes, de 78 anos de idade, ela que era nascida em Imbituva, moradora aqui da cidade de Ponta Grossa já há bastante tempo. A dona Doraci Vidal Lopes estava na UPA do Núcleo Santa Paula. O seu corpo está na funerária Princesa aqui da cidade de Ponta Grossa. e vai direto para o cemitério São Vicente de Paulo hoje às 13 horas. Portanto, não teremos velório da senhora Doraci Vidal Lopes. Falecimento também de Edson Luiz Urer. O Edson, com 64 anos de idade, seu Edson, faleceu em sua residência aqui na cidade de Ponta Grossa. O seu Edson foi sepultado ontem no cemitério Santo Antônio, às 15 horas. Falecimento de Eloy Haas. Ele que era agricultor, nascido na cidade vizinha Palmeira, morador aqui da cidade de Palmeira, o agricultor Eloy Haas estava internado na Santa Casa de Misericórdia. O seu corpo está sendo velado no barracão da Igreja do Lago, município de Palmeira. E o sepultamento do agricultor Eloy Haas, 82 anos de idade, para o cemitério municipal de Palmeira, hoje às 17 horas. Falecimento do senhor Jovenal José de Oliveira, de 88 anos de idade, ele que era sapateiro, gaúcho, nascido na cidade de Bom Jesus, no Rio Grande do Sul, e estaria morando aqui na cidade de Ponta Grossa. Jovenal José de Oliveira foi sepultado ontem no cemitério municipal de Ivaí, às 17 horas. Falecimento da senhora Maria Aparecida Machado Paz. Dona Maria, com 66 anos de idade, ela era do lar, nascida na cidade de São Caetano do Sul, estado de São Paulo, moradora de Porto Amazonas, terra da maçã. Dona Maria Aparecida Machado Paz estava internada aqui no Hospital Bom Jesus de Ponta Grossa. O seu corpo está sendo velado na capela do cemitério municipal de Porto Amazonas e o sepultamento para o cemitério municipal de Porto Amazonas, agendado hoje para as 16 horas. Falecimento da senhora Maria Elizabeth Ávila da Silva. A dona Maria perdemos aqui a comunicação com o Serviço Funerário Municipal, já está restabelecida. Maria Elizabeth Ávila da Silva, 78 anos de idade, ela era zeladora, nascida na cidade de Ipiranga, moradora de Ponta Grossa, faleceu em sua residência. Ela está sendo velada na capela da cidade de Reserva, capela municipal. E o sepultamento segue para o cemitério municipal de Reserva, agendado hoje para as 16 horas. Falecimento também do senhor Miguel Assir Borges Vieira. O seu Miguel, com 75 anos de idade, ele era auxiliar de serviços gerais, nascido em Teixeira Soares, morador da cidade de Teixeira, estava internado aqui no Hospital Regional de Ponta Grossa. Seu corpo sendo velado no pavilhão da igreja de Bituva dos Machados, na cidade de Teixeira Soares. É uma localidade e o sepultamento para o cemitério desta localidade, Bituva dos Machados, marcado hoje para as 11 horas. Portanto, falecimento do senhor Miguel Assir Borges Vieira. Falecimento do senhor Paulo Buniovski. O seu Paulo, com 65 anos de idade, ele era agricultor, nascido na cidade de Arapoti, morador de Arapoti. Paulo Buniovski, agricultor, estava internado aqui na Santa Casa de Misericórdia. O seu corpo sendo velado na Capela Municipal de Arapoti e o sepultamento para o Cemitério Municipal de Arapoti, hoje às 16 horas e 30 minutos. Falecimento do senhor Pedro Galvão Tecchio, apenas 14 dias de vida. É um anjinho, o Pedro Galvão Tecchio, de apenas 14 dias de vida. Ele estava internado aqui na Santa Casa, nasceu ali na maternidade da Santa Casa, ficou internado os 14 dias e, infelizmente, a evolução a óbito deste anjinho, Pedro Galvão Tecchio, de 14 dias. Ele está sendo velado na Capela São Pedro do Jardim Sabará. E o sepultamento segue para o cemitério Parque Jardim Paraíso, 17 horas. 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
1: 6:12 para falar aqui com a gente.

0: 42 98409 1431. Ouvintes que vão relatando aqui a chuva, a garoazinha desta manhã. Bom dia, Bruno de Imbituva. Dona Verônica, estamos ligados todos os dias com vocês. 42 98409 1431. Paulo Batista, aqui em Oficinas, bom dia, Paulo. Mandou um áudio, daqui a pouco a gente verifica. 6:12, os principais assuntos desta manhã, as notícias mais importantes desse dia. O inverno começa amanhã, 23:30. Aposentados, pagamentos começando dia 24 para finais 1. O Bolsa Família segue na semana que vem. Amanhã tem Operário contra o Goiás, 18:30 pela Série B, Campeonato Nacional. E a seleção ontem venceu o time do Haiti 3-0 e lidera o seu grupo. O Marrocos ontem venceu a Escócia por 1-0, agora tem o Brasil contra a Escócia para fechar o grupo. E vamos ter também no meio de semana o jogo do Marrocos contra o Haiti. Então, boa vitória ontem da seleção. Dólar 5,16, a Mega Sena está pagando hoje, prêmio de 42 milhões. Quina de São João tem prêmio de 250 milhões. Sorteio vai ser dia 28 de junho. Alistamento militar segue até o final deste mês. 42 98409 1431. Com as notícias e informações que vão até as 7:30 desta manhã. Que mais, hein? As manchetes todas no Brasil falando de seleção, vitória contra o Haiti. Noite de Matheus Cunha, Brasil vence a primeira na Copa. Alistamento militar até o final do mês. O INSS, prazo para pedir ressarcimento, termina dia 20. Moradores de Curitiba, Rio, São Paulo e Distrito Federal relatam alerta sonoro com palavra misantropia em celulares, que significa aversão ou rejeição à humanidade. Defesa Civil Nacional afirma que o sistema foi invadido e fala em possível ataque hacker. Daqui a pouco mais informações. O abono salarial, prazo para empresas enviarem dados, termina no dia de hoje. Seleção paraguaia venceu o jogo na madrugada de hoje. Construtor civil é baleado e morto dentro de barbearia aqui em Ponta Grossa. Daqui a pouco mais informações. Castro supera 1.000 castrações de graça em 2026 e recebe o Castra Pet. Começou ontem e segue neste final de semana. Saúde orienta para a onda de frio que começa terça-feira. Pavimentação da rodovia entre Embaú e Reserva chega a 7,5% de execução. Atualização de rebanhos chega a 67% aqui no estado, 6:15.
1: Bora, bora, bora lá, saudando mais antenados e antenadas. Ednei e esposa Silmara do Sabará, seu Carlos, dona Inês, aí muito bom dia. Junto conosco também o Edilson Palmeirense da cidade de Castro. Forte abraço aí. Mary Camargo já tá sintonizada aqui no 102.7. Bom dia, Mary. Obrigado aí pela companhia. Portal DC Mais, Jornal Diário dos Campos aqui da cidade de Ponta Grossa. Menos é Mais e Turma do Pagode confirmam shows aqui em PG. Para segunda-feira, Agência do Trabalhador, cidade de Ponta Grossa, com bastante vagas de emprego aqui na rua Benjamin Constante, uma quadra do Terminal Central aqui da cidade de Ponta Grossa. Câmara de Ponta Grossa terá intérpretes de Libras a partir desta segunda-feira. Castro ultrapassa 1.000 castrações gratuitas de cães e gatos em 2026. Lei estadual reconhece o trabalho dos capelães aqui no Paraná. Homem e amor tem ataque a tiros em barbearia. Ele foi identificado. Daqui a pouco a identificação deste homem que foi morto e o barbeiro ficou ferido, está internado em estado grave. Recebemos ali bem no momento desta ocorrência aí vários ouvintes enviaram para nós aí, né? Vídeos, esta situação ali que ocorreu com este empresário. Ele é do ramo da construção civil e os tiros atingiram o barbeiro. Eles fugiram em uma motocicleta, posteriormente eles caíram com essa motocicleta e se embrenharam em uma mata. Agora o pessoal da polícia está procurando. Colaboradoras e familiares formam o primeiro time feminino aqui da aviação Campos Gerais. São as principais matérias de capa do portal DC Mais.

0: pela Polícia Militar. PM cumpre mandado de prisão por estupro de vulnerável aqui em Uvaranas. 24 anos. PM cumpre mandado de prisão por tráfico no condomínio Porto Sabiá, na Chapada. PM cumpre mais um mandado por tráfico de drogas no centro de Castro. Um homem de 34 anos preso aqui em Castro ontem. PM cumpre prisão na rua Cid Cordeiro Prestes, no bairro de Uvaranas, aqui em Ponta Grossa. Um homem de 26 anos. Polícia cumpre mandado, bastante cumprimentos ontem, de prisão por estupro de vulnerável no centro de Castro. Homem de 46 anos. PM apoia a Polícia Civil em cumprimento de mandado de prisão por homicídio no bairro Nova Rússia, aqui em Ponta Grossa, ontem por volta das 9. Um homem de 35, juntamente com a Civil e a Polícia Militar, foi preso e encaminhado para a 13ª SDP. Então, relatório da Polícia Militar com 5 cumprimentos de mandado de prisão de ontem para amanhã de hoje.
1: E a Delegacia de Ipiranga, com apoio do setor de homicídios e da Polícia Militar aqui da cidade de Ponta Grossa, prende criminoso de alta periculosidade, foragido desde 2024. Daqui a pouquinho, a gigantérrima doutora Ingrid Prioto, é pequenininha no tamanho, mas gigante na competência, vai relatar ao ouvinte Antena Sul FM desta prisão deste criminoso de alta periculosidade. Desde 2024, mas agora já está atrás das grades. 6:19.
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13: Este é o Giro de Notícias. Eu sou Cassi Balog e você acompanha os destaques do momento. O presidente Lula assinou nesta sexta-feira um decreto que prevê o bloqueio imediato de recursos financeiros das bets ilegais. Após o congelamento pelos bancos e o fim de um processo legal, o dinheiro será transferido para o Fundo Nacional de Segurança Pública para ser utilizado no combate ao crime organizado no país. O Irã anunciou a suspensão temporária das taxas cobradas de navios que atravessam o Estreito de Hormuz. A medida faz parte de um acordo provisório firmado com os Estados Unidos e valerá por 60 dias. Durante esse período, as embarcações interessadas em utilizar uma das principais rotas marítimas do comércio mundial deverão solicitar autorização de passagem com pelo menos 48 horas de antecedência. O governo federal publicou uma medida provisória que torna obrigatória a aprovação no Exame Nacional de Avaliação da Formação Médica, o ENAMED, para o exercício da medicina. Pela nova regra, estudantes que ingressarem no curso após a publicação da medida precisarão alcançar um nível mínimo de desempenho para obter registro nos conselhos regionais de medicina e atuar profissionalmente. Uma nova pesquisa Datafolha sobre a corrida presidencial e a avaliação do governo Lula será divulgada neste sábado. O levantamento ouviu 2.004 eleitores com 16 anos ou mais em diferentes regiões do país. A coleta de dados começou na quarta-feira e foi concluída nesta sexta. O Ministério da Saúde pretende ampliar ainda este ano o atendimento remoto para pessoas com dependência em jogos de apostas. A assistência feita por telefone e videochamadas deverá ser reforçada por meio da Agência Brasileira de Apoio à Gestão do SUS. Criado em março em parceria com o Hospital Sírio-Libanês, o serviço já conta com quase 7 mil usuários cadastrados. O Giro de Notícias é uma produção da Agência Rádio Web. Texto e apresentação, Cassi Balog. Edição, Thiago Pedruzzi.
12: O Departamento de Estradas de Rodagem do Paraná, DR Paraná, autarquia da Secretaria de Infraestrutura e Logística, atingiu

0: maio, 7,57% de execução da obra de pavimentação da PR-160, entre Imbaú e Reserva, nos Campos Gerais. Ao todo, já foram investidos mais de 14 milhões de reais na empreitada, atualmente no seu terceiro mês de trabalho. Os serviços de pavimentação estão se destacando, com execução das camadas de subbase de macadame e base de brita graduada, aproveitando a plataforma já disponível, que na sequência vão receber uma camada de concreto asfáltico usinado a quente. O trecho terá duas faixas de tráfego de 3,5 metros cada, com acostamentos de 2,5 metros em cada lado da rodovia. A obra tem 28,36 quilômetros de extensão e deve ser concluída em maio do ano que vem, com investimento de quase 188 milhões de reais. Repórter Vitor Luiz.
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0: Vamos para aonde? 6:29.
1: Doutora Ingrid Prioto.
0: Opa, aí sim. Ah, é polícia, vamos lá, vamos terminar então.
1: Ela que é a delegada responsável aqui pela delegacia de Ipiranga, doutora Ingrid Prioto, aí com apoio do setor de homicídios, polícia militar, prendendo criminoso altíssima periculosidade que estaria foragido desde 2024. Diz aí, doutora Ingrid.
2: Na manhã dessa sexta-feira, a delegacia de Ipiranga, com o apoio do setor de homicídios da Polícia Civil de Ponta Grossa e a Polícia Militar de Ponta Grossa, efetuou a prisão de um indivíduo de alta periculosidade no município de Ipiranga, que estava foragido desde 2024. As equipes lograram êxito em encontrar esse indivíduo hoje, que também é investigado por comandar o tráfico de drogas no município de Ipiranga, mesmo estando foragido das autoridades policiais.
3: Dada essa condição de foragido deste indivíduo, nos últimos meses foi realizado intenso rastreamento pelas equipes da Delegacia de Ipiranga, bem como pelo setor de homicídios de Ponta Grossa, no intuito de localizar e efetuar a prisão deste indivíduo. Este homem de 35 anos já possuía antecedentes criminais pela prática de homicídio, tráfico de drogas e também era investigado pela prática do crime de aliciar criança para a prática de ato libidinoso.
2: A prisão efetuada hoje foi possível com os serviços de inteligência e foi localizado pela equipe da Delegacia de Ipiranga, também com o apoio da Polícia Militar, sendo o indivíduo encontrado no bairro de Chapada, no município de Ponta Grossa. O indivíduo foi encaminhado até o Wildebrando, onde permanecerá à disposição da Justiça. É importante ressaltar que essa prisão é importante na continuidade do combate do crime de tráfico de drogas no município de Ipiranga.
1: Tá aí, então, parabéns ao trabalho aí da doutora Ingrid, também ali o doutor Guilherme, o pessoal da inteligência, pessoal da polícia militar aí, que retirou de circulação esse foragido, que estaria, né, articulando, vendendo, comercializando drogas em Ipiranga. E era um dos justiceiros aí do tráfico de drogas aí. Então já tá à disposição da polícia, está trancado já. E um ataque a tiros dentro de uma barbearia deixou uma pessoa morta e outra gravemente ferida ali na Avenida Pedro Vosgrau, aqui na cidade de Ponta Grossa. O fato aconteceu ontem, de acordo com as informações obtidas ali no local, indivíduos armados teriam chegado ao local em uma motocicleta. Um deles entrou no estabelecimento e efetuou diversos disparos. Um cliente e o barbeiro foram atingidos pelos tiros. Posteriormente, foi identificado este homem que foi baleado, né? O cliente, Hugo Moll, de 39 anos, este homem

0: morto durante ataque a tiros em barbearia aqui na cidade de Ponta Grossa. Ele trabalhava na construção civil e estava dentro do estabelecimento, estava cortando cabelo quando estes dois elementos chegaram nesta motocicleta. O garupa desceu e já foi atirando. O crime aconteceu ali, proximidades, né, da Avenida Siqueira Campos, na Avenida Pedro Vosgrau, região do Castanheira. Hugo estava sentado na cadeira, né, da barbearia, iniciando o procedimento estético de corte de cabelo, quando foi surpreendido pelo atirador. Segundo ali a Polícia Militar, esses dois homens utilizavam-se desta motocicleta. Eles verificaram a questão da placa ali, se batia ou não batia, mas o garupa desceu, não perguntou nada, não falou nada, simplesmente foi atirando. Barbeiro ficou ferido durante este ataque. O proprietário da barbearia, identificado inicialmente como João, também ali foi baleado. O barbeiro tem 22 anos e foi atingido por um disparo na região do tórax. Ele recebeu ali o atendimento das equipes de emergência, CIAT, SAMU. Ele estava consciente e foi encaminhado ao Hospital Universitário Regional, onde passou por avaliação médica e permanece internado. E os suspeitos fugiram. Eles pegaram a motocicleta. Posteriormente, a motocicleta foi achada ali, vítima de queda, né? Eles entraram a uma área de mata e até o presente momento não foram localizados. Um homem chegou a ser encaminhado pela Polícia Militar para prestar esclarecimentos ao delegado responsável pelo caso, mas foi liberado após ser ouvido. Agora, as diligências seguem para identificar e prender o autor dos disparos e o comparsa. A motivação do crime também está sendo investigada. Portanto, a morte de Hugo Moll, 39 anos de idade, ele que pertencia à construção civil na cidade de Ponta Grossa. E o Dr. Robson Climionte, baita veterinário aqui da cidade de Ponta Grossa, faz um trabalho aí brilhante. E o Dr. Robson ontem conversava e dizia assim: o ser humano está cada vez mais doente. Com essa frase aí, o Dr. Robson Climionte definiu aí o último resgate feito por ele. Um cachorro sem raça definida foi salvo após ser encontrado ferido nas proximidades do distrito industrial aqui na cidade de Ponta Grossa. Inicialmente, o pessoal chamou ali a equipe do Dr. Robson, acharam que o cachorro teria sido atropelado. O Dr. Robson pegou a viatura, a montana, né, do grupo, e foi recolher o cachorro. O animal passou por um raio-x e acabou confirmando que ele teria sido atingido por disparo de espingarda de pressão. Vários chumbinhos ali no corpo do cachorro. Dr. Robson faz alerta para esses casos, né? Aumento de casos semelhantes aqui, maus tratos a animais na cidade de Ponta Grossa. Comenta que esses casos têm sido cada vez mais comuns. Porém, dificilmente os responsáveis pelo crime são identificados. O Dr. Robson ainda comentou, abre aspas, o pessoal acerta na maldade esses animais. É muito comum atender gatos, cachorros, por conta de disparo de espingarda de pressão. O ano passado também atendemos um bugio, que também estaria com chumbinhos no corpo. Então, parabéns aí ao trabalho do Dr. Robson Climionte, né? O cãozinho permanece internado na clínica e está recebendo os devidos cuidados. 6:36 na antena.
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3: E o Brasil venceu ontem na Copa do Mundo a primeira vitória da seleção brasileira contra o Haiti, foi 3-0. E o Brasil é o líder do grupo e pega a Escócia agora no meio de semana. Estados Unidos 2, Austrália 0, Escócia 0, Marrocos 1 e o Brasil com Matheus Cunha sendo destaque, 3-0 contra o Haiti. Destaque negativo, Rafinha, que saiu machucado e a lesão pode ser mais complicada. Hoje já tivemos na Copa do Mundo, na madrugada deste sábado, a Turquia perdendo para o Paraguai por 1-0. Às 14 tem Holanda e Suécia, às 17 Alemanha e Costa do Marfim, às 21 Equador e Curaçao. Pela Série B tem Londrina e Atlético, Vila Nova e Náutico hoje, Ceará e Botafogo. Para amanhã domingo, dia 21, vamos ter mais Copa do Mundo, Tunísia e Japão.

0: Roma, Espanha, Arábia, Bélgica, Irã, Uruguai, Cabo Verde, Nova Zelândia e Egito. Pela Série B, amanhã tem o Avaí contra o Cuiabá, CRB e Fortaleza, São Bernardo e Juventude. E no jogo das 18h30 de amanhã, o Operário fora de casa, lá em Goiânia, contra o Goiás.
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2: 6h38, mais antenados, participando conosco, Alfredo de Carambeí, muito bom dia, obrigado aí pela companhia, Riva da cidade de Castro, um grande abraço, obrigado aí Riva, forte abraço para você e toda a família, obrigado aí pela companhia, seu Antônio, Lages Fortaleza, bom dia seu Antônio, a dona Cecília, também o Fernandão, nosso comandante geral, a esposa Cláudia, Fabrício, Matheus, um grande abraço, patrãozão do CTG Rancho Alegrete, Miro, a esposa Maria Luísa aí na Ronda, muito obrigado aí pela companhia, toda a família do Miro W3 aí, um forte abraço. Vagas para a Agência do Trabalhador Cidade de Ponta Grossa, sim, tem bastante vagas para segunda-feira, a agência que fica aqui na Benjamin Constante, a uma quadra do Terminal Central Cidade de Ponta Grossa. Chega cedo, traz lá o seu currículo, a carteira profissional de trabalho e também os documentos pessoais. As lojas do Tozeto Supermercado Castro Ponta Grossa estão contratando diversos setores. Você pode encaminhar aí, deixar o seu currículo na recepção de cada Tozeto aí. Tanto Castro quanto Ponta Grossa, bastante vagas abertas. 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Passa lá no Vitor ou encaminha o currículo através do WhatsApp do Vitor 9923-6699, 9923-6699. Mas o importante é você ir pessoalmente, né? Ali tem um guichezinho exclusivo para recebimento de currículo, bem na porta principal, acesso do mercado ali, é um guichezinho que imita madeira ali, tá ali a moça, já recebe o teu currículo, de repente já chama o pessoal do RH, já faz entrevista, já veste a camiseta amarela e fica trabalhando. É o que nós aqui da Antena te desejamos. Muito sucesso. 6h39.
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0: Do mercado agrícola para esta segunda-feira. 320 é o feijão carioca, saca de 60 quilos, feijão preto 220, milho 54, soja 116, trigo 70, arroba do boi 340, vaca 305 e o suíno 4,55.
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6: A Assembleia Legislativa do Paraná abre a semana com uma agenda intensa de votações, debates e prestações de contas. A partir desta segunda-feira, dia 22, no período da manhã, às 10 horas, com a instalação da Frente Parlamentar de Apoio à Psicultura. A partir das 2, acontecem reuniões da CCJ e das Comissões de Segurança Pública e de Finanças, além da sessão plenária marcada para as 2:30 da tarde. Na terça-feira, dia 23, os trabalhos começam às 9 horas da manhã. Uma audiência que debate a sustentabilidade e a saúde dos oceanos. Logo depois, às 9:30, a Secretaria de Estado da Saúde presta contas do primeiro quadrimestre de 2026. O secretário e gestores da pasta vão detalhar investimentos e metas aos deputados na Comissão de Saúde. À tarde, tem a sessão plenária. Na quarta-feira, dia 24, o assunto que promete polêmica vai para a mesa de debate às 10 da manhã. Uma audiência pública vai discutir a ampliação de bebidas alcoólicas nos estádios de futebol.
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7: O Departamento de Estradas de Rodagem do Paraná, DR Paraná, autarquia da Secretaria de Infraestrutura e Logística, atingiu em maio 7,57% de execução da obra de pavimentação da PR-160, entre Imbaú e Reserva, nos Campos Gerais. Ao todo, já foram investidos mais de 14 milhões de reais na empreitada, atualmente no seu terceiro mês de trabalho. Os serviços de pavimentação estão se destacando, com execução das camadas de subbase de macadame e base de brita graduada, aproveitando a plataforma já disponível, que na sequência vão receber uma camada de concreto asfáltico usinado a quente. O trecho terá 2 faixas de tráfego de 3,5 metros cada, com acostamentos de 2,5 metros em cada lado da rodovia. A obra tem 28,36 quilômetros de extensão e deve ser concluída em maio do ano que vem, com investimento de quase 188 milhões de reais. Repórter Vitor Luiz.
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0: Rosemary Freitas aí, um grande abraço. Ela que diz aqui, bom dia, meninos. Obrigado aí pelo meninos. Grande abraço para você. Márcio Leandro Sandaca, tá no Parque Nossa Senhora das Graças. O nosso querido amigo Paulo Presner, da Porca Chique, já tá junto aqui conosco. Muito obrigado aí pela sintonia. Dona Inês já tá chegando com esse furgãozão maravilhoso, gostoso aqui da Porca Chique na feira do produtor. Esse cheirinho que tá vindo é da linguiça colonial da Cracóvia ali, da Vina também da Porca Chique, né? É maravilhosa. Bom dia, antena. Bom dia, equipe. Aqui no aplicativo em Pitangueiras, São Paulo, na usina Andrade. Olha só que bacana, hein, Anderson? Legal mesmo, Pitangueiras, São Paulo, usina Andrade, ouvindo antena pelo aplicativo. Tá mandando um alô para a esposa Luana, a filha Valentina, pro seu Manuel no Itanhacoque, também lá pros primos em Tibagi, a Kátia e o Oriel. Um grande abraço para vocês aí, uma boa viagem de retorno, Anderson. Deus abençoe. Ana Cirlei da Lazoana já tá preparando canjiquinha, olha só, vai bem uma canjica hoje, hein? Ainda mais se tiver aquela paçoquinha, né, de rolha, assim, que você, né, dá aquela polvilhadinha assim, fica show de bola. Parabéns aí, Ana Cirlei, hoje cai muito bem uma canjiquinha aí. E o seu Antônio Valdemar Vieira também já está sintonizado aqui em Carambeí.
1: 6h49, 12.3 de temperatura. 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E com 32 milímetros de chuvas. Tá garoando nesse instante, mais à tarde, hein, Edson? À tarde, mais chuvas.
2: Tá bom,
1: e vai acumular.
2: Pegar a barga agora.
1: Vai, hoje tranquilo, né? Hoje tá bom. Temperatura não tá tão frio assim, tá excelente. Cabe hoje um riozinho, um Tibagi, um Alagados e assim por diante. Então, 31 milímetros na previsão mais na tarde de hoje. Pra amanhã, 0.1, mais para sol amanhã, Edson, por enquanto. Daí na segunda-feira tem 5 milímetros, terça-feira tem frio e quarta-feira tem frio e quinta-feira tem frio também. Paulo, tudo bem? Bom dia, 6h50. 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
0: 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Muito bom dia, seu Antônio. Muito obrigado aí pela companhia, sempre presente aqui no 102.7. Falando em Paulo Presner, o compadre do Paulo Presner e o professor Edilson palmeirense, operariano, já tá sintonizado, mas o Edilson tá sintonizado debaixo das cobertas. Que achou? Boa, né? Aí é bonito, grande abraço, aproveita aí, Edilson. Um abraço para você, Passone, aí, muito obrigado aí pela sintonia. 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
1: 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A Viviane com o David acompanhando a gente nesta manhã. Bom dia, bom final de semana. 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
0: Junto conosco, Jorge Valentim de Ávila. Ele que diz: bom dia, estamos na escuta aqui em Santaria. Valeu, claro que valeu. Muito obrigado aí pela companhia, Jorge e toda a família aí, sempre presentes aqui no 102.7. Jurandir Dias também já tá desejando a todos aí um bom final de semana. A Maria Helena Diniz, forte abraço. Maria Canavarro também tá junto. A Denise Boa Morte, Tuia Lima, muito bom dia, Tuia, obrigado aí pela companhia. E corpo encontrado ontem no rio Jaguariaíva, um rio aqui de Jaguariaíva, região dos Campos Gerais, mobilizando equipes de segurança. Encontramos ali na Avenida Souza Naves com a viatura do Instituto Médico Legal, também aí da Polícia Científica, e a vítima, uma mulher ainda não identificada oficialmente, foi recolhida aí pelo Instituto Médico Legal, que deve apontar aí a causa morte. Conforme as primeiras informações apuradas ali no local, não havia registro recente de desaparecimento na cidade que pudesse auxiliar na identificação imediata da vítima. Policiais ali que atuam há mais tempo no município de Jaguariaíva também não reconheceram o corpo desta mulher encontrada. Moradores localizaram o corpo, acionaram as autoridades e a identificação será feita por perícia, né? Então a polícia científica deverá realizar os exames para confirmar oficialmente a identidade da vítima. Então tá ali a perícia, né? Vai ser feita a perícia papiloscópica, né? A identificação aí e não tem sinais de violência nesse corpo. Então vai ser investigado agora e as autoridades de Jaguariaíva posteriormente divulgarão novas informações. Mas um corpo de uma mulher encontrado ontem em rio na cidade de Jaguariaíva.
1: 6h55 e o festival de balões aqui em Castro fica prejudicado, não é? O pessoal até pode atualizar para nós com relação à previsão com as chuvas do final de semana. E é para esse final de semana. Como fica a situação com chuvas? Fica bem mais difícil, não é? Bem mais complicado de decolar. Temos também aqui em Castro o rodeio final de semana. Tem um rodeio aqui em Castro. Então, Castro com o seu rodeio seguindo até este domingo também. 6h56, faltam 4 minutos para as 7 da manhã. 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
0: Luiz Fernando Silva, muito bom dia, bom sábado para vocês aí, um grande abraço. José Maria Martins Pereira, obrigado aí pela sintonia. Um abraço pro pessoal da unidade de saúde, do posto de saúde ali, da comunidade dos Antunes, em Itanhacoca. Pessoal de segunda a sexta-feira ouvindo lá, trabalhando, ouvindo. Fatos em destaque, a gente fica feliz da vida, viu? Muito obrigado aí pelo carinho. Hoje o pessoal tá na folga aí, né? Nas suas respectivas casas também continua. Pessoal da Unidade de Saúde dos Antunes, um forte abraço.
1: Cibele chega às 6h57. Ontem teve goleada da seleção Cibele e outras goleadas também. E para quem não conseguiu golear Cibele, bom dia, 6h57.
2: Bom dia aos ouvintes da rádio. O Brasil goleou o Haiti. 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O grande problema é que você tenta resolver aquele exato momento em que você está numa sinuca de bico, ou seja, você não tem mais o entumecimento necessário, chega na hora H, você começa, mas não consegue concluir o ato enrijecido. A Anvisa já alertou dos problemas

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1: 6:48, Loja de Paula em Ivaí, um grande abraço a Rosemary Freitas de Oliveira.

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7: A campanha de atualização de rebanhos está na reta final. Há apenas 11 dias da finalização da ação, o número de explorações com o cadastro atualizado no estado chegou a 67%. Todos os produtores e proprietários de animais de produção, sejam estes de corte, leite ou postura, destinados ao comércio ou à subsistência, devem ser contabilizados junto à ADAPAR, a Agência de Defesa Agropecuária do Paraná. O prazo final para atualizar as informações é no dia 30. A iniciativa é da ADAPAR, mas conta com a parceria de diversas instituições relacionadas à agropecuária paranaense. Os produtores e proprietários de rebanhos das mais de 182 mil propriedades rurais com cadastro ativo no órgão que não fizerem a atualização estão sujeitos a autuações, multas e vão ficar impedidos de movimentar os animais, já que não podem emitir a guia de trânsito animal. A guia é um documento oficial e federal obrigatório para o trânsito intra e interestadual de ovos férteis e embrionados e de animais destinados à cria, recria, engorda, reprodução, abate e participação em eventos de concentração. É por meio da documentação que os serviços de defesa agropecuária fazem o controle e o rastreio de animais no estado. Isso evita a introdução de doenças que colocam em risco a população, além de causar prejuízos aos produtores, afetando diretamente a economia e o acesso a mercados internacionais. O chefe do Departamento de Saúde Animal da ADAPAR, Rafael Gonçalves Dias, afirma que a adesão dos produtores é crucial para a manutenção de um trabalho efetivo no combate a estas doenças.
8: Essa atualização dos cadastros nesse momento é importante para que a ADAPAR possa fazer as políticas públicas para vigilância e prevenção das principais doenças que estão ocorrendo no mundo e aqui no Brasil também. Então é importante a gente saber onde que os animais estão e como eles estão distribuídos aqui no estado do Paraná, para que a gente possa trabalhar de maneira preventiva com relação às principais doenças aí de programa, de circulação no mundo, que possam causar algum impacto tanto na saúde pública quanto econômica aqui no estado do Paraná. Entre elas, a febre aftosa, a peste suína clássica africana e a própria influenza aviária.
7: A atualização é simples e pode ser feita de forma online no site da ADAPAR ou pelo aplicativo Paraná Agro. Quem preferir informar sobre os animais presencialmente deve comparecer no escritório da agência mais próximo, em sindicatos rurais ou nos escritórios de atendimento municipais. Repórter Gustavo Vaz.
2: Este é o Giro de Notícias. Eu sou Cassi Balog e você acompanha os destaques do momento. O presidente Lula assinou nesta sexta-feira um decreto que prevê o bloqueio imediato de recursos financeiros das bets ilegais. Após o congelamento pelos bancos e o fim de um processo legal, o dinheiro será transferido para o Fundo Nacional de Segurança Pública para ser utilizado no combate ao crime organizado no país. O Irã anunciou a suspensão temporária das taxas cobradas de navios que atravessam o Estreito de Hormuz. A medida faz parte de um acordo provisório firmado com os Estados Unidos e valerá por 60 dias. Durante esse período, as embarcações interessadas em utilizar uma das principais rotas marítimas do comércio mundial deverão solicitar autorização de passagem com pelo menos 48 horas de antecedência. O governo federal publicou uma medida provisória que torna obrigatória a aprovação no Exame Nacional de Avaliação da Formação Médica, o ENAMED, para o exercício da medicina. Pela nova regra, estudantes que ingressarem no curso após a publicação da medida precisarão alcançar um nível mínimo de desempenho para obter registro nos conselhos regionais de medicina e atuar profissionalmente. Uma nova pesquisa Datafolha sobre a corrida presidencial e a avaliação do governo Lula será divulgada neste sábado. O levantamento ouviu 2.004 eleitores com 16 anos ou mais em diferentes regiões do país. A coleta de dados começou na quarta-feira e foi concluída nesta sexta. O Ministério da Saúde pretende ampliar ainda este ano o atendimento remoto para pessoas com dependência em jogos de apostas. A assistência feita por telefone e videochamadas deverá ser reforçada por meio da Agência Brasileira de Apoio à Gestão do SUS. Criado em março em parceria com o Hospital Sírio-Libanês, o serviço já conta com quase 7 mil usuários cadastrados. O Giro de Notícias é uma produção da Agência Rádio Web. Texto e apresentação, Cassi Balog. Edição, Thiago Pedruzzi.
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3: Garoando, bom dia, 7:11, 12 graus e a temperatura. E na previsão temos mais 30 milímetros, 31,9 milímetros de chuvas mais na passagem da manhã para a tarde de hoje. Em alguns momentos, à tarde, 10,3, 10,8 de chuvas. Mais para torrencial, então, em alguns pontos. Na parte da tarde de hoje, bem mais chuvas, então. Amanhã, domingo, 0,1. Mais amanhã para tempo bom, por enquanto. Vamos acompanhar como é que vai se desenvolver essas chuvas da tarde, para daí à tarde darmos mais uma atualizada. 8 para 18, temperatura de amanhã. Na segunda-feira tem 5 milímetros, terça e quarta-feira com frio, terça e quarta-feira, quinta-feira, por enquanto, previsão de tempo bom e somente o frio é o destaque. A lua na fase nova.
4: Ana Cirlei da Lazone informando, chove bem neste momento em Ipiranga, chuva na cidade de Ipiranga e o seu Antônio Valdemar Vieira aqui de Carambeí, fortíssima a neblina na PR-151. Então, motoristas, muita atenção, pistas escorregadias e ainda com neblina. Boa viagem, Deus acompanhe a todos que estão aí nas rodovias aqui da região dos Campos Gerais, Paraná, Brasil.
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2: 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Nós temos um aniversário em Uvaia de uma pessoa super especial lá. É aniversário hoje da professora Luísa. Professora Luísa Weber de Lima. Ela que é a esposa aí do Chico Weber de Uvaia. Um grande abraço para você, professora Luísa, comemorando o dom da vida aí como o melhor presente. Recebendo todos os abraços, os carinhos aí do maridão do Chicão, do Vitão, da Nora Patrícia, dos netos aí, né? Do neto do Emanuel aí, de toda a família aí, um grande abraço. Recebendo também aqui os abraços da Rádio Antena Sul FM. Comemora o dom da vida aí como o melhor presente, professora Luísa Weber de Uvaia, uma pessoa sensacional. Parabéns, professora Luísa.
1: A polícia aqui em Ponta Grossa, o destaque é esse construtor civil que foi baleado e morto dentro de barbearia em Ponta Grossa. O que será que eles queriam? Queriam um ou os dois? Ou alguém entrou junto sem dever nada na história? É isso que a polícia civil vai averiguar e vai acompanhar no final de semana e na semana. Dentro de uma barbearia aqui em Ponta Grossa, esse assassinato. E o barbeiro está internado em estado grave, não é?
2: O barbeiro está no hospital regional, ele foi medicado ali, foi atendido, melhor dizendo, pelas equipes de socorro do CIAT e do SAMU também, com a presença da médica, e foi encaminhado em estado grave com tiro no tórax. Está internado o barbeiro, né? De 22 anos de idade. E o empresário que faleceu, né? O construtor civil, Hugo Moll, 39 anos, ataque aí a tiros em barbearia. A polícia não divulgou quantos tiros, mas só informou que foram tiros de pistola 9 milímetros e que foram mais de 6 tiros.
1: Pelas imagens, alguma coisa relacionada à execução, não é? Porque o rapaz desce da moto, vai lá pela calçada, entra na barbearia com capacete, com boné e dá os tiros. Sai e dá mais tiros na porta da barbearia.
2: Sem falar uma palavra.
1: Aí já sem outras informações de pessoas também correndo ali nos arredores, eles fogem de moto e a moto depois foi encontrada.
2: A moto possivelmente eles tiveram uma queda, né? Porque o pessoal da polícia já viu ali, ele perdeu o controle, ralou aqui e daí entraram em mata, né? Por enquanto não foram localizados aí estes suspeitos, né? O atirador e o comparsa que estava de piloto da moto.
1: 7:17, Cibele Alivion, bom dia.
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0: meteorológica, segundo uma pesquisa realizada pelo Reino Unido, traz no nosso corpo. 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A parte muscular fica mais rígida. 76% das pessoas que têm artrite reumatoide relatam que durante esses dias frios sentem muito mais dores articulares, sem falar nos consultórios médicos que ficam lotados. Os consultórios que tratam de reumatismo, por exemplo, a procura aumenta 20% neste período, o que soma-se, além da dificuldade de conseguir agenda para falar com o médico, um tempo de espera ainda maior, ainda mais você sentindo dores, aguardando a consulta, porque muitas outras pessoas estão na mesma condição que você. Se você está sentindo forte as dores articulares, é preciso tratar o ano todo. A dor articular, ela é crônica. Uma vez que ela insista e persista durante 3 meses, o seu corpo entende que ela é uma dor que é categorizada como crônica. Ambos têm ação analgésica e anti-inflamatória, cessando a inflamação, deixa de progredir a dor para estágios mais avançados. Lubrifica as juntas para você acordar destravado, destravada. Reconstrói uma película entre os ossos, que é a fibrocartilagem, blindando de contato os ossos, deixa de formar as espículas, bicos de papagaio, água no joelho e densifica a massa óssea. Se você está me escutando nesse exato momento, já tem gente usando o articular, por exemplo, vamos ver o depoimento do Miro. 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
1: Bom dia, dona Cibele, tudo beleza? 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
0: Muito obrigada, Miro, pelo seu depoimento. 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
7: Termina neste sábado o prazo para que as empresas enviem ao governo os dados que garantem o pagamento do abono salarial, o dinheiro extra pago todo ano pela Caixa Econômica Federal e pelo Banco do Brasil para quem ganha até 2 salários mínimos. Essas informações precisam estar corretas no E-Social, o sistema de escrituração digital das obrigações fiscais, previdenciárias e trabalhistas, para que o empregado não fique de fora do pagamento, previsto para começar em 15 de outubro. Por isso, quem cuida da parte de funcionários numa empresa precisa enviar os dados até sábado. Caso isso não aconteça, o empregado pode não receber o benefício. Para ter direito ao abono, o trabalhador precisa ter carteira assinada há pelo menos 5 anos, ter recebido em média até R$ 2.766 por mês em 2024 e ter trabalhado por no mínimo 30 dias naquele ano. Quem tem conta na Caixa ou no Banco do Brasil recebe por Pix ou transferência. Quem não tem conta pode sacar o dinheiro numa agência ou numa casa lotérica. Para tirar dúvidas, o trabalhador pode ligar para o número 158, gratuito, ou procurar uma unidade do Ministério do Trabalho na sua cidade. Da Rádio Nacional em Brasília, Pedro Lacerda.
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8: Reta final do Fatos em Destaque, 7h26. O que o Charnesky mandou para nós que verifiquem depois esse vídeo? Tá bom, Charnesky? Depois vamos olhar aqui esse vídeo que o Charnesky nos enviou. Antônio Charnesky, chove aí, Antônio? Tá chovendo aí? Aqui tá chovendo, né? A área central chove em toda a região com chuvas nesta manhã e os 30 milímetros na previsão.
9: A Maria Baiana, seu Sebastião e a Elenir em Castro, muito bom dia. A Maria Baiana que está convidando aí dias 20 hoje, portanto, e 21 de junho, 19 horas, Congresso de Mulheres. E tem lá a participação confirmada da cantora Maria Baiana, né? Dia 21 amanhã, então, portanto, na Igreja Jesus Cristo Rosa de Saron. A igreja que fica aqui na rua Epitácio da Silva Pessoa, número 4. Bairro Chapada, no Portal do Norte, aqui na cidade de Ponta Grossa. Portanto, hoje e amanhã o Congresso das Mulheres a partir das 19 horas e a cantora Maria Baiana amanhã cantando e encantando, né? Participação confirmada da nossa Maria Baiana aqui neste evento Congresso das Mulheres.
8: Vai ser um grande show. Maria Baiana, 7h27. A Mega hoje está pagando 42 milhões. O inverno começa amanhã e daí o frio no meio de semana. Inverno começando amanhã. Que mais, hein? Na Copa do Mundo, Edson. O Edson que adora a Copa do Mundo, né? Essa madrugada teve o jogo do Paraguai contra a Turquia, Edson. E aconteceu o seguinte: o meia paraguaio, Edson, Miguel Almirón, tornou-se o primeiro jogador expulso na Copa do Mundo por infringir uma das novas regras da FIFA. Eu vou te contar agora. Ele foi punido com cartão vermelho direto, ó, a musiquinha agora animou, pelo árbitro após discutir com o turco Muldor, cobrindo a boca com a mão. Ele cobriu a boca com a mão e o que será que estava falando? Mas daí o pessoal entendeu que ele estava xingando o árbitro, tá? E o VAR flagrou ele com a mão na boca e falando alguma coisa. E daí o VAR chamou, tal lá, e a entidade considera que o gesto esconde intencionalmente as palavras e, portanto, enquadra a ação como tentativa de ocultar ofensas.

0: O lance aconteceu aos 46 do primeiro tempo. Então o jogador, mesmo com a mão na boca, Edson, tá? Ele foi expulso pelo time do Paraguai no jogo contra a Turquia. Então, primeiro fato registrado, então, na madrugada de hoje, na Copa do Mundo, nos Estados Unidos, México e Canadá.
1: E já tem balão voando lá em Castro, lá, já decolaram alguns balões aí, a Renata Urla manda a foto aí, olha só que vista bacana aí da casa da Renata, já tá podendo ver os balões aí que já decolaram em Castro. Obrigado, Renata, ao Bugio aí, um grande abraço para vocês. Márcio Stremel e a Lubeninca no Pesqueiro Stremel em Uvaia. O Jorge Ângelo com o Johnny tomando um cafezinho bem quentinho aqui no Jardim Carvalho, vão acompanhar Caravana da Alegria,
0: que começa a seguir aqui na Antena. Até já.

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0: Quem é o cantor? Cadê você, Claudinha?
1: Problema no microfone.
2: Agora deu bom.
1: É aquele negócio, né?
0: Cadê você?
1: E aí, meu povo? Bom dia,
0: cheguei,
1: Paraná.
0: Cheguei.
1: Bom dia, dona de casa. Bom dia, você, trabalhador, trabalhadora de toda a cidade, de toda a região. Hoje não tá aqui o Xande, por isso a gente vai se virando como pode, né? Vamos que vamos. Bom dia, meus amigos.
0: Bom dia,
1: Zé Curtis.
0: Tudo bem, Claudinha? Firme e forte. Pegou muito uma bem. Chuvinha? Devagarinho?
1: É, eu vim trazendo a chuva.
0: Veio trazendinho?
1: Vim trazendinho a chuva.
0: Tá,
1: aquela garoinha boa de cochilar, sabe, Zé?
0: Como diria Paulo Melo, uma garoa molha bobo, não é?
1: Exatamente.
0: Paulo Melo se configurou no grande repórter em Ponta Grossa por causa dessa frase. Garoazinha, molha bobo.
1: É a tal
0: você
1: da...
0: Você pensa que não molha, mas molha.
1: Da garoa fina.
0: Garoazinha fininha.
1: É, porque se fosse grossa era chuva, né?
0: É, mas pra tarde tem previsão pra sequência do dia de mais chuvas, hein, Claudinho? Já vai se preparando, 30 milímetros na previsão pra hoje. Então vai aumentar essa quantidade ao longo desse dia. Esse 20/6/2026.
1: Aham.
0: 7:34. Então o Claudinho na parte técnica. Cadê o Xande?
1: O Xande pegou uma folga, não sei se foi viajar, que
0: é. Xande, homem não tá fácil, não é? Uma dessa tá lá na Copa.
3: Foi assistir o jogo do Brasil.
0: Não é de duvidar, hein?
3: É.
1: E daqui a pouco a gente vai se aprofundar no assunto do jogo do Brasil, né? Mas o jogo do Brasil de ontem, vamos ver o que que o povo achou, o que que você achou, o que que eu achei. E daí nós vamos nos aprofundar, nos arraizar nesse tema, Isaac Ortiz, que rende muito, né?
0: A maioria do pessoal já comentando que venceu, mas não convenceu. Não sei se é por aí, acho que é por aí, não é? Venceu, mas não convenceu.
1: A minha até agora não convenceu.
0: Não convenceu
1: isso
0: nada.
1: Aí a gente vai nos aprofundar daqui a pouquinho. Mas continuando com a nossa escalação do nosso programa, vem também Eglê Maier.
3: Opa, então deixa comigo. Bom dia, sabadão gostoso. Hoje quem chega é ele. Mesmo chuvoso, sábado não perde o encanto. Ele é sempre gostoso por demais, viu? Sábado, sabadão gostoso, 20 de junho. E além de tudo, é dia de vale. Ô, delícia! Vem em mim, vale! 20 de junho, estamos vivenciando o dia de número 171, faltando só 194 aí para encerrarmos aí 2026. E as datas comemorativas deste 20 de junho? Hoje é dia do revendedor.
1: Dia do revendedor.
3: Isso, do revendedor e do representante comercial. Faz um brilhante trabalho aí, né?
1: Exatamente. Então,
3: parabéns, revendedores, representantes comerciais aí, um forte abraço. É dia internacional do surf.
1: Nossa, e hoje tá bom de surfar,
3: tá,
1: né?
3: Tá bom de surfar na maionese.
1: Hoje tá um dia maravilhoso pra surfar.
3: Demais de bom, né? Dia internacional do surf. Também é dia mundial do refugiado.
1: Do refugiado?
3: É, o que é um refugiado?
1: É alguém que foge, né?
3: É. Ele
1: deve
3: foge,
1: ser, né?
3: Eu não tô sabendo.
1: Você não sabe o que é um refugiado e ainda me pergunta.
3: Pois é.
1: Então tá.
3: É. Essa aula nós faltamos bem neste dia, tinha comemoração no Zezinho, no Nunes lá, né? Daí não aprendemos o que é refugiado. Também é dia do advogado trabalhista. Olha só que bacana. No Dia Nacional da Advocacia Trabalhista, do Advogado Trabalhista, teremos um advogado trabalhista aqui na Caravana da Alegria MM.
1: Ah, é? Quem que é advogado trabalhista?
3: Doutor Paulino Diniz.
1: Ah, ele é advogado trabalhista.
3: Ele entende de tudo que é lei de trabalho, de aposentadoria, de revisão, aquela coisa toda, né?
1: Eu sabia que ele.
3: Ele se especializou, né?
1: E que ele é a grande referência quanto à previdência social,
3: é
1: etc.
3: O aposentador da turma.
1: É, eu só não sabia que ele era um advogado. Não sabia.
3: Ele era doutor Paulino Diniz, já faz tempinho que é advogado aí, né? Nesta área aqui na cidade de Ponta Grossa, atende toda a região dos Campos Gerais. Então, parabéns aí a todos os advogados trabalhistas aí, um forte abraço. E deixa que chova aí, porque a Caravana da Alegria hoje está incrível.
1: Exatamente. Daqui a pouco deve chegar Anderson Souza para a nossa alegria aqui na nossa Caravana da Alegria Lojas MM. Márcio Pauli, que está voltando, uma hora dessa já deve ter chegado em casa.
3: Ué?
1: Já chegou na casa.
3: Sério?
1: Tá voltando do

0: do passeio que ele fez.
1: Veio de Kombi.
0: Nos Estados Unidos. É. Foi ver a Copa.
2: Foi ver a Copa do Mundo.
0: Foi ver a Copa
2: e do viu mundo. A Nádia também lá, não é?
0: Nádia do Globo Esporte. Né? Do Globo Esporte. É verdade. Ele foi lá e encontrou com ela lá e
1: A Nádia
0: fizeram festa na Times Square.
1: A Nádia veio pedir um autógrafo pra ele.
0: É. A Times Square, que é a Vicente Machado lá de Nova York. Nova York. Né?
1: New York.
0: Exatamente.
2: É, três jogos o Márcio assistiu, não é?
0: A princípio, três. É o que
2: estava no cronograma, na agenda.
1: Fora os jogos de futebol de botão, que ele também assistiu, viu?
2: Você tá assistindo? Você tá assistindo a Copa, Claudinho?
0: Não, só os Jogos do Brasil.
2: Não, nem no trabalho?
0: Semana passada. Não, no trabalho como é que eu vou assistir?
2: Não, mas dá uma espiadinha lá no monitor?
0: Não. O que eu assisti foram os melhores momentos de Inglaterra e Croácia.
2: Foi bom.
0: Jogão. E hoje eu tô louco pra assistir o jogo da Suécia.
2: Suécia?
0: Uhum, hoje tem um jogão da Suécia.
2: Suécia. Vamos pegar aqui.
0: Veja lá os horários dos jogos de hoje. Parece que hoje, ao meio-dia, tem um jogão
2: Holanda da Suécia. Holanda e Suécia. 14 horas.
0: Ó, imagina o jogão.
2: É hein? Bom o jogo.
0: Holanda e Suécia. Outra coisa que eu tive que ver também, os melhores momentos da Argentina.
2: Argentina?
0: Que também foi de arrepiar, né?
2: É, porque o Messi marcou.
0: Time organizado.
1: E o Messi bateu muito recorde, né? Bateu muito recorde lá. Só nesse jogo aí ele bateu 6 recordes lá, o Lionel Messi.
2: É, e o Messi já sendo agora pela maioria eleito como melhor que Diego Maradona, hein? Eu acho que depois dessa atuação, e dependendo do que vai acontecer na Copa na sequência, ele passou, porque o Maradona ainda era o destaque, não é? Do futebol argentino, Dieguito. Mas o Messi com essa atuação desse jogo da semana, vem pra cabeça e na votação, na maioria, ele é maior que Diego Armando Maradona.
1: E será que é a última Copa dele? Eu não acredito. Não, agora o cara tá numa grande forma. Não,
2: mas agora
1: aguenta mais 4 anos.
2: Ah, mas é a última, não é?
1: Será?
2: 30 e poucos anos. 38, não é?
1: Pois é, mas ele tá batendo um futebol brilhante.
2: O homem tem.
1: Eu acho que ele aguenta mais 4 anos e ainda vai disputar mais uma Copa do Mundo ainda.
2: Ele não corre à toa, não é? Ele corre na hora certa. Ele sabe os atalhos bem certinho. Só vai correr na hora que precisa, não é?
1: Ele manja, né?
2: Manja
1: e joga. Porque tem jogador brasileiro aí que manja e não joga. Daí fica difícil mesmo, né? Aí fica difícil. O cara quer a bola no pezinho dele.
2: É, 38 anos o Messi. É, na próxima já vai estar com 42, daí já vai ficar um pouquinho mais complicado.
0: É.
2: Se fosse goleiro com 42, até que tudo bem, mas na linha.
1: É, o vozinha lá é 40, né?
2: É.
1: Pois é.
2: O jogador de linha?
0: O goleiro trabalha menos, né?
1: É, só que quando ele faz 20 anos defesas espetaculares, de repente fez uma cacaca ali, ele é crucificado pela vida toda.
2: Isso aí, Claudinho. Bons jogos, então, na Copa do Mundo. Tem a Alemanha hoje, pessoal que gosta. A Alemanha também jogou bem na primeira. Hoje vai pegar a Costa do Marfim às 17 e vamos ter o Equador, que a gente torce aqui, é nosso, contra o Curaçao às 21. Aí amanhã na Copa, já pra amanhã tem Tunísia e Japão, Espanha e Arábia. Amanhã tem Espanha, Bélgica e Irã. Amanhã tem Uruguai também às 19 contra Cabo Verde e às 22 tem Nova Zelândia e Egito. Isso pra amanhã. E daí segunda-feira. Segunda-feira, ó, você que gosta da Argentina. 14 horas, segunda-feira.
0: Não é que eu goste da Argentina.
2: Não, o futebol. Não, entendi, não. Eu entendo. É o futebol.
0: A Argentina é diferenciado, né?
2: Não, eu também gosto de ver o futebol argentino, não é? Os caras jogam demais. Argentina e Áustria na segunda-feira às 14 horas. França vai jogar às 18 na segunda. França e Iraque às 18. E daí às 21, Noruega e Senegal. Assim que tá a Copa do Mundo, então. Que tá apenas começando, né? A grande final da Copa, Claudinho, vai ser no dia 19 de julho. Então hoje é dia 20. Temos ainda o quê? 29 dias? 29 dias de Copa do Mundo.
0: Tá, é só.
2: Não, é só o começo.
0: É só o começo.
2: Só
0: tem
2: foi
0: muito
2: um
0: jogo
2: aperitivo.
0: Nem começou as fases de eliminação, né?
2: Não.
0: É, meus amigos, tá só começando tanto a Copa como também o nosso programinha.
2: E de notícia, alguma atração, alguma coisa grande na semana? Foi tranquilo, não é? Tá tudo na Copa, concentrado em Copa, não é?
0: É, pouca coisa, né?
2: Pouca
0: coisa relevante. 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

Já imaginou o que aconteceria se nós tirássemos da nossa Bíblia? E se nós tratássemos ela do jeito que nós tratamos o nosso celular? E se sempre carregássemos a nossa Bíblia no bolso ou na bolsa, assim como fazemos com o celular? E se dessemos uma olhada na Bíblia várias vezes ao dia? Se voltássemos para buscá-la em casa, quando a esquecemos, ou no escritório? Se usássemos a Bíblia para enviar mensagens aos nossos amigos? Se a tratássemos como se não pudesse mais viver sem ela? E se a dessemos de presente para as crianças, que tal? E se a usássemos quando formos viajar? E se lançássemos mão dela em caso de emergência? Pois bem, ao contrário do celular, a Bíblia não fica sem sinal. Ela pega em qualquer lugar. Não cai a ligação. A carga da bateria é para a vida toda. E o melhor de tudo, não preciso me preocupar com a falta de crédito, porque Jesus já pagou a conta e os créditos não têm fim. Senhor, nesta manhã tão bonita deste sábado, dia 20 de junho, queremos mais uma vez te agradecer e por falar conosco, Senhor. Que o Senhor nos ensine a viver a cada dia os seus ensinamentos e que a sua santa palavra seja sempre lâmpada para os nossos pés, luz para o nosso caminho. Abençoa aos milhares de pessoas que estão vindo à Caravana da Alegria MM. Em nome do Pai, do Filho e do Espírito Santo.

0: aceite, Senhor, minha oferta agradável a Ti. Amém.
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0: Claudinho, Claudinho, 7h51.
1: Aí, ó, tá muito fácil hoje, Isaac, tá muito fácil.
0: Por favor.
1: Agora vai.
0: Não tá mexa, Claudinho. Fácil. Não, por favor, não
1: mexa. Não tem jeito. Mas hoje tem a charadinha, Inglê. Tem charadinha?
2: Tem charadinha da alegria MM Café Lontrinha.
1: Café tem que ser Lontrinha.
2: Olha só que mensagem bacana chegou aqui um pouquinho antes da charadinha. Bom dia, um grande abraço a todos da Torre de Controle da Caravana da Alegria MM e a todos os ouvintes. 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Quem é ele?
1: Ah, nossa. Só pode ser ele, Comandante Meneghini.
2: Nosso irmão Comandante Meneghini. Bom café pra você aí, Comandante Meneghini, que tem um estilo próprio de passar o café lá, é sensacional o cafezão do Comandante Meneghini. Um abraço pra esposa Cássia, também pra a filha Luísa Sakai aí. Família abençoada, viu? Muito obrigado aí pelo carinho da audiência. Muito bem, charada. Pergunta.
1: Pega fogo.
2: Qual é a religião do cachorro?
1: A religião?
2: Isso.
1: Do cachorro?
2: É, o cachorro tem religião.
1: Não tem, né?
2: Ele crê, ele ora, ele reza. Qual é a religião do cachorro?
1: Religião?
2: Isso.
1: Do cachorro.
2: Você vai ter que me responder no 9805-7707.
1: Eu nunca ouvi falar que cachorro tem religião.
2: Tem sim, senhor.
1: Não pode.
2: Tem. Pode.
1: Religião do cachorro.
2: Qual é a religião do cachorro?
1: Você sabe, Isaac, qual é a religião do cachorro?
0: Tô pensando.
1: Ninguém vai acertar isso não, rapaz.
2: Ah, certo.
1: Qual é a religião do cachorro?
2: Qual é a religião do cachorro? 9805-7707. 9805-7707 é o WhatsApp da Caravana da Alegria MM. Já toma nota aí. Pega lá o celular, coloca lá contatos, cadastrar Caravana da Alegria MM 9805-7707.
1: Eu tô pensando.
0: Qual é a religião do cachorro?
2: Qual é a religião do cachorro?
1: Não faço ideia. É. Não faço ideia.
2: Você responde 9805-7707. Um abraço pro nosso motora Anderson Signori, que tá ligado na Caravana da Alegria MM. Tá saindo aí, né, da Pitangueiras, São Paulo, usina Andrade, lá com destino a Ponta Grossa. Boa viagem, Deus acompanhe. Obrigado pela carona.
1: Tá certo. Então você sabe aí qual que é a religião do cachorro?
2: 9805-7707.
1: 9805-7707. Manda aqui pra ver se você sabe qual que é a religião do cachorro. 9805-7707. Eu não
2: já
1: faço ideia.
2: Me derrubaram aqui.
1: Já?
2: Já.
1: Alguém sabe mesmo?
2: Já me derrubaram aqui. A primeira resposta foi correta.
1: Já na primeira.
2: Não vou contar quem que matou, não.
1: Não pode. Vamos pra frente?
2: Mais duas, três, quatro, ó, o pessoal tá acertando realmente a religião do cachorro.
0: Eu perguntei aqui pra um negócio que ele respondeu. Fica fácil daí essa charadinha.
1: Pra Iá? A Iá respondeu?
2: Não é cantólico.
0: Não é?
2: Não é cantólico.
0: Olha, ela tá errada, viu?
2: Nem tudo. Mas é mais ou menos boa, né? E até que tá com uma dica boa, mas
0: é
2: não.
0: É cantólico.
2: Não é cantólico.
0: Tá certo. Ué, tá então certo. Já tá eliminada a resposta.
1: E daqui a pouco chega.
2: Isaac,
1: aqui.
2: Você usando Iá, Isaac.
0: Não, fui perguntar, porque numa dessa, pessoal em casa, tenho certeza que muita gente vai buscar.
2: Vai assim, acessar, vai já então.
0: Queria ver se tava funcionando, se funcionava isso ou não, então não funciona.
2: A Iá vai enganar muita gente
0: então,
2: hoje.
0: Não adianta você buscar lá no Google, na internet.
2: Não é cantólico.
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1: Vamos cantar nossa musiquinha?
2: Bora.

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1: Um abraço pra Janines, um abraço pro seu Amira Janines, que tá trazendo o seu Amira aí para o Comodoro Cabeleireiros, aí estamos aí no Raval da Janines, aí um grande abraço, muito obrigado. E um abraço pro Zé Salomão também, né? O Zé Salomão diz que reclama, nós só mandamos um abraço pro seu Amira, ele disse pra mim nada, então um abraço pra você, Zé Salomão aí no Comodoro, um grande abraço aí, irmão do seu Amir. Os dois irmãos lá cortam a cadeia.
0: Muito bem, pra você ficar bonito no fim de semana, nós vamos pra frente, Brasil, pra um rápido intervalo e daqui a pouco, depois do intervalo, muito mais alegria aqui na minha, na sua, nossa caravana da alegria.
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1: Vamos 8:05.
0: Vamos para as notícias, Isaac Ortiz. Vamos começar com a nossa previsão do tempo.
1: Vamos lá.
0: Previsão do tempo com o mestre Isaac Ortiz. Será que chove ou não chove?
1: Tá para chover. Tá chovendo aí, aqui tá chovendo. Desde a madrugada chovendo já. Desde a madrugada. E temos na previsão 32 milímetros de chuvas para hoje. Então vai passar mais na parte da tarde. Já começando daqui a pouco, 10 horas, 11 horas ali. Vai-se embora as chuvas. E daí vai acumular tudo em 32 milímetros. Então é chuvas legais, consideráveis no dia de hoje. A temperatura mínima foi 9 e a máxima não passa de 14 graus. Então chuvas para amanhã, por enquanto, não temos previsão de chuvas. Para amanhã tá marcando tempo bom, hein? 8 para 18 temperaturas de amanhã. Daí segunda-feira vamos ter 5 milímetros de chuvas. Não tem horário ainda na previsão, mas vamos ter na segunda 5 milímetros. E daí na terça-feira, mais frio. Terça-feira, tempo bom e com frio. Quarta-feira, tempo bom e com frio. Daí quinta e sexta-feira também somente previsão de tempo bom. Depois dessas chuvas, dá uma resfriada um pouco maior a partir de terça-feira, seguindo terça, quarta e também na quinta-feira. Um friozão assim grandão, ontem até tinha na previsão, geada terça, quarta-feira. Por enquanto, na informação desta manhã, nas novas atualizações, não tem essa geada que estava prevista ontem, já deu uma modificada.
0: É?
1: Por enquanto, Claudinho, não significa dizer que não possa mudar isso nesse final de semana, por causa das chuvas. Vem chuva, daí o pessoal refaz os cálculos e tudo mais. Ontem tinha geada terça e quarta-feira, hoje de manhã já não tem mais. Mas é bom a gente ficar de olho, acompanhando, atentos a essa previsão pro meio de semana.
0: Tá certo.
1: Perfeito?
0: Tá perfeito.
1: Perfeito, então. E hoje o destaque, então, são os 32 milímetros de previsão de chuvas. Ficar em casa, não é? Quem tinha jogo, por exemplo, lá no Operário, o pessoal parece que vai cancelar daqui a pouco já a rodada, não vai dar pra jogar, não é? Aqui em Castro tem os balões, festival de balonismo no final de semana. Até o ouvinte mandou agora há pouco um balão decolando, hein? Mesmo com as condições adversas de clima, mas tinha um balão aqui nos ares de Castro nesta manhã. Vamos em frente?
0: Vamos em frente.
1: Vamos em frente,
0: prega
1: então,
0: fogo.
1: Com as principais notícias, informações, manchetes, assuntos desta manhã. Hoje tem Mega Sena, Claudinha. A Mega Sena hoje está pagando um prêmio de 42 milhões. Tá boa a Mega Sena de hoje, hein? 42 milhões e a Mega deste sábado, dia 20. E temos também andamento aqui na de São João. Aqui na de São João, que vai pagar no sorteio dia 28. São João é dia 24, viu, Claudinho?
0: Ah, é dia 24, já é essa semana.
1: É essa semana, meio de semana já, não é? E o Anderson tá chegando. É, no dia 24, quarta-feira, dia de São João, mas a quina de São João, o sorteio vai ser domingo. Domingo, dia 28. E o prêmio deve passar de 250 milhões de reais.
0: Nossa, tá, vai estar louco demorando jogar na quina.
1: E não acumula. Se não der com 5, vai dar com 4.
0: Ah, igual aquele esquema da Mega Sena.
1: Igual,
0: né?
1: A Mega Sena. Tá bom?
0: Vai dar tudo certo.
1: O dólar tá 5,15 e agora já as notícias do esporte, Claudinho, o mundo esportivo. Amanhã tem Operário, viu? O Operário joga amanhã em meia Copa do Mundo, a Série B continua em desenvolvimento, amanhã tem Operário às 18:30 contra a equipe do Goiás. É amanhã. Tem uma chavinha aí, Claudinho, pega essa chavinha e traz aqui pra nós. Isso. Isso, perfeito, meu guri. Essa chavinha aí você clicou, apertou e liberou. Acesso e aparece, e tem lá um homem falando, acesso liberado.
0: Tá certo. Só um minutinho, Isaac Ortiz. 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Fique ligado aí pra você ver.
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0: não posso mexer nesse microfone aqui. Se
1: não,
0: mexer,
1: deixa
0: já era,
1: ele.
0: Né? Aqui tem que ficar estático o negócio aqui. Anderson Souza vem chegando. Bom dia, Anderson.
2: Bom dia, meus amigos.
0: Põe retorno aí pra você ver exatamente como é que tá saindo o tostão
2: da sua voz. Bom dia.
0: Oi. Como é que você tá?
2: Otimamente bem, né? Esse tempinho gostoso.
1: Tá caladinho, Anderson? Hã? Tá dando uns pinguinhos?
2: Tá.
1: Bem de levinho, mas está dando, não é?
2: Sim.
0: Põe o retorno aí, meu querido.
2: Tá muito alto esse retorno.
0: O Isaac já calibra pra você. Calibrou aí, Isaac? Coloca um lado só, então.
2: Melhorou.
0: Aê, agora
2: sim. Agora
0: tá bom. Obrigado.
2: Ótimo dia, né? Que dia gostoso hoje, né?
0: O que vai rolar hoje nas lojas de mim? Vai rolar ainda uma ressaca da torcida?
2: Sim. Tem uma ressaca da Copa ainda, né? Do jogo do Brasil ontem. Acho que hoje o pessoal tá animado, hein?
1: Eu acho que sim, deu um animado.
2: Eu acho que tudo que você tem uma vitória, você começa você acorda melhor. Eu vi o pessoal já comemorando, o pessoal animado. 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
1: Muito bem, muito bem. E o Leandro, vai chegar ou não vai chegar? Cadê o Leandro?
0: Leandrinho.
1: Cadê você? Ele vem aqui,
2: o Leandro. Foi garimpar as ofertas.
1: Fala que você souber aqui, meu querido, porque não, é só chamar
2: ele
1: o seu.
2: Ele foi garimpar umas ofertas, ele foi pedir autorização.
1: Senta lá, faz
0: vem aqui,
1: favor,
0: Claudinho, vem aqui, Claudinho.
1: Vai ferrar com
2: Claudinho, tudo. Ele foi pedir autorização se ele podia dar essas ofertas que ele vai citar agora. Então, e parece que o pessoal autorizou.
1: Então tá.
2: E ele vai falar.
1: Então, agora ele vai falar do que lhe é peculiar, que é oferta boa. É hora da oferta do dia, senhoras e senhores. Bom dia, Leandro.
3: Muito bom dia, Claudinho. 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
1: Oba! Ganhou.
3: Até que vem,
1: Brasil.
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0: Muito bem, Leandrinha, muito bem! Vamos continuar com as nossas notícias aí, Zagre.
2: Tem certeza?
0: Certeza. Obrigado, Leandro.
2: Valeu, Leandro, um abraço.
3: Quantos destaque ontem saiu? Ontem eu me assustei, viu? Ontem eu tava numa loja MM, saí, tava cheio de polícia, ambulância, fui ver, o cara foi cortar o cabelo, levou uns tiros.
0: Pois é. Foi ali na, foi bem, perto da Siqueira Campos.
3: Eu tava ali bem na hora.
2: Nessa região?
3: Bem na hora que começou o barulho da polícia e tal. Passei bem na hora, achei assim, eu vi na internet, li a resposta, mas eu vi a moto do cara na frente, que a polícia já tava pegando o cara. Imagina, você tá cortando o cabelo e chega o cara...
0: Começa um pipoco, né?
3: É, tem. Mas a polícia fez o trabalho ali, chegou rapidinho ali já, mas acho que morreu, né?
2: A moto foi encontrada.
3: Foi, mas bem pra frente ali já, acho que uns 300 metros pra frente.
0: Tem imagem do portal BNT que mostra os caras se perdendo na curva, né?
3: É.
0: Se agarrar no meio do mato lá.
2: Ali tá com fuga, né? Informação de execução, não é?
3: Ali, assim, ninguém morre, né? Tipo assim, dessa forma, alguma coisa tem, né?
2: Alguma coisa tem.
3: Bom, eu vi ali, o cara era...
2: Claro que nada justifica, não é?
3: Não justifica,
2: qualquer morte,
3: né? Justifica.
2: Nada, execução, não justifica.
3: Mas o sangue, eu penso assim no... Cara, era ali umas 5 horas da tarde. Tava tudo na
2: pois
3: rua,
2: é.
3: Né?
2: Não, e você verifique que o pessoal não tá nem aí, não é? Eles não querem nem saber quem que tá no salão naquele momento. Porque a impressão que dá que o rapaz que cortava o cabelo não tem nada a ver, não é?
3: Não, acho que o barbeiro, pegou um tiro.
0: Barbeiro provavelmente.
2: Possivelmente o barbeiro foi tentar, ele foi sair na porta, na hora que ele saiu, o rapaz atirou nele também, então. Complicado, né? A vida, meu Deus do céu, né? É. Qualquer coisinha vai lá...
0: Já
2: reparou, né?
0: Como a gente está vulnerável, né? Por isso que eu sempre falo que a gente tem que viver o melhor da vida com os amigos, com as pessoas, porque...
2: Ninguém sabe o que vai acontecer
0: daqui. Ninguém sabe o que vai acontecer daqui 10 minutos.
3: Tem que se cuidar.
0: Nossa, terrível.
2: Então essa foi a ocorrência principal aqui em Ponta Grossa ontem no setor policial. Vamos lá?
0: Bora.
2: Mega já falamos, né, Claudinha? Mega Sena 42 hoje. E tem a quina de São João. O sorteio. São João é dia 24, quarta-feira?
0: 24.
2: E o sorteio vai ser domingo. Domingo o sorteio da quina de São João, dia 28.
0: Dá tempo de jogar pelo aplicativo, né? Quanto tá a aposta da Mega de São João?
2: Mega de São João. A Mega? Não.
0: Não,
2: a quina.
0: A quina de São João?
2: A quina é baratinha, acho que é 3,50, se não me engano.
0: É baratinha, é a mais barata que a Mega Sena, né?
2: É, a Mega é 6 pila.
0: Então é de 6 pra baixo.
2: De 6 pra baixo.
0: 6 pra baixo. Opa, ganhar 200 e pouco milhão, rapaz.
3: Ajuda, né? Dá pra pegar uns 2 dias de folga, né?
2: O inverno começa amanhã.
3: Eu pensei amanhã. Que tá terminando já.
0: Amanhã começa o inverno.
2: Foi frio na semana, não é?
3: Eu não viajei a semana, mas semana passada passei um pouco de frio. A semana começou a mudar já o tempo, né?
0: E ainda nem enjoou, né, gente?
2: Então,
0: aqui acho que deu uma geadinha muito fraquinha.
2: É, deu uma fraquinha.
3: Tinha uma
2: previsão de geada para terça e quarta, mas como a gente falou agora há pouquinho, por enquanto ela fugiu da previsão. Já foi para 5 graus, mas tem que aguardar essa chuva aí de hoje para ver como é que vai ser esse desenrolar da previsão na
0: durante a semana. Para de chover, né?
2: Na semana não tem previsão de chuvas. Na segunda tem um pouquinho. Para amanhã, por enquanto, não tem, por enquanto. Na segunda-feira tem 6 milímetros, daí terça, quarta e quinta-feira, tempo bom e com mais frio. É assim que tá a previsão.
0: Uhum.
2: Os aposentados, pagamentos começando dia 24, na quarta-feira para finais 1. O Terário joga amanhã.
3: Fora,
2: contra,
3: né? Fora.
2: Goiás.
0: Né? Goiás.
2: Aí depois já começa a retornar aqui a Ponta Grossa.
3: Dia 27 aqui, né?
2: Dia 27
3: jogo
2: aqui.
3: Lá. É, Terariano, vamos tudo lá, né? Porque faz tempo que não tem jogo aqui, né?
2: Pois
3: fazer
2: é.
3: Mais
2: já
3: um
2: faz
3: mês um, já que não tem jogo aqui.
2: Faz um período já interessante que não tem jogos aqui em Ponta Grossa.
3: Mas o gramado tá ficando bonito, viu?
2: Tá tapetinho, né? Eu vi as imagens. Vamos falar de Copa?
0: Puxa, vamos falar de Copa.
2: Shakira e Companhia Limitada.
0: Enquanto você vê aí, eu vou procurar uma trilha de esporte.
2: De Shakira? Aí tem.
0: Tem a...
2: Que é a música mais tocada na Copa.
0: Não, mas não é a da Shakira. É
2: essa aí.
0: Não, mas essa aí não é da Shakira,
2: Oficial,
0: é?
2: FIFA.
0: É, mas é 2005.
2: Não, não é essa.
0: Mas
2: essa aí?
0: Aqui, ó. Cadê? Aqui, vai. Essa aí, ó, é da Copa 2026, mas não é da Shakira. Shakira é das outras, né? É, vamos falar da Copa.
2: Então. É, mas essa tem a ver com a Copa também.
0: É o tema oficial da Copa.
2: É a chamada da abertura da transmissão da Copa.
0: Esse é o tema oficial da Copa.
2: É o tema oficial da Copa.
0: Viu? Então,
2: diga, o que
0: seguinte,
2: tá achando?
0: O Brasil ontem jogou com...
2: O Haiti. Que é o time considerado assim de quarta prateleira, quinta de futebol mundial.
0: O que a gente imaginava que ia ter uma goleada, tipo, nós vamos descontar o 7-1 do Haiti. E a gente viu o quanto a equipe brasileira ainda está devendo.
2: É.
0: Eu fiquei impressionado, Zacutis, com a falta de domínio de bola dos caras.
2: Mas até que melhorou ontem o toque, comparado com o primeiro jogo.
0: Nossa. Eu?
2: Comparado com o primeiro, foi horrível.
0: É, porque eles se agigantaram diante do Haiti.
2: Se agigantaram contra o Haiti.
0: Mas dá pra ver o que ainda falta muito. A gente olha os outros times, até um Japão. Você viu o jogo do Japão? Os caras organizados,
2: né? Pra nós falta organização. Parece que o Ancelotti veio pra cá, pra seleção, e não conseguiu organizar nada, não é esquema
3: tático. Eu acho que falta uma pessoa, tipo assim, que tinha nas outras, um Dunga, uma pessoa pra organizar ali. Hoje não tem um líder assim que...
2: Não tem uma liderança.
3: Cara, vamos aqui, vamos lá, tal. Hoje tem as estrelas ali, jogaram muito bem, acho que o...
2: O Vini Júnior foi bem ontem, não é?
3: Vini Júnior jogou muito bem e tal, e... Mas assim, eu acho que falta ainda um pouco.
2: É o que ainda tá decidido,
3: Só que eu acho que todas as Copas, o Brasil também não começou muito bem, né? Ele vai melhorando, né? Eu acho que a pressão dos caras ali é tão forte, a mídia é tão... A imprensa é tão forte na cabeça deles ali, eu acho que eles vão assim, melhorando. Ó, o Vini. Puto, o Vini já jogou um jogo, o primeiro foi razoável. Ele já foi melhor. Eu acho que tá faltando só aparecer mais algumas estrelas, os líderes ali na seleção, porque eu vi o jogo da Argentina. Nossa, excelente.
0: Nossa,
3: mas se você falar assim, ó, nós, se eu perguntar pra vocês agora.
0: Os caras têm jogada. Argentina, os caras têm jogada.
3: Só que se eu perguntar agora, assim.
0: Arma certinho,
3: me fala o nome de três jogadores da Argentina que jogou aquele dia bem. A gente só sabe falar. É tudo no nome do Pedro Messi.
2: Messi.
3: Por quê? Porque o cara faz a jogada. Tudo tá nele. E o cara já treme, né? O outro time já começa a dar uma tremida quando vê o Messi ali, né?
0: Então, a gente percebe que a seleção brasileira falta os caras armar a jogada. Parece que os caras vão num negócio meio aleatório.
2: É.
0: Não tem a jogada armada. A gente olha o futebol da Argentina, por exemplo, a gente vê claramente o time jogando pelo Messi.
3: E daí
0: claramente. Agora na seleção brasileira a gente não enxerga nenhuma tática.
3: O que eu vejo
0: é um negócio meio aleatório.
3: O que eu vejo dos outros times, não criticando o Brasil, nada, porque daí quem faz a grana, a CBF e tal. Mas eu vejo muito time, esses times que, igual Costa do Marfim, igual o Haiti. Cara, eles vão pela camisa, né, cara? Eles vão pela... Você vê lá a torcida perdendo 3-0, mas feliz, cara, torcendo e tal.
2: Só o fato de estar lá, não é?
3: Porque imagina o sonho desses caras chegando lá.
2: Sim,
3: né?
2: Sim. Você
3: aquele
2: tá
3: time que chorou, o cara chorou lá, que fez um gol. Que time que é?
2: Curaçao?
3: Curaçao.
2: Curaçao foi o primeiro gol deles, mano.
3: Cara, eu gosto de ver esses times aí porque você vê, tipo, o brilho no olhar deles, eles vestir a camisa, de verdade, né? Eles não estão pelo dinheiro, pela fama, eles estão pelo país deles mesmo. Até na hora de cantar o hino você vê a diferença.
2: Verdade.
0: É verdade.
2: Então é isso, o Brasil vai ter que, comparado com o futebol de ontem, vai ter que melhorar bastante, viu? Eu vi França, eu vi Inglaterra, eu vi Alemanha, tá bem na frente. É outro patamar.
0: Ah, é outro.
3: A Alemanha foi bem, o 7-1 foi bem.
2: Foi bem, bom. Não, o time da Alemanha toca bola, vixe.
0: O Brasil,
2: se você cair com uma Alemanha, você vai sofrer.
0: É, o Brasil sofrer com Haiti é o fim da picada, gente.
3: Mas é que na tua opinião, de todo jogo, o time que jogaram ali, qual que você acha que jogou melhor?
2: França? Eu acho que é a França.
3: Você, Claudinho?
2: França, dos jogos que eu vi,
0: eu,
2: é França.
0: Eu acredito até o momento no futebol da Argentina, da França e da Alemanha.
3: Eu não assisti a França.
0: Pra ver a Suécia.
3: Eu não assisti a França, não assisti a França, mas
2: na Inglaterra é bom ficar de olho também, Inglaterra.
3: Eu assisti o da Argentina, eu gostei muito, na Argentina, gostei muito.
0: É um nível de organização do jogo, o pessoal, dá pra ver que o pessoal sabe o que fazer, como fazer. Na seleção brasileira, até agora, a gente não viu nenhum esquema tático, não viu jogada, viu os caras sem domínio. Ontem eu vi o

0: acho que foi o Rafinha. Gente do céu, o cara não conseguiu dominar a bola. A bola veio, o cara.
1: Rafinha que se machucou, não é?
0: Não, quem? Não para. Rafinha. Não para
1: Rafinha
0: no pé dele.
1: Se machucou, saiu lesionado.
0: Passe errado dos caras.
1: O Rafinha não tá bem, não é? Mas ele tá. O Rafinha tá com uma, tava com uma sobrecarga de jogos, tanto que ele se lesionou ontem em virtude disso aí, não é?
2: Ele entrou numa polêmica também, né?
1: E arrisca ficar fora da sequência da Copa, porque a lesão dele é séria.
0: Deixa então,
1: o Hendrick. O Brasil pode ter mais um desfalque, já tem o Neymar que tá machucado, e pode ter o Rafinha também ficar fora da sequência da Copa.
0: Agora, o Hendrick. A impressão que nós temos é que o Endrick tá sendo sabotado.
1: Ah, mas ontem ele entrou no jogo.
0: Entrou,
1: mas todo mundo falou, Endrick. Entrou, mas ontem ele entrou. Mais 15 minutos o pessoal criticou. Ah, Endrick não vai.
0: Porque a gente enxerga no Endrick vontade.
1: Eu também pensei lá atrás, antes do jogo de ontem, que ele deveria ser titular. Mas eu ainda acho, analisando o jogo de ontem, que ele é pra entrar no segundo tempo. 15, 20 minutos, eu acho que esse rapaz aí que fez os dois gols ontem, quem que é o nosso
0: Mateus.
1: Aí?
0: Matheus.
1: Foi muito bem, não é? E ontem a ideia era tirar ele, tava todo mundo da imprensa, não, tem que tirar esse cara, o cara foi no jogo ontem e fez dois gols. Então o futebol é complicado, né? Você fala uma coisa hoje, mas um jogador em campo depois mostra outra coisa. Então é difícil, né? Você critica um cara hoje, ele vai lá, faz dois gols, daí como é que você vai fazer? Complicado, né?
2: E Neymar, joga, Isaac?
1: Neymar contra a Escócia? Não sei, tá estranho o Neymar, não é? Tá estranho. Ele vai lá, treina um pouquinho.
0: Vai chegar, não.
1: Eu tô achando que nessa primeira fase. Tô achando que não.
2: O problema é colocar ele no fogo depois, daí vai cair tudo em cima dele.
1: Exatamente, tem essa questão.
2: Tinha que colocar ele agora, viu? Né? Ver se como que ele tá, porque não adianta chegar nas oitavas lá, coloca o cara, daí pois o Brasil perde, daí vai falar que é culpa
1: dele.
2: Aliás,
1: falando em. Tem o negócio da perna do Neymar, não é? Você viu isso aí, Claudinho?
0: Não.
1: Anderson?
0: O que tem da perna?
1: A perna dele, porque o pessoal tira uma foto da perna dele, porque o Neymar já fez inúmeras cirurgias, teve várias lesões e a perna dele, uma das pernas dele, tem imagens aí circulando nas redes, até onde tinha um professor de educação física comentando que aquilo dói demais, tá todo torta a perna dele.
0: É.
1: De tantas lesões que ele já teve e cirurgias em uma das pernas. E daí teve um professor ontem falando no médico que aquilo, essa perna toda deformada dele, isso incomoda e dói também pra jogar bola. Então você vê o tanto que ele já tomou de pancada, já sofreu, né? O Neymar tomou muita pancada. Cirurgias e tudo mais.
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1: Próximo jogo do Brasil é quarta-feira contra a Escócia.
0: Quarta-feira,
1: por enquanto, o Brasil é o líder do grupo. 19 horas.
0: 19 horas ele, na quarta-feira.
2: Ele compete com qual grupo depois aí, Isaac? Se ele for primeiro, ele joga com o segundo.
1: Vai pegar
2: qual grupo?
1: Pode pegar a Holanda ali, não é?
2: Holanda.
1: Nossa, cadê a Holanda? A Holanda, tá no grupo.
0: Pega a Holanda,
1: cadê
0: a Holanda? Rapaz, a Holanda, sofreu na mão do Japão, né?
1: Pois
0: sofreu.
1: É.
2: Mas eu vi, você falando, Claudinho, eu vi o time do Japão, alguns lances, pra assistir a Coreia. Eles são muito organizadinhos, né?
0: São bem organizados.
2: Só que você não sabe quem tá jogando, né? Tá jogando. Você sabe se o artilheiro ou goleiro, se o atacante é goleiro.
1: Mas são os times que vão chegando devagarinho, de repente estão lá na cara do gol.
2: Não,
1: né?
2: É que eu vejo neles, eles não querem estrela, né? Eu vejo que às vezes o Brasil, o cara quer pegar, quer ir, porque ele quer mostrar que ele quer fazer gracinha. Os caras não, cara. Pega a bola, já toca, vai.
0: Com visão de jogo, verdade. Viu? E a tabelinha da Copa? Você tem aí um resumo da tabelinha da Copa? Como é que foi essa semana aí? Porque antigamente a gente tinha no papel, né? A tabelinha. Lembra
2: eu
0: que
2: tenho,
0: a gente...
2: Eu tenho uma. Peguei na Fleming.
0: É, peguei, na Fleming tem?
2: Peguei na Fleming.
0: Ah, então vamos fazer uma propaganda pra Fleming aqui de graça. Passa na Fleming lá, pega a tabelinha
2: eu
0: da Copa.
2: Eu fui comprar figurinha e daí eu peguei a tabelinha.
0: Que deve estar um jornal, né? Porque agora mais seleções.
2: É 48 seleções, 104 jogos, né? É isso?
1: Eu também peguei uma tabelinha.

0: nota no semáforo.
1: Semáforo?
0: Tá, é, no semáforo tinha o pessoal dando uma tabelinha.
2: Olha aí. A tabelinha da Copa pra você anotando os resultados. E é interessante a gente ver os destaques de cada chave, né? Quem passa em primeiro, quem passa em segundo, até afunilar nas 16avos agora, né?
0: É.
1: É. Quando é oitavas, o que que é agora? 16avos.
2: 16avos. Vão ser 32 times nas 16avos, né? Pra depois pra ir pra 16 times nas oitavas.
0: Daí, quer dizer, tem uma fase antes das oitavas, não é? Uma fase antes das oitavas de final.
2: Mas também é mata-mata nas 16avas, não se engane, não é que nem aqui, que se você perder, você ainda tem chance.
1: Porque se pegar 32, e você não fala ali quem é, igual você vê como tá tão, você não coloca um favorito hoje, você fala quem tá jogando bem, mas não tem um favorito ainda, né?
0: Não, favoritão assim, não. Apesar de eu achar que o futebol da França, o time da França, rapaz, quem você olha lá, só tem craque.
1: A França, ela vem com uma grana, acho que
0: aquele Olise, esse Olise, eita, rapaz, você vê, o Mbappé fez dois gols aí, mas esse Olise, o cara...
1: Esse Olise é aquele que vai de chinelo, como que é?
0: Né? É, de chinelinho aquele.
1: É aquele que não...
0: Não fala com ninguém, não cumprimenta.
1: Mas
0: o cara joga pra caramba, o cara
1: daí ele não reconhece o campo, ele coloca só o chinelo, encosta só o chinelo no campo e volta. Ele não reconhece.
0: Cheio, mascarado de marca maior. Mas joga muito.
2: Bicho sem vergonha.
0: Bicho sem vergonha. Mas joga demais.
1: Enquanto o Isaac puxa, pede ali, falar pro Claudinho, quem quiser uma pipoca, com um quentão hoje, loja de Carambeí, tem um Fester M&M, viu?
2: Ah, é, em Carambeí?
1: É, vai lá falar com o nosso gerentão Fábio, vai estar no nosso regional Veloso. Lá, tem uma festa bem bacana lá, o Festerê da Loja M&M em Carambeí. Corram lá, pessoal.
2: Que top, que top. Eu vou tentar passar pra frente aqui. Eu vou tentar já colocar o momento churrasco com Paulo Presa.
0: Tem um comentário do Valdir aqui falando de jogo.
2: Coloca ali então.
0: Vamos lá, Valdir. Valdir é nosso amigo, ouvinte fiel da caravana.
3: Isaac é meu amigo, é que a diferença dos outros países, eles vão representar o país deles. O nosso, o Brasil, vai lá representar os patrocinadores. Isso que é a diferença. Olhe pra você ver, um tem que colocar a chuteira de uma marca, outra de outra, a roupa, é tudo separado. E lá na Argentina tem união. Eles entram tudo unido por um por todos.
0: Valdir.
2: É o Valdir, Valdir.
0: Bom, Valdir da Ronda, nosso ouvinte aqui da caravana.
2: De bicho,
0: fazendo comentário.
2: Sabe tudo.
0: E a semana também teve um negócio de patrocínio, não é? Mas o Hendrick jogou ontem, então. Que o Hendrick não tava entrando porque tinha outro patrocínio.
1: O Neymar também, né?
2: Momento churrasco aqui com o nosso querido amigo Paulo Prezer da Porca Chique. Eu tenho um áudio aqui, vamos ver se vai dar tudo certo aqui, Paulo Prezer.
4: Bom dia, Igre, bom dia, amigos da caravana, um ótimo sábado a todos, sábado de alegria, depois de 3-0, né, Igre? 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
5: Grande abraço, Paulo Presner. 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

0: 8h39 da manhã. 8h39. Ó, vamos repetir a nossa charadinha, Iglemaia? Rapidinho, vamos repetir a nossa charadinha para que a gente lembre o pessoal sobre como ele pode concorrer ao kit delicioso do Café Londrinha.
1: É verdade mesmo, estive lá no Buffet Janinos agora há pouco, um abraço pras meninas, lá estão ouvindo a Caravana da Alegria MM. Teve meninas que mataram a charada lá, viu? Acertaram a charadinha e me levaram lá no Garden, lá, Claudinho do céu, você falou em festa junina, o pessoal tá decorando lá, tá finalizando a decoração de uma festa junina que vai ter hoje à tarde, ali no espaço Garden do Buffet Janinos. 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A charadinha de hoje, qual é a religião do cão?
0: Qual é a religião do cão?
1: Religião do cachorro. Ó, o Anderson tá fazendo aqui uma filmagem aqui, nós estamos mandando um tchauzinho pra ele, ó. Qual é a religião do cachorro?
0: Não pode ser verdade.
1: É.
0: Eu nunca vi cachorro rezar.
1: Ele reza, ele tem muita fé. O homem, o ser humano, tá maltratando muitos animais.
0: Nunca vi.
1: É, então o cachorro tá tendo que orar bastante. Ele tá tendo que rezar muito. Qual é a religião do cachorro? 98057707.
0: 98057707. Manda pra gente, você pode concorrer ao kit delicioso do Café Lontrinha.
1: Vai lá, né? O tradicional, o exportação e também vai um cappuccino. Um abraço pro Lúcio, nosso querido Lúcio, tá lá na fábrica do Café Lontrinha, também ouvindo Caravana da Alegria MM. Abraço, Lúcio, obrigado aí pela participação e também pela parceria. O Charnesk tá dizendo, eu vou na feirinha do produtor daqui a pouquinho com a dona Eni. Olha só, e é bonito, Charnesk, vai passar bem, passa lá naquele furgãozão gostoso da Porca Chique.
0: Maravilha, vamos para um rápido intervalo e depois do intervalo, muito mais alegria na minha, sua, nossa Caravana da Alegria.

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0: É, meu povo. É a Caravana da Alegria MM. 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Continuando com a minha, com a sua, com a nossa Caravana da Alegria, Loja MM. O Diniz já tá chegando aí, né? O Diniz já tá aí, que vai bater um papo com a gente muito importante, interessante, tudo sobre previdência, sobre aposentadoria, não é verdade? É o que é um negócio que todo mundo trabalha a vida inteira, tem a expectativa de se aposentar e se aposentar bem, ser tratado com dignidade, com respeito, só que daí chega nessas horas, é uma dificuldade. Você só tem que pagar, na hora de receber é o bicho da goiaba. E o Diniz sabe todos os caminhos corretos e sabe inclusive a data, a hora exata e quanto você vai receber de aposentadoria. E você vai poder mandar também a sua mensagem pra cá pra você tirar suas dúvidas, certo, Isaac?
3: Perfeito.
0: Pessoal, você está coberto de razão.

0: 98057707. Quer saber sobre sua aposentadoria? Dentro do possível, sem a ferramenta necessária? O Diniz vai esclarecendo que ele tem conhecimento sobre aposentadoria, tá? 98057707, 98057707 é o nosso WhatsApp, tá?
1: A entrevista começa às 9 horas da manhã.
0: Daqui a um pouquinho já.
1: Prepare-se.
0: Às 9 horas da manhã, né? Pode falar, a Raquel mandou, áudio de promoção?
2: É, né? Ela tem uma ação especial lá. E Raquel, um abraço pra Raquel. Raquel, parabéns pra aquele time dela lá. Time excelente lá da Raquel.
0: Deixa eu já pôr a.
2: Parabéns, Andréia, Raquel e todo o timaço aí da Rio Branco lá em Castro. Parabéns, Raquel. Um abraço. Fica a pouco tu aí.
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1: E Castro tem rodeio nesse final de semana e tem festival de balões também.
0: É mesmo?
1: Tá muito Castro, bonito, tá bonito aqui lá, em viu? Castro.
0: Tá vendo
1: viu o balão aqui?
0: Balão.
1: Viu o tamanho do balão, Anderson? O Anderson tá olhando aqui o meu balão aqui, enorme.
2: Logo.
1: Dias Negão. O Dias Negão mandou pra nós aqui as fotos. Tá aqui no Parque Lacustre. Tá bonito, hein, Dias? Obrigado.
2: Parabéns, Castro, lá fazendo a festa lá com Castrenses.
0: Mas com esse clima, vai ter mesmo balão, rodeio, tudo?
1: O balão vai subir, já subiu, Claudinho.
0: O balão vai subir.
1: O teu balão tá subindo, Claudinho?
0: Olha, com esse tempo, meu querido, ele fica mais dobradinho.
1: Mais dobradinho.
0: Fica guardadinho, né? Porque não pode arriscar, né?
1: Na dúvida, não, você não sobe o balão.
0: Porque esse frio não tem.
1: Eu entendi, Claudinho. Eu tô entendendo bem certinho o que você quer falar, tá bom? Mas os balões aqui em Castro estão muito bonitos e eles estão subindo, estão lá em cima, Claudinho.
0: Muito bom.
1: E pra murchar, demora.
0: Tomara que não murche, né? Tomara que vá bem alto, né?
1: Não, murcha na hora de descer daí, Claudinho. Tá bom? Assim. Na hora de descer daí tem que murchar, senão, se não murchar, ele não desce.
2: Ele tem que colocar fogo pra subir? E abaixar o fundo pra descer.
1: Exatamente. Então, tá, é tudo a ver, tudo cabe certinho, encaixa direitinho. Eu vou te contar, não é? Tem umas coisas assim que dão tão certo, né, Claudinho?
0: Hã? Com certeza. Tem certas coisas que só por Deus, só por Deus,
1: como diz. Só por Deus, vamos lá. Tem que brincar, não é? Que se não brincar, não vale a pena, não é? Vamos preparar já as perguntas pro Diniz? Eu já tenho uma aqui que eu vou perguntar pra ele, que eu já.
2: Eu vou fazer a minha.
1: O Anderson quer fazer a consulta já dele aqui.
2: Eu tô quase, não sei o que.
1: Falta pouco, Anderson?
2: Cara, eu não sei se eu pego a antiga ou a nova, né? Mas eu já tenho esse...
1: Ah, o Diniz já vai ter responder.
2: Anos de contribuição, né?
1: É.
2: Mas pela idade, acho que não chega, né? Eu tenho 37 anos.
0: 37. Fala no microfone, meu querido.
2: Falando
1: agora.
2: Isso. Falei, eu tenho 31 de contribuição, mas tenho 37 de idade, então não sei se se aposenta ainda.
1: Vamos mandar um abraço pro Alemão. O Alemão tá acompanhando a gente na Santa Mônica. Bom dia, Alemão. Tá acompanhando nós aqui.
2: Tá torcendo pra Alemanha, então.
1: É, o Alemão. Ele tá com a camisa aqui. Tá bonita essa camisa, hein, Alemão? Será que não é da Alemanha? Acho que é, hein? Olha, vamos dar uma conferida aqui.
2: Hein? Alemanha. É da Alemanha. É da Alemanha, viu?
1: Grande
2: essa
1: alemão.
2: Mulher é brasileira, então é, ixi, se der Brasil e Alemanha, não sei como vai dar.
1: Valeu, alemão, bom final de semana.
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0: 8h56 da manhã. Olha, lembrando que ainda tem a charadinha pra você concorrer aqui ao kit do café Lontrinha. 98057707 o número. 98057707. E qual que é a religião do cachorro, né? Qual é a religião do cachorro? É a charadinha de hoje.
1: É do cachorro ou do cão?
0: É, do cão, do cachorro, né? 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
1: Ficou pensando. Será que o Isaac que tá querendo me plantar alguma coisa?
0: Do cão.
1: É porque a resposta deve ter a ver com o cão ou com o cachorro. Por isso que eu falei o cão, Claudinho, tá? Entendi. Creio eu, creio.
0: Tá certo.
1: Vamos começar a entrevista, Claudinho?
0: Vamos, cadê o Diniz?
1: Tá Vamos lá?
2: Vou chamar ele.
1: Oi, Gle. Vamos começar com o Diniz. Já deram um café pro Diniz? Será que o igreja já o serviu?
0: Por favor, sirva o Diniz.
1: Porque senão o homem não vai conseguir falar aí, porque ele vai ter que descer a buia até as 10, não é, Claudinho?
0: É verdade.
1: Até 15 para as 10.
0: Trate bem o homem aí, por favor, né?
1: O Diniz está acostumado a vir aqui no plantão. No plantão só tem um cafezinho. Hoje ele vai ter uma coxinha, um pastelzinho aqui, viu? Hoje vamos trabalhar.
0: Ah! Hoje vai ser recebido
1: a pão de ló.
0: Pão de ló. Com o melhor café da manhã, que é o do Buffet Janinos, nosso aqui, né? Um abraço para os meninos do Buffet Janinos.
1: Tomou um café já, Diniz?
0: Diniz.
1: Ah, tomou um café?
0: Meu querido.
1: Ah? Já tomou aqui em casa? O Diniz, com medo de não ter nada aqui na rádio,
0: já se antecipou. Esse cara entende.
1: Não, ele é inteligente.
0: Ele já sabe os
1: caminhos. Na dúvida,
0: né?
1: Eu não sei, porque no sábado o Diniz nunca veio, é a primeira vez que ele tá vindo hoje. Então, na dúvida, eu vou me antecipar e vou tomar um café aqui em casa.
0: Diniz, a gente tem a alegria de receber você aqui, porque afinal de contas,
1: eu gostaria que você apresentasse os componentes da caravana, porque o Diniz... Talvez não. Apresenta cada um, Claudinho. Você faz as honras da casa.
0: Então eu vou começar comigo, que eu tô aqui apertando o botão, né? A minha função não é essa, eu tô quebrando um galho, tá? Porque o nosso DJ está de folga hoje.
1: Entendi.
0: Então, eu, Claudinho, da loja M&M, estou aqui fazendo a vez de outro cara que vai ganhar a mesma coisa pra não fazer o que ele devia estar fazendo hoje.
3: Então. Mas tem atestado médico, não?
0: Não. Não tem.
3: Mas ele manda pro WhatsApp depois, pra ficar tranquilo.
0: É. Esse aqui, o Igle Maestro, já conhece?
3: Já.
0: Sem vergonha?
4: Obrigado pela parte que me toca.
0: Aquele é o Anderson da loja M&M também.
3: O Anderson.
4: Chama
0: o
4: Anderson de sem vergonha?
0: Não, esse é gente boa. E o Isaac Ortiz é outro cafajeste também, eu acho que o senhor já.
1: Estamos
0: já
1: aí.
0: Conhece o nosso cego aí, que se a gente não cutucar, ele não faz. Não
3: é
0: faz.
3: Mesmo?
1: Tem que. Como é que eu sou que nem Ministério Público, se não cutucar, nada
0: tem
1: acontece.
0: Que ser provocado.
1: Né? Tem que provocar. Provocar. É, essa que é a palavra correta.
0: E a gente sempre acompanha, principalmente, eu acompanho o Fatos e acompanho também o plantão de domingo, onde acontecem ali as inserções, onde você faz a sua participação, Diniz. Uhum. E eu fico realmente encantado com o domínio que você tem sobre o assunto, que é previdência, né? Onde é um assunto tão importante para as pessoas que trabalham duro a vida inteira, né? As pessoas querem um dia ver um momento de poder se aposentar, de poder parar, diminuir o ritmo, dar atenção para os filhos, para os netos.
1: Dá uma descansada, né, Claudinho?
0: Dá uma descansada.
1: Cansado,
0: né? Justo, merecido, depois de tantos longos anos de trabalho, mas encontra uma série de dificuldades. Parece que tudo é feito, Diniz, para que essa pessoa nunca chegue lá. Bom dia, Diniz.
3: Bom dia, Claudinho. Bom dia a todos. Na verdade, é assim, ó. Depois de 19, a aposentadoria ficou praticamente um jogo de xadrez, né? Se você não tiver conhecimento realmente de todo o regramento novo que foi criado lá em 2019, você acaba se aposentando mal, né? E eu tenho insistido aqui com muitas vezes para as pessoas contribuírem para o INSS, né? Porque tem muita gente que acha que pagar INSS é dar dinheiro para o governo, e não é assim, não é isso. Uhum. Né? Inclusive, qualquer pessoa que queira pagar INSS, a partir dos 16 anos de idade já pode pagar o INSS.
0: Então, assim, com 16 já pode começar a pagar?
3: Pode, a partir dos 16 anos. Se a pessoa não estiver trabalhando registrada, ela pode pagar no carnezinho. E aí, eu sempre tenho visto assim, ó, a piazada aí, né? sai de moto, sai de bicicleta, mesmo sem carteira.
0: Risco.
3: Se arrebenta tudo aí. E aí, se ele não tiver um INSS pago, que ele possa receber um benefício da Previdência, vai ter que tirar dinheiro do bolso, né?
0: Uhum.
3: E aí, esse dinheiro, muitas vezes, faz falta ou às vezes nem tem, né? Tem que se endividar para poder pagar despesas. E aí, se a pessoa estiver pagando INSS, é uma forma que a pessoa tem de receber um auxílio do INSS, e nesse momento que ela vai ver que foi uma excelente atitude dela pagar INSS, né?
1: A carteira assina com quantos anos? Pode assinar carteira?
3: A partir dos 16 anos.
1: Também 16. Também. Ah, então o INSS também 16, a contribuição começa.
3: Então, aí tem os estagiários, que pode ser com 14 anos, né?
1: Ah, daí pode também.
3: Estagiário. Já... Só que estagiário, para efeito de previdência, não conta.
1: Não vai resolver daí?
3: Não conta. A não ser que tenha recebido salário e recolhido na INSS, daí conta. Senão, não conta, né? Então, sim, quem não está pagando, paga INSS. Tem jeito de pagar aí 11% do salário mínimo, que isso aí vai dar perto de R$180 por mês. E R$180 você gasta em qualquer coisa.
1: E vence todo dia 15, não é, Diniz?
3: Pagamento, quem paga no carnezinho, sempre até o dia 15 de cada mês.
1: Todo dia 15.
3: Pagou depois... Na verdade, dependendo do tempo de contribuição, não vai contar.
1: E você paga, por exemplo, se você tirar o extrato hoje, é referente ao mês de maio.
3: Sempre
1: um mês atrás, não é?
3: Você paga depois, referente ao mês anterior.
1: E dá para fazer tudo pelo meu INSS, viu, Diniz?
3: Sim.
1: Por ali, não é? Você entra lá com a senha, com o GOV lá, dá para fazer tudo por ali.
3: É, na verdade, o que tem que fazer é o carnezinho com o código correto de recolhimento. Né? Outra coisa que as pessoas têm feito muito é o MEI. Eu tenho falado aqui também que eu sou absolutamente contra o MEI.
0: Sério?
3: A não ser que você precise do MEI para você fornecer nota, enfim.
1: É bom que fique claro que você é contra o MEI, mas a forma de contribuição do MEI, não contra o MEI, não é?
3: Não.
0: Contribuição.
1: Como não. Contribuição.
3: É, sabe por quê? Porque quem paga MEI só se aposenta por idade.
0: Entendi.
3: Então, essa semana mesmo teve um senhor lá que ele pagou de 2015 até agora, pagou MEI. Só que ele, hoje, ele consegue se aposentar por tempo de contribuição. Mas esse período de MEI, para ele poder utilizar esse tempo que conte na contribuição, ele tem que pagar a diferença de 5 para 20%. Então, você veja bem, você contribuiu uma vida inteira, aí você paga os últimos 10 anos aí de MEI, e no momento da aposentadoria, ou você tem idade para se aposentar e aquilo vai contar, ou você não tem idade para se aposentar por idade, e você vai ter que complementar esses valores pagos como MEI, de 5 para 20%. Então são 15%, mas isso tem juro, correção e tudo mais, e às vezes o valor fica muito alto.
1: O valor do MEI é o mesmo do normal, Diniz?
3: O valor do MEI é 5%.
1: 5%. Ah, é menos, não é?
3: 5%.
1: Por isso que muita gente prefere fazer pelo MEI, mas só que tem essa questão que você está citando, não é?
3: Isso. Na verdade, é assim, ó. Existe possibilidade de pagar 5% pelo MEI, e também tem outra maneira de pagar 5% se a pessoa tem cadastro no CRAS.
1: No CRAS.
3: Se a pessoa for cadastrada no CRAS, e no caso, a mulher e o marido, ele tiver uma renda de até um salário mínimo, é possível ela contribuir com 5%. Se a renda do marido for maior que um salário mínimo, aí não pode também. Então, o correto qual que é? Pagar 11%, que os 11% vão também por idade.
1: Eu queria chegar, então, não compensa, na tua orientação é melhor, mesmo sendo MEI, é melhor que a pessoa pague o facultativo. Que é o que chama lá no cadastrinho do INSS. Pague por fora, não é? Pague os 11% em vez de fazer a contribuição pelo MEI.
3: É, mas só que assim, os 11% também se aposenta por idade. Só por idade.
1: Só por idade.
3: Por tempo de contribuição é só quem paga 20% do INSS. Aí se aposenta por tempo de contribuição. Então, é assim, ó. Se a pessoa tem, por exemplo, origem lá no meio rural, que a gente consiga fazer prova desse tempo rural dele, aí... Esse tempo rural ajuda muito, né? Mas se a pessoa não pode pagar mais do que o valor do MEI, do 5%, então paga o MEI, não tem problema, que vai ser protegido igual, né?
1: Perfeito. Perfeito.
4: A pergunta da Selma, do Jardim Paraíso, não entendi por que o Paulino está falando assim do MEI. Explique melhor, ele tem certeza disso?
0: É, o que o Diniz está falando é sobre usar o MEI como
1: forma de contribuição pelo MEI, não contra o MEI,
0: não é? Não contra a forma de trabalho,
1: isso,
0: né? Contribuição, porque como ele está explicando, a regra afunila ainda mais para o MEI. Uhum. É mais difícil para
3: o
0: MEI.
3: Sim, se a pessoa está pagando o MEI, só para ficar claro para essa senhora aí, se a pessoa está pagando o MEI, ele vai pagar e ele só vai se aposentar por idade. Só que tem um detalhe mais importante ainda no MEI. Eu nunca vi acontecer isso, mas como ele está pagando como pessoa jurídica, porque a pessoa que faz o MEI, ele vira uma empresa. Pode acontecer que lá no dia da aposentadoria o INSS peça as notas que foram emitidas nesse período. E se a pessoa só fez o MEI para pagar 5%, ela não vai ter essas notas, não vai conseguir se aposentar e vai ter que complementar ainda. Então veja que a burocracia em relação ao MEI é muito mais complexa do que se pensa.
1: Perfeito.
3: Mas, não, mas assim, entre nada e o MEI, melhor o MEI.
0: Ah, é verdade, né? É, aí fica claro, né? Se, ao invés de você não contribuir de jeito nenhum...
1: Que contribui
0: pelo
1: um pouquinho.
0: Menos com o MEI. Vai ser mais difícil, a regra é mais rígida.
1: Mas...
0: É só por idade, é isso, né? Que ele tá dizendo. É muito melhor do que você não contribuir. Lembrando, a regra é clara, Arnaldo. Não contribui, não ganha.
3: É.
1: Não se aposenta.
3: Parece que a dúvida dessa senhora é se o MEI vale. O MEI vale. Vale igual. Se a pessoa sofrer um acidente, se a pessoa tiver um problema de saúde, vai poder receber o benefício da Previdência, encaminhando lá os documentos necessários. Mas vale igual como todas as outras contribuições. A única objeção que eu tenho em relação ao MEI é pelo fato de repente, você chegar no dia da tua aposentadoria, lá com 65 anos o homem, e o INSS diz, e cadê as notas que você emitiu? Você não tem nota? Você vai ter que complementar todos esses valores para você poder se aposentar, senão não se aposenta.
1: Perfeito. Eu tinha uma pergunta aqui, já posso fazer, Claudinho?
0: Por favor.
1: Peraí, já da semana passada que eu tinha guardado aqui na minha agenda para perguntar para o Diniz quando eu ouvisse pessoalmente. Diniz, pensão por morte, o falecido partiu com 30 anos, o cônjuge ou a família recebe até o final da sua vida?
3: Depende, na verdade é assim, ó. Lá
1: porque agora mudou, tem muita gente pensando que vai receber até o final, parece que pode cortar lá na frente, não é?
3: Então, lá em 2015 houve toda essa alteração na legislação referente à pensão por morte, porque assim, ó, acontecia muito do senhor lá com 90 anos de idade morrendo no hospital, e aí eles faziam casar com a mocinha vizinha ou com alguém da família, casava lá a menininha com 18 anos e ela ia receber pro resto da vida.
1: Dos 18 até o final?
3: Até morrer, né?
1: Entendi.
3: E aí o que que aconteceu? Até tem uma história da viúva negra, ficou muito famosa. Era uma senhora que ela matava os maridos para ter a pensão.
0: Eita, mano.
3: E naquela época podia ter quantas pensão tantos fossem os maridos. Se ela tivesse 10 maridos,
1: ia matando os maridos
3: e ela tinha direito a 10 pensão.
0: Olha,
3: exatamente.
0: Que mulher sem vergonha.
3: Aí o que que aconteceu? O INSS, eu digo pra todo mundo, o INSS é pior do que mulher ciumenta. Desconfia de tudo.
0: Ah, é. Eles não nasceram ontem.
3: Não. E aí isso surgiu, né? E aí, o que que acontece? Agora, a menina com 18 anos, eu não tenho aqui exatamente o tempo, mas ela recebe por 6 meses, com 20 anos, 1 ano e pouco, 2 anos, e só vai receber para sempre a partir dos 46 anos de idade.
1: Ah, então, se tiver 46, daí é até o final da vida.
3: Até...
1: Se tiver 30, vai receber só um pouco e vai parar depois lá no final.
3: Tem um detalhe.
1: Então não adianta matar, não é?
3: Mas tem um detalhe aí, seguinte, que se for morte por acidente...
1: Acidente, sim.
3: Recebe para sempre, independente da idade.
1: Ah, entendi. Interessante, não é? Essa questão da pensão por morte. Não é, Claudinho?
0: É
1: 9:10. As perguntas são no qual telefone?
0: 98057707, pode mandar aqui.
1: Eu tô no zap da antena também, se alguém precisar aqui.
0: Pode ser então. Qual que é o zap
1: dois.
0: Da antena? Pode ser no
1: é o 42984091431.
0: Cai na mão do Isaac.
1: Diniz, na semana algo aconteceu, INSS? Agora, tem o negócio do ressarcimento, que até o dia 20, não é? Ontem tava dando a notícia aqui, até o dia 20 tem que fazer o pedido, não é, Diniz?
3: Tem que fazer o pedido.
1: Senão não vai receber.
3: Senão.
1: Vai ficar lá.
3: Existe um princípio de direito que diz assim, que a lei não socorre aqueles que dormem.
1: E... acabamos de falar aqui, se não cutucar...
3: Dormiu, dançou.
1: Dançou. Né? Então vale também isso.
3: Eu só queria, Isaac, fazer uma referência em relação às aposentadorias rurais, que nós temos insistido bastante em relação à aposentadoria do rural, porque muita gente acha que essa aposentadoria é muito fácil, você junta as notas, documentos pessoais e vai lá no INSS e aposenta. E muitas vezes não é bem assim. Eu tenho visto aí vários casos que vieram em nosso escritório de pessoas que encaminharam a aposentadoria e o cidadão, a pessoa que encaminhou a aposentadoria, não tinha o conhecimento necessário para fazer o encaminhamento dessa aposentadoria. E aí o que aconteceu? O INSS indeferiu o pedido e aí eles entraram com o pedido na Justiça Federal, e quando você vai para a Justiça Federal com um processo todo errado que ele veio lá da agência do INSS, na Justiça Federal o juiz vai julgar, vai negar esse pedido, e aí acontece o que se chama coisa julgada. Coisa julgada é assim, coisa julgada o juiz não analisa mais o mesmo caso, o mesmo período. Então, eu já tive a coisa de 2 semanas atrás, 4 casos que vieram para o escritório, aí infelizmente não tem o que fazer. A pessoa hoje está com 60 anos ou 65 anos, vai ter que contribuir tudo de novo para poder se aposentar.
0: É, por isso que é bom você sempre falar com o Diniz.
1: Quero saber se consigo. Se tem alguma coisa?
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2: Um abraço, Marquinho. E outra coisa, Claudinho. 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
0: É mesmo, é verdade, né? Só vale lembrar, né? Vale lembrar. Então, qual que é a pergunta?
4: Perguntas, próxima. Ouvintes participando conosco. Graciela, bom dia, tenho 45 anos e pago o INSS desde os 16 anos. Consigo me aposentar depois que mudou essa lei?
3: Olha, é...

0: Sem fazer cálculo é muito difícil. Mas o que tem que analisar aí, se ela desde os 16 pagou INSS sempre, porque aí tem muitos casos que a pessoa é empregada, aí recebe seguro-desemprego uma vez, duas, três, quatro, 10 vezes, esse tempo de seguro atrapalha muito. Cada tem que fazer caso, cálculo. Então. Ela tem que entrar em contato com o nosso escritório, agenda um horário, a gente faz o cálculo. E aí, assim, o nosso sistema de atendimento é só com o horário agendado. Você agenda a consulta, leva lá para nós a senha do INSS e o seu CPF, a gente baixa todos os seus dados lá do INSS e fazemos o cálculo. Vamos dizer para você, se você se aposenta hoje ou não, quando que se aposenta e inclusive o valor da aposentadoria a gente informa.
1: E se não tiver senha do INSS?
0: Se não tiver senha, tem como ir até a agência, vai até a agência e lá solicita uma senha Gov. Eles fornecem um panfletinho lá que a gente converte esse panfletinho aí numa senha e consegue baixar os dados.
2: Diniz, vamos fazer um cenário hipotético. Hipotético aqui. Eu tenho minha carteira trabalho, aquela antiga, né? Que ela é caderninho, que hoje é digital, né?
0: Uhum.
2: Hoje é tudo online. Mas eu tinha aquela antiga. E eu fui furtado, roubou, sumiu a minha carteira de trabalho. Eu perco as anotações antigas, as coisas que estavam lá, porque eu vou precisar disso daí para me aposentar, não vou?
0: Sim. Não, se você é assim, veja bem, como que funciona? Ocorre muito de algumas anotações feitas na carteira de trabalho não estar lá no seu CNIS do INSS. Se todas as anotações, todos os vínculos de emprego que você teve em toda a sua vida constar lá no INSS, não tem problema nenhum. A sua carteira, a única diferença é assim, por exemplo, se você trabalha em atividade insalubre, ou por exemplo, a pessoa trabalhou como empregado rural. Empregado rural até 28 de abril de 95, ele é tido como atividade especial, independente de qualquer outra prova. Então, por exemplo, vamos supor que até 95 a pessoa trabalhou 10 anos em atividade rural, esses 10 anos vira 14. Mas tem que estar anotado na carteira. Se você perdeu, e outro detalhe também, por exemplo, acontece muito dos vínculos que estão lá no INSS ter a data de entrada e não ter data de saída.
2: Daí fica como aberto, não fica?
0: Aí, veja bem que aí é tenebroso a situação.
2: É,
0: por exemplo, vamos supor que você trabalhou 5 anos nessa empresa, a empresa não existe,
2: não
0: mais,
2: existe mais,
0: proprietário morreu, contador morreu, não existe mais ninguém. Se você trabalhou 5 anos, só tem entrada e não tem saída, o INSS considera um dia só trabalhado.
2: Sério que hoje o INSS faz isso?
0: Por isso que todo mundo tem que guardar a carteira de trabalho, aquela antiga, que ela serve muito. Se a empresa tivesse aberta, você vai até a empresa, existe como pegar lá a cópia do livro do registro, uma declaração da empresa, e esses documentos eles vão suprir a tua carteira de trabalho. Mas o pior de tudo, essa empresa não existe mais. Vai fazer o quê?
2: Daí você não acha mais, já era.
0: Vai ter que contribuir de novo esses 5 anos.
1: Mais perguntas para o Diniz. Bom dia, em 2011 eu sofri um acidente e não fiquei respondendo.
0: Recebendo, provavelmente.
1: Provavelmente. Eu ainda tenho direito em meio auxílio? Meu auxílio, digamos assim?
0: O acidente funciona assim. Você só vai ter, voltando mais a fita, o que que acontece? Quando a pessoa sofre um acidente, seja de trabalho, seja de trânsito, um acidente de qualquer natureza, e ela fica com alguma sequela, e essa sequela, ela reduz a capacidade de trabalho da pessoa, ela tem direito numa indenização paga pelo INSS desde a data do acidente até quando ela se aposenta. E o mais importante dessa indenização é que a pessoa pode continuar trabalhando registrada, e esse valor da indenização vai somar no salário da pessoa. Então, por exemplo, ela começou a receber lá uma indenização de R$1.000 e hoje ela trabalha recebendo R$2.000 por mês. Quando for fazer o cálculo da aposentadoria dela, vão somar essas duas rendas. Né? Geralmente o INSS não faz, tem que entrar com uma revisão depois, mas tem esse direito. No caso dela, o que
1: é dele,
0: tem que,
1: do Joel.
0: Dele. Então, é assim, se ele não tinha qualidade de segurado, ou seja, ele não estava pagando no INSS ou não estava registrado, aí não tem o que fazer. Mas se ele estava pagando no INSS ou ele estava registrado, aí tem que analisar o caso.
1: Então, né? Sugestão pro Joel, né? Marcar um horário com o Diniz.
0: Exatamente.
1: Trazer toda a papelada.
0: E outra situação importante é assim, ó. Quando a pessoa, por exemplo, vamos supor que ele sofreu esse acidente em janeiro de 2010, tá? E ele vinha trabalhando antes, só que em janeiro de 2010 ele estava sem registro. O que tem que ver é assim, quando a pessoa para de trabalhar, pede demissão, por exemplo, daquele INSS pago, ele tem um ano assegurado que ele pode pedir um benefício e esse benefício vai ser pago para ele. Se ele foi demitido e recebeu o seguro-desemprego, aí ele tem 2 anos. Então, se ele tiver, esse senhor aí, tiver dentro do período de qualidade segurado, também é possível pedir a indenização para ele. Tem que analisar o caso.
1: Cada caso é um caso, né?
0: Sim.
1: Pergunta pro Diniz, minha mãe recebia BPC, sempre no último dia útil de cada mês. No mês de maio, iria receber no dia 29. Por algum motivo, não caiu. E no dia 30, ela faleceu. Meu pai tem direito a receber este último benefício? Como proceder nessa situação? JP, João Paulo.
0: Então, é assim, existe no site do INSS, existe uma forma de fazer uma solicitação de valores não recebidos, que isso aí é feito pelos herdeiros, pela esposa, pelos filhos, né? E aí é possível fazer essa solicitação. Outra coisa em relação ao BPC é assim, muita gente acha que ele está recebendo o BPC e não pode pagar INSS, senão o INSS corta. Pelo contrário, eu sempre oriento as pessoas que estão recebendo o BPC que elas podem pagar INSS, porque às vezes a pessoa está recebendo o BPC por algum problema de saúde, problema físico, que é deficiente, ou por idade. Mas às vezes a pessoa trabalhou algum tempo na vida e aí ela pagando o INSS com o próprio BPC, ela vai um dia também se aposentar, e a vantagem é que o INSS é a aposentadoria, ele não vai cortar nunca. O BPC, de tempos em tempos, eles fazem um levantamento lá e é possível que eles cortem esse benefício da pessoa.
1: Nós temos mais uma pergunta e daí dois áudios aqui que estão na sequência. Tenho 53 anos de idade, só 2 anos de contribuição. Compensa eu pagar o INSS? São 15 anos, então eu teria que pagar 13 anos. E se eu morro antes? É cômico, mas essa é a minha dúvida. Se não, estarei dando dinheiro para o governo? E outra, quando me aposentar, vou conseguir recuperar esses anos pagos, visto que tenho 53 de idade? É a Angélica da cidade de Palmeira.
0: Então, é assim, se ela tem essa idade e tem só 2 anos, eu oriento para pagar INSS. Por quê? Porque na idade 250, 50, 60, 80, o nego vai ficando tudo,
3: né? Muito obrigado.
0: Ferrado, né?
1: Ô, Diniz, obrigado pelo apoio, viu?
0: Então, aí o que que acontece? Se a pessoa tá pagando o INSS e lá, porque ninguém tá livre de um acidente, por exemplo, né? E aí, se a pessoa sofre um acidente, ele vai poder pagar, vai poder receber do INSS. Se ele tem lá umas pereba que se destaca daqui para frente e aparece uma doença grave, ele pode pedir um benefício para a Previdência. Então, pagar INSS nunca é demais.
3: E pode deixar uma pensão também para outra pessoa, né?
0: Exatamente. Se ele vier a falecer e tiver filho menores de 21, sim, ou tiver esposa ou companheira, ela vai receber a pensão.
2: Sim. Nós vamos para um intervalinho rapidinho, só para molhar o bico, e daqui a pouco nós vamos continuar com as perguntas que o Egle tem aqui.
3: E aqui tem mais.
2: Eu quero entrar também na questão de fibromialgia, que é muito interessante. Daqui a pouco a gente volta.

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4: Nove e vinte e seis da manhã. Lembrando que você ainda tem a charadinha pra você responder e tá quase acabando o programa. Você tem que responder qual que é a religião do cachorro.
5: Isso.
4: A religião do cachorro, manda aqui pra gente. Eu duvido que você vai saber. 98057707. Valendo kit do café Lontrinha.
6: Não é do cão, Claudinho?
4: É, também. Do cão, da cadela, da guaipeca, do cusco.
6: Busca. Claudinho, Deluane, aniversário, parabéns, hein? Mandou um recado pra nós aqui, parabéns, felicidades, parabéns, que Deus abençoe Deluane. Sempre. Deluane, nosso parabéns. Ouvinte aqui.
4: E nós estamos falando aqui com o Diniz, da Diniz Assessoria Previdenciária, que entende tudo sobre o assunto, né? É, que nem a gente fala, os melhores advogados, quem são os melhores advogados? Aquele que conhece toda a lei, conhece cada vírgula da lei, é claro que ele tira vantagem sobre um advogado que não conhece. E o Diniz, na questão de previdência, é exatamente isso. Ele entende tudo, todas as regras, os mecanismos, como te ajudar para que você consiga se aposentar direitinho, né? E vamos colocar esses áudios aqui? Quem vamos tá na vez aqui?
7: Isso, nós temos aí o Valdir Cordeiro da Honda, que tá perguntando pro doutor Paulino Diniz, que hoje é o dia do advogado trabalhista.
6: Muito bem.
7: Então, parabéns aí ao doutor Paulino Diniz, dia do advogado trabalhista. Valdir, pergunta aí.
8: Higley, a minha pergunta pro Diniz é, eu trabalhei por uns 15 anos em empresa registrada, aí saía, pago meu INSS como autônomo, então devo de ter uns 23 anos de contribuição. Aí comecei a trabalhar com 8 anos na roça. Até quantos anos eu posso pegar da roça para tentar dar entrada na minha aposentadoria?
9: Olha, é assim, nós já temos no nosso escritório vários casos lá que a gente fez prova do rural a partir de 5 anos de idade. Claro que isso depende da documentação que a pessoa tenha. Se ela tiver uma farta documentação que consiga demonstrar para o INSS essa vinculação dela com o meio rural, fica muito mais fácil. Aí, nesses casos, geralmente quando o pai era proprietário rural, e aí o pai casou, lá na certidão de casamento o pai consta que ele era lavrador, na certidão de nascimento dos irmãos consta lá que o pai era lavrador, enfim, uma série de outros documentos.

0: que aí, ordenando toda essa documentação, a gente vai verificar se é possível fazer a prova desse tempo rural. Mas é assim, ó, a partir dos 12 anos de idade, o INSS não cria muito problema em relação ao reconhecimento de tempo rural. Mas tem que fazer prova. Existem alguns documentos que são necessários para demonstrar isso para o INSS.
1: Tem mais uma pergunta aqui também do ouvinte, que Isaac, caminhou aqui com
2: Carlos. Olá, Antena Sul, bom dia, meu nome é João Carlos.
3: Vamos dizer para você.
2: Sobre a regra dos motoristas, motorista de tanque, enfim, motorista do modo geral. Não existe mais a idade mínima, consegue se aposentar com 25 anos de contribuição?
3: Solicito mais uma.
1: Então, como é que está a questão dos motoristas?
0: Então, sabe o que aconteceu? Há bem pouco tempo, foi aprovada uma lei que o motorista, ele pode, foi declarada como atividade especial o motorista. Só que veja bem, foi declarado que é uma atividade especial, mas o motorista que tem que fazer prova para o INSS, demonstrando a penosidade da profissão. Mas penosidade, você vai voltar lá no tempo do Chevrolet, né? Do Mercedão cara chata.
1: É.
0: Daquele Scania.
1: Como é que chamava?
4: Fenemê.
1: Fenemê, né?
0: Fenemê que fritava o cara dentro do dentro da cabine,
5: abre,
0: né?
5: A porta ao contrário.
0: É, né? Exatamente, é. Já era capaz do cara cair ainda, né? Então, o motor era dentro da cabine, né? O cara cozinhava ali, derretia, né? De suor. Então, na verdade é uma lei que foi aprovada, e só que assim, hoje a maioria dos caminhões, eles são com ar-condicionado, toda uma série de benefícios que ele tem ali como motorista, que às vezes ele tem mais
1: conforto
0: do que um automóvel.
5: Com certeza.
0: Né? Então, tudo bem, em relação a quem transporta combustível, permanece ainda. Quem é transportador de combustível se aposenta com 25 anos, e agora o que aconteceu? Em relação à aposentadoria especial, houve uma votação lá no Supremo, e o Supremo excluiu a idade mínima, que depois da reforma foi criada uma idade mínima de 60 anos. Então, aí essa idade mínima caiu, mas tem que fazer cálculo, não tem jeito.
4: Essa pergunta é interessante. Bom dia, minha esposa está grávida de 4 meses? Minha esposa está grávida de 4 meses. Se ela pagar o INSS de agora em diante, ela tem direito ao auxílio maternidade? Ela nunca pagou.
0: É bem complicado.
4: Bem complicado, né?
0: Sabe,
4: porque nunca pagou o INSS. É. Grávida agora, 4 meses.
0: Mas
4: dá tempo? A carência?
1: Acho que só para o próximo.
0: É. E aí é assim, ó.
4: Veja, por isso bem, que o Diniz bate sempre, não esqueça.
0: Exatamente. Mas é assim, ó, eu penso que independente de qualquer coisa, faz o pagamento.
4: Começa agora.
0: Começa agora.
4: Nem que não consiga.
0: Nem que não consiga.
4: Tá, Johnny.
0: Vai ter pro próximo filho, ou então, por exemplo, porque assim, a gente nunca sabe o resultado de uma gravidez,
4: exatamente,
0: né?
4: Exatamente.
0: Então, é uma questão de prevenção. É a mesma coisa que você paga um seguro. Você não paga seguro para tua casa pegar fogo.
4: Exatamente.
0: Né? Mas se pega fogo, você tem como ser ressarcido, né?
5: João. Obrigado, Maria Johnny. Ribas está perguntando para o Diniz, o pessoal da Chácara São João.
6: Bom dia, Igor. Pergunto para o Diniz aí se a minha esposa tem 55 anos. Ela paga o MEI faz 15 anos. E nós temos a nota do produtor, tudo, desde 1990.
0: Então,
6: daí ela consegue se aposentar?
0: Então,
6: com 55 anos?
0: Pelo MEI.
6: Ela completou agora em meio de maio. Daí ela disse que tem que trancar o MEI lá pra poder se aposentar? Pergunta pra ele, pra nós, por favor. Daí faz 15 anos que ela paga o MEI. Só que nós nunca moramos na cidade, moramos na chácara. Só que daí ela tinha salão, socavão, e pagava o MEI.
0: Então, esse MEI aí pode ter sujado a água, né? Porque é assim. Quem emite nota de produtor, ele está assegurado igual quem paga INSS. Não tem necessidade de pagar um MEI. A não ser, como eu disse, que ela precise de nota fiscal para entregar para alguém. Mas se ela não precisa de nota fiscal, o MEI só atrapalha, né? Então, é assim, ó, o que tem que ver é quanto tempo ela tem de rural. Se ela provar 15 anos de rural, ela consegue se aposentar com 55, mas como MEI, ela só se aposenta aos 62.
5: Mari Nilze está perguntando para o Diniz. Bom dia, pergunta para o doutor Diniz, tenho 65 anos de idade, 15 anos de contribuição. Posso me aposentar?
1: Tá tranquilo.
5: Ela tem 65 anos de idade, 15 anos de contribuição. Posso me aposentar?
0: Mulher?
5: Mulher.
0: Sim, Maga, com certeza. Já demorou. Ela poderia se aposentar com 62.
5: Tá. É, outra pergunta aqui, quem está perguntando agora é o Pires. O Pires está dizendo aqui, sou aposentado com valor maior que o salário mínimo. Eu posso recorrer e pedir correção, já que o aumento de mais de um salário mínimo veio a menos.
0: Então, veja bem, o que que acontece? Não existe até hoje um índice de correção de aposentadorias. Não existe. É, a correção é feita pelo INPC. E o que que acontece cada ano quando o salário tem aumento? O salário mínimo, geralmente, ele tem o acréscimo do valor integral da inflação. Por exemplo, vamos supor que a inflação foi 5%, o salário mínimo recebe essa correção. E as aposentadorias maiores recebem uma correção menor. Por isso que o salário mínimo vai aumentando e as outras maiores vão reduzindo e chega em determinado ponto que às vezes vão se equivaler.
4: Interessante.
1: Ó, tem ouvinte ligando aqui, ó, pra você ter ideia. Tem ouvinte ligando aqui. Vamos pôr rapidinho. O Valdir que tem?
5: Valdir do Pitangui.
1: Fala, Valdir.
7: Eu queria fazer uma pergunta para o doutor Diniz aí, né? Eu tenho 62 anos de idade, eu tenho uma deficiência física materna e eu trabalhei 15 anos de uma prefeitura aí. Será que eu tenho direito para aposentadoria?
0: Então, a pessoa que tem deficiência, ele é regulado pela Lei Complementar 142 de 2013. E a idade mínima para se aposentar do homem com deficiência são 60 anos, tá? Então, se você tiver 15 anos comprovado de registro como pessoa com deficiência nesse período todo e 60 anos de idade, é possível pedir a sua aposentadoria sim. E, inclusive, essa é a melhor de todas as aposentadorias. Não é aposentadoria por invalidez, é aposentadoria da pessoa com deficiência, que é outra coisa.
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1: Bom dia, eu tô escutando o Diniz e realmente ele é muito bom com os cálculos, nos orientou muito bem quando nós pagamos quanto nós pagamos do INSS. Manda um abraço pro Polaco que tá lá no Alagado. Ô, Polaco, velho, o marido da Andréia, nutricionista, minha querida, um abraço pra você e pro Polaco lá do Alagado, um abraço pra todos, são amigos aqui e conhece muito bem, um bom trabalho do Diniz.
4: Sou obrigado. Assistido pelo Diniz, ótimo atendimento, recomendo, o alemão da Santa Mônica.
0: Olha
5: também
0: só.
5: Também mais participações aqui, bom dia, Eglê, tudo bem? Essa semana fui conversar com o doutor Diniz, fui muito bem atendido, ele mandou reunir a documentação, o Gilmar do Mel de Piraí do Sul.
0: Sim, Gilmar do Mel, exatamente, teve lá. Aí ele falou, eu sou o Gilmar do Mel, que o pessoal fala todo dia de mim, o Iglê fala de mim.
5: Gilmarzinho do Mel, Piraí do Sul, tá? Elogiando o trabalho aí, diz que muito bem atendido e bom trabalho muito do doutor obrigado. Paulinho Diniz.
0: Só quero abrir um parêntese que não paguei nada pra ninguém, viu?
5: Não, tudo certo. Mas depois você vai receber o número do Pix.
0: Eu tô achando isso mesmo.
4: Eu fiquei de olho nesse mel. Eu queria tirar uma dúvida, trabalho com serviços gerais e gostaria de saber se quem limpa banheiros públicos tem alguma prioridade na hora de se aposentar, com menos tempo, ou como seria o benefício a respeito? É a Silmaria aqui de Castro.
0: Então, aí tem um detalhe, depende que tipo de banheiro que ela limpa. Se ela limpa, por exemplo, o banheiro da empresa, que tem lá meia dúzia de funcionários, é bem difícil que consiga caracterizar a condição dela como insalubre. Mas isso tem ocorrido com bastante frequência em escolas. A zeladora de escola, que ela limpa lá banheiro de 200, 300, 1000 crianças, o caso dela pode ser enquadrado como atividade especial, porque, por exemplo, todo mundo que transita pelo banheiro você não sabe se a pessoa é saudável ou não, né? Então, ela ali, no caso

0: dela, ela vai ser enquadrada como insalubre por agentes biológicos.
1: Me chamo David, tenho 39, tenho comprovado 15 anos e 3 meses de contribuição, 6 anos como eletricista de automóvel, o restante como mecânico de automóveis. Hoje sou motorista de caminhão autônomo. Como que fica sobre as contribuições passadas? Aposentadoria especial?
0: Então, o período de mecânico vai ter que verificar se ele tem o PPP. Se ele tiver o PPP e esse PPP for... O que é o PPP? É um documento que o INSS utiliza para reconhecer se o seu ambiente de trabalho era insalubre ou não. Se esse PPP vier demonstrando que ele realmente... Porque o mecânico ele mexe com graxa, com óleo, lava peça, então ele tem contato com óleo diesel, né? Muito mais ali o óleo diesel, mais pela composição da gasolina, que é o benzeno, porque o benzeno é cancerígeno. Entendeu?
2: Altamente então, cancerígeno.
0: Exatamente. O benzeno é aquela fumacinha.
2: O vaporzinho que sai ali.
0: O vaporzinho matante.
2: Fedido que só.
0: É. Então, aquilo lá aniquila de verdade. Então, depende. Na verdade, eu não consigo dizer sem analisar o PPP da pessoa.
3: E onde é que consegue esse PPP?
0: Essa é a empresa é obrigada a fornecer.
3: Ah, empresa.
0: Empresa é obrigada a fornecer. E outro detalhe importante é que 99% das empresas não sabem preencher o PPP. Fazem o PPP sempre errado e por isso mesmo que a pessoa que vai pedir uma atividade insalubre para o INSS comprovar, ele tem que pedir auxílio para alguém que entenda de aposentadoria especial.
2: Aí que entra o Diniz na história.
0: É, a gente
2: dá... Aí o Diniz ensina a empresa a preencher o PPP.
0: Exato, a gente, na verdade, a gente...
2: Manda o modelo correto.
0: Solicita, a gente altera tudo que foi preenchido errado e devolve para a empresa. Eles, como regra, eles são obrigados a regularizar.
1: Tenho 52, 20 anos de contribuição. Também trabalhei no sítio. Posso pedir minha aposentadoria mista? Meu nome é Cândida.
0: Então, se ela trabalhou em atividade rural e tem documentos que comprovem isso, é possível sim somar o período rural mais o período urbano.
1: Essa é a mista que chama?
0: Essa é a híbrida.
1: Híbrida. Então não é o nome correto, mista, então?
0: É mista, na verdade, porque é rural e urbano, né?
1: É.
0: Mas tecnicamente é uma aposentadoria híbrida. É possível sim.
1: Perfeito. Vamos em frente?
3: Fibromialgia. Fibromialgia é um negócio muito importante, porque afinal de contas é algo que acontece com muita gente. E só quem tem sabe o quanto a vida de quem tem fibromialgia é sofrida. E ou não sei se são rumores ou se é verídico, de que existe também agora algo de benefício para quem sofre de fibromialgia. Como que é isso?
0: Então, a partir deste ano de 2026, a fibromialgia foi reconhecida como uma doença de pessoa com deficiência, que é aquela regra que eu falei da Lei Complementar 143 de 2013. Aí, essa pessoa, se ela tiver a mulher com 55 anos e o homem com 60 anos e consegue fazer prova de que tem essa fibromialgia por no mínimo 15 anos, consegue se aposentar por idade, e é bem bacana, porque diminui aí 7 anos para a mulher e diminui 5 anos para o homem. E também, se ela tem tempo de contribuição, é possível aposentar essa pessoa por tempo de contribuição. E além disso, por exemplo, a pessoa com fibromialgia, ela é enquadrada dentro da lei das pessoas com deficiência, ela tem uma série de benefícios que a pessoa com deficiência tem.
3: Vai além da previdência.
0: Além da previdência.
3: Outros benefícios também.
0: Exatamente. Inclusive aquela cartinha do estacionamento.
3: Olha,
0: exato. Ela pode pegar aquela cartinha do estacionamento e estacionar na vaga do deficiente, sem problema nenhum.
3: Muito bom, muito bom. Diniz, o seguinte, as pessoas que recebem Bolsa Família, isso ajuda, não ajuda, atrapalha? Sobre Bolsa Família, tem alguma coisa atrelado que a pessoa precisa ficar sabendo na hora de se aposentar sobre esse período de Bolsa Família?
0: Então, o Bolsa Família, na verdade, ele não influi em absolutamente nada, né? O que eu oriento as pessoas é que, como vem um valor que muitas vezes é fundamental para a sobrevivência das pessoas,

0: contribuir para a Previdência.
1: Tem mais um áudio aqui, deixa eu...
2: Eu creio que é essa aí, Claudinho. Deixa na tela 7, tu.
1: É nesse canal.
2: Esse canal é na tela 7.
1: Não, na tela 7. Uhum. Nem tem 7.
3: Essa fazenda, que
1: tem.
3: Fazenda que eu trabalhei é aqui em Tibagi. Era Sementes Marabá. Agora fechou, era do Adolfo Otto Rebinski. Mas agora fechou a fazenda faz tempo, já acho que ele é falecido. Aí eu sofri esse acidente, fiquei meio defeituoso do pé. Aí continuei trabalhando, aí depois trabalhei em outras empresas. Mas agora tá, dói muito meu pé, se eu ficar em pé, vai piorando cada vez mais. Daí, por causa de usar calçado fechado, incha tudo. E as veias tá tudo saltando.
1: E aí?
2: Fazenda fechou, Diniz.
0: Então, fechou. Mas se ele trabalhou registrado, ele tá, isso tá lá na carteira de trabalho dele.
1: Tá anotado.
0: É, mesmo que ele não tenha pedido benefício para a Previdência, mas que ele de alguma forma possa demonstrar isso com alguma cirurgia que ele fez, um tratamento hospitalar que ele teve na época, isso são todos documentos que se reúnem para demonstrar para o INSS que ele sofreu um acidente, né? É mais complicada a briga porque ele não solicitou o benefício para a Previdência. Se ele solicitou, fica mais fácil. E ele tem direito, sim, numa indenização.
1: Diniz, seguinte, se eu tenho benefício, da onde tá vindo esse áudio? Da onde tá vindo esse? Eu tenho um benefício, certo?
0: Tá.
1: Daí, o cara do INSS me encontra no forró. Ele corta meu benefício?
0: Então,
1: corta?
0: Olha, é assim, o que eu tenho falado para as pessoas... Só vou te dar um exemplo de um caso que eu vi. Era uma advogada até, que ela estava afastada pela Previdência por depressão, né? Aí ela foi pra festa, cachaça, né? E tirou umas fotos e postou no Facebook dela, né? E quem tem depressão não tem vontade de sair de casa, né? Aí, porque o INSS, ele olha teu Instagram, olha teu Facebook. Sim, é uma forma de fiscalizar.
4: E isso que o Diniz falou agora é um palavreado que psicólogos e psicólogas usam. A minha esposa é psicóloga, ela diz muito bem, você não tem depressão nenhuma.
0: É.
4: Porque pra festa tá bem, beleza, de saúde, agora para trabalhar tá com depressão. Depressão é uma coisa muito séria, muito, a pessoa sério, não quer sair de casa realmente.
0: Exato, e esse caso aí o INSS cortou o benefício.
1: Nossa.
0: E eles fazem essa fiscalização.
2: Não, eu posso pedir pra IA, eu quero que a IA pesquise, fique cuidando do Claudinho, ver se ele vai pra praia no final de semana. E a IA me responde.
1: Não, praia
2: depois.
1: Pode, né? Praia
2: não,
1: pode.
2: Não, eu tô dando um exemplo.
0: É praia, exercício,
2: você pede,
0: né?
2: Pra IA e ela monitora você.
5: Ah, em loja acontece, né? A pessoa pega atestado que tá mal, tá doente, e daí de repente vem na rede social que tá na praia, né?
1: Exatamente.
4: Tinha lá o pessoal vendendo atestado em Curitiba, 50, 2 dias, R$100, 4 dias.
1: Me passa o contato.
0: É, isso, só que tem um detalhe, né? Isso dá justa causa.
1: Deixa eu colocar o áudio aqui. Esse áudio aqui, Isaac?
2: Esse. Você quer? Tela 9.
6: E a Isaac, Claudinho, turma da caravana, só vou descer. E o fato do MEI, eu tenho a deficiência monocular. Aí eu contribuo com o MEI desde 2011. Antes disso, eu pagava autônomo sobre 11%. Cheguei lá da entrada da aposentadoria, me negaram porque o MEI faltou o complemento. É, então, quem paga MEI, eu acho conveniente contribuir com mais 15%. Quem quer se aposentar, por exemplo, por uma deficiência, né? É, pergunta para o Diniz aí qual que é o que eu devo fazer agora.
0: Então, então veja bem... Provavelmente ele foi solicitar a aposentadoria dele, da pessoa com deficiência, por tempo de contribuição. E se for por tempo de contribuição, ele tem que pagar 20%. Tá vendo? Por esse motivo é que eu falo para as pessoas que o MEI, ó, como eu disse antes, se não paga nada, pague o MEI então, pelo menos. Tudo bem, paga o MEI, é alguma coisa.
2: 50%.
0: Mas se puder, paga mais, se oriente, se informe, porque às vezes nessa hora, veja bem, ele poderia estar recebendo um benefício e não vai poder receber o benefício porque não pagou o mínimo necessário para aposentadoria por tempo de contribuição. E aí, no momento da... O MEI, inclusive, é possível a pessoa fazer a complementação. Mas e quando não dá para fazer a complementação, como é que fica?
2: É. Nessas aposentadorias de deficiência, quem tem deficiência de visão ou astigmatismo e miopia,

0: Tem alguma especial?
1: É assim, deficiência, o que é deficiência? A própria palavra já diz. Ele está impossibilitado de algum órgão, né, dele. Se for problema de visão, ele tem que ser monocular no mínimo, né? Ter a perda total da visão. Perda parcial é bem complicado, dá para discutir, mas é bem complicado. Perda parcial dificilmente consegue.
0: Total, daí ok.
1: Exatamente. Porque, 100%. Porque sabe por quê? Porque assim, visão parcial você corrige com óculos, por exemplo, ou com uma cirurgia. E a deficiência da cegueira absoluta que ela não tem mais reconstituição da possibilidade da pessoa voltar a olhar.
2: Mas não, qual é o risco do cara do INSS falar que você pode fazer alguma coisa que você não precisa ver?
1: Não.
2: Tipo, você trabalhar com rádio, você só precisa ouvir.
1: Então, só que a pessoa tem a deficiência. Só que tem a deficiência, né? Então, se tem a deficiência, é a mesma coisa que a pessoa que tem a idade. Se tem os 65, ele se aposenta. Então,
2: mesmo com cara de novão.
1: E
2: outra coisa, você chega lá, né, pra se aposentar, você tem a idade necessária, só que você fez um monte de harmonização facial, parece que você tem menos. Atrapalha ou não?
1: Não, só atrapalha pra pessoa pagar pro médico, né, porque é caro isso, né? Então, mas se chegar lá com cara de novinho, mas provar documentalmente que tem a idade, provar que contribuiu.
2: Tá aqui no documento. Tá
1: e
2: aqui.
1: Às vezes o INSS não olha nem pra tua cara, né, porque...
2: É o que geralmente acontece.
1: Não, porque hoje você encaminha tudo via internet, né?
2: Ah, entendi.
1: Você não vai mais.
2: Ah, você não vai lá no balcão.
1: Não, veja bem, hoje, depois de 19, aconteceu o seguinte, se você chegar lá na agência do INSS, com 65 anos de idade, provando na tua carteira que você tem mais de 15 anos de tempo de contribuição, se você for lá pessoalmente, eles vão mandar você encaminhar via internet.
2: Não, volte e faça pela internet.
1: Exatamente.
2: Entendi.
0: Diniz, dá mais uma?
2: A última pra gente poder...
0: Última pergunta que tem, né? Qualquer coisa o Diniz vai responder depois.
2: Pois é, devo marcar uma maratona WhatsApp com o Diniz aqui,
0: hein? Última pergunta, qual que é? A última pergunta é, condutor de ambulância, com quantos anos vou me aposentar?
1: Condutor de ambulância?
0: Ambulância.
1: No caso dele, se for transporte de pessoas doentes, aí é possível... aposentadoria especial para ele. Ele transporta pessoas doentes.
2: Motorista, né? De funerária.
1: De funerária não, porque não. O defunto não reclama, né?
2: Tá certo. Diniz.
1: Não, é a mesma coisa. Não, esse é normal, não tem problema nenhum.
2: Diniz, você é riquíssimo em informações e contribui demais para nossa caravana. A gente tem que seguir em frente aqui. A gente tem um sorteio ainda para fazer, mas eu já queria deixar bem certo para que sempre que possível você compareça aqui, porque você vê quanta dúvida o nosso povo tem.
1: Exatamente.
2: Quanta coisa o povo quer saber e você é a pessoa mais gabaritada na cidade para dar as orientações.
1: Então, quem não recebeu a resposta aí, pode encaminhar pro meu telefone mesmo, 99946-9555, que na medida do possível a gente vai respondendo todas as pessoas.
2: Isso.
1: E se você quiser consultar com o nosso escritório, agenda consulta, que nós vamos te dar todas as orientações.
2: Diniz, assessoria previdenciária, muito obrigado, Diniz.
0: Obrigado.
2: E muito obrigado a todos os ouvintes que mandaram aqui as suas mensagens, né? Tirando suas dúvidas. E inclusive podem procurar o Diniz diretamente aí no WhatsApp.
0: Não pegou o número, a gente tem aqui.
2: A gente tem.
0: 9946-9555.
2: Isso aí. O Isaac tem todo dia aqui o anúncio. Diz, muito obrigado, Diniz, assessoria previdenciária. Pessoal, tá na hora do sorteio! Atenção, atenção, Brasil! Eglemaier descolou aqui uma charadola daquela nervosa, mesmo do jeito que eu gosto, Eglemaier, que é a charada difícil.
3: É fácil, Cláudio, fácil.
2: Eu me implico com charada muito fácil.
3: Ah, não, mas tem que dar uma coisinha de colher assim, de vez em quando,
2: ah,
3: né?
2: Não.
3: Uma coisinha de charme.
2: E essa do cachorro, eu não faço ideia. Qual que é a pergunta?
3: Qual é a religião do cachorro?
2: A religião do cachorro, de qual cachorro? Do meu?
3: Isso, pode ser do teu, pode ser do meu, pode ser do Anderson aí, né? Do Diniz, também tem cachorro, Diniz?
0: É do cachorro ou do cão?
3: Tem. Só gato?
2: É
3: do gato é católico.
2: Os gatos
3: a religião do gato é católico. Uhum.
2: Os gatos, na verdade, é ele que se sente um deus, né? Ele não acredita em Deus. Acha que ele que é o deus.
3: E ele acha que tem 7 vidas também, né?
2: E daí, como que é a nossa charadinha?
3: Tá aí, então. Qual é a religião do cachorro. E quem respondeu corretamente, Brenda Chaves. Ela não falou daqui da onde que é,

0: Mas a Brenda vai ser comunicada através do 99260-3 alguma coisa. E ela respondeu: é o candomblé.
1: Então não é cachorro. Eu falei pra você, não, eu tava te falando o programa inteiro.
0: Se eu falasse cão, daí ia dar muito na vista. É cachorro e cão, é a mesma
2: cachorro
0: coisa.
2: Cachorro e cão, mesmo
0: bicho. É a mesma coisa.
1: Era pra ajudar.
0: Não, Zaque. Cachorro é elefante.
1: Cachorro cão é. Agora ficou cachorro ah, é. Pelo amor de Deus. Eu depois dessa vou embora.
0: Mas
1: eu
0: já falei, deveria ter ido embora faz tempo.
1: Eu falei que era cão, desde o começo tô falando.
0: Mas cão e cachorro é a mesma coisa.
2: É o mesmo bicho, rapaz.
0: É, cão e cachorro é a mesma coisa. E como diz o Claudinho, se eu falasse cão, facilitaria muito.
2: É verdade.
0: É, isso aí.
2: Parabéns, Zeguê, parabéns. Parabéns, você está de parabéns, porque o Isaac não sabe a diferença
0: de cachorro e cão é diferente para ele, né? Tem que chamar o Robson para explicar a diferença para ele, viu?
2: É verdade. Cachorrão.
0: Nós vamos pegar e entrar aqui em contato com a Brenda. Muito obrigado aí pela audiência.
2: Brenda do céu, você acaba de ganhar.
0: Tá na mão do Claudinho.
2: Kit delicioso, tá na minha mão. 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Tá aqui o
0: tradicional.
2: Isso. 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
0: tá fazendo
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0: essa sondagem?
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2: 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Café Londrinha, parabéns! Parabéns, você ganhou o seu Café Londrinha. Senhoras e senhores, a gente tem que ir embora, né?
0: Mas já...
2: A gente tem que ir embora e tá terminando essa edição da Caravana da Alegria. Hoje eu fico meio manco aqui porque tá faltando eu aprendi com um velho sábio chamado Márcio Polici que cada um no seu quadrado. O mágico faz mágica, o palhaço faz palhaçada. Eu não sou da mesa aqui, eu não sei fazer igual.
0: Mas é sempre bom saber fazer, né, Claudinho?
2: Daí sai desse jeito que você
3: faz. Foi bem, Claudinho, parabéns, foi muito bem, parabéns.
2: O programa só foi, né? Só foi.
3: Parabéns, parabéns.
0: E ó, o Valdir tá dizendo, vocês arrebentaram, é a melhor caravana que eu já ouvi.
2: Puxa saco.
0: Ô, Valdir.
3: Depois manda o Pix aí.
0: Qual é teu Pix?
2: Olha, gente, muito obrigado, Anderson Souza, pela sua brilhante participação.
3: Obrigado, Claudinho. Tô indo pra Carambeí. Quem tiver lá, vai lá. Vamos tomar um quentão lá na loja Carambeí. Castro, um abraço a todos. Ótimo final de semana, né?
2: Muito obrigado, Eglemaier.
0: Eu que agradeço, Claudinho. Agradecendo as milhares de participações aí. Desejando a todos um bom final de semana. Amanhã dormir até acordar.
2: Parabéns aí pelas suas charadinhas. Tá saindo muito das vezes. Profissional.
0: Obrigado, viu, Claudinho? Depois eu faço um pix de 10 a um.
2: Obrigado. Um pinhão. Só um pinhão.
0: O pinhãozinho já tá valendo, então.
2: Que delícia de pinhão. E obrigado, Isaac Ortiz, que não tá aqui, tá pagando o Diniz lá. Obrigado, Diniz, que abrilhantou a nossa caravana hoje. Muito obrigado, Márcio Paulique. Muito obrigado a cada um dos nossos anunciantes que nos apoiam aqui na nossa Caravana da Alegria. 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E agora vocês vão ficar com salto alto com as meninas. Vamos

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Eita, gente, que delícia! Estamos chegando com toda a energia, com toda a alegria neste sábado gostoso, dia 20 de junho, gente. Olha só que lindo que tá esse dia. Tá maravilhoso. Tá gostoso demais. Começamos já faz um tempinho o nosso dia

0: Espero que você aí do outro lado do rádio esteja muito bem. E, claro, nós precisamos da sua companhia, nós queremos a sua companhia até às 11h45 com muita música boa, e hoje tem fofoca. E eu sei que os nossos ouvintes adoram uma fofoca. Bom dia bem especial pra vocês, meus amores, aquele bom dia bem gostoso, caloroso, cheio de amor, cheio de bênção, cheio de paz. E essas doidas aqui fazendo gesto já pra mim. Bom dia, gatas maravilhosas.
1: Bom dia, Lê. Bom dia, Gi.
0: E pra elas acordarem.
1: Nossos ouvintes queridos. Bom dia.
2: Eu vou bater.
1: Já cedo, Giovana.
0: Eu sabia.
2: Eu já falei pro
0: César. Bom dia, amor. Bom dia.
2: De novo?
0: Bom dia, amor.
2: Ela vai passar o programa dando bom dia, Isabela.
1: E apitando.
2: E apitando, feito louca. Eu vou dizer pro César lá vir tirar ela daqui. Desde que nós comandamos hoje.
1: Tirar esse apito.
0: Não, não.
1: Ela vai ver o que eu vou fazer com esse apito logo, logo.
0: Eu guardei já, já guardei. Paguei
2: R$2. Bom dia, Lê. Bom dia a todos os nossos amados e queridos ouvintes de todos os sábados. Hoje o sábado tá propício.
1: Propício pra ficar em casa dormindo,
2: propício pra dormir a tarde toda. Que delícia. Isso sim, né, Isa?
1: Isso sim. Hoje eu quero.
0: Ó, hoje o dia tá propício.
2: Pare de bater as coisas aí, pelo
0: mas
2: amor
0: eu não bati
2: de Deus.
0: Nada.
2: Bateu sim.
0: Viu? Hoje o dia tá propício pra gente ser feliz.
1: Ah, desde ontem não tá normal. Eu acho que abduziram.
2: Acho que eu vou abduzir ela.
0: Ah, hoje o dia tá. Pra mim tá maravilhoso, tá? Já começou. Oi, meu Deus do céu, eu sou muito feliz em viver.
1: É?
0: Aham. Nossa, a vida é boa demais.
1: A vida é bela.
0: Aham. É, a vida é boa demais. A vida é boa com vocês, amores. Coisinha.
1: Vamos dar bom dia pro nosso patrocinador. Hoje a coisa não tá bonita.
2: Hoje não vai ser legal.
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2: Eita, coisa boa.
1: Sejam muito bem-vindos.
2: A Ângela acabou de me mandar uma mensagem.
1: É.
2: Dando bom dia para nós, que seja um sábado maravilhoso, que estão todos ouvindo a rádio.
1: Então um beijo pra aquela família maravilhosa.
2: Povo lindo, querido, amado.
0: Coisiquinhas, beijo pra vocês, amores do nosso coração.
2: Pra Ivandressa, pro Ivandrei,
0: pro Lindão.
2: Pra Ângela. Pra Ângela.
0: Ah, eu queria tanto que eles viessem aqui um dia desse a
2: Não, são meus clientes, não se meta com eles.
0: Ah, mas eu agrado todos.
2: Mas não interessa, não interessa. Eu não quero que se meta com as minhas coisas.
0: Meu Deus, pense na pessoa ciumenta, né, Isa?
1: Deus o livre.
0: É difícil da gente agradar os clientes dela, não é fácil.
1: Deus o livre.
0: Ela se atenta.
2: Eu tenho ciúme de tudo. Tenho ciúme até da roupa que tu vestes.
0: Não, Deus o livre até, não dá. Eu não posso mais elogiar
2: filho,
0: o Ivandrei,
2: nora,
0: Deus o livre.
2: Das minhas netas, dos meus. Tenho ciúme dos meus amigos. Nossa Senhora.
0: Não, eu agradei o Ivandrei, chamei de. Oi, meu amor. Aqui. Por que chamar de meu amor? O Ivandrei é meu cliente. Oi, Ivandrei, vem aqui, filho, pra mim te abraçar, te apertar.
2: Só se eu não tiver.
0: É, porque se ela tiver, eu nem posso estar aqui daí. Entendeu? Desse jeito, desse
2: Eita,
0: jeito.
2: Eita, coisa boa. Isa, o que nós temos hoje para o dia de hoje?
1: Bolo.
2: O bolo.
0: E o que mais?
1: Só.
0: Não, mas e um piquezinho, assim, nada?
1: Só se você estiver disposta a dar um pix.
0: Um kit bolinho, né?
1: Você.
0: Kit bolinho. Então tá bom, né? Vamos pedir pro pessoal mandar mensagem pra nós.
1: Quem estiver fazendo
0: contato.
1: Aniversário hoje, dia 20, pode mandar mensagem que quer ganhar o bolo.
0: Hoje temos esse bolo delicioso lá do Super Dal Santos. E claro, manda mensagem, fale o que você achou do jogo da Copa do Mundo. O que você achou? Você achou do jogo, Gi? O que você achou, amor?
2: Prefiro não me pronunciar.
1: Ah, mas você ganhou, tá bom. Ganhou?
2: Ganhou.
1: Ah, então tá bom.
0: Ô, Isabela, você não assistiu o jogo?
1: Capaz que vou assistir.
2: Ganhou.
0: É que a Isa é.
2: Eu
0: é
2: acho
0: tipo...
2: que ele tá melhorando, tá?
1: Mas não vai dar pra trazer.
0: E vocês já, sabem qual que vai ser o próximo adversário?
1: Não faço a mínima ideia.
2: Eu não sabia que eu não.
0: Eu sei que é quarta-feira às 7 da noite o jogo, mas eu não sei ainda.
1: Ah, é mais
0: ainda.
1: Cedo então dessa vez?
0: Eu acho que é Escócia. Tem Escócia, gente?
1: Tem.
0: Ah, então
1: tem,
0: vai ser com a Escócia. Eu não sei, eu não sei.
2: Não fale besteira ali.
1: Não, tem Escócia. Não sei se vai jogar com o Brasil, mas tem Escócia.
0: Não, se eu. Não, eu tô falando sério. Se eu acertei, gente, não tem noção. Juro que não sei. Veja aí, Gi, pra contar pra nós com quem que o Brasil vai jogar na quarta-feira que vem, dia 24. Dia 24?
1: É.
0: O próximo, a única coisa que eu sei que é dia 24. Quem tá ouvindo aí, mande pra nós com quem que o Brasil vai jogar na quarta-feira. Assistir em família.
1: Eu sou meio perdida aqui.
2: É Escócia, Brasil.
0: Aí,
2: Escócia.
0: Ó. Eita lá, mundão!
1: Ele tá sabendo mais que
0: não, eu. Não tô nada, né? Às vezes a gente chuta e acerta, é assim que eu sempre. Por isso que eu era excelente chutadora.
1: Na escola
0: eu fazia a mesma coisa e ganhava tudo, nota 9. Só no chute.
1: Então vamos ouvir uma música, Lê?
0: Vamos. Pera aí.
2: Para com essa falação aí.
0: Chega de conversa. Chega de conversa. Vamos ouvir essa, gente, pra começar amanhã daquele jeito. Ai, começar o dia assim, apaixonada hoje. Tá apaixonada, Gi?
2: Não.
0: Ah, eu tô.
1: Ai, que bom pra você.
0: Pela vida.
1: Que bom pra
0: Nossa,
1: você.
0: É muito bom a gente.
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0: Eita, gente! Meu coração e suas mãos.

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0: 10h22, Débora.
1: Que tá se abrindo, Lê?
2: De novo, Lê?
1: Que tá se abrindo. Ela já vem se abrindo.
2: O negócio não tá bonito e você fica se abrindo desse jeito.
1: É, o negócio não tá bonito e você tá engraçadona.
0: O que eu vou fazer?
1: Deus livre.
0: Pois não tem o que fazer, filha.
1: Não, agora não tem mais mesmo, já foi. Já foi, mas a revolta continua.
0: Eu não aguento vocês. Ah, vamos dar risada que é melhor. Vamos falar com os nossos ouvintes?
1: Vamos
0: falar com os nossos ouvintes. Viu? Seguinte, amores da nossa vida, mandem mensagem, mandem áudio hoje. 98409-1431. Dê bom dia, conte de onde nós está nos ouvindo. O que está fazendo hoje? Qual vai ser a sua programação
1: para o final de semana?
0: Ah, é tão gostoso saber, né? O que os outros vão fazer, porque eu vou ficar em casa.
1: É, porque a gente gosta de saber da vida dos outros.
0: É, mas claro, pois é bom demais. Então vocês contem aí, quanto é novidades, tem alguma fofoca do vizinho, manda aqui que nós vamos colocar no ar.
1: É. Mas antes vamos dar o recado pros nossos ouvintes.
2: Vamos sim, Isa.
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2: Vamos para as mensagens?
0: Vamos, já tem bastante, né, Gi?
2: Tem. Posso colocar um áudio?
0: Hoje o pessoal tá amoroso, né?
2: Não sei.
1: O pessoal tá amoroso.
3: Olá, bom dia, meninas.
0: Aí, ó, viu?
3: Rádio Antena Sul FM. Aqui quem fala é o Anderson Silva.
0: Ai, que lindo.
3: É, um ótimo final de semana abençoado aí pra todos vocês aí. O programa de vocês aí é um show. A gente agradece de coração estar tá participando aí com vocês. Beleza? Aquele abraço, tudo é bom. É nós sempre, tamo junto.
0: Viu?
3: Beijo no coração de cada um de vocês.
0: Coisinha, Anderson Silva, um beijo pra você.
2: Que todo mundo que você ouve qualquer coisa, eu vejo quando você tá fazendo o programa com o Luiz, tudo é, ai que lindo.
0: Ai, eu não sei.
2: Você nem conhece a pessoa, Lê.
0: Certo, é uma mania, né? Um jeito, né?
2: Ai, que lindo. É, bom dia, minhas lindas. Bom dia, minha princesa. Te amo.
1: Ai, ai, quem? Quem? Pedro. Troca nariz.
0: Pedro. Porque, esse beijo foi pro Pedro.
2: Lê, outra coisa. Por que você faz isso com o Pedro?
1: Ai,
2: conta a verdade.
1: O que eu faço?
2: Conta a verdade pra ele que você é uma mulher casada, que você tem 5 filhos, que você tem um marido é ciumento.
1: 5
2: Por que você não conta a verdade pra ele?
0: Ai, eu
2: sei. Fica iludindo, coitado.
0: Meu sonho é ter 5 filhos. 5 filhos.
2: Ah, eu
0: não sei se eu tô na idade ainda, mas.
2: Bom dia. Com chuva, mas tudo bem. Quero concorrer ao bolo para minha colega de trabalho, Leia, aniversariante do dia, e também os brindes. Desejando um feliz aniversário, Simone do Rio Abaixo.
0: Ô, Simone,
1: um abraço,
0: beijo pra
1: Simone,
0: você.
1: Olá, feliz do Rio aniversário Abaixo. Pra Leia.
0: Rio Abaixo é antes do Guararema, né?
2: Não sei. Bom dia, meninada.
0: Nossa,
2: tô
0: vocês.
2: Lavando o carro aqui na frente da rádio, no lavacar da tia. Manda um abraço pra nós. Vou esperar aqui pra pegar o meu prêmio no sorteio. Só não mandou o nome, né?
0: Vamos mandar
2: é
0: um beijo
2: pra você. É o Rômulo. Um abraço pra Rocil também, pro pessoal aí. A gente lava o carro só aqui na Rocil.
1: É.
2: Venham lavar o carro aqui que a Rocil é top. 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
0: Ah, oh,
1: eu quero mandar um abraço pra Rocil e agradecer de coração.
2: Lê, você não me veia com intimidades com a minha amiga Rô.
1: Declaração.
0: Sua amiga dela é minha amiga antes, né, Isa?
1: Não, porque você veja, ontem ia acabar a luz aqui até as 10 horas. Eu corri 8:30 levar meu carro lá. E ela já tava com o carro na frente lavando. Pois ela lavou meu carro, entregou o carro limpinho.
2: Eu adoro.
1: Muito
2: isso.
1: Obrigada. Beijo.
2: Ela e o esposo dela, não vou lembrar agora o nome, porque eu sou uma mulher séria, não sou igual a Lê. Amorzinho.
0: Viu? Vocês sabiam, ô meninas? Esse
2: mas
0: dia
2: ele
0: tenho...
2: é um amor de pessoa.
0: Eu não lembro também dele, do nome dele, mas um abraço pra vocês. Sabe o que a Gi tem feito eu pensar bem, porque eu chamo todo mundo de amor, de lindo. E
1: até
0: pode ser
1: um dia
0: mulher.
1: Na
0: exatamente.
2: Achar uma ciumentona
1: tal
2: que
1: na
2: quebra
1: benção.
2: Seus dedos. Já falei que a tua boca é linda, mas
0: eu
2: você
0: corro.
2: Pode quebrar os
0: eu
2: dedos.
0: Eu corro de fazer vento.
1: É, ai, que você não dá tempo de correr.
0: Mas eu penso. Não, esse dia eu tava pensando mesmo. Eu chamo todo mundo assim, e daí eu pensei, tava refletindo. Será
1: você
0: que eu ia.
1: Tem umas loucas ciumentas, Lê?
0: É.
1: Tem umas loucas ciumentas?
0: Daí eu vou ter que desacostumar isso, né?
1: Você vai explicar como?
2: Bom dia, meu nome é João. Minha irmã está fazendo 16 anos hoje e eu quero o bolo para ela. Precisamos saber o nome da irmã,
1: João,
2: filho.
1: Passa o nome da irmã pra,
2: o
1: pra
2: filho,
1: gente poder.
2: Manda aí o nome da irmã, filho. Bom
0: pra
2: dia,
0: concorrer.
2: Meninas lindas. O jogo foi joia. Poderia ser melhor. Próxima, Escócia. Elizabeth Matos, beijos.
1: Beijo, Elizabeth.
0: Beijo, meu amor. Beijo.
1: Nem assisti o jogo de medo.
2: Bom dia, manda um abraço pra Magali Carneiro Machado, Jardim Brasília, pra Carambeí, Paraná, Brasil, Universo.
1: Terra.
2: Aqui tamo nós.
1: Beijo, Magali.
2: Bom dia, meninas. Quero ganhar o bolo para minha filha Ana Júlia. Está de aniversário. Mãe Suzana.
1: Beijo, Ana Júlia. Feliz aniversário.
0: Um beijo pra Magali.
2: Você tá atrasado. Está atrasado.
0: Delay, né? Via delay.
2: Ai, meu Deus, é a chuva, delay. Gente, não ligue.
1: Mas delay.
4: Bom dia, gatas. Bom dia.
2: Nossa senhora, que
4: aconteceu? Bom dia, Isa. Bom dia, Gi. Bom dia, Lê. Eu tô aqui escutando vocês. Já limpei minha casa. Hoje o dia não tá muito agradável. Eu quero arrumar a cama, mas as minhas meninas não levantam. Eu já fui lá tirar e elas não querem sair.
1: Certa elas,
4: viu? Foto pra vocês daqui a pouco, tá bom?
0: Tá, mande, bom. Mande pra nós.
4: Toca o Alcione aí pra nós.
2: Ó, oh, Alcione, hoje ela mudou.
0: Olha! Beijo, irmã.
1: Eu gosto de Alcione.
0: Eu também gosto
1: de Alcione. Eu sei qual música que eu quero que você toque.
2: Olha, a Lu, agora a Lu tá que nem nosso chefe, quer deixar nós no escuro. Bom dia, meninas lindas, meus amores. Eu tô com trauma de escuro, pai. Tenha um ótimo final de semana. Lê, essa semana eu tiro um tempinho para ir até aí e te dar um abraço. Toca essa música, sua boca mente. Ivandrei, ó, toca essa música aí.
0: Oi, Ivandrei, vou tocar essa especialmente então pro Ivandrei.
2: Ivandrei, nosso amiguinho querido.
1: É,
2: lá da pizzaria napolitana. Uhum. Oi, bom dia, meninas lindas, maravilhosas. Estou na escuta, Sandra do Socavão.
1: Um abraço, Sandra querida.
2: Sou ouvinte de todos os sábados. Quero participar do sorteio do bolo para o meu esposo Carlos Antônio Andrade, que está de aniversário hoje. Eu sou fã de vocês. Moro aqui no Jardim das Nações. Só não mandou nome.
1: Do marido pra nós
2: não. Não mandou o nome.
1: Não.
0: Ela não quer que nós fale o nome
1: não,
0: dele.
1: Não, mas ela quer ganhar o bolo.
0: Pra
1: tem
0: ele?
1: Que mandar o nome pra gente conseguir fazer o sorteio.
2: Oi, Leísa, Gi, gostaria de ouvir. Mas é o Anderson, irmã da Vitória.
1: Não, nem fale, Gi. O Anderson, ele é abusado.
2: É abusado.
1: Ele abusa com a cara da gente.
2: Bom dia, meninas. Tamo na escuta. Gutinho Alves. O Gutinho hoje acordou mais tarde.
1: É, hoje o Guto deu uma atrasada.
2: Deu atrasada. Mandaram um prato aqui de farofa.
1: É pra ler, quem gosta de farofa aqui é ler.
0: Nossa, eu amo,
2: bom
0: amo.
2: Bom dia, eu sou Giovanni Rodrigues e gostaria de ouvir a música da Manu Batidão. Meu Deus, eu não sei se dá, porque senão nós vamos apanhar aqui. Estou aqui lavando louças e depois fazer almoço. Não sei, hoje o negócio não tá legal aqui. Já
0: o que que tem tocar Manu a música Batidão? Do Manu Batidão pra pessoa?
1: Não, a música Batidão. Da Manu Batidão é boa.
2: É boa? É. Não vai ter problema?
0: Não. E outra, os ouvintes estão pedindo, fia. Não, não vamos poder, não é assim? Não vamos tocar.
2: Quero ver a hora que pedirem uma música aqui pra você tocar.
0: É a qual?
2: Aquela. Bom dia, meninas. Frio, mas estamos curtindo o programa. Mozart Lopes, beijo.
1: Um abraço, Mozart, querido.
2: Ê, Mozart, nossa.
1: Mas é uma
2: amigo.
1: Honra ter o Mozart ouvindo nosso programa,
0: não,
1: né?
0: É, não, Deus
1: eu fico
0: depois
1: de cara.
2: Depois falo que o nosso programa é qualquer coisa.
0: Quem fala que o nosso programa
1: Mozart
0: é qualquer coisa?
1: Mozart Lopes não ia estar ouvindo o nosso programa, uma pessoa culta, uma pessoa inteligente.
2: Mozart
1: pessoa...
2: Lopes, Carlinhos da
0: Nota.com.
1: Nota.com.
2: E nós passamos por ali, ele falou assim, vamos pra rádio. Todo mundo manda em
0: trabalhar?
2: Nós.
0: Trabalhar?
2: Rádio, aham. Todo mundo manda em nós.
0: Até o Carlinhos
2: Até
0: ali.
2: Até o Carlinhos. Vamos pra rádio que eu quero ouvir vocês no programa.
0: Vamos fazer na rua pra garada.
1: Falou. Uhum.
2: Tá na hora já de vocês começarem o programa e estão aí passeando.
1: Pra rua?
2: Já corremos, né, Isa? Porque nós temos medo. Quem tem medo, né? Eu corri. Eu falei, vamos, Isabela do céu, vamos embora.
0: Um abraço pro Carlinhos, pra Paty que sempre tá nos ouvindo. Beijo pra vocês. Daqui um pouco, a nossa linda Lucimar ali da Ótica Basílio.
1: Outra pessoa ilustre,
2: que além de ouvir,
1: ela participa.
2: Patrocinadora desse programa.
0: Vocês estão pensando o quê? Que nós estamos pouca, o quê?
1: É né? Muito, nós estamos, é muita.
0: Eu entro na delas, né, eu mesmo.
1: Nós estamos, é muita.
2: Ah, quero mandar um abraço pro nosso amigo querido.
1: Quem?
2: Esposo da Lucimara. Você não me chama,
1: o Robertson.
2: Ele é amorzinho, não.
0: Querido Robertson, um beijo pra você.
2: Olha,
0: meu amor.
2: Que a Lucimara já me falou. Ela é cimentona e te quebra os beijos.
0: Né que não?
2: Beijo, meu querido amigo.
0: Um beijo pra você. Esse casal é maravilhoso. Eu amo os dois.
2: É verdade, verdade.
0: Tem vontade de apertar.
2: Já começou. Já começou, quer apertar. Vai ver se a Lucimar vai deixar você apertar.
0: Aperta os dois juntos.
1: Beijo. Ale, parece a Felipe.

0: Felícia, sabe a Felícia daquele desenhinho que apertava os animalzinhos?
1: É bem eu mesmo.
0: Uma pura Felícia. Que longe.
2: A
0: Tamires
2: é igual.
3: A Tamires também, Lu?
2: Meu Deus.
1: É bem assim mesmo, viu? Longe, por isso que eu e a Tamires, ó. Minha amiga. Minha amiga também.
3: Duvido que ela te manda mensaginhas às 10 horas da noite, 6
1: manda.
3: Horas da manhã.
1: Não vou mostrar.
3: Eu mostro.
1: Depois dessa, eu vou bater na Gi e já volto.
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0: Opa, tava desligado, eu tava falando só pra mim aqui no estúdio. Hoje tá desse jeito. 10h44, Ótica Basílio, gente, há mais de 50 anos com atendimento personalizado, o melhor atendimento Castro e toda a região, claro, tá lá à frente, a nossa linda Lucimar, o Robertson, a Tamires tá com quantos? 22?
1: Tamires, 22.
0: 22, a nossa,
1: Rorzinha,
0: a pequena, né? Super. Que ela é pequena, super preciosa. Beijo pra você e pra Thaís, que tem vindo aqui dar bom dia pra nós, sabia?
1: Sério?
0: Sim. Ontem ela passou aqui a coisiquinha na porta, sabe que foi ontem? Ontem, dois dias.
1: Ontem também?
0: Ontem também. Vocês não estavam? Só eu abracei ela e

0: me jogar naquele sofá lá e me acabar.
1: O sofá vai te abraçar.
0: Abraça, né? Aquele sofá me abraça.
2: É, bom também. Tudo é bom. Tá tudo bom. Tá tudo certo. 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
0: Ah, do nosso. 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
2: Não, do nosso WhatsApp.
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0: 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Então, qualquer coisa, você manda mensagem aqui pra nós e nós repetimos daqui a pouco. Vou pedir até pra Lu passar pra mim esse WhatsApp, Lu, que esses dias eu precisei e não tinha. Eu passei o fixo, não sei se a pessoa entrou em contato ou não. Então,
1: ou pode acessar o Instagram, tem lá.
0: Ah, daí a pessoa já consegue entrar direto ali.
1: Isso,
0: só já que às vezes direto. O que que acontece? A pessoa do interior liga pra nós aquilo. Sim. E às vezes eles não têm acesso às redes sociais, então é bom a gente ter o WhatsApp de vocês.
1: Eu vou mandar pra você ler.
0: Isso, pra nós tá passando. Então é isso. 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
0: 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Lu, muito obrigada, meu amor.
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2: Obrigada, Lu.
0: E a Lu sempre participando com a gente aqui das promoções, é maravilhosa, sempre participando. Um beijo pra vocês, meninas, que estão aí na ótica trabalhandinho, parceiras, empenhadas. Vamos achar uma música aqui pra nós tocar, meninas? Uma música, deixa eu ver se essa aqui vai dar ali no bloco. Não sei, não. Vamos ver aqui se eu vou... Não. Nenhuma, meninas, nenhuma. Vamos que vamos agora falar... Estarei lá hoje, 3 horas, né? 3?
3: Eu nem vou te dar beijo.
0: Vou te beijar depois muito, muito, muito, muito. Até depois, minha querida Lucimara. 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
0: 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Já voltamos com mais música, mais mensagem. O telefone é 9-8409-1431.
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0: Eita, gente, 11:09, 11:09, quase na hora do rango. Hora do almoço.
1: Ainda falta. Falta uma hora não, ainda.
2: Não, Lê.
0: Não, eu se estivesse em casa já tava dando uma beliscadinha.
1: Meu Deus do céu.
2: Beliscadinha em quem, Lê?
1: Ai, com essa
0: Eu comi 5 bolinhas no café hoje. Só 5, 10 já.
1: O que valia por 3, né, Lê?
0: O quê?
2: Eu comi só 3.
1: Colocou 400 gramas de queijo no bolinho.
2: 400 gramas.
0: Disse, que eu esse vi, é o meu.
2: Era 8 fatias que ela colocou no bolinho dela.
1: E ainda colocou de ladinho assim, esse é meu.
2: Não, colocou por baixo
1: Escondeu
2: dos outros.
1: Escondeu embaixo dos outros.
2: Na hora ela pegou, olhou pra mim e falou assim.
0: Ai, não aguento você.
2: Tipo assim, ninguém comeu meu bolinho.
0: Ninguém pegou meu bolinho. E eu dei
2: o chefe. O chefe ali querendo o bolinho, pois ela escondeu.
1: O bolinho parecia uma pizza. Tão grande.
0: Parecia uma pizza mesmo. Viu? Falando em pizza, menina.

0: Você já pensou com esse tempinho?
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1: Coisa boa. Um beijo pra vocês, pra Jô, pro Chico. Nossa, que saudade deles. Beijo. E agora a mensagem, né, Gi? Tá, mas antes de você ler essas mensagens, quero mandar um beijo bem especial pra minha amiga Anitta. Lá no Socavão, que está nos ouvindo, Anitta.
2: Achei que era Anitta.
1: Um beijo, meu amor.
0: Eu falei, agora é amiga da Anitta.
2: Era só o que me faltava.
1: Eu não, eu sou amiga da Anitta ali do Socavão, que é muito mais especial, muito mais legal que a Anitta. Anitta, cantora, xé.
0: Xé mesmo.
1: Xé mesmo. Agora, minha amiga Anitta, lá do Socavão, ó, um beijo. E pra Dona Lourdes também. Beijo, Dona Lourdes!
2: Bom dia, amadas. Toca aí, Leandro e Leonardo. Nossa, faz tempo, né, que nós nunca mais toquemos. Nunca mais toquemos. O nome da minha irmã é Ana Júlia, que está de aniversário.
0: Ah, parabéns pra Ana Júlia, já.
1: Beijo,
0: tá
1: Ana Júlia. Beijo, deixa eu dar um gritão aqui pra ela. Opa, Ana Júlia.
3: E aí, o que vocês acharam das minhas meninas? Ai. O que vocês acharam da folga das minhas meninas?
1: Você viu que coisa mais linda?
3: Elas já tá sentadas aqui, elas não saem da cama.
0: Tá certa elas, irmã.
1: Eu achei umas gracinhas. Coisiquinhas,
0: esse eu frio,
1: amo.
0: Com esse frio, tá certa elas, irmã.
2: O meu nome é Jocineia Andrade e do meu esposo é Carlos Antônio Andrade, que tá de aniversário hoje.
0: Parabéns, parabéns.
1: Um abraço.
0: Já tá concorrendo.
2: Se puder, a música do Amado Batista, Lista de
0: não
2: Compra.
0: Não pode, não,
1: claro,
0: pode.
1: Vamos tocar.
2: Não.
1: Qual que é
2: não.
1: A outra música que o ouvinte pediu aí antes?
2: Ah, se vocês não anotam não nada, não se ajeitam aí. Bom dia, meninas. Quero agradecer a pizza do Napolitano. Que pizza deliciosa. Ruth Zanon.
1: Aí, ó, tá vendo?
0: Olá,
1: tá vendo?
2: Olha aí,
1: é desse
2: viu,
1: jeito,
2: gente?
1: Coisa boa.
2: Tô falando pra vocês. Bom dia, minhas lindas da antena. Hoje tô mais boa, já fiz minhas limpezas ontem, fiz pão e umas esfirras também.
0: Nossa!
2: Hoje estou ouvindo vocês aqui, Rosenilda da Silva na escuta, aqui na Nossa Senhora das Graças. Olha, bonito.
1: Beijo. Nossa, a Rosenilda, ela faz umas coisas maravilhosas.
0: Nossa,
1: assim.
0: Deu vontade.
1: É, e ela é uma. Pensa na pessoa que é um capricho só. Um capricho.
2: Eu gostei aqui, achei caprichoso. Eu gosto de ver as coisas caprichosas.
1: Mas a Rosenilda é muito caprichosa e é uma delícia as coisas que ela faz.
2: Bom dia, meninas lindas. Quero participar do sorteio. Meu nome é Edmaria Dória.
0: Beijo, Edmaria.
2: Bom dia, meninas. Vocês conhecem uma mulher mais linda do que a Lê? Aí em Castro, por acaso?
1: Não.
2: Sabe, Isabela, aquela música que a Lê gosta do Enzo Rabelo? Toca aí pra nós. Ô, Pedro.
1: Ô, Pedro. Viu, por que você não tá dando importância pro que ele fala?
2: Bom
1: eu
2: dia,
1: gosto
2: meninas,
1: dos elogios dele.
2: Programa show para agitar
0: bem?
2: Nosso sábado. Marquinho no serviço e na escuta todos os sábados. Se tiver sorteio da ótica, eu quero hoje. Marquinhos.
0: Marquinhos, temos sim, Marquinhos. Temos três vales compras de R$100, Marquinhos.
2: E você vai apanhar? Eu juro pra você, nem que eu tenho que te amarrar e dar uma surra, né, você? Bom dia, meninas.
0: Eu
2: estou limpando o paiol e ouvindo vocês. Abraços da Cristina.
1: Vocês viram? Eu tô sofrendo ameaça.
2: E o Giovano está fazendo o almoço hoje. Venho almoçar, porque aquela visita tá só na promessa.
0: Olha, nós temos que
1: eu, nós damos.
2: Me desculpe, amor, mas eu não tenho condição aqui, de sair com a Lê
1: e
2: ir daqui a.

0: O dia que vocês me verem roxo na rua, vocês já sabem onde que eu fui espancada.
1: Precisa gritar. Precisa
0: gritar. Ali ela desde ontem. Ontem tive que correr.
1: E engula o choro.
0: Eu fiz o cardio aqui dentro do rádio.
1: Bom dia. Ontem. Aqui é de Uvaia, Márcio Estremel.
0: Correndo um abraço, dessas duas loucas.
2: Márcio. Gente, ela comprou um apito pra tentar nós. Vocês não
0: olhem aqui, ó.
1: Eu tô com ela por aqui. Tamo junto no sábado sem sol. Graci marcou de Jardim dos Bancários.
2: Um abraço,
1: prometo,
2: Graci.
1: Porque a Alê é meio difícil de eu ter que dar nela. Eu vou ter que amarrar ela, né? Vou ter que dar uma paulada na cabeça e marcar. Aí eu consigo bater nela.
0: Viu? Esperem aí.
1: Ou a Isa, segura, nós amarra. Porque ela é fortinha.
0: Ó, ó, já voltamos.
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1: Vocês duas estão aprontando, vocês estão rindo desse jeito.
2: Nada. Essa música, essa vai pra Irma. Ela que pediu Alcione, né?
3: Alcione, ela gosta.
2: Alcione, ela pediu. E eu gosto dessa música da Alcione, juntamos o útil ao agradável.
3: Também gosto da Alcione.
1: Maravilhosa mesmo, maravilhosa. Irmã, um beijo pra você. Beijo, beijo, beijo.
3: Posso ler as mensagens?
1: Pode, pode.
3: Bom dia, meninas. Estou na escuta aqui no Socavão. Anitta, adoro o programa de vocês.
2: Beijo, Anitta,
1: beijo,
2: querida.
1: Beijo, Anitta, querida. Beijo, beijo, beijo pra você.
3: É tua amiga, Lê?
1: Minha amiga Anitta, lá do Socavão. Ah, eu vou fazer um pedido pra Anitta.
3: Não, chega.
1: Esses dias, o dia que você matar um frango,
2: ah,
1: aí,
2: Lê,
1: me
2: começou,
1: avisa.
2: Tava demorando. Meu Deus.
1: Eu vou lá na casa dela. Ah. Eu levo a farinha.
3: Bom dia, meninas. Um abraço da Sidoca. Beijo.
2: Beijo, Sidoca, querida.
1: Beijo, beijo, beijo.
3: Bom dia, assim, não, senhor Carneiro, não. Bom dia, meninas queridas. Quero homenagear minha nora, Alessandra Aparecida, que está de aniversário hoje. Que Deus abençoe com muita saúde e paz. Quero ganhar o bolo para ela, pois ela merece uma pessoa amada. Odete Ribeiro.
2: Beijo, beijo.
1: Beijo, querida Odete. Querida, beijo pra você.
3: Por que você demanda beijo assim? Por que, Lê?
1: O meu medo é ele ficar assim.
3: Olá, bom dia.
2: Ia ser bonito daí.
3: Olá,
2: né?
3: Bom dia, menina. Que bom ouvir vocês. Da Coronel Cláudio para Ponta Grossa. Se possível, toca a música aí. Dia em que a Terra Parou. Valdir da Vila. Da Vila Coronel Cláudio, quero ganhar os prêmios.
1: Valdir.
2: Um abraço, Valdir.
1: Beijo no teu coração.
2: O dia em que a Terra Parou.
3: O dia em que a Terra Parou. Bom dia, meninas. Um forte abraço. Beijos. Tenham um ótimo final de semana.
2: Quem?
3: Não interessa, Isabel. Que quer saber? Que é?
2: Ai,
3: bom dia, gatas um maravilhosas. Um ótimo sábado aqui para vocês. Nilceia aqui.
1: Ai, Nilceia! Beijo!
3: Nilceia é japonesa?
1: A nossa Nilceinha, coisiquinha.
3: Ela é japonesa?
1: Lembra que ela trabalhava na farmácia?
3: Ela é japonesa?
1: Não.
3: É que a Nilceia aqui?
1: É que ela tem que mandar rápido, ela tá trabalhando.
3: Bom dia, meninas lindas, maravilhosas.
2: É nóis.
3: Fátima Castro, sempre ligadinha.
2: Beijo, Fátima.
1: Beijo pra você.
3: Bom dia, gatonas. É a Fer da Contabilidade. Ótimo final de semana pra vocês.
1: Ah,
3: quero
1: nossa
3: concorrer
1: amiga
3: aos sorteios.
1: Fer.
3: Um abraço.

0: Fernanda Mainardi.
1: Ofer, beijo no teu coração, meu amor. Linda.
0: Bom dia. Quero participar do sorteio, Sônia Teles.
1: Beijo, Sônia.
0: Ah, cadê? Por que que sumiu aqui o do Ivandrei que mandou? Eu não consegui ler, agora sumiu a mensagem dele que foi aberta.
1: Ele apagou.
0: Bom dia, meninas. Não. Tudo bem com vocês? Sou a Maria do Rocio. Beijos.
2: Beijos, Maria.
1: Beijo pra
0: venho,
1: você.
0: Venho, meninas, na Serra do Apom. Estamos aguardando vocês. Olá, nós temos que ir qualquer hora. O duro também vai ser ir com a Lê daqui até lá.
2: Pico, Lê. O apito dela na nossa orelha.
0: Lê, pode pedir a pizza lá que eu levo pessoalmente para você. Ele só não falou se vai pagar a pizza para você. Ele podia, né? Oi, Ivandrei.
1: Eu não agora vou você falar.
0: Ah, Ivandrei.
1: Não, não vou falar. Recomendo, a esposa dele, não, ó, dá um murrão na minha cara.
0: Recomendo a pizza doce de morango nevado, costela e frango.
2: Nossa, gostei da
0: com esse friozinho, da cai muito bem.
2: Gostei da indicação, Ivandrei.
0: É, Ivandrei, olha.
1: Pois
0: Ivandrei,
1: eu vou pedir a pizza hoje, gente. Vamos comer pizza lá da Napoletano. Adoro, muito bom.
0: Bom dia, meu nome é Miriam Kelly. Gostaria de... Miriam Kelly.
2: Miriam Kelly.
1: Ai, eu queria tanto nome assim, sabia? É. Meu sonho. Acho lindo assim, quem
2: Letícia
1: tem nome é bonito.
2: Tá bom?
0: Ah, Letícia
1: tá.
0: Kelly?
1: Letícia, eu gosto, Letícia.
0: Eu gostaria de...
1: Mas você sabe que é fake news, né?
0: Bom dia, meu nome é Miriam Kelly. Gostaria de participar dos sorteios. Um ótimo final de semana a todos.
1: Fake news, meu nome é fake news.
0: Obrigada, também gosto desta música, Laísa. A Irma.
1: Irma, coisiquinha.
0: Muito obrigada, já passo. Ah, o que que é? Isso aqui não é daqui. Bom dia, Eliane Fernandes aqui do Maracanã. Quero participar dos sorteios.
2: Beijo, Eliane, querida.
0: Vamos ver. Oi, gatas da antena, tudo bem? Sabe me dizer que você tem balão hoje à tarde? Balão
1: tem
0: toda
1: tem,
0: hora, igual hoje é balão.
1: As meninas falaram que dá um balão em mim hoje. O que que isso significa?
2: Fica
1: um balão?
2: Pra saber que você já descobre.
0: É que eu e a Isabela vamos almoçar.
2: Você já vai descobrir.
1: Eu queria entender. Gente, hoje na mesa do café, eu falei, nossa, que lá, né? Quais os planos pra hoje? Daí as meninas me assim, dá um balão em você. Eu fiquei pensando, o que será que é dar um balão em mim mesmo, né?
0: Aqui, ó. Oi.
1: Oi.
0: É do salto alto?
1: Claro!
2: Estamos falando do salto alto.
0: Quero bolo pra minha irmã, Elisângela.
2: Beijo!
1: Escutou? Se a pita é do salto. Esse que eu vou deixar ele pro resto da vida aqui.
0: No salto alto. Vou arrebentar ela hoje, mas ela vai apanhar tanto. Eu não sei se vai conseguir vir trabalhar segunda-feira. Bom dia, meninas lindas. Tudo bem?
2: Tudo
0: aí,
2: ótimo.
0: Abençoado final de semana. Estamos na escuta. Cláudia da Vila Liane de Ponto de PG. Aqui tá chovendo. Tá chovendo aí?
1: Tá chovendo.
2: Aqui. Tá chovendo aí? Aqui ainda não. Tá escuro. Provavelmente essa chuva daí tá vindo pra cá.
0: A Eliane gosta de nós, que todos os sábados ela participa. Um beijo, minha querida.
2: Eliane, a chuva tá chegando aqui.
1: Ah, eu gostei da pessoa que perguntou: é do salto alto? É. É, fia, ó, eu aqui falando da Lê, a Letícia, só que é fake, meu nome é Leni.
0: Tô esperando aqui também comer uma comidinha de fogão a lenha.
1: Alô?
0: Ah,
1: é da Antena aí. Sul?
0: Meu Deus, que risaiada hoje.
1: Alô?
0: O chefe vai me dar conta pra nós, bem fácil. Alô. Bom dia, meninas do Salto Alto, registrando a sintonia do programa Joel Suzoinho.
2: Abraço, Joel.
1: Você vai ver semana que vem o programa especial.
0: Por que será que o apelido dele é Joel Zoinho? Gente, o que tá acontecendo?
2: Meu Deus do céu.
1: Graças a Deus que não nos permitem fazer live. Eu vou contar pra vocês por que não permite fazer
0: live. É uma desgraceira, né?
1: Semana que vem
0: é
1: vai ter um programa.
0: É uma desgraceira, né?
1: Não, esse programa aqui é só pela misericórdia de Deus. Graças a Deus Que Deus sabe o quanto eu necessito do meu
0: e
1: emprego.
0: E o Joel sozinho, ele sempre ele participa com a gente gosta muito dele.
1: Você sabe por que o meu apelido é Bocão? E é o pior, o Márcio me chamava de cabeção, sabe? Eu sofria bullying e não sabia, e dava risada, tipo,
0: não tô conseguindo nem ler mais as mensagens. Viu?
1: Então espere aí que você já volta, você tava atrasada.
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0: napolitano. Arrimou a música, né? Você gostou, né?
1: Ah, também.
0: Viu? Eu quero dar um recado pros nossos ouvintes. Sábado que vem vai ser muito especial o programa. É. Se preparem. Não.
2: Sei o que ela tá fazendo.
0: Vocês têm hora marcada com a gente às 10 horas na semana que vem.
2: Nem estamos fazendo.
0: Eu conto pra vocês no dia. Mais uma noite. No dia eu conto.
2: Ela vai apanhar essa daqui.
0: Não vai ser.
2: Isabela, fale pra nós os ganhadores. Mais uma vez que no hotel
1: foi 180. Eu vou falar. O Vale Bolo lá do Super Dal Santos saiu. Hoje teve muita aniversariante. Saiu pra Ana Júlia. Então, Ana Júlia, passa aqui na rádio.
0: Sua calcinha de renda.
1: Ana Júlia, passa aqui na rádio pegar o Vale. Um vale de 100 reais em compras.
2: Vale compras.
1: Da Ótica Basílio saiu pra Miriam Kelly. Um vale de 100 reais em compras saiu pro Marquinhos. E outro vale em compra da Ótica Basílio saiu pra Anitta. Então, Anitta, Marquinhos e Miriam Kelly, passo aqui na rádio pra pegar o seu chequinho, né? O seu cupom, o seu vale. E a Ana Júlia.
0: Deu por hoje, menina?
1: Deu por hoje.
0: Deu por hoje. Que eu tô por aqui com vocês. Ó, gente, hoje não foi fácil. Nossa, eu tô me realizando com isso aqui, sabia?
1: Ela vai comprar outro.
0: Meu sonho era ter um desse quando era criança e nunca pude ter. Eu vou comprar um grande desse daqui, sabia? Onde que você falou que vai enfiar isso aqui? Você tem até uma vergonha na tua cara, Gi. Vou guardar ele aqui, porque agora não tem jeito.
2: Não falei nada.
0: Eu vou deixar pra semana que vem usar ele.
1: Ah. Ah. Pra incomodar,
2: meu
1: né,
2: Deus.
1: Lê?

0: Eu, gente, vou te abaixar essa música que não combina com a frase. Deus abençoe vocês, amores do meu coração. A Isa não tá aguentando hoje, né, Isa? Acho que é os bolinhos, louca. Foi o velho barreiro do bolinho.
1: Velho barreiro.
0: Certeza. Certeza. Certeza. Fiquem com Deus. Vocês moram no nosso coração.
2: Magia. Obrigado, meu irmãozinho.
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6: Castro, 20 de junho de 2026. Um bom dia a cada um e a cada uma de vocês, queridos ouvintes, nesta manhã de sábado. Hoje mais um dia em que Deus está presente. Quem está falando a vocês é o pastor Daniel, que está como ministro na paróquia de Castro, Paraná, pertencente ao Sínodo Paranapanema, vinculado à ISLB.

Quero saudá-los com os versículos que se encontram em Apocalipse, o capítulo 3, os versos 14 a 17. Ao anjo da igreja em Laodiceia escreve: estas coisas diz o Amém, a testemunha fiel e verdadeira, o princípio da criação de Deus. Conheço as tuas obras, que nem és frio nem quente. Quem dera fosses frio ou quente. Assim, porque és morno e nem és quente nem frio, estou a ponto de vomitar-te da minha boca. Pois diz: estou rico e abastado, e não preciso de coisa alguma, e nem sabes que tu és infeliz, sim, miserável, pobre e cego e nu. Dentro de uma linda gaiola vivia um passarinho que tinha uma vida segura e tranquila. Nos limites de uma gaiola, os sonhos aparecem, mas logo morrem, por não haver espaço para baterem asas. Restava então ao passarinho ficar pulando de um puleiro ao outro, comer, beber, dormir e cantar. Mas ele pensava: assim está bom. Do seu pequeno espaço ele olhava os bentivis atrás dos bichinhos, os beija-flores com seu mágico bater de asas, as rolinhas arrulhando, fazendo do bom e amor, as pombas voando como flechas. Ah, se aquela porta se abrisse! E não é que naquele dia o seu dono esqueceu a porta aberta? Agora ele poderia realizar todos os seus sonhos. Ele saiu e voou.

Olhou para o galho mais próximo, olhou para baixo e pensou: puxa, como é alto! O chão da gaiola ficava bem mais perto. Sentiu um pouco de tontura, teve medo de cair e agachou-se no galho para ter mais firmeza. Viu a outra árvore mais distante, teve vontade de ir até lá, mas não estava seguro de que suas asas aguentariam e agarrou-se ao galho mais firmemente ainda. Ei, você? Era uma passarinha. Vamos voar juntos até aquela pimenteira. Ela está carregada de pimentas vermelhas e deliciosas. É preciso apenas prestar atenção no gato que anda por lá. Ele ficou todo arrepiado só de ouvir o nome gato e disse para a passarinha: eu não gosto de pimentas, assim está bom. A passarinha então procurou outro companheiro, já que ele decidiu continuar com fome. Chegou o fim da tarde e a noite se aproximava. Onde iria dormir? Lembrou-se do prego amigo na parede da varanda, onde ficava pendurada sua gaiola. Teve saudades dele. Teria de dormir num galho de árvore sem proteção? Gatos sobem em árvores? Eles enxergam no escuro? Tinha também que pensar nos meninos com os seus estilingues no dia seguinte. Ele nunca imaginara que a liberdade fosse tão complicada. Foi então que sentiu saudades da gaiola e voltou. Felizmente, a porta ainda estava aberta. Ele então segurou firme no puleiro e disse: assim está bom. Em seguida, chegou o dono, fechou a porta da gaiola e disse: passarinho bobo, passarinho de verdade gosta mesmo é de voar. Provavelmente você já ouviu alguém dizer que o ótimo é inimigo do bom, ou que o feito é melhor que o perfeito. São afirmações que certamente nos ajudam em muitas situações da vida cotidiana. Contudo, podem nos induzir a abraçar a síndrome do possível, levando-nos a acostumar em fazer apenas o possível. Com um pouco mais de esforço, poderíamos fazer o melhor. E aí, o bom pode ser ruim. E o pior dos cenários em que isso pode acontecer é em relação aos nossos sonhos. Alguém já disse que não morremos quando paramos de respirar, mas quando deixamos de sonhar. E que não somos nós quem escolhemos os sonhos, mas são os sonhos que nos escolhem. Por isso, permitir que a síndrome do possível interrompa ou limite os nossos sonhos é o mesmo que escolher passar pela vida sobrevivendo, esperando a morte física chegar, já que a espiritualidade já morreu. Quando poderíamos fazer o nosso melhor para realizar aquilo que mantém viva a nossa vida plena, a nossa vida holística, os nossos sonhos, a morte e a conta de luz são as únicas certezas da vida. Mas chegar ao fim da vida, olhar para trás e perceber que nunca vivemos de verdade talvez seja uma das maiores frustrações do ser humano. Por isso, o maior de todos os ladrões não é aquele que leva os nossos bens materiais, mas o conformismo de que aqui já está bom. Que rouba o que temos de mais precioso, os nossos sonhos, o tempo que é a vida dada por Deus a cada um de nós. Deixar a zona de conforto pode ser arriscado, dá medo, dói, mas é a única maneira de fazer com que os nossos sonhos, ou sonhos que Deus tem para nós, se realizem. Que a vida faça sentido e que possamos avançar conscientes de que o senso de realização, pela busca da vontade de Deus, ainda que nem todos se concretizem, será sempre maior do que a dor e o arrependimento de nunca ter tentado. Esta palavra de Apocalipse nos lembra, a partir dessa história, de que viver a vida na perspectiva da síndrome do possível está realmente nos matando, está nos desvalorizando e, mais do que isso, está apagando o espírito. Diante da graça e da misericórdia do Senhor, somos chamados a vivermos na dependência dele, e todo o restante deve ser reconhecido como graça, como dádiva do Senhor. Neste mês de junho, nós, dentro da paróquia luterana, sempre comemoramos e vivemos o tempo de ação de graças nos nossos cultos. E a busca de recordarmos a ação de graças é entregarmos nas mãos de Deus as primícias, tudo aquilo que ele tem nos concedido. Deus nos chama a um compromisso, a vocação, a vivermos na dependência completa de sua palavra e de sua promessa. Diante dessa realidade, nós podemos compreender que o texto de Apocalipse nos fala de uma fidelidade, de testemunharmos, de vivermos a verdade dos princípios da criação, ou seja, para o que Deus nos criou, para louvarmos, honrarmos e o adorarmos. Se essa realidade é cumprida em nossas vidas, se a minha vida e a tua vida buscam viver de acordo com a vontade do Senhor,
Sem dúvida nenhuma, seremos olhados de uma maneira totalmente diferente por aqueles que estão ao nosso lado, mas também seremos conduzidos pelo Senhor às moradas eternas, a vivermos de forma leve, a vivermos de forma com sentido e propósito aqui e agora. Diante disso, nós somos chamados a dependermos cada vez mais do Senhor e menos de nós. Os nossos recursos são dádivas do Senhor. Assim, reconheçamos este amor e esta misericórdia de Deus sobre as nossas vidas e vivamos na sua dependência. Que o amor de Deus não nos deixe acomodar, que a sua misericórdia nos mova para a sua vontade e que o seu querer seja o nosso querer. Que essa realidade seja sempre conosco. Que assim o bondoso Deus nos abençoe, hoje e sempre. Amém.

agenda para a paróquia de Castro nesta semana. Hoje, dia 20 de junho, nós temos capacitação dos presbíteros, desde as 8 horas da manhã até as 4 horas da tarde. Nós também temos o encontro da GELC, às 16 horas e 30 minutos. Também nós temos o culto na comunidade de Castro, às 19 horas e 30 minutos. No dia 21 de junho, nós temos o culto de ação de graças na comunidade de Carambeí, com Santa Ceia e com o almoço comunitário, às 10 horas. Cada um que for participar é convidado a trazer um prato para compartilhar e termos um momento de comunhão após o culto. O culto de ação de graças também na comunidade do Maracanã, com Santa Ceia, às 19 horas e 30 minutos. Venha participar conosco destes cultos que são de ação de graças. No dia 23 de junho, nós temos o encontro da Lelute, do grupo de homens que se encontra às 19 horas e 30 minutos na comunidade de Castro, no espaço do Shalom. No dia 24 de junho, nós temos o encontro da Oase, em Castro, a partir das 14 horas. E à noite nós temos o encontro do Grupo Mel, às 19 horas e 30 minutos. No dia 25 de junho, quinta-feira, nós temos o encontro do ensino confirmatório, às 19 horas até às 20 horas e 30 minutos. E paralelo, nós temos também o encontro de famílias em Castro, às 19 horas e 30 minutos. No dia 26 de junho, nós temos um encontro de casais calouros, às 19 horas e 30 minutos. No dia 27 de junho, no sábado, nós temos um convite especial para o culto na comunidade em Arapoti, às 15 horas, e também para as nossas aulas de música, violão e teoria musical que acontecerão na comunidade de Castro. Aula de musicalização às 15 horas, aula de violão a partir dos 6 anos às 4 horas, aula de teoria musical, todos os interessados a partir das 5 horas da tarde. E um convite também, de forma a toda a família e amigos, para a noite de sopas que teremos em Carambeí, no dia 27 de junho, a partir das 19 horas, ao valor de R$60 por pessoa, sopas a buffet livre. Agradecemos a todos aqueles que querem participar conosco em nossas programações e sintam-se assim convidados. Tens alguma dúvida? Queres deixar a sua opinião? Entre em contato pelo nosso WhatsApp no 42 984 33 3887. Repito, no nosso WhatsApp no 42 984 33 3887.

7. Um ótimo final de semana a cada um de vocês e um abençoado sábado, queridos ouvintes. E lembrem-se, a sua oferta faz com que este programa chegue a muitos. Até o próximo programa.

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0: 26, galera. É, esse sábado tá um pouco esquisito, a temperatura tá estranha, tá chuvoso, mas hoje é um dia de alegria, porque hoje é sábado, galera, hoje é sábado, e pro seu sábado ser mais legal, é, a gente tá aqui com você, hein? Sábado Bem Legal é um programa que você já conhece, você já tá acostumado a nos ver nos cortes, nas lives, é, galera. Hoje estou eu aqui, Rômulo, apresentando o programa sozinho. Hoje o Luiz Augusto não estará conosco, pois ele está aonde? Não sabemos onde ele está, mas um abraço para ele, hoje ele não vai vir. Mas enfim, galera, o programa vai continuar da mesma forma. Sábado Bem Legal, hoje é dia de jogo, Copa do Mundo tá rolando. Ontem o Brasil ganhou. E é, claro, ganhou em cima do Haiti, mas não importa, é muito bom ver nosso país ganhando jogos lá na Copa do Mundo. Hoje tem jogaço Alemanha, Costa do Marfim, é, Equador e Curaçao, Holanda e Suécia. É muito jogo hoje, galera, muito jogo pra você ficar antenado aqui também. Daqui a pouquinho eu passo pra vocês mais informações dos jogos, também das estatísticas e o seu bolão, o seu palpite vai ser pra o que hoje, hein? Fica à vontade, manda mensagem no 429-8409-1431. 8409-1431 é o WhatsApp aqui da Antena Sul FM, a rádio que vai mais longe. Rádio Classe E, galera. É, Classe E. Classe E é o top dos tops. Galera, fica à vontade, hein? Manda mensagem. Hoje vai ter muito musicona, muita música boa aqui também. Daqui a pouquinho vou colocar as músicas que vocês pedirem, mas peça música boa, peça flashback. Nós vamos fazer o possível pra tocar. A gente vai junto até a Deus dará. Até a hora que a gente quiser, a gente tá por aqui, né, galera? Bora escutar esse AC/DC. Só pra começar bem o final de semana. Você me chacoalhou a noite toda, a sua música me fez chacoalhar. AC/DC, You Shook Me All Night Long.
1: Sextou!
0: Sextou não, sabadão!
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Stop Loving You, Van Halen tocando por aqui, galera. Eu não posso parar de te amar. Essa música é top demais, hein? Essa música combina tudo com esse sabadão. Sabadão chuvoso, a temperatura aqui não é muito animadora. É, tá friozinho hoje.

0: chuvoso, 15 graus, mas eu tenho uma notícia boa, amanhã vai fazer sol, hein? Amanhã vai fazer sol de rachar. Não, também não, né? Não é pra tanto assim. Mas amanhã vai fazer sol, sim. Amanhã a previsão é pro dia limpo. Domingão vai estar lindo pra gente sair por aí, tomar um refresco na praça, tomar um caldo de cana, uma Coca-Cola, uma cerveja gelada, seja o que for. Amanhã é bom a gente sair de casa, hein? Hoje vamos curtir os jogos da Copa, daqui a pouquinho também. Não, daqui a pouquinho não, vou falar já. Ó, olha o que vai ter hoje. Às 14 horas, um jogaço. Isso aqui é jogaço. Isso aqui devia estar sendo transmitido nas praças públicas, ó. Holanda e Suécia, hoje às 2 horas, daqui a pouquinho, hein? Holanda e Suécia, jogão aí pra você curtir nessa tarde de sábado. Também às 17 horas, Alemanha e Costa do Marfim. Lembrando que a Holanda empatou, né, no primeiro jogo com o Japão. Então, Alemanha e Costa do Marfim às 17 horas. Aí às 21 horas hoje, Equador e Curaçao. E hoje teve já, né, o jogo da Turquia e Paraguai. Paraguai ganhou de 1-0. Você tá fazendo o seu bolão, você tá fazendo seus palpites lá, o Mercado Pago tá fazendo palpite, né? Você entra lá e faz seus palpites aí, me conta aí nos comentários aqui, manda mensagem no 429-8409-1431. Conta aí o que você fez, o que você acha que vai ganhar, quem que vai fazer gol hoje. Pode mandar mensagem aqui que eu leio tudo, não é isso mesmo, Cris? A Cris mandou mensagem aqui. Oi, boa tarde, Rômulo. Ouvindo eu, Cris, que frio. Manda uma música do Capital Inicial. Daqui a pouquinho vai ter Capital Inicial pra você, Cris. Mas antes... 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Fala, Rômulo, aqui Mozart Lopes. Toca uma do Roberto Carlos, abraço. Ô, Mozart, puxa vida, será que hoje dá pra tocar uma do Roberto Carlos? Vamos fazer um esforço aqui, mas acho que não, hein? Um abraço, Mozart, tamo junto, obrigado pela sua audiência. Vamos pros reclames aqui da Antena Sul FM, vamos para os comerciais. Daqui a pouquinho a gente volta com mais animação pro seu sábado pra ser legal. Tem que ser com a gente aqui, Rádio Antena Sul FM. 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

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É um prazer estar aqui nesses estúdios em Castro, Paraná, na rua Romário Martins. Você que tá passando na PR-151, você tá ligado aqui no programa Sábado Bem Legal. Esse programa aqui é um sucesso de audiência, hein, gente? Vamos falar a verdade, hein? Vamos falar a verdade. A gente tá nas redes sociais, na página do Instagram, com sabe quantos seguidores? Eu até nem lembro aqui de cabeça. Peraí, que agora eu vou pesquisar aqui. Vou entrar na página do Sábado Bem Legal. Como é que faz? É muito simples, gente. É só você digitar ali no Instagram, Sábado Bem Legal. 85 mil seguidores, eu e o Luiz Augusto temos lá na página do Sábado Bem Legal. Curta lá também, segue a gente, tá? A gente posta os cortes, né? Que a gente faz aqui, as piadinhas. Hoje eu tô aqui apresentando sozinho, né? Mas esse programa é apresentado entre dois caras fenomenais, eu e o Luiz Augusto. 115 mil seguidores no TikTok, meus amigos. Esse programa aqui é um sucesso, sucessássimo de audiência. Milhares de visualizações, milhões de visualizações nos nossos vídeos lá no TikTok e também no sábado na página do Instagram, né? Vale a pena você seguir e também dar uma forcinha lá pra gente. Não é isto mesmo, meu querido amigo? Quem é você? O Valmiro! O Valmiro mandou um áudio aqui. Já escuto o teu áudio, tá? Valmiro, um abraço aí, obrigado pela sua audiência. Tamo junto, meu amigo! Galera, hoje é dia 20 de junho, sendo aí comemorado o Dia Mundial do Refugiado, né? Estabelecido pela ONU. E também Dia do Vigilante e Dia do Revendedor. Um abraço pra vocês aí que desempenham essa função aí de vigilante, Dia do Revendedor, também Dia do Refugiado, tá? Olha só, galera, quem quiser participar, manda mensagem no 429-8409-1431. É o WhatsApp aqui da Antena Sul FM. Assim, sabe o que tá acontecendo? O pessoal tá casando, né, se amigando e não tá tendo onde morar. Ou pensa nisso depois, né? Ah, depois que eu casar eu vejo onde é que eu vou morar. E não, minha gente, você tem que fazer isso antes de casar, tá? 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Bora curtir música, bora curtir Capital Inicial. Eu Nunca Disse Adeus.

0: É a Fly Away From Here, Aerosmith tocando por aqui. Essa música é demais, essa música é muito boa, combina com sábado. Olha só quem mandou mensagem aqui, manda um abraço pra Magali Carneiro Martins. Quem mandou mensagem foi o Cláudio, um abraço Cláudio, obrigado pela sua mensagem. O Valmiro mandou um áudio aqui falando que o Brasil só ganhou ontem porque os jogadores do Flamengo fizeram gol, porque os outros jogadores não fazem gol, só os jogadores do Flamengo, né, Valmiro? Ele tá fazendo aqui uma indagação, hein? Só ganhou porque flamenguistas que fizeram gol. Olha só, hein? Que tal, Flamengo? Galera, daqui a pouquinho vou trazer uma curiosidade aqui sobre a Noruega, tá? Você sabia que a Noruega, ela transportou mais de 1.000 quilos de alimentos para os Estados Unidos, para os jogadores, agora na Copa de 2026? Entre os itens estavam cerca de 300 quilos de salmão, mais de 100 quilos de queijo, milhares de laranjas e até 2 chefes particulares para preparar as refeições dos atletas. É, viu só, hein? É, o cara, os caras, eles estavam preocupados com a comida americana. Será que a comida americana é tão ruim assim que eles tiveram que levar a própria comida? É, eles falaram que essa comida deles é 100% natural. Os queijos, o salmão, as laranjas. Então, bora ver daqui a pouquinho essas curiosidades mais sobre a Noruega. A Noruega é um país que paga muito imposto, sabe? Só que ninguém reclama. Por que que ninguém reclama? Daqui a pouquinho eu vou falar. Vamos para um breve intervalo comercial. Daqui a pouquinho a gente volta. É rápido, tá, gente? Eu prometo!
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sintonia mais forte do seu rádio, Rádio Antena Sul FM, programa Sábado Bem Legal, no ar, estamos no ar, meus amigos, agora são 12:42, você já almoçou? Você está almoçando ou você ainda vai almoçar? Eu ainda não almocei, tá, gente? Eu ainda estou aqui com fome, mas daqui a pouquinho eu já vou me dirigir pro supermercado Risolar, que lá tem almoço, hein? 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Eu tinha esquecido de falar disso no bloco passado e agora estou falando. Mas enfim, galera, você sabia que a Noruega, ela fez uma goleada, né? 4-1, mas você sabia que a Noruega é um país que paga impostos altíssimos, mas nenhum cidadão reclama? Sabe por quê? Na Dinamarca, a alíquota máxima passa de 55%, e mesmo assim os cidadãos, eles não reclamam. Sabe por quê? Porque eles veem os impostos como investimento, porque a Dinamarca é referência mundial no combate à corrupção, sendo consistentemente classificada como o país menos corrupto do mundo. O sistema de saúde dinamarquês combina custo zero ao cidadão, com cobertura total desde consultas a tratamentos complexos, alta qualidade tecnológica e eleva a expectativa de vida a 82 anos de idade. A Dinamarca também oferece educação básica de qualidade, ensino superior 100% gratuito, pagamento do SU, salário estudantil, de aproximadamente 5.100 reais mensais para dedicação exclusiva. Imagine, a Dinamarca paga 5.000 reais para o estudante estudar, que é uma bolsa estudantil, um salário estudantil. Imagine só, a Dinamarca é rotineiramente classificada entre os 10 países com maior liberdade econômica do mundo, à frente dos Estados Unidos em muitos anos. O modelo dinamarquês permite que as empresas contratem e demitam com baixa burocracia, garantindo aos trabalhadores até 90% do salário por 2 anos e cursos de requalificação pagos pelo Estado, assegurando uma transição segura para novas profissões. Todos os gastos públicos são auditáveis e claros. O político dinamarquês geralmente anda de bicicleta e vive uma vida comum, o que remove a sensação de privilégio da casta política. Imagine só, gente, Dinamarca não dá um baile só nos jogos, mas também dá um baile em educação, saúde. Dinamarca é um dos melhores países para se morar. Eu falei que Dinamarca deu uma goleada, mas não, eu errei, eu confundi com a Noruega, tá? Dinamarca, não lembro com quem que ela jogou e não lembro quanto que deu o jogo. Falando em jogo, olha só, eu coloquei hoje que a Alemanha vai fazer 3-1 na Costa do Marfim. Costa do Marfim não é Curaçao não, hein? Costa do Marfim, os caras são fortes, hein? Eu coloquei 3-1 pra Alemanha. Coloquei pra Holanda 2-1 contra a Suécia. E Equador e Curaçao coloquei 1-0. E você, o que que você acha que vai dar, hein? O que que você acha que vai dar? 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
1: 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Tamo junto aqui, junto com o Sábado Bem Legal. Bora curtir música, música de sábado. Sabe qual que é a música de sábado? Música de sábado é essa daqui, ó.
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1: Big Japan, Alphaville tocando por aqui. Meu Deus, se tem uma música que combina com sábado, é essa, hein? Bora curtir!

0: Big Japan, Alphaville tocando por aqui. O Japão é grande, hein? Canção de 1984. Fala a verdade, hein? Essa música é boa demais. Big Japan tocando por aqui, galera. Hoje tem Alemanha e Costa do Marfim. Olha o que que eu não sabia sobre a Costa do Marfim, sobre isso daqui, ó, algumas curiosidades, tá? O governo marfinês pediu para a comunidade internacional, em outubro de 1985, que o país fosse chamado apenas pelo nome francês, Côte d'Ivoire. Não sei se é desse jeito que fala. Vários países e organizações internacionais aceitaram. Nós aqui no Brasil apenas chamamos de Costa do Marfim, isso porque quem deu o nome foram eles mesmos, os portugueses, os primeiros europeus a chegar lá. Eles deram esse nome por conta da exploração de marfim retirado dos dentes dos elefantes, né? Do dentes não, né? Aquelas... Esqueci o nome do que... Aquele do lado da tromba ali, do elefante, não lembro agora o nome. Aquele dentão que eles têm, né? Era feito de marfim, então eles retiravam do elefante, isso que, coitado, né, dos elefantes. Antes da colonização europeia, a Costa do Marfim era o lar de vários reinados poderosos, incluindo o Reino Jamã, o Império de Kouji e Boule. O território virou colônia em 1893 e se tornou independente em 1960, olha só. A Costa do Marfim é o maior produtor e exportador de cacau do mundo. A Costa do Marfim produz mais de 2 milhões de toneladas de cacau por ano, o que representa mais de 40% da produção global. Nesse país chove todos os meses. A média anual é 2.400 milímetros por ano. A Costa do Marfim é uma potência agrícola, rica em minérios e recursos naturais, além de ter as paisagens mais lindas do mundo. É, a Costa do Marfim é lindo, viu, gente? Quem não lembra, pesquisa, viu? A bandeira desse país parece muito com a da Irlanda, né? Mas a diferença é que a Costa do Marfim tem a parte laranja do lado esquerdo, enquanto a Irlanda tem a parte laranja do lado direito. Também a Costa do Marfim é o 28º país maior da África. Então é o 28º país maior da África e também o 68º país do mundo, maior país do mundo, tá? Na posição 68. Olha só, não sabia, hein? Uma curiosidade aí que eu não sabia que a Costa do Marfim era o maior produtor de cacau. Essa eu não sabia, mas sabe o que eu sei? 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Bora escutar uma música de 1985. Essa música aqui é top demais, hein? Tears for Fears, completamente apaixonado, canção de 1985, Radio Over Reels.
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chovendo e não é pouco, hein? Tá chovendo em Castro City, caiu uma pancadona de chuva, hein? Se você tinha colocado roupa no varal, meu amigo, minha amiga, vai ter que lavar de novo, hein? Que senão vai ficar fedendo, hein? Que choveu um monte, choveu demais aqui em Castro agora, hein? Caiu uma pancadona de chuva, temperatura 15 graus, é, galera. Temperatura pra um sabadão. Sabe o que tá bom de fazer hoje? Eu vou te dar uma dica. É, eu vou te dar uma dica. Sabe o que você faz? Pega uma receita lá no YouTube de um chocolate quente cremoso. Chocolate quente cremoso. Passa no Risolar, compra ali os ingredientes, tá? Senta no sofazão da Top Mob que você comprou, na casa que você também construiu pela Imóveis Prática, usando o seu querido óculos para enxergar melhor, né, da 99 Óticas, você vai fazer uma receita gostosa de chocolate quente. Come com bolacha, coma com... faz uma receita aí, sei lá, faz alguma coisa salgada. Mas faz alguma coisa hoje, hein? Não fica parado não no sofá, não, só sentado não. Vamos fazer alguma coisa. Bora se animar. Hoje é sábado, gente. É dia de alegria, é. Sabe o que eu trouxe aqui também? Curiosidade sobre Curaçao. Antes vou mandar um abraço aqui pro Alessandro dos Santos. Ele me corrigiu aqui. Ele falou assim, viu? Eu esqueci o nome daquele dente grandão do elefante, sabe? Aí ele falou assim, é presa o nome do dente do elefante localizado ao lado da tromba. Obrigado, viu, Alessandro? É presa, tinha esquecido o nome que usa. É presa, bem fácil, né? Por que eu fui esquecer? Certo, é porque eu sou tongo mesmo. Mas olha só, hein? Curiosidade sobre Curaçao. É um destino, se você quiser viajar, é um destino paradisíaco. É uma coisa lindíssima demais. Eu gosto, hein? Eu gosto desses lugares aqui que não tem... prédio, não tem nada. Eu gosto de belezas naturais, ó. Brasileiros não precisam de visto, mas é obrigatório ter vacina da febre amarela e preencher o formulário de entrada na ilha. O idioma oficial é o papiano, uma mistura de espanhol, português, holandês e africano. Tudo junto, hein? Existem praias públicas e privadas e muitas das mais bonitas ficam dentro de beach clubs pagos. Alugar um carro é essencial para explorar a ilha inteira com liberdade. Faz toda a diferença na viagem. Leve sapatilha aquática, muitas praias têm pedras e isso vai te salvar na hora de entrar no mar. Mas enfim, a moeda lá também, local mudou, né? Antes era o florim, agora é o guilder caribenho. Mas o dólar é aceito praticamente em todos os lugares. Sempre tenha dinheiro em espécie e nem todos os lugares aceitam um cartão lá em Curaçao. Essa ilha é maravilhosa, é pertinho da gente, é aqui pertinho. Sabe onde é que fica Curaçao? Eu vou dizer pra você, fica perto do Maranhão. Você acredita nisso? Fica perto do Maranhão, Curaçao. Não, pera aí, calma lá. Olha só, calma. calma lá, que senão a gente vai dar informação errada. Mas deixa eu só confirmar aqui. Calma lá, que eu vou confirmar. É isso mesmo, tava certo, viu? Fica mais perto da Venezuela, mas fica perto do Amazonas, né? Perto do Amazonas, perto do Maranhão, é aqui em cima, bem perto ali da Venezuela, tá? É, mas é um destino que, se você for ver, não é tão longe da gente, hein? A passagem de avião não é tão cara assim. Eu vou pra Curaçao, eu já decidi na minha vida que eu vou pra Curaçao, eu vou pra lá. E não tô nem aí. Vou fazer planos pra ano que vem. Tá bom, gente? 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
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Dedicação a você e sua família, bora curtir. Skank, uma partida de futebol, tá rolando Copa do Mundo, hein? Daqui a pouquinho, Holanda e Suécia, às 2 horas da tarde.

0: Outro tocando por aqui, Passos no Escuro. Essa música aqui é bem emo, né? O emo dos anos 2000 aí. Estão chorando agora. 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Vamos para um breve intervalo. Daqui a pouquinho a gente volta, hein? É rápido, é rápido.
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0: sextou. Eu não sei porque que eu tô apertando aqui no botão de sextou aqui, que toda hora tá aparecendo sextou pra mim aqui. É, desculpe, gente. É sábado aqui na Antena Sul. Programa Sábado Bem Legal, 102.7. Fica comigo, gente. É, daqui a pouquinho tem mais música boa e também vai ter reprise já das piadinhas que rolou nos programas passados, né? Programa de 2025. Eu vou colocar aqui pra vocês um reprise. Lembrando que às 2 horas hoje temos Holanda e Suécia. Jogaço. Hoje às 17 horas, Alemanha e Costa do Marfim. Também um outro jogão aí pra você assistir de zóio aberto. Equador e Curaçao. Hoje às 21 horas, hein? Só jogão da Copa do Mundo. Faz seu palpite. Quanto que você acha que vai dar, hein? 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Bora fazer um reprise do programa. Sabe de qual programa eu vou fazer reprise hoje? É do programa 8 de novembro de 2025. 8 de novembro de 2025. Rolava isso daqui, hein? Confira comigo, bora dar risada.
1: Vamos continuar agora, porque nós vamos trazer pra vocês aqui os super-heróis com poderes inúteis.
0: É aquele cara que nasceu com um dom, né, Luiz?
1: Mas que é muito mal usado.
0: Ou não serve.
1: Que ele não pode usar.
0: Não serve pra nada, né?
1: Você assistiu o filme do Will Smith, que ele era super-herói, mas porém um super-herói bêbado?
0: É o Hancock, né?
1: Hancock, é. É mais ou menos isso que nós vamos trazer pra você aqui. Por exemplo, Romulo, um super-herói muito legal, ele tem o poder de ficar invisível.
0: Certo.
1: Mas só quando tá escuro.
0: E você já viu aquele outro super-herói?
1: Qual?
0: O Homem Contrapé?
1: Como é que funciona?
0: Ele pode correr em alta velocidade.
1: Ótimo.
0: Ah, mas só de costas.
1: Não tá vendo nada pra onde tu vai correndo, hein? Tem aquele super-herói que tem o poder de se teletransportar.
0: Certo.
1: Mas ele não consegue saber pra onde.
0: E tem o Lanterna Humana, né? Ele contém o poder de...
1: Ele é Lanterna Humana.
0: Ele tem uma lanterna.
1: Ele é um Lanterna Humana.
0: Lanterna Humana.
1: Mas
0: só quando tá dormindo.
1: Ele não... Que adianta pra ele, né? Ó, tem aquele, o Telesfera.
0: Telesfera.
1: Aham, o poder dele é criar campos de força.
0: Campos de força.
1: Aham, pra proteção. Mas só em volta de outras pessoas, não dele.
0: Não dele.
1: Ele fica vulnerável, no mesmo jeito.
0: Mas ele ainda pode proteger quem ele ama.
1: Aham.
0: É. E tem aquele super-herói que ele pode parar o tempo, né?
1: Aham.
0: Mas pra ele também.
1: Mas daí ele para na mesma hora.
0: Para no mesmo hora.
1: Não adianta
0: consegue,
1: nada.
0: Consegue parar de todos.
1: E aquele super-herói que tem o poder de ler mentes.
0: Ah.
1: De sapos.
0: De sapos. De sapos. Só pode ler mente de sapo? O que que ele vai fazer?
1: Vai, fala.
0: Ele criou agora,
1: Só que eu errei, né?
0: Ah, é só mentes protegidas por senha.
1: E ele não, vamos mudar.
0: Poder.
1: Não, viu, não ele, é poder de ler mentes de peixes.
0: De peixes,
1: eu falei
0: sapo. Ah, é.
1: Tá, e daí o que tem o poder de ler mentes de pensamento, fala.
0: Tem um que pode ler, ele pode atrair metais, né?
1: Uhum.
0: Mas só quando ele tá dentro de uma casa de madeira.
1: Tem aquele super-herói que tem o poder de ler pensamentos.
0: Certo.
1: Mas só os que são protegidos por senha.
0: Por senha.
1: Mas daí, como que ele vai fazer pra ler?
0: E tem também o poder de dar facão no truco, né? Mas
1: sim.
0: Só quando está com o gato. E tem aqui... é bom demais.
1: E aqui tem o super-herói que tem o poder de andar sobre as águas.
0: Certo.
1: Mas só quando ele está em Marte.
0: Marte. E aquele cara que só pode que ele tem o poder de voar, né?
1: Aham, ele pode voar. E daí?
0: Mas só 30 centímetros de altura. Aí você fica imaginando o cara assim na rua, assim, ó, voando assim.
1: Ó, tem o... Ele tem o suor ácido.
0: Tem o suor ácido.
1: O que adianta?
0: Vai gotejar nele mesmo.
1: E aí o último super-herói que nós conhecemos...
0: O cara que tem visão noturna.
1: Aham.
0: Mas só pode usar de dia. Finish. Semana que vem nós fazemos mais super-heróis, né? Eita, meu Deus do céu, galera. Essa foi demais, hein? Os super-heróis que só podem usar os poderes de formas inusitadas, hein? Super-heróis com poderes que não servem pra nada. Esse foi o programa exibido em 8 de novembro de 2025. A gente tenta ser engraçado. Se a gente é, eu já não sei, hein? Tá chovendo em Castro ainda. Quem pode parar a chuva? De onde vem a chuva? É uma pergunta que o Creedence fazia, hein? Have you ever seen the rain?
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1: Dire Straits, Dire Straits tocando por aqui, So Far Away, tão longe, você está tão longe de mim, hein? Canção de 1985. Cara, 1985 é o

o ano que mais lançou música boa, né? Vamos falar a verdade, hein? Olha quanta música de 1985 a gente tocou por aqui. Só música da pesada, hein? Música boa. Olha só, Joseli Deckers e o Marcos Deckers, um abraço pra vocês, mandou aqui. Quantos heróis com poderes inúteis, hein? Só você mesmo. Então, na escuta, hein? Um abraço pra vocês, obrigado pela audiência aí. Obrigado a todos que mandaram mensagem também no WhatsApp aqui da rádio. E o programa Sábado Bem Legal, está chegando ao final. Mas sábado que vem tem mais, hein? Sábado que vem, galera, promete, hein? Promete. E eu, falando da programação, né? Programação da Antena Sul FM de segunda a sexta. É uma programação recheada, hein? Pra você que gosta de rock, pra você que gosta de sertanejo. É tudo, tem tudo aqui na Antena Sul FM. Também lembrando que estamos lá com as piadas, com os cortes do programa Sábado Bem Legal na nossa página, Sábado Bem Legal no Instagram e também no TikTok. Também esse final de semana, não posso deixar de mencionar, vai ter uma coisa, um negócio internacional lá na Arena da Baixada, lá no Estádio do Atlético. É um congresso internacional onde vai reunir milhares de pessoas de outros países, também aqui do nosso país, do Brasil. O Congresso Internacional das Testemunhas de Jeová vai estar acontecendo na Arena da Baixada. É um congresso que promete reunir milhares de pessoas, hein, para aprender mais, né, sobre a Bíblia. É um evento gratuito, se você quiser ir. É evento gratuito, você pode entrar lá no estádio da Arena da Baixada, o estádio do Atlético, tá? Congresso Internacional das Testemunhas de Jeová, um evento que está ocorrendo em todo o mundo e aqui na nossa região vai acontecer de forma internacional ali no, na Arena da Baixada, hein? Pra você, repetindo, que quer visitar, fique à vontade, a entrada é gratuita, tá bom, gente? Antes de ir embora, eu quero tocar mais uma música, mas vamos para um breve intervalo comercial e daqui a pouquinho eu volto, tá? É rápido.

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0: Opa, não é sextou, é sabadô. Não, brincadeira, agora foi por querer, viu? Sabadô aqui na Antena Sul FM, programa Sábado Bem Legal, e eu estou me despedindo. Estou me despedindo porque estou indo embora para o meu recinto coberto, é minha casa, mas sábado que vem estaremos aqui novamente, eu e o meu companheiro Luiz Augusto, e também estamos lá na rede social, curta a gente, segue a gente posta os cortes lá das piadinhas, você vai rir nem que seja de dó. Um abraço, gente, muito obrigado pela sua audiência faz toda a diferença, se não fosse ela, nós não estaríamos aqui, hein? Sábado Bem Legal vai ficando por aqui, mas em seguida, meu amigo, em seguida vem um repertório musical que você não pode deixar de curtir. Álvaro Filho, Álvaro Sam, vem por aí com muita música boa, hein? Muita música demais, hein? O que, Álvaro? O que?
1: Anos 80. Agora, né? A partir de agora, até as 15 horas e à noite, atendendo pedidos das 19h10 às 22h, Eurodance anos 90.
0: Eurodance, olha só que...
1: Hathaway, What is Love? What is Love?
0: What is Love?
1: Nessa
0: they
1: linha.
0: Don't hurt me.
1: No more.
0: No more. É, Álvaro
1: nessa
0: Filho.
1: Linha, noite,
0: Álvaro Filho só bota musicão aqui pra você, então.
1: Sabadão de chuva, previsão.
0: É chuva. É só, né? Música boa pra só limpar a casa. Boa, limpar a casa escutando um modão.
1: Carro, lá,
0: meu Deus do céu, vou te contar, hein? E tudo música que combina com o sábado. Galera, Sábado Bem Legal vai ficando por aqui, mas na sequência já vem aí Estação 102. É, galera, bora encerrar com uma música. Mas essa música aqui também, cara, do Bee Gees, de 1993. Rapaz, For One The Bell Tolls. Por quem o sino toca? Deixa eu só ver aqui quem mandou mensagem aqui ainda. Um abraço pra você, Brenda Chaves. Não sei. Ela mandou mensagem aqui, mas eu não sei te responder essa pergunta. Daqui a pouquinho eu vejo, hein? Um abraço pra todo mundo, Bee Gees. Bora tocar essa música aqui. Tchau!

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Maravilha! Está no ar mais uma edição do programa O Semeador da Igreja Visão Missionária, que traz por líder e fundador mundial, consagrado homem de Deus, missionário Alexandre da Rosa. Nossa sede mundial está localizada na rua Anne Frank, número 4209, a 50 metros do Terminal do Carmo, Curitiba, Paraná, Brasil. Nossa sede regional das Igrejas Visão Missionária, aqui em Ponta Grossa, está localizada na Rua do Rosário, número 501, no centro de Ponta Grossa. Responsabilidade é minha mesmo, pastor Gustavo Ramos. Povo da fé, Deus guarde, Deus te abençoe de uma forma abundante e poderosa. Que o Senhor Jesus venha fazer resplandecer sobre ti a luz do Espírito Santo. Que a mão de Deus venha te alcançar de uma forma inaudita e de uma forma especial. Que friaca é essa nos Campos Gerais, meu amigo? Que frio, hein? O frio chegou e chegou bonito. E o frio, quando vem com a garoa, né? Fica bem, mas bem bom pra tomar.

um chimarrão, para comer um pinhão, para comer uma canjica. Que bênção! Tá no ar mais uma edição do programa O Semeador. Paz do Senhor Jesus, povo da fé. Mandar um abração especial todo abençoado para o pastor Graceu. Paz do Senhor Jesus, pastor Graceu, Deus guarde, Deus abençoe o senhor, toda a família, todo o povo aí do Dom Bosco, do Santa Paula, que Deus guarde de uma forma abençoada, em nome do Senhor e Salvador Jesus Cristo, tá bom, gente? Por aqui, nós temos aí uma hora para falar de Deus, para falar das grandezas de Deus para tua vida, para falar do amor do Senhor Jesus Cristo para você, em o nome do Senhor e Salvador Jesus Cristo. Tá bom, gente? Que o Senhor Jesus te abençoe e faça resplandecer sobre você a luz do Espírito Santo. Ô povo de Deus, hoje tá frio. Hoje tá muito frio e chuvoso, né? Garoa, parecendo São Paulo. Mas amanhã, escute isso aqui. Amanhã, domingo, vai estar um tempo bom. De dia vai fazer um solzinho abençoado. À noite vai fazer aquele friozinho básico. Mas vai estar bom. Sabe por que eu estou dizendo isso? Que você precisa congregar, meu irmão. Você precisa estar no centro da vontade de Deus. Você sabia que o domingo, escute isso aqui, o domingo é o primeiro dia da semana. Nós brasileiros, devido à nossa cultura, né, de trabalhar de segunda a sexta, alguns trabalham de segunda a sábado, pensam que o primeiro dia da semana é segunda-feira, mas não é. O nome já diz, né? Segunda-feira, segundo. O primeiro dia da semana é o domingo. Domingo é o primeiro dia da semana. Sabe por que eu estou dizendo isso para vocês? Preste muita atenção no que eu vou te dizer. Porque quando você, escute isso aqui, quando você entrega a Deus o começo, ele garante a bênção até o fim. Pegou a visão? Quero mandar um abração especial pro nosso irmão Luiz também. Ô, pastor Luiz, Luiz Fernando, toda a família, todo o povo da fé do Jardim Amália. Deus abençoe esse povão abençoado aí também, tá bom? Deus abençoe pela audiência. Escuta isso aqui, gente. Quando você entrega a Deus a primícia, primícia é o primeiro. Primícia é o primeiro. Deus abençoa o restante. Deus faz fluir o restante. Você está pegando a palavra? Você está entendendo o que nós estamos querendo te dizer? É muito sério isso aqui. É muito sério o que eu estou te dizendo. Você pode achar, ah não, isso que o pastor está dizendo é argumento apenas. É argumento, ele está tentando argumentar, né? Está tentando argumentar para fazer a gente ir na igreja. Mas escute isso aqui então, você crê que a Bíblia é a boca de Deus? Crê mesmo que a Bíblia é a boca de Deus? Então abra a tua Bíblia na tua casa, aí onde você tá, pesquisa no teu celular. Provérbios, escute isso aqui, Provérbios capítulo 3 e o verso 9. Provérbios capítulo 3 e o verso 9. Honra o Senhor teu Deus com todos os teus bens e com as primícias da tua renda. Olha só, Provérbios capítulo 3 e o verso 9. Honra o Senhor teu Deus com todos os teus bens e com a primícia de todos os teus ganhos. Escute isso aqui, preste muita atenção. Honrar a Deus. Você honra Deus? Então o teu carro que você tem é para honrar a Deus. A tua casa que você tem, se ela é própria, é para honrar a Deus. Tudo que você tem, tem que ser para honrar a Deus. E Salomão continua dizendo, e com a primícia. Você sabe o que significa a palavra primícia? É primeira parte de todos, desculpa, é a primeira parte de toda a tua renda, de tudo aquilo que Deus te dá. Eu não quero aqui nem entrar no contexto do dízimo, porque dizimar

a primícia não tem a ver só com dinheiro. Não tem a ver só com dinheiro, com bens financeiros. O teu tempo, ele precisa ser dizimado. O tempo que Deus te deu 24 horas num dia. Olha isso aqui, gente. Deus nos deu 24 horas num dia. 24 horas num dia. Uma semana são 7 dias, são 168 horas. A semana tem 168 horas. O que você oferece a Deus do teu tempo? Dessas 168 horas, qual é o tempo? Escute isso aqui é de Deus para tua vida. Qual é o tempo de qualidade que você tem entregado a Deus? Você quer me dizer que você não tem tempo de congregar? Você não tem tempo de ir para a igreja? Você não tem tempo de cultuar? Mas você tem tempo para comer, para beber, para dormir, para trabalhar, mas não tem tempo para Jesus? Desculpe a franqueza. É por isso que às vezes a tua vida vive um caos. Desculpe a franqueza, meu amigo. É por isso que às vezes o teu casamento vive uma desgraça total. Porque você não oferta a Deus um tempo de qualidade na presença dele. Não oferta a Deus um tempo de qualidade. Essa é a verdade. Ah, pastor Gustavo, mas eu vou falar uma coisa para o senhor. Vou dizer uma coisa para o senhor aqui, pastor Gustavo. Igreja é coisa de homem, né? Por que eu tenho que estar na igreja? Por que eu tenho que cultuar? Por que, pastor? Me diz aí. Porque tem gente, e talvez até alguém que está me escutando, que pensa que cultuar é um sistema humano. Hã? É coisa de homem. E eu não estou aqui entrando no mérito de sistema. Eu sei que cada um vai dar conta diante de Deus. Você não tem que estar olhando para pessoas. Você tem que olhar para Cristo. Hã? Tem que olhar para Cristo. Você tem que olhar para Jesus. Sim. Que a Bíblia diz que nós temos que congregar. Hebreus capítulo 10 e o verso 25. Hã? Hebreus capítulo 10 e o verso 25. Não deixemos de congregar, segundo costume de alguns, mas procuremos encorajar-nos uns aos outros, ainda mais quando vocês veem que se aproxima o dia. Olha aí. O dia do Senhor está pronto. E o apóstolo Paulo, o que ele fala? Para a gente não deixar de congregar, de estar num culto, cultuar a Deus, oferecer a Deus o nosso louvor. Desculpe a franqueza, irmão. Você sabe qual que é o problema de muita gente que vai na igreja mais para se apresentar, para cantar, para fazer alguma coisa? Tem gente que, se não for o dia da escala dele, nem na igreja ele vai. Por isso que não é abençoado. Porque não oferece a Deus um tempo de qualidade. Culto você tem que ir para adorar a Deus. Para oferecer a Deus um culto de adoração a Deus. O senhor e a senhora que me escuta, talvez eu falo com pessoas que deixaram de congregar por causa de problemas. Problemas talvez na igreja. Ah, eu passei luta com o pastor, eu passei luta com a mulher do pastor, eu passei dificuldade no ciclo de oração. Irmão, pessoas são imperfeitas.
Homens falham, pessoas nos decepcionam. Sabe talvez qual foi o teu problema? Que você depositou a tua confiança em pessoas. Desculpe a franqueza, mas é verdade. Você endeusou demais alguém. Você colocou um pastor no pedestal. Você colocou alguém no pedestal. Às vezes, é claro que tem pessoas que são narcisistas, né? Que quer ter o controle de pessoas. Que quer controlar pessoas. Aí vai almoçar na casa, vai tomar café. E vai aquela bajulação total. Isso são pessoas controladoras e manipuladoras. Ninguém precisa ser manipulador ou controlador. Você tem que ir para a igreja. Não para olhar para homens. Não para depositar tua confiança em pessoas. Você tem que ir para a igreja para depositar tua confiança em Cristo. Para oferecer a Deus. Para dizimar o teu tempo a Deus. Vai na igreja e ofereça um culto a Deus de adoração. Você vai ver que a tua semana será uma bênção. O teu mês será uma bênção. Quando você aprender a oferecer a Deus um tempo de qualidade em nome de Jesus. Pessoal, domingo agora, amanhã, nós temos o último dia da campanha As Águas que Curam. O último dia aqui na nossa sede dessa campanha. Uma campanha muito abençoada, onde Deus operou tremendamente, onde Deus fez coisas tremendas. É o último dia da campanha. E eu quero aproveitar para convidar o senhor e a senhora para vir estar conosco, para adorar a Deus, para receber a tua bênção. Sabe? Vem oferecer a Deus o teu culto, não conte o teu problema para ninguém. Vem adorar a Deus, vem louvar. Vem ouvir a palavra, receber a palavra, glorificar a Deus. Você vai ver que a bênção vai chegar automaticamente. A Bíblia diz assim: buscai primeiro o reino de Deus e a sua justiça, e as demais coisas vos serão acrescentadas. Pegou a visão? Quando você busca o reino e a justiça, a cura, o milagre, a libertação é automático, ele é acrescentado na tua vida. Entendeu? Então venha buscar o reino, buscar a justiça. Deus vai te abençoar. Deus vai fazer da tua vida uma bênção, da tua casa, da tua família. Deus fará coisas extraordinárias acontecerem. Pode ter certeza disso. Em o nome do Senhor e Salvador Jesus Cristo. Em o nome do Senhor e Salvador Jesus Cristo. Deus tem bênção para você. Deus tem vitória para tua casa. Deus tem vitória para tua família, para o teu casamento. Você pode estar com a vida totalmente destruída, arrasada, acabada. Mas o Senhor tem paz para o teu coração. O Senhor tem alívio para tua alma. O Senhor tem alívio para o teu coração. Em nome do Senhor e Salvador Jesus Cristo, tá bom? Então esteja comigo domingo agora. Vai estar um tempo bom. Vai estar um tempo abençoado, um tempo propício para você vir receber as ricas e copiosas bênçãos de Deus na tua vida. Rua do Rosário, número 501, no centro de Ponta Grossa. Eu mesmo, pastor Gustavo Ramos, estarei pregando a palavra de Deus. Mandar um abração especial e a paz do Senhor Jesus para presbítero Saulo, todo o povo de Deus aí do Três Rios. Deus abençoe poderosamente nossa irmã Márcia, pastor Ezequiel, toda a família Visão Missionária aí, em nome de Jesus, tá bom? Vamos a uma linda canção musical com Gabriela Rocha. Gabriela Rocha, creio que tu és a cura, e depois eu volto abençoando a tua vida, no nome de Jesus.

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2: Maravilha! Vamos que vamos, que é pra frente, que se anda. Agora são 15 horas e 24 minutos. Daqui a pouquinho eu quero orar por você, hein? Daqui a pouquinho eu quero fazer uma oração de bênção, de milagre, de cura, de livramento, para que o Senhor Jesus venha lhe alcançar aí aonde você estiver, para que a mão de Deus venha te alcançar aonde você estiver. Olha que coisa, rapaz, começou a aparecer um solzinho aqui, hein? Tímido, mas está aparecendo. Ô, gente amiga, então vem estar comigo neste domingo agora, vai valer muito a pena. Deus tem coisas grandes e extraordinárias para tua vida, para tua casa, para tua família, para teu casamento. Vem adorar a Deus. Venha congregar. Talvez eu falo com pessoas que há muito tempo não congregam. Há muito tempo não oferecem a Deus um tempo de qualidade. Há muito tempo não oferece a Deus um culto racional. Hã? Há muito tempo não tem oferecido a Deus. Só pede, pede, pede, pede, pede, pede. Deus me dá isso, Deus me dá aquilo, Deus me dá aquilo outro. Quando ora, só ora para pedir, mas esquece de agradecer, esquece de adorar a Deus, esquece de louvar o nome do Senhor na beleza da tua santidade. Gente, gente, vamos oferecer a Deus um tempo de qualidade. Deixa eu fazer uma pergunta para você. Hoje eu tô afiado, hein? Deixa eu fazer uma pergunta pro senhor e pra senhora. Você é filho ou é criatura? Que você é de Deus? Ei, irmão, responde pra mim, responde pra si mesmo, pra tua própria consciência. Você é filho ou é criatura de Deus? Hã? Mandar um abração especial pro nosso irmão Álvaro, lá do Santa Paula. Deus abençoe, irmão Álvaro. Sempre dá escuta da programação, né? Deus abençoe. Oh, queridão, você é filho ou é criatura? Eu tenho certeza que a tua resposta foi unânime. Eu sou filho de Deus. Legal. Bacana. Que bom que você é filho de Deus. Então, se você é filho, deixa eu fazer uma pergunta. Se você é filho, desculpe a franqueza, mas deixa eu te fazer uma pergunta para você. Por que você não visita o teu Deus? Por que você não fala com teu pai com frequência? Hã? Por que você não tem o costume de falar com teu pai? De ir à igreja? Buscar a presença dele? Hã? Por quê? Qual que é o motivo? Você tá entendendo? Falar que é filho, todo mundo fala, meu irmão. Mas ter atitudes de filho é que é o problema. E agora, hein? Falar de novo. Falar que é filho, todo mundo fala. Mas não adianta dizer que é filho e não tem atitudes de filho. Se coloque no lugar de um pai. Que você tem um filho que te esqueceu, que não lembra de você. E quando lembra, olha pra cá, e quando lembra, só lembra pra pedir. Só pra pedir. Ele lembra do pai para pedir, depois desaparece. Aí, meu irmão. Aí fica difícil, né? Aí fica complicado. Que filho é esse que não quer estar na presença do pai? Que filho é esse que não pode sequer estar na presença do pai? Hã? Vamos fazer o seguinte: venha nos fazer uma visita. Venha nos fazer uma visita amanhã, domingo, às 18 horas. Não importa o seu credo religioso, não importa a sua classe social, não importa quem você seja. Venha adorar a Deus, tirar um tempo de qualidade na presença do Senhor Jesus. Domingo, às 18, não é às 19, é às 18. O culto começa às 18 horas e termina às 20 horas e 10 minutos. 20 horas e 10 minutos. Bênção, hein? Um horário muito bom. Venha adorar a Deus e tomar posse da tua bênção e da tua vitória, em o nome do Senhor e Salvador Jesus Cristo. Amém, gente? Vamos ouvir um testemunho? Vamos apenas a um testemunho e já vai se preparando também, tá bom? Já vai se preparando também, porque já vou orar, vai pegando copo com água, peça de roupa, fotografia, que nós já vamos já já buscar a presença de Deus, em o nome de Jesus.
3: Paz do Senhor Jesus, pastor Gustavo. Estou mandando, né, esse áudio contando testemunho do meu pai, né? Ele já estava internado na UTI, já fazia 3 dias, um problema no coração, no pulmão, com pneumonia. E estávamos no culto do Itapuá da quarta-feira, e no momento da mensagem, o pastor Gustavo interrompe a mensagem para entregar a seguinte revelação, né? Entregou para minha tia que Deus estava alcançando uma pessoa que estava no leito, numa cama, e que era para ela, né, se acalmar, né, acalmar o coração, que tinha anjos passando um bálsamo, um líquido, né, curando esta pessoa. E essa pessoa, né, é o meu pai. E ali, né, naquele momento, ela chorou, nós demos glória a Deus, porque Deus estava alcançando, né, a vida dele, né, através das orações, né, e porque Deus tem misericórdia. E aí outro dia ele já estava com o celular dele, já estava mandando mensagem, já estava gravando vídeo de lá de onde ele estava, porque ele já estava melhor, né, ele estava com dificuldade de respirar, e aí agora ele já estava bem melhor, para a honra e glória de Deus, né. Deus deu, fez um milagre, né, deu a vitória, né, para ele, né, através do pastor Gustavo, né, que, né, foi, né, boca de Deus. Glória a Deus. Aleluia.
2: Tremendo, né? Olha como é importante estar na igreja, né? Eu estava pregando a palavra de Deus, no meio da mensagem, o Senhor me deu a revelação. Olha que coisa tremenda. No meio da mensagem, estávamos pregando a palavra de Deus, e no meio da mensagem, o Senhor me dá a revelação, e eu interrompo a mensagem e aponto esta pessoa que estava ali e entrego esta revelação de Deus. Agora, Deus é sobrenatural, né, gente? A revelação foi clara, que Deus estava visitando alguém doente, enfermo. Eu, como homem, não sabia que a pessoa estava no quarto de um hospital, numa UTI, mas Deus sabia. E na hora da revelação, oh Deus maravilhoso, Deus tremendo,

0: hora da revelação do Espírito Santo, Deus já foi de encontro a este homem que estava naquela UTI. E você ouviu aí essa moça contando que no outro dia, para a glória de Deus, ele já estava bem, já estava respirando bem, já mandando áudios pelo celular, gravando vídeos. Sabe por quê? Porque Deus é fiel. Aleluia. Deus é fiel. Olha a importância de estar dentro da igreja. Olha a importância de estar dentro de um culto. Venha nos fazer uma visita domingo agora, às 18 horas, em o nome de Jesus. Jesus tem bênção e tem vitória para você, seu lar, sua casa e toda a sua digníssima família, tá bom? Rua do Rosário, número 501, no centro de Ponta Grossa. Eu prego também quarta-feira às 15h, eu tô pregando a palavra de Deus. Culto rápido, tá? Das 15h às 16h já acaba. Sexta-feira, 9h, o culto é das 9h até às 10h10. E depois às 15h na sexta-feira também, das 15h às 16h10. Venha nos fazer uma visita, porque Jesus garante a bênção e a vitória. Já tá pronto pra oração? Tá preparado? Mandar um abração especial pro nosso irmão lá de... Qual que é o nome dele mesmo? Pedro de Prudentópolis, sempre tá na escuta e na audiência da programação, né? Tem mais uma também, qual é o nome? Alnivaldo do Dalabona, olha aí nosso irmão Nivaldo lá do Dalabona, na audiência da programação, Deus abençoe. Tereza também, né? Irmã Tereza, o sobrenome da senhora é muito difícil, viu? Mas Deus abençoe, irmã Tereza, poderosamente no nome de Jesus Cristo, tá bom? Gente, vamos para a oração? Deixa tudo que você está fazendo agora. Deixa os teus afazeres. Pega um copo com água, peça de roupa, fotografia. Coloque próximo ao teu rádio receptor. Nós vamos orar. E a mão de Deus vai te alcançar em o nome de Jesus.
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0: Senhor Deus e Pai, Deus Pai de nosso Senhor e Salvador Jesus Cristo, eu coloco-me, ó Deus, diante da tua presença para buscar a tua face. E eu sei, ó Deus, que eu não estou só, eu não estou sozinho. Eu sei que tem centenas e dezenas de pessoas clamando comigo agora, que está pertinho do teu rádio, alguns com joelhos dobrados, outros debruçados, ó Pai, mas clamando a tua presença, buscando ao Senhor. E a tua palavra é clara quando ela diz: buscai ao Senhor enquanto se pode achar, e invocai-o enquanto ele está perto. Ó Deus, nós clamamos a ti porque cremos, ó Deus. Nós clamamos ao Senhor porque acreditamos na tua intervenção divina, que tu és um Deus bom, tu és um Deus misericordioso. Tu és um Deus que abre portas onde não tem porta, Deus. Abre a porta, Senhor. Abre a porta para esta pessoa que está desesperançada, sem saber o que fazer da sua própria vida, Deus. Esta pessoa que já bateu em tanta porta, já fez de tudo e a porta não se abre. Olha para esse pai de família, Deus. Olha para esta mãe de família, Deus, que está desesperado, sem saber o que fazer. Tem misericórdia, Deus. Abre esta porta, Senhor. Esta pessoa que tem processo na justiça, causa na justiça. Ah, Deus, entra com a providência.

0: entra com a resposta, entra com a bênção, com o livramento, com a proteção. Em o nome de Jesus Cristo, Espírito Santo, Espírito da verdade, tenha misericórdia, Deus. Tenha misericórdia, Deus. Ó Deus dos exércitos, eu creio em ti, Senhor. Eu creio no teu poder, na tua misericórdia. Alcance esta pessoa agora que está precisando de um milagre, de uma cura, Deus. Tem misericórdia. Tem misericórdia. Tem misericórdia, meu Deus, esta pessoa que tem dores pelo corpo. Esta pessoa que já foi ao médico, já tomou remédio, já fez o que tinha que fazer e nada se resolve, Deus. Tenha misericórdia, Senhor Jesus. Tenha misericórdia, Deus. Alcança agora esta pessoa. Alcança agora esta mulher que chora. Este homem que chora, Deus, enxuga dos olhos desta pessoa agora as lágrimas. Em nome de Jesus Cristo. Em nome de Jesus Cristo, Deus, tem misericórdia. Alcança agora com a cura. Alcança agora com a cura, com o milagre, com o livramento, com a libertação. Esta pessoa que não consegue dormir direito à noite, ó Deus. Que rola pela cama, troca o dia pela noite. Alcança agora em nome de Jesus Cristo. Alcança, Deus. Tenha misericórdia. Tenha misericórdia, Senhor. Esta pessoa que tem enfermidade na pele. Esta pessoa, Senhor, que tem enfermidade, doença no coração. Toca agora com a cura. Esta pessoa, Deus, que tem dores pelo corpo. Tem problemas nos braços, nas pernas, nos rins, no pulmão. Eu repreendo agora, em nome de Jesus, toda enfermidade, toda doença, saia, saia, saia, saia em nome de Jesus Cristo. Que haja paz, que haja cura, que haja bênção, que haja vitória. Que haja livramento para esta pessoa. Em o nome de Jesus Cristo. Em o nome de Jesus Cristo, Deus. Alcance esta pessoa. E garanta a bênção e a vitória. Em o nome do Pai, do Filho e do Espírito Santo de Deus. Amém e amém, Senhor Jesus.
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0: Que bênção. Diga um amém aí na tua casa. Receba a paz de Deus. Receba a cura agora. Receba o livramento. Receba a vitória. Em o nome de Jesus. Você colocou a água aí perto do teu rádio, beba desta água e seja curado. Nome de Jesus. Beba deste copo com água e seja livre, seja liberto para a glória de Deus. Você que estava sentindo dores pelo teu corpo, pode procurar. Jesus já te curou. Eu creio nisso, em nome de Jesus. Eu creio. Procure estas dores, elas já desapareceram. Pode procurar caroço, tumor. Já desapareceu para glória e honra do nome do Senhor Jesus. Pode ter certeza disso. Já desapareceu para glória de Deus. Esse Deus é maravilhoso, gente. Esse Deus é maravilhoso. Você não tem ideia do que Deus é capaz de fazer. Ele já te alcançou. Pode ter certeza disso. Deus já te alcançou. Em o nome de Jesus de Nazaré, tá bom? Que Deus te abençoe, que Deus te guarde no poderoso nome de Jesus. Gente amiga, e eu continuo na mesma fé, no mesmo propósito, na mesma convicção, lançando para você o convite para estar comigo domingo agora. A minha fé está voltada para este domingo.

um culto de adoração, um culto de louvor. Deus tem trazido um novo tempo para nossa igreja. Muita gente tem comparecido e recebido as copiosas bênçãos de Deus. E você pode ser o próximo. O senhor e a senhora podem ser os próximos de serem alcançados por Deus. Vocês podem ser os próximos em serem alcançados pela mão amiga, pela mão divina do Senhor e Salvador Jesus Cristo. Só tome uma atitude de fé. Depois, faz um propósito com você aqui. Esteja conosco neste domingo agora. Domingo agora, esteja conosco. Se você não gostar do que você vai ver, se você não gostar do culto, se você não gostar da adoração, nunca mais você precisa pisar o pé na igreja. Eu acredito. Eu sei em quem tenho crido. Eu conheço o Deus que eu sirvo, que é um Deus do sobrenatural e das causas impossíveis, em o nome de Jesus Cristo. Então, olha, deixa tudo o que você está fazendo e venha. Mas venha pronto, venha preparado para ser alcançado pelas mãos divinas, pelas mãos do Deus do sobrenatural, para ser alcançado pelo Deus que tudo pode. Sabe o que a Bíblia diz? Minhas mãos não estão encolhidas para que não possa salvar, nem meus ouvidos fechados para que não possa escutar a oração do meu povo. Aí você fala assim para mim: pastor, mas Deus está em todos os lugares, por que que eu tenho que estar aí na igreja para ser abençoado? Eu quero te fazer uma pergunta para você: aonde você leu que Deus está em todos os lugares? Qual foi o livro da Bíblia que você leu que Deus está em todos os lugares? Manda mensagem para mim aqui, ou liga aqui na rádio e fala assim: pastor, está escrito em tal livro, tal capítulo e tal versículo que Deus está em todos os lugares. Tem muita gente enganada com a essência de Deus. Deus pode estar em todos os lugares se ele quiser, mas Deus não está em todos os lugares. Desculpe a franqueza, tá bom? Deus não está em todos os lugares. Não existe base bíblica para isso. Você acha mesmo que Deus, na tua essência, na santidade divina dele, ele vai estar num lugar onde habita a promiscuidade, onde tem bebedeira, uso de drogas, jogatina? Deus não pode estar num lugar desse. Se ele quiser estar, ele entra, mas ele não pode estar num lugar desse. Deus só vai se manifestar aonde a presença dele é buscada. Deus só vai manifestar a tua presença onde tiver pessoas com o coração voltado a ele, buscando a tua face. A Bíblia diz: buscai o Senhor enquanto se pode achar, e invocai-o enquanto ele está perto. É aí onde ele está, é aí onde ele vai operar, é aí onde ele vai manifestar o teu poder, a tua essência. Esse é o verdadeiro Deus, esse é o Deus poderoso. Deixa eu falar uma coisa para você. Um dia Deus deixou claro para Moisés, Deus falou para Moisés assim: Moisés, eu vou mandar um anjo no meu lugar, mas a minha presença não irá contigo. Olha aí, se Deus está em todos os lugares, por que Deus não queria ir mais com o povo? Por que que Deus não queria ir mais? Ele não está em todos os lugares, ele disse: a minha presença não vai mais com vocês. Por quê? Porque aquele povo era um povo ingrato, era um povo que queria adorar a outros deuses, a deuses de ouro, bezerro de ouro. Aí Moisés disse assim: Senhor, se a tua presença não for conosco, então nem nos deixe sair daqui. Porque Moisés sabia, aleluia, que sem a presença de Deus

Deus não habita em templo sujo. E quando se falamos de templo, não falamos de templo de parede. Nós falamos de pessoas. A nossa vida precisa estar voltada a Deus. Venha estar conosco neste domingo agora. Venha receber as bênçãos de Deus sobre a tua vida, sobre a tua casa, sobre a tua família, sobre o teu casamento, sobre a tua vida financeira. Jesus tem vitória para você. Jesus tem bênção para a tua casa. Jesus tem o extraordinário para a tua vida. Venha estar conosco. O endereço é esse aqui, ó. Rua do Rosário, número 501. Eu disse Rua do Rosário, número 501, no centro de Ponta Grossa. Quando você chegar ali na igreja, se você entrar pela entrada principal, que tem duas entradas agora, né? Se você entrar pela entrada principal, você já vai dar de cara com duas obreiras, duas mulheres de Deus, ali na porta de entrada da igreja, para te receber com alegria, para te receber com carinho, para lhe conduzir até um lugar confortável para você. Você vai ouvir louvores de adoração, testemunhos, a banda louvando a Deus, estaremos louvando o nome do Senhor. E depois, às 19 horas em ponto, eu já estou no altar. Às 19 horas em ponto, eu já estou no altar. E outra coisa que eu vou dizer para você, meu irmão: se você quer ir na igreja só atrás de revelação, nem vai no culto. Porque o nosso culto tem palavra de Deus. Pelo menos, escute isso aqui, pelo menos 30 minutos de palavra, no mínimo, é no mínimo 30 minutos de palavra de Deus, às vezes chega até 40 minutos. Uma palavra cristocêntrica, uma palavra que Jesus está no centro. Nada de glória a Deus, aleluia, né, irmão? Glória a Deus, aleluia. Nada contra, tá? Mas glória a Deus, aleluia, né, irmão? Jesus vai lá, glória a Deus, aleluia, bate palma para Jesus. Não, palavra de Deus, com introdução, começo, meio e fim, uma palavra expositiva, sabe? Que vai de encontro ao teu coração, que vai de encontro à tua vida. E Deus, meu irmão, pode ter certeza, e Deus vai te alcançar. Não tem como Deus não te alcançar, aleluia. Não tem como a mão de Deus não te alcançar, ela vai te alcançar. Então venha, venha com a tua família, traga os teus filhos, traga teus vizinhos, traga teus parentes e venha receber as ricas e copiosas bênçãos de Deus da tua vida. Rua do Rosário, número 501. Eu disse Rua do Rosário, número 501, no centro da cidade de Ponta Grossa. Os pastores que estão me ouvindo, pastor Luiz, pastor Graceu, né? Qualquer pastor que pastoreie alguma igreja, manda um áudio aqui. Manda um áudio aqui no meu WhatsApp pessoal, falando dos cultos da igreja de vocês e dando o endereço, que a gente já solta aqui no ar agora, porque talvez tenha alguém que não está nos escutando, que para ele estar aqui no centro é longe, para ela estar aqui no centro é longe, mas às vezes tem uma igreja Visão Missionária perto da casa dessa pessoa, perto da casa dessa pessoa. Então, nosso irmão Graceu, pastor Luiz, qualquer pastor estiver nos ouvindo agora, manda um áudio aqui, mandando a paz do Senhor, falando dos cultos aí da igreja, da congregação, horários e endereços, que nós já vamos passar aqui em nome de Jesus. Amém, meus irmãos? Mas tem que ser rápido, hein? Tem que ser rápido, porque logo, logo, já estamos no final da programação. A nossa irmã Júlia está ouvindo a programação. Deus abençoe, irmã Júlia, a senhora, tua família. Deus guarde de uma forma extraordinária, em o nome do Senhor e Salvador Jesus Cristo, tá bom? Deus guarde, irmã Júlia, de uma forma abundante e poderosa, no nome do Senhor e Salvador Jesus Cristo. Tá bom, gente? Que o Senhor Jesus te abençoe.

0: Aguardando você, tá bom? Tô aguardando você, tô aguardando a tua casa, a tua família, para estar comigo neste domingo, para adorar a Deus. Pode nos procurar ali, falar: olha, pastor, eu ouvi o senhor pelo rádio e eu decidi estar aqui hoje, cultuando a Deus, para receber as bênçãos do Senhor em minha vida, em nome do Senhor e Salvador Jesus Cristo. Amém? Para mim será uma bênção. Será um prazer enorme receber você com a tua família em nome do Senhor e Salvador Jesus Cristo, para receber as bênçãos e para adorar a Deus na beleza da tua santidade. Lembre-se de uma coisa, coloque isso no teu coração: sem Deus nós não somos nada. A Bíblia chega a dizer assim, ó: sem mim nada podeis fazer. Foi Jesus que disse isso. Foi o Senhor Jesus, palavras de Cristo: sem mim nada podeis fazer. Estas são as palavras de Jesus. Ele disse em tuas palavras que nós não podemos fazer nada sem o Senhor Jesus. Quarta-feira agora, gente. Quarta-feira agora, às 19h30, eu estou pregando a palavra de Deus lá na Igreja Visão Missionária do Itapuá. Quarta-feira, às 19h30, eu estou pregando a palavra de Deus na Visão Missionária do Itapuá, na Rua Maria de Lourdes Ferreira, número 155. Rua Maria de Lourdes Ferreira, 155. Eu estou pregando quarta-feira. Um recadinho para alguém aí? Dilcinho. Vamos orar pelo Dilcinho também, que está mandando mensagem aqui no WhatsApp e pedindo oração. Nós vamos orar em o nome do Senhor e Salvador Jesus Cristo. Amém? Sexta-feira, gente, às 19h30, eu estou pregando a palavra de Deus lá no Leila Maria, Igreja Visão Missionária do Leila Maria, na Rua Emília Ferreira Schaefer, Rua Maria Ferreira Schaefer, número 265. Rua Emília Ferreira Schaefer, 265, sexta-feira, às 19h30, em nome do Senhor e Salvador Jesus Cristo. Tá bom, gente? Mas nós temos Igreja Visão Missionária. Temos Igreja Visão Missionária lá no Dom Bosco. E temos aqui um áudio do pastor Graceu falando dos cultos na Igreja Visão Missionária. E nós vamos colocar aqui, né, palavras do pastor Graceu falando dos cultos de vitória em nome de Jesus.
1: Paz o Senhor, pastor Gustavo, paz o Senhor, todos os ouvintes da Rádio Antena Sul FM. Estamos passando aqui para convidar você para os cultos da nossa igreja do Dom Bosco, todas as terças e sexta-feira, a partir das 19h30, na rua Praia Barra Velha, número 44, e na nossa igreja Visão Missionária do Santa Paula, todas as terças e quintas-feira. E eu tenho certeza que vai ser bênção de Deus para sua vida e para sua família. Pastor Graceu passando aqui para convidar você e toda a sua amada família para estar participando conosco. Deus abençoe, povo de Deus.
0: Maravilha, povo de Deus. Nós temos culto também no Jardim Maracanã, tá bom? Toda segunda e sexta-feira, na rua Rebita, número 124, Jardim Maracanã. Rua Rebita, número 124, no Jardim Maracanã. Manda um abração também pra Magali Carneiro, lá de Carambeí. Que bênção, Deus abençoe, irmã Magali, que Deus guarde, Deus abençoe a senhora poderosamente, tá bom? Em o nome do Senhor e Salvador Jesus Cristo. Então, gente, tá aí os anúncios da obra de Deus, que Deus venha te abençoar de uma forma abundante, de uma forma abençoadora. E domingo eu prego a palavra de Deus aqui, na Rua do Rosário, número 501, no centro de Ponta Grossa, é às 18 horas, nunca se esqueça disso. Sabe por que eu friso muito isso? Porque esses dias chegou uma pessoa ali na igreja, 8 da noite, quando ele chegou o culto tava acabando, ele ficou olhando assim, né? O culto do domingo começa cedo e termina cedo. Ele começa às 18 horas, 6 da tarde, só que às 8h10 da noite ele acaba cedo, tá bom? Então você que é de fora, você que é de outra cidade, você pode vir

já entendendo que o culto acaba cedo, né? Em nome do Senhor e Salvador Jesus Cristo. Gente, amiga, que Deus te guarde, que Deus te abençoe. Estamos chegando nos minutos finais da nossa programação, mas sábado que vem, querendo Deus, estamos aqui de volta, tá bom? Pra orar por você, sempre trazer uma palavra de Deus pra tua vida, fazer oração. Sábado, às 15h, estamos aqui de volta em nome de Jesus. Deus abençoe a todos, Deus guarde você, seu lar, sua casa, sua família, em o nome do Senhor e Salvador Jesus Cristo. Música.

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São 16:06, mais uma vez diretamente dos estúdios da Rádio Antena Sul, cidade de Ponta Grossa, programa Hora do Caminhoneiro, levando a mensagem, levando a boa música, levando as informações para o setor de transporte. Nosso amigo Mauro, nosso companheiro, todos os sábados aqui conosco, ajudando a fazer a nossa programação. Você, meu irmão caminhoneiro, que todos os sábados nos acompanham, receba mais uma vez os nossos cumprimentos. E você que está aí no interior, já foi passar o final de semana com seus familiares, curtindo um friozinho, né? Curtindo a chuva. E vem mais chuva e frio por aí. Então o pessoal tem que estar sempre bem agasalhado. Você que está viajando, você que está indo a Paranaguá, São Francisco, com o radião ligado aqui na Antena Sul também, que Deus acompanhe, que São Cristóvão o proteja nessas andanças que vocês fazem por toda parte. Lembramos que o nosso telefone é o 998686197. É o telefone para você mandar o teu WhatsApp, mandar a tua mensagem, e nós estamos aqui pronto em podê-los atender. Iniciando a parte musical de hoje, vem aí João Mineiro e Marciano, Caminhão é Assim.

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São 16h12, né? Um abraço a todo o pessoal lá da Fazenda Santa Rosa, lá no Descovado, um grande abraço pro Adilson, um grande abraço pra Neuza, toda gurizada, deve estar por aí, um grande abraço a todos. Pro Thiago, pra Rafael, pra Heloísa, também um grande abraço pra vocês, Thiago, deve dar um bar danado por aí, né? Eita, meu Deus do céu, e o frio, e vem mais frio por aí, o pessoal tem que estar se prevenindo, se agasalhando, tirar aquele acolchoadão de lã de carneiro que estava embutido lá no fundo do guarda-roupa, que vai aproveitar daqui uns dias. O Sérgio, o Enzo e a Simone também lá na região do Descalvador. O Guilherme lá na Vila Marina. Ô Guilherme, como é que tá você? Um grande abraço, tá por aí, tá lá pra região de Maracaju, né, que anda. Ô Gui, o Gilberto e a dona Margarida, como é que estão vocês? Tudo beleza? Um grande abraço por aí, tá? Então tá aqui, ó, deixa eu ver uma coisa aqui, ó, eu tenho um assunto importante pra tratar hoje aqui, né? É um caso, é um descaso que o governo, concessionária, fizeram e continuam fazendo com o pessoal da região ali dos Pinheirinhos. Pinheirinhos é um distrito aqui de Ponta Grossa, onde é cortado pela BR-376, Rodovia do Café. Então a gente que passa por ali todo dia, sempre uma semana que a gente vai aí nas propriedades nossas lá do interior, passa por ali e sempre houve a reclamação daquele povo. O retorno que deveria ter sido feito já em 2016 com a concessionária Azul do Norte, não fizeram. Quantia que aquele povo sofre por falta de... E não é por falta de espaço. É um local adequado, é uma reta, não tem aclive, não tem nada, é um lugar praticamente plano e que teve um projeto para ser construído um retorno e não fez, não fizeram. A quantia que aquele povo sofre. Acho que a maioria do povo de Ponta Grossa e os caminhoneiros conhecem os Pinheirinhos. Não tendo aquele retorno, o que que acontece? Quem mora nos Pinheirinhos? Ele vai ter que descer 4,5 km a 5 km, aquele descido enorme, fazer o retorno lá embaixo, onde tem a fábrica de cerveja, e de retornar de novo, subir todo aquele trecho novamente, dá uma volta de 10 km, sendo que poderia fazer um retorno ali na frente, e não fizeram isso. Agora imagine aqui, vamos se colocar na situação de um caminhoneiro. Vamos nos colocar na situação de um agricultor, um fazendeiro que colhe sua soja. Tem que descer com o caminhão gastando freio até lá embaixo, correndo risco muitas vezes de ocasionar um acidente, fazer o retorno lá embaixo e voltar todo o trecho de novo em caixa pesada. Gasta um óleo, a despesa é muito grande. E se poderia ter feito um retorno ali e não fizeram. Agora eu acho interessante que outros locais onde tem retorno, muitas vezes não transmite segurança, e fizeram. Tem uma parada aí famosa aí, que não tinha retorno, foram lá, brigaram politicamente, fizeram retorno bem na frente, né? O cara se entra correndo, fazer o retorno, ele entra dentro do estabelecimento lá, fizeram. E uma comunidade onde vive centenas de famílias, hoje, e é um descaso com as nossas autoridades, é um descaso com esses políticos, que daqui uns dias estão aí batendo na porta e mendigando voto para se reeleger. Não querem perder a mamata do governo. Eu vou aqui, tenho amigos, quero mandar um abraço pro Elcio, pro todo o pessoal da comunidade dos Pinheirinhos, que deve estar ouvindo nossa programação hoje, dizer que nós estamos aqui imbuído aí com uma promessa de ir atrás das autoridades, atrás de todo esse pessoal, para que olhe novamente ali para a comunidade dos Pinheirinhos e façam esse retorno. Já pensou uma ambulância ter que sair ali com pressa? Um caso de urgência, ele vai ter que ir lá embaixo fazer 10 quilômetros, sendo que se tivesse um retorno, em um instantinho ele chegaria em Ponta Grossa? Não. Então fico aqui o nosso protesto, a nossa indignação
com esses políticos que nós temos representando em Ponta Grossa. Tinha um secretário de governo que poderia ter feito isso e não fez até hoje. Entendeu? Quero mandar a minha saudação a todo o pessoal dos Pinheirinhos. Elcio, transmita aos demais e diga que nós abraçaremos essa causa. Deixe o microfone aberto, o nosso programa aberto para quem quiser vir aqui fazer. Eu tenho recebido a documentação, os abaixo-assinados de todas as assinaturas, de todo aquele povo que pediu encarecidamente e não deram a mínima. Alegam, não chega de segurança. Segurança o capeta. Segurança em muitos lugares que não deveria ter sido feito e fizeram. E a comunidade dos Pinheirinhos está lá até hoje, à mercê, precisando. Não é luxo, não é nada, não é comércio. É uma coisa necessária, uma coisa que tem que ser feita urgente para aquilo lá. Tá bom? Fica aqui o nosso protesto. E deixo aí o pessoal dos Pinheirinhos. O nosso telefone é o 99868-6197. Pode mandar sua mensagem, fazer seu pedido, fazer sua indignação, que nós estaremos aqui até as 18 horas, tá? Para receber aí a sua mensagem. 16:18, vem aí eles, os Gargantas de Ouro, que saudade, Zé Rico, vem aí com a música Resto de Gente.

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São 16:23. Quero mandar um abraço a todo o pessoal lá da Cooper Track, né? Cooper Track hoje com uma nova diretoria, e eu quero desejar a Cooper Track para que essa nova diretoria tenha muito sucesso nessa caminhada, trabalhando com dedicação, transparência e compromisso em favor de todos os seus cooperados. Uma cooperativa forte se constrói com união, respeito e trabalho. Quando caminhamos juntos, os desafios ficam menores e as conquistas se tornam maiores. Desejo muito êxito à nova diretoria e prosperidade a todos os caminhoneiros autônomos da cidade de Castro, que fazem parte desta grande família. Estou falando aqui para os diretores que estão assumindo esse novo controle da Cooper Track, principalmente a palavra na pessoa do senhor Maurício, né? Conhecido como nosso amigo Pardal. E ele já mandou a mensagem aqui, já está mostrando o serviço, vindo para Brasília, representando a Cooper Track, não só a Cooper Track, como todos os caminhoneiros também. Entendeu? Então ele mandou uma mensagem aqui, ó. Estivemos em Brasília naquela muvuca, naquela briga lá pela regulamentação do piso mínimo, porém tinha muitas outras coisas que estavam em pautas, né? Não é só o piso, mas muitas coisas que estavam em pautas lá. Mas o que ganhamos foi o piso principalmente e a multa de entre-eixos que vai acabar. Isso é o drama. É o drama do caminhoneiro. Lembra quando eu viajava? Aquela coisa de pesar entre eixos. Vai saber que peso deu aqui, deu ali. Entendeu? Você joga a carga em cima, carga. A carga corre pra lá, corre pra cá. As estradas, uma bagunça, uma buraqueira desgraçada. Como que você vai controlar o eixo? Então, isso é uma vitória. Parabéns aí, Maurício. E também teve uma nova empresa que vai ser contratada a infra para tentar equalizar essa diferença que existe entre os 9 eixos com os demais, principalmente a LS, que não carrega. Não estão carregando mais LS, 7 eixos, só 9 eixos, por causa dessa folia aí o frete é por eixo, aquela coisa toda. Eles farão um estudo para achar um jeito de resolver esse problema. Porém, para nós é urgente, mas terá que ter um tempo hábil para isso acontecer. Não será de imediato, mas pelo menos vocês estão lutando, Maurício. Parabéns para você, parabéns pro Beto, que tá aí junto à administração aí da Cooper Track, aí na cidade de Castro, né? Falta passar a votação do Senado agora no começo do mês, então é isso. Então a medida provisória 1343 vai se tornar lei, mas tem que passar agora primeiro pela Câmara dos Deputados, depois lá pelo Senado. Maurício, um grande abraço, parabéns para você que está no início aí dessa nova gestão, mas já demonstrando assim o interesse, demonstrando trabalho, que vai, né, lutar em prol aí dos seus cooperados. 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Hoje a facilidade com o WhatsApp, o celular, ajuda bastante aí na parte administrativa. Um grande abraço, muito obrigado, Maurício, pelas informações, e nós estaremos aqui sempre disposto, sempre com aquele intuito de divulgar o trabalho de vocês que vocês fazem junto à Cooper Track. Chama do Prazer, quem canta? Alain e Aladim.

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7:37. Pedrão, ô Pedrão, um grande abraço pro nosso amigo Pedro, Pedro lá de Prudentópolis, né? Nosso ouvinte todos os sábados e sempre manda mensagem, tá ligadinho lá ouvindo o nosso programa. Grande abraço para você, Pedro, mais uma vez, obrigado pela audiência. Olha aqui, quanto à medida provisória 1343, né? Garante o piso mínimo de frete que vai ser transformada em lei, né? Por enquanto, ela foi aprovada, agora ela vai para a Câmara dos Deputados e para o Senado, né? Que aprovou a obrigação do CIOT, aquilo que nós temos falado já há muito tempo aqui. Então, aqui, ó. Agora, tem umas coisas aqui, observação, que o caminhoneiro, tanto o caminhoneiro como a empresa de transporte, que ele vai garantir um piso mínimo, aquele que você vai ter que ser registrado na carteira lá de R$5.000. Então o caminhoneiro vai ser registrado na carteira com R$5.000, é o que garante aí essa MP que vai ser transformada em lei. E também uma série de coisas aí também, como a Procargas. Esse Procargas, eu tô falando aqui no nosso programa, já faz anos, né, que existe um projeto de renovação de frota, né? Que isso, venceu, passou tantos anos, tem que renovar, tá certo? E quem que vai custear com isso? Quem que vai financiar? O caminhão tem uma depreciação muito grande. Ele trabalha 5 anos, ele cai o valor do caminhão. Entendeu? Então, é isso aí que estão prometendo. Quanto ao descanso? O descanso também. Olha aí, vamos falar. Daqui a pouco eu vou falar sobre isso. Sobre qualificação profissional, tecnológica, segurança viária também foi aprovada, né? E o autônomo dizem que vai ter uma prioridade nos financiamentos. Vamos ver e rezar para que isso aconteça. Mas daqui a pouquinho vou estar comentando mais um pouco sobre isso, né? A Olga lá do Guamiranga, um grande abraço para você, algum beijo no coração, todos os sábados ligadinho, manda mensagem. Pediu a música, vem aí Chico Rei Paraná com a música Tranque a Porta e Me Beije.

São 16:44. Olha, aqui nós falamos agora há pouco aqui de um retorno que se faz necessário lá na região dos Pinheirinhos, na BR-376, rodovia do Café. O povo daquela região precisa daquele retorno. É muito longe para fazer o retorno. Entendeu? E é um caso, vamos dizer assim, é uma necessidade diária que existe ali. Não é retorno, não é uma pessoa que vai fazer o retorno lá. São inúmeras famílias que moram ali. E eu estava comentando, e eu recebi aqui um texto de uma pessoa que mandou, dizendo que ela fez uma denúncia no site do Ministério Público, já isso aqui, ó. Ela diz o seguinte: sou moradora da Vila Pinheirinhos e sinto que meu direito e os demais moradores estão sendo violados. Nesse caso, o direito de ir e vir. Em frente à nossa vila está acontecendo a duplicação. Isso aqui quando ela fez lá atrás, época que a Rodo Norte, há 10 anos atrás, estava fazendo a duplicação. Então eles entraram no Ministério Público pedindo que fosse feito isso aqui, ó. E com a duplicação ficaremos sem retorno na vila para irmos até a cidade mais próxima, Ponta Grossa. Moramos em uma área rural a mais ou menos 30 quilômetros do centro da cidade. Para ir à cidade temos que percorrer esse longo percurso e agora com a duplicação da BR ficaremos sem retorno e teremos que percorrer mais 4 quilômetros de ida e volta, ou seja, 9 quilômetros a mais para chegar à cidade próxima. Nossa vila existe há mais de 100 anos. Já morávamos aqui quando fizeram o projeto da duplicação e nesse projeto da CCR Rodo Norte consta o nosso retorno e não sabemos por que foi tirado do projeto. Então, quando eles foram fazer a duplicação, existia ali, entendeu? Aqui na vila tem escola, posto de saúde, igreja e moradores que realizam esse percurso todos os dias para trabalhar. Todos serão prejudicados por conta do progresso que nos cerca. Isso nos preocupa e nos faz pensar em situações cotidianas, como quando precisamos de ambulância. Ela chega aqui em 20 minutos. Agora, com o retorno tão longe, não sei como vai ser. Os agricultores também demonstram muita preocupação quando essa distância maior que enfrentarão na próxima safra de grãos. Meu sentimento é de injustiça diante de tal ocorrido. E todos os moradores sentem o mesmo. Sendo assim, fizemos um abaixo-assinado para levar o ocorrido ao conhecimento do Ministério Público. Também pedimos o apoio da Associação de Moradores da Vila, Igreja e Escola. Sendo assim, fizemos ofício para contar as dificuldades que encontraremos sem o retorno. Encaminho todos os documentos em anexo para fortalecer a denúncia. Todos os documentos originais estão sob minha guarda. Entre os documentos, caminho a foto do projeto que tirei no site da CCR Rodo Norte. Somos pessoas simples, não sabemos como reivindicar nossos direitos. E para isso contamos com a sua intervenção. Ela mandou aqui, eu tenho aqui, sabe, o projeto que realmente ia ter um retorno. E tiraram. Por que que tiraram? Alguma coisa aconteceu. Alguma coisa aconteceu, entendeu? Então vamos, pessoal, vocês que são aí, que tem um deputado, trabalho com o deputado, leve o conhecimento dele que nós estamos falando aqui e vamos falar muito mais. Entendeu? O que nós temos aí? Deputados estaduais.

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São 16:53. Olha aqui, ó. Meu amigo Tivica, um grande abraço pra você, meu amigo Tivica, lá do Chaxim, lá do Ipiranga. Foi lá no Ipiranga, tá aí o Carlinho Cantelli, Ana Cirlei da Lazana. Um grande abraço pra vocês. Tá lá, lá na Sandaria, né? Na Chacrinha. Daqui a pouquinho vou tocar uma musiquinha, matar a saudade do nosso tempo de infância por aí. Tá bom, Carlinho, um grande abraço. Tivica também, Tivica com esse friozinho, não sei se tá sentado lá na área, o que que ele tá fazendo, senão tá em volta daquele fogão a lenha lá comendo uma chapada de pinhão. Grande abraço pra você, meu amigo Tivica e pessoal demais. E lá no Salão Frites também, Ipiranga, nossa, é quanta gente lá no Ipiranga que você for fazer.

falar aqui o nome todos de piranguês, nós vamos ficar aqui um mês falando, pessoal lá de Piranga, tá bom? Meu amigo Bill, com um grande abraço pra você, seu Pedro Arruda também tá aí, seu João Safraide, ô seu João, quantos dias que faz que a gente não se vê, qualquer hora eu vou aí matar saudade, bater um papo, né? Que daqui a pouquinho eu vou falar, fazer uma coisa que o senhor gosta de ouvir sempre quando eu faço, tá bom, seu João? Grande abraço, meu amigo Ivo Primor, um grande abraço, o Alex Popó, como é que tá você, Alex? Tá viajando, tá em casa? Tá junto com seu Agis na barra da Dona Neide também em casa, curtindo um feriadão, curtindo um final de semana? Tá aí um grande abraço pra você, daqui a pouquinho tem mais gente aqui que nós vamos falar, tá aqui, mas antes de eu falar, eu quero falar aqui da rede de postos Trevo. 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Já são 16:56, né? Tem mais música aqui, vamos tocar um grande sucesso. Vem aí, Tibagi Miltinho. A saudade é meu castigo.

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São 17h03, né? Pessoal sempre mandando aqui as mensagens, pessoal lá dos Pinheiritos estão ouvindo, né? E comentando aqui com a gente que foi, isso é um descaso. É um descaso que os políticos fizeram com a população dos Pinheirinhos. Não podemos admitir uma coisa dessa. Isso é vergonhoso que tá vendo. Depois eles que não vêm ver aqui, dizer que por medida de segurança foi tirado o retorno. Que medida de segurança? Existem muitos lugares piores aqui. Nós temos na descida aqui do Carambeí, que tem um retorno, onde o caminhão passa a 100 por hora, 150 por hora. Que segurança que tem aqui no seu retorno? E lá nos Pinheirinhos, chapadão daquele, não pode ter retorno? Como que não pode ter? Não tem, porque esses políticos não querem fazer. É isso que acontece. Só por causa disso. 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

0: 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Um abraço também vai lá para Curitiba. Para Curitiba agora, pro nosso amigo Alcir. Hoje eles estão lá na labuta lá, né? O curso do MOP e cargas indivisíveis. Estão ouvindo o nosso programa, né? Quero mandar um abraço não só para o Alcir, ele já manda aqui para nós, aqui, ó. É, boa notícia aqui. O Ministério dos Transportes informou que os motoristas profissionais possuem uma legislação específica para a sua jornada. Por isso, a categoria pode ficar de fora de uma eventual revisão da PEC que discuta o fim da escala 6x1. Então, caminhoneiro, não tem lá 6x1, 5x4, meia dúzia, não sei por quanto, não tem isso aí. Tem uma legislação específica e que vai ser cumprido, tá aí, tá bom? Um grande abraço para você, Alcir, um grande abraço para todo o pessoal aí ligadinho e que estão ouvindo a nossa programação aí na cidade de Curitiba. Quanto à PEC aqui, existe aqui alguma coisa que eu falei do piso salarial, que é os R$5.000, né? Que todo motorista vai ter que ficar registrado no mínimo com 5.000, e tá aqui. E depois a Procarga, a renovação de carga, vai ter vamos dizer assim, direto. Vai haver um projeto aí para renovação da frota. Isso aqui eu estou falando aqui há mais de 20 anos que existe. Queriam copiar uma legislação que existe lá no México. Lá no México, o caminhão venceu 5 anos, o governo custeia e subsidia. Né? Ele subsidia o juro para esse pessoal aí fazer o financiamento. Qualificação profissional, tecnológica, né? Segurança viária nas estradas, também isso aqui, quanto tempo tu falei? Melhoria nas condições de trabalho, né? E os autônomos dizem que vai ter prioridade nos financiamentos que virão aí, né? Se virá, entendeu? Então tá aqui. O piso mínimo, todo mundo sabe, ele será recalculado de 6 em 6 menos, mesmo, a menos que tenha mais de 5% do aumento do diesel. Outra coisa que tá aqui, que tem nessa MP, que tá aqui, ó, o frete de adiantamento terá que ser no mínimo 70%. E o pagamento do saldo em 3 dias tem que estar na conta lá do motorista, tá bom? Então, um grande abraço aí pro pessoal que tá ligadinho e ouvindo a nossa programação. Programa Hora do Caminhoneiro, nós já estamos aqui há 21 anos, levando a boa música, levando as informações, trazendo alegria, trazendo notícias a todos os nossos ouvintes. Mas nem sempre a gente traz notícias assim que seja alegre para todo mundo. Hoje nós participamos da despedida de um grande amigo, de um grande companheiro, né? Tivemos oportunidade de viajar junto, nos encontrar em lugares distantes de Ponta Grossa, sempre com aquela roda de amigos. E hoje fomos na despedida. Grande companheiro, grande amigo, vai deixar muita saudade. Como nós temos o nosso programa aqui, um espaço reservado, onde nós fazemos sempre aquela homenagem àquele caminhoneiro amigo, aquele que se destacou, que é o Recanto de Saudade. Então nós vamos fazer a nossa mensagem num texto que nós gravamos em homenagem a esse grande companheiro. Então vamos ouvir essa mensagem que nós fizemos para esse amigo. Hoje a estrada amanheceu mais silenciosa. Parece que o ronco de um motor ficou pelo caminho
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praia ficou vazia e que um amigo querido partiu para uma viagem daquelas sem previsão de retorno. Um caminhoneiro não é apenas alguém que transporta carga. Ele transporta sonhos, sustenta famílias e escreve sua história quilômetro por quilômetro. Nosso amigo Armando seguiu agora por uma estrada diferente. Durante sua vida enfrentou chuva, sol escaldante, neblina, madrugadas frias e longas distâncias. Conheceu o valor do trabalho honesto e a importância de nunca desistir, mesmo quando o caminho parecia difícil. Quantas vezes deixou sua casa com o coração apertado para garantir o sustento da família? Quantas vezes trocou o conforto do lar pelo banco da cabine, tendo como companhia apenas o rádio, os pensamentos e a imensidão das rodovias? E mesmo assim, nunca perdeu a simplicidade, a amizade sincera e a disposição de ajudar quem precisasse. Hoje ficam as lembranças das conversas nos postos de combustível, das histórias contadas com alegria, dos conselhos, das risadas e da amizade verdadeira que cultivou ao longo da vida. Fica também o exemplo de um homem trabalhador, guerreiro e digno, que honrou sua profissão e conquistou o respeito de todos que tiveram o privilégio de conhecê-lo. A saudade será grande, mas maior ainda será a gratidão por tudo aquilo que ele representou. Afinal, existem palavras que passam pela vida e deixam marcas profundas, impossíveis de apagá-las. Nosso amigo foi um deles. Meu amigo Armandinho, como era mais conhecido entre os caminhoneiros, que Deus o receba de braços abertos e lhe conceda descanso após tantos quilômetros percorridos. E que seus familiares e amigos encontrem conforto na certeza que sua história continuará viva em cada lembrança, em cada estrada e em cada coração que teve a honra de caminhar ao seu lado. Descanse em paz, amigo caminhoneiro. Sua vida por esta terra terminou. O programa Hora do Caminhoneiro presta sua homenagem e ele será sempre lembrado e ficará para sempre incrustado na tristeza e na alegria do nosso recanto de saudade.

são 17h14. Um grande abraço para você, Maurício. Certeza que está ouvindo. E que essa homenagem possa levar conforto a você, a família e os amigos, valorizando a história de um homem que dedicou sua vida às estradas e um trabalho honesto. O caminhoneiro parte, mas os rastros de sua jornada permanecem para sempre na memória de quem teve a honra de conhecê-lo. A saudade é grande, mas o legado de amizade, coragem e dedicação jamais será esquecido. Meus sentimentos à família e a todos os amigos.

0: bolão.
1: São 17h15. Carlinhos, tenho certeza que você vai gostar desta música. Vai matar saudade. Tá ouvindo o nosso programa aí na Santaria. Um grande abraço. Minha terra, minha infância. Quem canta? Tchão Carreiro e Pardinho.

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horas e 19 minutos. O Adilson mandou mensagem aqui para nós. Adilson, um grande abraço para você. Também está ouvindo o nosso programa aí na Fazenda Santa Rosa, próximos à fazenda, está lá no sítio, né? Tá ali, ó. Pediu a música, vem aí, o Caçador, Pardinho e Pardal.

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7:28. 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Meu amigo Geraldo, Joana Dark, um grande abraço para vocês lá nas Minas Gerais, ouvindo o nosso programa. Daí, Geraldo, como é que tá o frio por aí? Aí você não tem nem frio, né? Aí é terra do calor, terra do...

normaço. Agora aqui tá frio. Tá frio. Hoje cedo tava frio ainda, mas é uma previsão aí de muito frio, inclusive neve na região sul do Brasil aqui. Mas tá aí, um grande abraço para você. Meu amigo Geraldo lá de Timóteo, Minas Gerais, tá aqui, ó. Preciosa Lanches da minha amiga Dioneia. 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Olha que número fácil de gravar aqui. 99998-8929, né? Tá aqui. Então tá aqui. Um grande abraço a todos o pessoal aí que manda mensagem nos ouvindo. Mas quero mandar um abraço também especial lá pro nosso amigo Leandro de Carambeí e pro Adriano lá de Castro. 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Seu João Safrai, separei a música aqui, tenho certeza que o senhor vai gostar. Tenho certeza absoluta que o senhor vai gostar. Não só o seu João vai gostar, como todo mundo vai gostar. Saudoso Teixeirinha, uma das músicas mais bonitas que ele fez e que ele gravou. Então, ouço bem a melodia, ouço bem a letra desta música. Então, vai pro senhor João Safrade, que tá ouvindo aí, Teixeirinha com a música Só com a Natureza.

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São 17h41, meu amigo Giba e a dona Margarida, né? Também mandam as condolências aí pra família do nosso amigo, né? Armandinho, que partiu desse mundo pra outro, né? Em nome do Maurício, tá ouvindo o nosso programa lá, também já deve ter recebido essa mensagem. Um grande abraço, obrigado aí pelo, né, acompanhamento do nosso programa todos os sábados. Um grande abraço. Dona Rose e o seu Henrique Hausk, um grande abraço para vocês. Sempre ligadinho também, seu César, dona Maria e a Ângela, lá na Associação dos Caminhoneiros. E a Jaine, quanto tempo faz, Jaine? Onde é que você anda? Filha do nosso querido, saudoso João Carreiro. O Gilson lá na Fazenda Aurora, Luizinho e o Bando de Chucro. Ô, Luizinho, tá lá no Lustosa, um grande abraço. Seu Antônio Varela da Silva, ali no bairro Sabará. Ô, seu Antônio, como é que tá o Mercedão? Firme, forte, animado. Adir Bordion, como é que tá você, Adir? Seu Paulo Matos, como é que tá o senhor, seu Paulo? Tá sempre ligado, um grande abraço. Meu amigo Adão, e daí, Adão, como é que tá as coisas? Correndo pra lá e pra cá. Quirera, como é que tá você, Quirera? Onde é que você anda? Viajando? Um grande abraço para você, para dona Michele, pro Luizinho, para Milena e também para dona Lucirene, dona Irene. 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Lá no Lajeado, município de Ivaí, um grande abraço. Como é que tá lá, Ertes? Tá melhorando, se Deus quiser, daqui os dias tá bom. Tá andando por aí, um grande abraço para você, povo. E lá no Lajeado, tá o Valdir, o Igor Dalzotto, o Dirceu Ramos, todos vocês, um grande abraço. Lá no Bojardim, meu amigo Roberto, minha prima Denise, como é que estão vocês? Tudo bem? Grande abraço, muita gente. Daqui a pouquinho eu vou falar mais aqui, ó. Tem mais uma turma que eu não posso esquecer de falar ali, porque agora eu tenho que tocar uma música. Vem a história da minha vida, quem canta? Tonico e Tinoco.

8:49, né? Então aí, o pessoal manda mensagem pra gente. A gente fica aqui atendendo as mensagens, né? Mas tá aí, Carlinho, tá aí no chachim, com o Bernardinho, feliz da vida, né? E sabe quem que tá lá com o nosso amigo Carlinho? O Genésio. Genésio, como é que estão vocês? Tudo bem, Genésio? Tá ouvindo, tá vindo junto com o Carlinho lá, tá ouvindo, prestigiando, né? Então vai um abraço aí pro Carlinho, para todo o pessoal que tá junto com ele e pro Genésio também, que tá ouvindo o nosso programa. Grande abraço para você, Genésio. Dá o telefone aí, Carlinho.

Olá Patrícia, como é que estão vocês? Tudo bem? O Bar do Zé Banana, Bar do Zé Banana, local de encontro. Vai lá assistir o jogo, cantar, tomar uma cervejinha, um grande abraço. Antônio Valdemar Vieira, meu amigo, meu companheiro, meu irmão lá da cidade de Carambeí. Tá aqui Maria Teixeira, lá no Morro Azul, Jaguariaíva, um grande abraço também para vocês, né? E o Pedro lá de Prudentópolis, eu falei com ele. José Altair Senger, onde é que, como é que tá você? Também tá ligadinho, ouvindo o nosso programa, né? Tá lá, ligadinho aqui, onde é que tá? Tá aqui em Campina Grande, eu acho que ele tá lá. Um grande abraço para você, Altair. Tá ouvindo o nosso programa, já falamos bastante hoje daqui ali, um grande abraço. Tá aqui, ó, fim de peão, mais uma música que temos que tocar, quem vem cantar, Sudamari Martinelli.

São 17h55, né? Estamos chegando ao final de mais um programa aí, né? Estamos encerrando o programa hoje um pouquinho mais cedo, porque nós já temos uns compromissos por aí. Mas eu quero agradecer a audiência e todos vocês que estiveram conosco. Sábado que vem a gente volta fazendo mais um programa. Aquele que me ligou aqui perguntando aí sobre o que nós estivemos falando já dois programas da Transbrasiliana. Eu entrei em contato com a assessoria do deputado ali, até agora não me deram resposta. Perguntei do projeto, como é que é, como é que não é, como que vai ser, não tem resposta nenhuma ainda. Então assim que tiver, vou cobrar deles essa semana de novo. Assim que eu tiver qualquer posição, eu sou o primeiro, pode ter certeza, de vir trazer a notícia para vocês aqui nos microfones durante a nossa programação. Fiquem todos com Deus. Lembramos que o nosso telefone continuará atento. É o 998-686197. Você pode mandar sua mensagem, fazer o seu pedido, que nós estaremos atendendo. Todo o pessoal lá dos Pinheirinhos, um grande abraço a todos vocês. Estaremos nessa luta. Iremos cobrar dioturnamente dessas autoridades para que esse retorno seja feito o mais rápido possível. Um grande abraço a todos vocês. Fique aí com um grande sucesso. Vem Zé de Camargo para ilustrar o nosso programa. Um grande abraço a todos. Fique com Deus. Tchau.

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4: Eita, Tapera do Vermelho, amigo. Quanta satisfação. Gente amiga, gente querida, quer aceitar com carinho. Boa noite do cantor Vermelho. 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Vem aí, Joel Gabriel, acompanhado do Vermelho.

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1: Eita, Tapera do Vermelho, amigo. Quanta, mas quanta satisfação. 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Vem música aí, Joel e Gabriel.

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1: Eita, tapera vermelha, amigo. Quanta, mas quanta satisfação. 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Então vai dar um alô lá pro Carlinho Pereira e a Vanessa. Em Jaguaraíba, lá no Paredão da Santa, né? É, quem que sempre tá lá é o nosso amigo Adilson, do Paredão da Santa, né? Também mexicano, Carlão, Arlindo, Dona Genozilda. É. O nosso amigo o Rancho Pereira, já falei, né? Jaguaraíva, né? Também a Lilian de Palmeira e a Magali Carneiro de Canambi. Obrigado pelo prestígio, pessoal. Vem aí, João e Gabriel.

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1: Eita, tá pedra vermelha, amigo. Quanta sensação. Alô, Sassá, o repórter. Também Fernando Ribeiro, o João e o Marlon. Também meu amigo, o Ademir do Acordeão, né? E a sua filha, Aliane. Quem ligou aqui pra nós foi a Jaine, a Magali Carneiro. Quem mais é, Mauro? João Ianzi, lá do Teacoca, né? Natal do Abapã. Obrigado, Natal. Obrigado. Quem mais? Tem mais gente? Obrigado. O Paulo Matos, né? Obrigado, Paulo Matos. 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

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E vai um alô lá pro José Sebastião e o Adélio, né? Adélio, obrigado lá pelo prestígio. Qualquer hora eu vou tomar um cafezinho aí. Vem aí a Estrela que Brilha, Lucília!

Vou fazer uma empreitada que não é perigosa, mas parece um puxirão, que é um mar de rosa. Vou falar de versos bonito e também de prosa. Eita, tá perto vermelho, amigo. Quanta, mas quanta satisfação. Alô, Piraí do Sul, Castro, Carambeí, Ivaí, Prudentópolis, Ipiranga, né? Ipiranga, o pessoal lá de Ipiranga, Palmeira, pessoal que nos escuta por os arredores aí da Princesa dos Campos, né? Campo Largo, Curitiba. Obrigado, amigo Preciso, Abapan, lá o Caçador, Biscaia, Roça Velha, tudo pessoal lá de Itacoca, né? A terra do minério. Alô, pessoal do Itacoca. Pessoal do Itacoca, o vídeo. Vídeo manda um abraço a todos os seus amigos e também o Joãozinho e o Geraldinho da Gaita mandam um alô pro pessoal do Itacoca. No outro sábado, o Joãozinho e o Geraldinho vão cantar uma música aí pra vocês, pessoal. Lá de Itacoca, né? Lovapão, Carazinho. Alô, meu amigo Lara. Lara também precisando. A Hilda, o Josney. Obrigado, pessoal. Então tá aí. 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Vem aí, Lucília!

através da música sertaneja Saudade, e o violeiro cantando Leva a Amizade. Eita, tá perto vermelho, amigo, quanta, mas quanta satisfação. 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Então tá aí. Vamos de música, chamando a estrela que brilha, Lucília.

0: não se assuste, companheiro. Não é o filme do Sabata, é a Tapera do Vermelho.
1: Eita, Tapera do Vermelho, amigo. Quanta satisfação. Alô, José Alberto e Luzia? Dona Luzia, obrigado pelo prestígio, viu, pessoal? Aí o Nilson Carvalhar. Tá, obrigado, viu, Nilson? Obrigado aí por estar na sintonia da Tapera Vermelho. Olha, atenção, pessoal. 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Alô, Sassá, o repórter. 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A rádio que vai mais longe para ficar pertinho de você, ouvinte amigo. Vem aí, Charles e Danilke.

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1: Tá, pele vermelha, amigo. Quanta satisfação. A rádio, já sabe, Antena Sul, indo mais longe pra ficar pertinho de você, ouvinte, amigo. 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Alô, Rancho Pereira, né? Carlinho Pereira, Vanessa, o Polaco. 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Alô, Jaguaraíva. Alô, mexicano. Alô, Carlão. Obrigado pelo prestígio. Também sou o João Kubiakoski e Dona Eugênia de São Roque e Ivaí. Também a diva do Santa Luzia e a admirador da Dona Luzia. Da Dona Lucília, né? Francisco de Guararema e Francisco Manfrão, o Carrocinha, o Bodinho. Quem mandou o recado pra nós aí foi? Nilson, manda abraço pro Everton Segurança. Quem mais, Mauro? Não tem mais? Ah, então obrigado pelo prestígio. Pessoal que eu prestigia, tá perto da vermelha. Alô, Lília de Palmeiras, não ligou mais pra nós, né? Também, Sassá, o repórter. E também o Zé do Expedicionário, né? Uma vez ele ligou aqui pra nós, né? E a Magali Carneiro. E o Carlinho pediu uma música do amigo Vídeo 200. Daqui a pouco, depois dessa música, vai tocar o Vídeo 200 aí, viu? Carlinho aí do Caçador, né? O Carazinho aí. Alô, Lara! Prestigiando a tapete vermelha. Então, vem aí, Charles e Danilke.

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1: Eita tapera vermelha, amigo! Quanta, mas quanta satisfação! Olha, a gente conta para os ouvintes a verdade. A programação da Tapera do Vermelho não é artista famoso lá da mídia, é os aqui da casa, né? Da casa aqui da cidade de Ponta Grossa. Então a gente tem que dar valor para esse pessoal, prestigiar, apoiar. E obrigado, ouvinte, a você que escuta a Tapera do Vermelho e prestigia a Tapera do Vermelho. Todos os artistas que aqui participam são trabalhador, gente que gosta da música, trabalha, canta e assim. E a gente vai levando a mensagem da música sertaneja. Obrigado a você, ouvinte, obrigado por prestigiar a Tapera do Vermelho. Sempre a gente manda um recado para cada ouvinte e agradece, né? 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

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Vem aí, lá pro Carlinho de Itacoca, pessoal de Itacoca, um artista simples, mas a gente prestigia também. Prestigia ele, Vídeo dos Santos.

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1: Eita, tá perto vermelho, amigo. Quanta, mas quanta satisfação. A rádio é a Antena Sul, indo mais longe pra ficar pertinho de você, ouvinte, amigo. Alô, caipira do Carambeí. Fernando, obrigado, Fernando Ribeiro, né? Por prestigiar, tá perto do vermelho. Alô, Jaine. Vamos fazer uma lembrança do teu inesquecível pai, né? Inesquecível.

Então, o amigo Joel e o saudoso João Carreiro cantam a música do Teodoro Sampaio.

0: Meu amigo, quanta satisfação. A rádio é Antena Sul, indo mais longe para ficar pertinho de você, ouvinte amigo. Agradeço a cada ouvinte que escutou a Tapera do Vermelho. Obrigado, gente. Obrigado, a gente leva a música sertaneja cantada ao vivo pelos artistas da cidade de Ponta Grossa e agradeço os artistas, né? E agradecendo ao Pai Celeste que de bênção nos cobriu, na companhia dos meus amigos, mais uma missão se cumpriu. Boa noite, Ponta Grossa. Boa noite, Paraná. Boa noite, Brasil.
1: Brasil! 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

Este programa tem como único objetivo exaltar a Jesus Cristo. Ele é digno de ser exaltado e adorado porque ele é Deus conosco. Ele se fez carne e habitou entre nós, cheio de graça e de verdade. E vimos a sua glória. Ainda hoje, ele continua sendo o mesmo, cheio de bondade, de misericórdia e capaz de nos assistir nas nossas fraquezas e necessidades. Não é Deus que está longe de nós. Somos nós que estamos tão ocupados e distraídos com tantas coisas à nossa volta, pois essa parece ser a estratégia dos nossos dias: encher-nos de coisas vazias para tomar o nosso tempo e a nossa atenção, para que não procuremos o pastor da nossa alma, o noivo, o marido da igreja, que é formada por cada um daqueles a quem o Senhor cuida e sobre quem está colocado o nome de Jesus. Essa distância do Salvador, o fato de acharmos que podemos viver sem ele, tem sido o motivo para muitas pessoas estarem afastadas e distantes dos princípios do Evangelho, e na medida em que somos enganados com outras coisas, aumentam as nossas brigas e as nossas decepções. Certamente não tem um padrão de como viver essa vida próximos de Jesus. Nossas posições diferem umas das outras, pois somos sim diferentes. Temos tarefas e talentos diferentes. Mas a verdade permanece sempre a mesma. Somos nós que nos afastamos e não buscamos o Senhor de todo o nosso coração. Quando o Senhor está no centro, no primeiro lugar em minha vida, a minha vida está na direção certa e a presença do Senhor em nós nos transforma em pessoas melhores. Se isso não está acontecendo, é porque temos relaxado, nos distraído. Essa dependência do Senhor é prática, é a necessidade da nossa vida. O Senhor não é apenas um Deus para de vez em quando a gente lembrar, mas é uma necessidade diária, constante, permanente, porque somos fracos, pequenos e precisamos de ajuda, somos inclinados para o pecado. Na Bíblia, no Salmo 37, versículos 4 e 5, lemos: agrada-te do Senhor, e ele satisfará aos desejos do seu coração. Entrega o teu caminho ao Senhor, confia nele, e o mais ele tudo fará. Existe uma prática que está sendo negligenciada por muitos nesses dias, que é a oração. Quando se fala em oração, logo pensamos na nossa lista de pessoas e de necessidades, nos assuntos que supomos precisamos colocar diante do céu. Mas esta de fato é uma oração, mas não a oração mais adequada. Pois estamos precisando direção para a própria vida individual de cada um de nós. Orar por minha própria necessidade de encontrar com Jesus não está nessa lista.

Essa precisa ser aquela oração que se faz sozinho, em um lugar separado, seguro, secreto, onde só o Senhor está com você. Encontrar com Jesus Cristo na oração é a nossa maior prioridade, mas muitos não sabem disso. Nossos problemas começam com o fato de que muitas pessoas hoje têm grande dificuldade em estarem sozinhas. Elas estão tão agitadas, tão atarefadas e acostumadas ao movimento e agitação que não conseguem ficar uma hora quietas consigo mesmas. Nossa mente está sobrecarregada com muitos assuntos que não têm nenhuma importância ou relevância, mas o assunto principal, que é a saúde da nossa própria alma e o destino que ela terá, não está ocupando o topo da lista, não é o cabeçalho da nossa vida. A oração precisa tratar disso, daquilo que é prioridade. E a prioridade da minha vida e de sua vida precisa ser clara. Se não é Jesus, algo não vai bem na minha vida. Ele deve ser o centro de tudo o mais em mim. Isso é o que diz o salmista, e é isso que eu preciso aprender. Entregue o teu caminho ao Senhor, confie nele, e o mais, e o resto, ele fará. Nosso Jesus veio ao mundo para salvar todo aquele que nele crer. Não há outro caminho. Ele é o caminho, a verdade e a vida. Ninguém irá a Deus Pai se não for por Jesus. Assim que Deus estabeleceu para nós. É essa a ordem que temos de maneira clara e expressa. Não há outro intercessor e não há outro mediador a não ser Cristo Jesus. Estamos familiarizados com todas essas coisas, com essas palavras. Muitos de nós as sabem até de cor. Mas, e eu preciso agora de toda a sua atenção, pois é aqui que começa o trabalho na prática. O conhecimento não é a finalidade, mas o veículo que vai nos levar à humildade de reconhecer que não podemos fazer nada sem que Jesus mesmo esteja comigo efetivamente. Ele nos disse: sem mim, nada podeis fazer. Vou dar um exemplo prático. Isso é como se eu fosse uma lâmpada, dessas que estão nas ruas para iluminação pública, e o conhecimento me fez. Eu entendo que preciso brilhar, mas enquanto eu não for ligado numa fonte de energia, nenhum brilho se verá em mim. É disso que estamos falando. Eu preciso estar sempre ligado no Senhor. Sem Ele, vamos continuar inúteis, mesmo tendo muito conhecimento. Isso é só religião. A vida está nele. A força, o poder, o Espírito Santo é quem faz através de nós. Com as nossas mãos, se estivermos de fato ligados e obedientes a Deus. Sem fé é impossível agradar a Deus. Deus resiste ao soberbo e dá graça aos humildes. Não por força, nem por violência, mas pelo meu Espírito, diz o Senhor. Quando chegamos nesse lugar, as palavras ficam escassas e os argumentos se tornam repetidos, pois é totalmente pessoal o que vem em seguida. Essa é a fórmula, mas é você que vai terminar o assunto chegando-se a Jesus e esperando dele mesmo a resposta. A ordem de Jesus para todos em todos os tempos é bem clara. Segue-me. Sem ele não podemos fazer nada. Por que insistir na desobediência? Por que a rebeldia? A oração que Jesus nos ensinou dizemos: seja feita a sua vontade. Também dizemos: o pão nosso de cada dia nos dá hoje. Isto não é para fazer de vez em quando, mas cada dia, todo dia. No próximo sábado, às 19 horas, estaremos aqui novamente. Você tem uma semana inteira para treinar. Você recebe todas as manhãs um dia inteirinho para usar como quiser. Será que é muito separar um tempinho para passar com aquele que

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